Você está curtindo Noite Educativa comigo, Marilena Chassiai. Seguimos por aqui até as 10 da noite com aquele som perfeito para desacelerar o seu dia. Agora eu te deixo com Samuel Rosa, Rio Dentro do Mar.

0: A Caixa Cultural Curitiba inaugura amanhã, dia 18, a exposição Viradouro, da artista curitibana Eliane Prolik. A abertura será às 7 horas da noite. A mostra reúne cerca de 30 esculturas em aço inox, produzidas entre 2022 e 2026, além de relevos instalados nas paredes. As obras exploram a relação entre forma, volume, espaço e superfície. A exposição fica em cartaz até 1º de novembro, com entrada gratuita. A Caixa Cultural fica na Rua Conselheiro Laurindo, número 280, no centro de Curitiba. Sheila Pessoa para a Noite Educativa.
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0: Fechando o bloco aqui na Educativa, de Ferreiro, Aonde Quer Que Eu Vá. Música que é um clássico dos Paralamas do Sucesso e que foi relançada pelo Di Ferreiro há pouco tempo, em 2024. E se a música é boa, a gente toca pra você. Continue sintonizado, daqui a pouco tem mais.
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0: 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Música de qualidade, cultura e informação para começar bem a sua semana. Eu trago agora para você Maria Rita, Caminho das Águas.

0: Para fechar bem a noite educativa de hoje, você ouviu Magrelinha, sucesso de Luiz Melodia, lá de 1973, que foi regravado pelo projeto Relíquias, de 1995. Eu agradeço demais a sua companhia até agora e continue sintonizado na 97.1 FM, porque a Ellen Andrade está chegando com o Paraná Sessions. A gente se encontra amanhã. Até lá!
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0: Boa noite para você que está aqui em 97.1. Eu sou a Ellen Andrade e estou chegando para um momento importante dessa noite de segunda. É o nosso Paraná Sessions. Toda segunda às 10 da noite nós temos esse encontro marcado com a música que nasce aqui no nosso estado. E eu já vou chegar muito bem acompanhada, porque ele nasceu no litoral do nosso estado, é mestre na viola caipira e da cultura caiçara. Para começar o nosso Paraná Sessions de hoje, tem ele, Alessir Carrigo, com o Balanço da Canoa.

0: Karime Branca com Flor Oculta, essa curitibana com voz marcante, marcando presença aqui no nosso Paraná Sessions.
1: Os pets serão os protagonistas desta edição do Domingo no Centro, que acontece no dia 23, na Rua 15 de Novembro. A programação será entre a Praça Osório e o Bondinho da Leitura, com serviços gratuitos de saúde e proteção animal, feira de adoção e atividades de lazer para toda a família. Um dos destaques será o segundo encontro de cães adotados do Centro de Referência de Animais em Risco, o CRAR, com atualização vacinal gratuita. O Vetmóvel também vai oferecer atendimento clínico, vacinação múltipla e antirrábica para cães e gatos. Também haverá feira de adoção, microchipagem, atividades infantis, esporte, lazer e serviços públicos. Sheila Pessoa para a Noite Educativa.
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0: O Paraná Sessions traz o melhor do nosso som, aquilo que nasce aqui dentro do nosso estado. E agora tem ele, que tem uma mistura perfeita de rock, folk, reggae, com letras profundas. Vamos ouvir Dandones com Desacelera.

0: E o trio Tuyo passando no nosso Paraná Sessions com Ela Sorriu Pra Mim.
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0: A nossa noite de segunda é sempre especial com o nosso Paraná Sessions e agora nós vamos curtir a elegância desse som. Ela tem uma voz sofisticada, elegância, tem talento e um charme que nasce aqui na nossa terra e brilha país afora. Vamos ouvir Thaís Gullin com 78 rotações.

0: Lenhadores da Antártida, com Linhas Tortas, esse rock autoral de qualidade marcando presença aqui no nosso Paraná Sessions.
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2: Já começou a implantação de um calçadão na rua Conselheiro Laurindo, no centro de Curitiba, entre a Praça Santos Andrade e o Teatro Guaíra. A obra provoca o bloqueio total da quadra entre as ruas Amintas de Barros e 15 de Novembro. Com a interdição, os veículos terão que utilizar rotas alternativas e a linha de ônibus Canal da Música Vista Alegre terá o itinerário alterado pelas ruas Amintas de Barros, Tibagi e 15 de Novembro. O ponto de ônibus será transferido para a rua Tibagi. O ponto de táxi em frente ao Teatro Guaíra também será transferido para a quadra seguinte. Sheila Pessoa para a Noite Educativa.
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0: O Paraná Sessions segue uma hora só com o que há de melhor do som que nasce aqui no nosso estado. E agora o clima de baile vai tomar conta da nossa programação com essa energia contagiante da Orquestra Maria Faceira cantando Se Você Jurar.

0: E a riqueza dos arranjos vocais do vocal brasileirão cantando Parabólica Mará para fechar o nosso Paraná Sessions dessa segunda-feira, 17 de agosto. Que delícia de programação e que delícia começarmos a semana assim, né, gente? Com um som que nasce no nosso estado. Toda segunda às 10 da noite nós temos esse encontro marcado aqui em 97.1. Te espero na próxima segunda e te espero amanhã. É, eu, Ellen Andrade, volto logo cedinho às 8 da manhã e estarei aqui esperando por você. Até lá.
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3: Afinal, o certo é lapiano com I ou lapeano com E? O assunto é polêmico, mas eu já me manifestei em algumas ocasiões defendendo a forma lapiano com I. Evanildo Bechara, membro da Academia Brasileira de Letras, afirma que de nomes próprios formam-se adjetivos em iano com I e não eano com E, como camoniano, wagneriano, machadiano, etc., tal como já era em latim. É claro que se trata aqui de uma conclusão analógica, tendo em vista que aí o gramático não faz distinção entre nomes próprios de pessoas e os de lugares. De qualquer modo, minha opinião tem o aval do Aurélio, bem como do vocabulário ortográfico da língua portuguesa. Confiram lá, por favor.
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5: Bom dia, hoje é um novo dia aqui na 97.1. Desejo que esse dia seja excepcional para você e nada melhor do que começar com música de qualidade como fundo musical aqui na Educativa 97.1 FM. Eu sou o Tobias de Santana, espero que esteja tudo bem com você. Seguiremos juntos até às 7 horas da manhã, navegando nesse mar seguro das belas canções da madrugada. E vamos iniciar os trabalhos com o Seu Jorge, interpretando Gente Boa Se Atrai.

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0: E essa foi a banda Nação Zumbi com um dos sucessos mais recentes, Um Sonho.
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0: Agora quem chega é Lulu Santos, interpretando A Cura.

0: Essa foi a banda Cor do Som, Beleza Pura.
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0: Agora é a vez de Kid Abelha, os outros.

0: Essa foi a participação de Tulipa Ruiz, do Amor.
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0: Madrugada Educativa trazendo para você Cláudio Zoli interpretando a sua criação A Francesa.

0: Você curtiu Zélia Duncan e Alberto Continentino com Pontes no Ar.
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0: Madrugada Educativa, música boa na madrugada. Eu sou o Tobias de Santana com você até às 7 da manhã. Agora você ouve Djavan, Correnteza.

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0: versão de crioulo para Me Dê Motivo.
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0: Agora você fica com Fagner, Wave.

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0: Esse foi Chico Buarque interpretando Pelas Tabelas.
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0: Agora é a vez da voz de Adriana Calcanhoto, mais feliz.

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0: Essa foi a participação de Luiz Melodia com Quase Fui Lhe Procurar.
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2: Um personagem alegre, competente e gentil, ainda não reconhecido da forma merecida, Elton Medeiros, nascido na Glória, Rio de Janeiro, se aproximou da música participando de uma orquestra juvenil de estudantes e tocando trombone numa gafieira. Tinha Cartola como ídolo e soube em 1962, por Zequete, que o mestre estava formando um conjunto de compositores de escolas de samba. Convidado, não hesitou em agarrar a oportunidade.
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2: Hermínio Belo de Carvalho, Paulinho da Viola, Paulo César Feital, Tom Zé e Cartola são alguns dos grandes parceiros desse radialista, compositor, produtor e cantor respeitadíssimo no mundo do samba e por bem informados de bom gosto de outros mundos.
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2: Autor do samba Quatro Crioulos, fez parte dos grupos A Voz do Morro e Os Cinco Crioulos. Participou do famoso Bar Zicartola e o próprio Elton revela que a parceria no samba O Sol Nascerá, que estamos ouvindo agora, nasceu após uma provocação carinhosa do amigo Renato Agostini, que duvidou que Cartola e o jovem Elton tivessem criado o samba Castelo de Pedrarias e desafiou os dois para que compusessem, na sua frente, um samba. E em 40 minutos eles fizeram O Sol Nascerá. Elton não só ajudou a fazer o samba, como fez da frase inicial de Cartola, "A sorrir, eu pretendo levar a vida", um resumo de sua iluminada trajetória de criador e, materializando a pretensão, levou a sua vida, tanto quanto pôde, sorrindo.
5: Eu sou Tobias de Santana. Que tal? Vamos ouvir Elton Medeiros interpretando Mascarada, dele com Zequete, e O Sol Nascerá, dele com Cartola.
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0: Você ouviu I Want to Go Back to Bahia com Paulo Diniz. 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
0: Madrugada Educativa, música boa na madrugada. Eu sou o Tobias de Santana, seguindo com você até às 7 da manhã. Vamos agora ouvir João Bosco interpretando Quando o Amor Acontece.

0: Madrugada Educativa trouxe Zizi Posse com a canção Eu Velejava em Você.
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0: Agora é a vez da banda Skank, Esquecimento.

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0: Esse foi Paulo Miklos com Coisas da Vida.
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2: Afinal, o certo é lapiano com I ou lapeano com E? O assunto é polêmico, mas eu já me manifestei em algumas ocasiões defendendo a forma lapiano com I. Evanildo Bechara, membro da Academia Brasileira de Letras, afirma que de nomes próprios formam-se adjetivos em iano com I e não eano com E, como camoniano, wagneriano, machadiano, etc., tal como já era em latim. É claro que se trata aqui de uma conclusão analógica, tendo em vista que aí o gramático não faz distinção entre nomes próprios de pessoas e os de lugares. De qualquer modo, minha opinião tem o aval do Aurélio, bem como do vocabulário ortográfico da língua portuguesa. Confiram lá, por favor.
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0: Agora você fica com Oswaldo Montenegro, Rasura.
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0: Você ouviu a Canção da Despedida com Geraldo Azevedo, que é um dos autores. O outro autor é Geraldo Vandré.
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0: Agora você ouve Mamundi com Qual é a Sua?

0: Você curtiu Nath Roots, Eu e Ela.
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0: Agora é a vez de Martinália, Estrela.

0: Você curtiu Gilsons, pra gente acordar.
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0: Madrugada Educativa trazendo para você Marisa Monte, Bem Que Se Quis.

0: E essa foi a participação especial de Marina Sena com Feira de Mangaio. E assim estamos finalizando o nosso passeio pela madrugada na Educativa. E com tanta música boa, passou, foi rápido demais. Mas é sempre uma honra ter a sua nobre companhia aqui para curtir música boa na Educativa. Eu sou o Tobias de Santana, deixo você sempre em ótima companhia. Vem aí Eureka! E logo depois você não pode perder o Jornal Paraná Agora, primeira edição. Mas temos aquele encontro marcado hoje à meia-noite para um novo passeio musical na madrugada. Aguardo você. Um ótimo dia e um fraterno abraço.
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4: Terça-feira no ar, você que nos acompanha, nos leva de carona em seu carro neste momento. Receba o nosso abraço, Eureka, 21 anos em favor da educação brasileira. Toniolo, como está
5: sempre
4: você,
5: bem?
4: Amigo? Tudo bem por aqui, tudo tranquilo nos estúdios da rua Júlio Perneta, 695, Mercedes. Certo, Osvaldo?
6: Muito certo, meu amigão.
4: Essa é a caminhada. E quem são os nossos convidados? Osvaldo, por favor, cita.
6: Ora, professor Cita. César, diretor do Colégio
7: Muito
6: Estadual,
7: bom dia.
6: A Tuca e o nosso companheiro Carlos. Aqui também, Carlos.
4: Exatamente.
6: Junto conosco nessa empreitada
4: uma
6: da semana passada para esta, né? É. Vindo com a gente
4: para
6: aí
4: nós,
6: todos os
4: obrigado
6: dias.
4: Mesmo, César, pelo seu tempo. Sei que não é fácil. César vem, ele aceitou de bom grado, mas sei que ele está cheio de atividades, então é o horário.
6: Ele é tratante. Não, vou dar real aqui. Ele é tratante.
4: Não, fala
6: não ele é tratante para duas
4: quem
6: coisas. Primeiro, para comida,
4: ontem,
6: não me convidou para
4: o
6: estrogonofe. E segundo, não me atende no telefone.
4: Ah, não, isso é banheiro.
6: Não, isso é sério.
7: Olha,
6: isso é sério. Não,
7: estávamos
6: isso é sério.
7: Em reunião. Estava em reunião junto com o professor Marlos e ele estava me ligando.
4: Ah, então
7: ou seja,
4: mesmo,
7: pois é, ele queria que eu deixasse ali a tua reunião de lado.
6: Não. E você tinha alguma dúvida.
8: Você sabe que é proibido o uso do celular nas escolas? O diretor
4: já
8: também está nessa.
4: Exatamente.
7: Mas já que...
6: Veio correndo em apoio? Veio correndo em apoio?
7: Já que o professor Osvaldo ele está tanto querendo aproveitar a merenda do CEP, então eu já vou fazer uma divulgação que nós temos
6: opa,
7: aqui.
6: Opa.
7: No CEP nós temos sim formação para pessoas adultas, viu? Temos formação. Técnico em desenvolvimento de sistemas, técnico em saúde bucal, técnico em edificações, técnico em edificações e acho que só, né? São esses. Ah, temos o técnico em produção de áudio e vídeo.
4: Áudio e vídeo
7: também.
4: Exatamente.
7: Então, olha só, Osvaldo, escolha
6: foi proposta,
7: um deles.
6: Elogio,
7: foi,
6: não,
7: você
6: foi
7: vai
6: proposta.
7: Ter direito. Vai proposta. Ter direito à merenda de segunda a sexta. Ó, uma delícia. Inclusive no dia do estudante.
6: Tá, vou no áudio e vídeo.
4: Áudio e vídeo. Pois é, faz
6: tá.
4: Bem.
6: Tá, vou no áudio e
4: formação
6: vídeo.
4: Formação integral. Tuca, um pouquinho para nós a divisão educacional, só para esclarecer o que é a divisão educacional no CEP. O professor César foi gestor da divisão educacional nos anos anteriores, ele passou bastão para ti. O que faz o chefe de divisão educacional do maior colégio do nosso estado?
9: Então, o nome é engraçado, né? Porque parece que divide e não agrega, mas a divisão educacional é a responsável por toda a organização do processo pedagógico.
4: Sim.
9: Seja ele com os professores, com a parte pedagógica, os coordenadores e muito mais do que isso, né? Porque a gente tem o planetário, que pertence à divisão educacional.
4: O querido Maurinho, nosso companheiro.
7: Sim.
9: A biblioteca.
7: Escolinha de arte.
9: Nossa,
7: o esporte,
9: muita coisa. É o grande
7: robótica.
9: Guarda-chuva que organiza a escola.
8: O futebol de salão feminino já esteve conosco aqui.
4: Né? Exatamente. Time campeoníssimo.
7: Nossa, sim, e deram um show agora nos Jogos Escolares Paranaenses, estudantis. Voltaram com troféu pro colégio.
4: Olha aí que beleza. É. Estiveram conosco.
9: Apucarana, né?
7: Em Apucarana.
4: Maravilha. É importante, porque o César esteve à frente desse processo ao longo dos últimos tantos anos.
7: Cinco anos.
4: E foi... também, me permita dizer, se estiver errado, me corrija, um aprendizado para você exercer hoje a direção.
7: Com toda certeza, né? Porque a escola tem vários setores, administrativo, recursos humanos, financeiro, sim, enfim, mas tudo gira em torno do pedagógico, né?
9: Que
7: tudo
9: é o coração da escola.
7: Exatamente, porque nós estamos lá para alimentar, para tratar o pedagógico. Então, foram 5 anos...
4: Você esteve à frente da pasta.
7: Completos à frente dessa pasta, como chefe da divisão educacional. Desses 5 anos, 2 anos em parceria com a Tuca, né, também. Então, agora ela fica à frente desse trabalho, mas eu não consigo, não posso e não vou me desvincular, né, desse setor tão importante, até porque faz parte da minha formação e aquilo que me deixa feliz diariamente na escola, trabalhando. E a gente sempre está costurando, né, Tuca?
9: Sempre.
4: Que beleza, não? Parabéns. E ficamos muito satisfeitos com isso, né, com esse privilégio de tê-los aqui. Um CEP, eu sempre me poupo em dizer mais coisas, porque mexe necessariamente com a minha gênese. Então, parte da minha vida foi ali eu decidi os meus caminhos também. Foi ali que eu presidi o Grêmio Estudantil, então para mim foi um...
6: Ali, de uma certa forma, nasceu o Eureka.
7: Apaixonou-se.
4: Ali nasceu o Eureka.
7: Ali, não, apaixonou-se.
4: Nasceu, Oswaldo. O
6: primeiro processo...
4: O primeiro aulão ali, preparatório foi ali. E foi ali. Foi justamente quando nós fizemos na Rádio Intervalo. A Rádio Intervalo, exato, foi o primeiro piloto para este programa aqui.
6: Para você, o Adilson.
4: O Edilson.
6: Você, o Edilson.
4: O Corujo, o Grum e o Josué. Mas eu é que fui para a rádio sozinho, né? E fui para a rádio, Joacir, aqui, a AM, quando ela ali na Cruz Machado. Então, ali nós começamos com um piloto de 5 minutinhos, deu certo. Depois de 1 mês, fomos chamados para fazer em FM e tivemos o nosso grande momento ao vivo, todos os sábados. Aos sábados nós estávamos aqui das 16 às 18, fazendo o Eureka ao vivo. Então, era maravilhoso. E de mais de 10 anos para cá, ininterruptamente, há mais de 10 anos nós estamos no ar, sem falhar um dia sequer.
7: Eu sou cria do Eureka, né? Então, eu sou estudante do Eureka, da TV... Educativa, da TV Educativa. Foi o meu pré-vestibular, foi o Eureka.
4: Então, pra
7: salvação
4: nós,
7: da minha vida.
8: Ele é diretor, nós já éramos professores na época.
6: Eu também fui cria do Eureka.
4: Tá bom, foi sim. César, obrigado, meu amigo. Muito obrigado pela sessão do seu tempo.
7: Imagina,
4: Tuca, querida, muito
7: que
4: obrigado pela sessão do seu tempo.
9: Obrigada,
4: muito obrigado. Companheiros, grande caminhada.
6: Vamos
4: TV, também você nos encontra o Eureka na TV. E vamos adiante falando sobre educação. Grande dia a vocês, abençoados sejam.
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0: Olá, bom dia, 7 horas em ponto. Tudo bem com você? Seja bem-vindo ao Paraná Agora, primeira edição. É sempre muito bom ter a sua companhia e a sua audiência.
1: Um ótimo dia para você que acaba de sintonizar aqui na TV Paraná Turismo e também na Rádio Educativa AM/FM.
0: E a gente começa a edição de hoje falando de saúde e já fazendo conexão com o repórter Luan Azevedo. Luan, este sábado, agora 22 de agosto, vai ser realizada uma importante campanha de imunização em todo o Paraná, não é mesmo? Explica pra gente, né, como vai funcionar essa iniciativa, qual é o público-alvo, quem pode, né, participar dessa imunização. Bom dia, boa terça-feira.
2: Bom dia, Patrícia, Vinícius e bom dia a todos. Uma ótima terça-feira para todos nós. Tem dia D neste sábado e ao todo serão mais de 1.800 salas de vacinação abertas nos 399 municípios do estado. A principal orientação é para que os pais e responsáveis levem crianças e adolescentes de até 15 anos para conferir a caderneta e colocar as vacinas em dia. Mas os adultos também podem aproveitar o mutirão para verificar se há alguma dose pendente, inclusive contra a Covid-19, influenza, febre amarela e sarampo. E o sarampo é uma das preocupações principais, especialmente entre adolescentes e adultos. Isso porque as crianças de 1 ano já chegaram a uma cobertura de 97%. Além disso, antes de 2006, o calendário previa apenas uma dose contra o sarampo, sem o reforço que é recomendado hoje. Tem uma mudança importante também na vacinação contra a poliomielite. A campanha oferece a segunda dose de reforço para as crianças de 4 anos. Hoje, o esquema de rotina é de 3 doses, aos 2, 4 e 6 meses, mais 2 reforços, o primeiro aos 15 meses e o segundo aos 4 anos. Por isso, crianças menores de 5 anos que estão com o esquema incompleto devem ter a caderneta avaliada. E ainda há um resgate da vacinação contra o HPV para adolescentes de 15 a 19 anos que ainda não receberam o imunizante. Aqui em Curitiba, 20 unidades de saúde vão funcionar neste sábado, das 8 da manhã às 5 horas da tarde. Aqui na unidade de saúde Mãe Curitibana, onde eu estou neste momento, é possível conferir a caderneta e atualizar as doses. Quem quiser saber quais são as unidades participantes e ter outras informações, é só acessar o site imunizajá.curitiba.pr.gov.br. Volto com vocês.
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1: E agora a gente fala de oportunidade. Logo mais, a partir das 8 da manhã, Campo Largo, aqui na região metropolitana de Curitiba, recebe a IEL Experience, feira de empregos do Instituto Evaldo Lodi. O repórter Bruno de Oliveira tem os detalhes.
3: O evento já reuniu mais de 1.000 participantes em São José dos Pinhais e Londrina. Serão ofertadas cerca de 100 vagas entre oportunidades de estágio, aprendizagem e emprego efetivo. Ao todo, 15 empresas participam da feira e vão trocar contatos com os candidatos. Além das vagas, a programação tem rodas de conversa, palestras sobre carreira, oficinas e orientações para processos seletivos. Entre as atividades estão a elaboração de currículo, a criação de perfil no LinkedIn e simulações de entrevistas. A IEL Experience acontece no Centro de Eventos Prefeito Emídio Pianaro Júnior, das 8 da manhã às 5 da tarde. O evento é gratuito, mas é preciso fazer a inscrição pelo site do IEL.
0: 7h05, bom dia para você que está chegando agora aqui na TV Paraná Turismo. Vem cá, hein? Já mandou alguma mensagem aqui para a gente, algum momento? Uma foto? Um vídeo? Já registrou algum flagrante? Tem vontade de mandar aqui para registrar? Então, o que você está esperando, hein? Participe do nosso jornal aqui pelo nosso WhatsApp da TV Paraná Turismo. Você sabe que a gente faz o jornal para você e é claro que é bem importante a sua participação. 41-3331-7551. O WhatsApp está aqui, ó, na minha mão. Se você preferir, abra a câmera do seu celular e aponta para o QR Code aí, ó, no canto esquerdo da sua tela. Você já cai e conversa com a nossa produção e registra a sua companhia, como as companhias que a gente tem aqui. Bora lá, dá uma olhadinha. A Simone, aqui de Colombo, Simone mandou uma foto aqui pra gente falando. Aqui em Colombo, uma cerração muito forte e bom dia. Vamos ver a foto que a Simone mandou da cerração aí em Colombo, região metropolitana. Simone, muito obrigada, viu, pela sua participação e companhia. Tem também mais uma participação aqui em Santa Felicidade, o Alexandre Falcão. Bom dia a todos. Em Santa Felicidade, tem uma neblina forte agora. Vamos tomar um café para aquecer. Vamos ver a foto do... as fotos, né, do Alexandre Falcão. E olha aí, ó, Santa Felicidade. Ele está numa região mais alta aqui. A gente vê até a nossa árvore símbolo, né? Araucária e árvore símbolo do Paraná. Bora tomar um café então, né, Falcão? Eu já comecei com um cafezinho, né, aqui na redação, mas já vai chegar mais um aqui para mim. E é claro que eu aguardo também a sua participação aí. Manda um alô aqui para a gente, 41-3331-7551.
1: E, Patrícia, o Alexandre falou, né, do cafezinho. E que tal tomar aquele café da manhã ou lanche da tarde caprichado fazendo economia? Nós vamos fazer contato com o repórter André Molina, que conta para a gente. Molina, quais os itens do Armazém da Família que estão com descontos esta semana? Conta para a gente. Bom dia.
4: 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Esse que é um programa que beneficia cerca de 1 milhão de pessoas em Curitiba, além de 14 outras cidades vizinhas da região metropolitana. Então, Vinícius, oportunidade para as pessoas adquirirem esses produtos em promoção nos Armazéns da Família. É com você.
1: Obrigado, Molina, pelas informações, pessoal. Então, pode aproveitar para economizar e reforçar aí o café da manhã ou lanchinho da tarde.
0: É, isso aí, 7:09. Já que estamos falando em lanche, quem gosta de cozinhar ou quer aprender novas receitas, tem uma opção muito bacana aqui na capital, viu? Um curso de comida de boteco. Bom, eu adoro comida de boteco, viu? E sabe o que é melhor ainda? Essa atividade é de graça.
3: Durante as aulas, os alunos aprendem técnicas de preparo de diferentes receitas, além de noções de boas práticas, escolha de ingredientes, uso de utensílios e equipamentos e formas adequadas de armazenamento e distribuição. No fim, tem degustação das preparações.
5: A gente começa com o que é comida de boteco, a história da comida de boteco, e depois a gente vai trabalhar com os preparos de diferentes regiões brasileiras, inclusive internacionais, por exemplo, como estamos fazendo hoje um bolinho de bacalhau, por exemplo.
3: Os cursos são de graça e oferecem um aprendizado e tanto sobre noções importantes da gastronomia. Os alunos aproveitam a oportunidade.
6: Eu sempre gostei muito de cozinhar, de fazer, inventar as coisas. Aí quando surgiu esses cursos, eu achei muito interessante. bacana e as amizades que a gente faz, conhece muita gente bacana, isso é muito bom. E eu e meu esposo estamos fazendo esse curso, sabe? Essa vez.
3: E tem outra ajuda para quem quer se qualificar. O programa Vale Qualificação encaminha os participantes para cursos oferecidos em unidades parceiras. A proposta é ampliar o acesso à formação profissional e a novas oportunidades no mercado de trabalho.
7: O principal critério é a pessoa estar à procura de um emprego, né? Então a gente concede o direito à profissionalização através de um benefício. A pessoa recebe uma carta, né, assinada por nós, e ela pode escolher aonde ela quer fazer o curso profissionalizante. Então nós temos uma rede de parceiros ligados ao Vale Qualificação que acolhem daí esses trabalhadores que receberam a carta, e aí eles podem se matricular nos cursos que eles quiserem fazer.
8: Quando você se aposenta, você não pode ficar só em casa, você tem que fazer alguma coisa diferente, né? Eu tenho uma tia até hoje que ela diz assim, que a gente tem que ficar em casa, só em casa, a gente vai emburrecendo. E é verdade, você tem que aprender coisas novas, diferentes. E acho que essa interação com o outro é muito legal também.
0: É isso aí, gente. E aquele bolinho de bacalhau que estava ali, hein? Já fiquei imaginando, fritinho com limão, bom, hein? Para saber mais sobre os cursos, é só acessar o site Guia Curitiba. 7h12, agora vem cá. Vinícius, me conta uma coisa, hein? Você gosta de calor?
1: Ah, Patrícia, gosto sim, né? Sol é energia, vitalidade, dá para fazer atividade física, dá para aproveitar bastante o dia, né?
0: É verdade.
1: Vai bem, né?
0: Pôr a roupa no varal, né?
1: Tô precisando, viu?
0: Passear com os pets. Para quem gosta de calor, para dar um intervalo no inverno, a gente tem notícia boa, viu? Chegou o momento de conferir a previsão do tempo. Calorão, viu, gente? Hoje, de acordo com o CIMEPAR, os termômetros vão passar dos 30 graus em várias cidades do Paraná. Em alguns municípios das regiões sudoeste, oeste, noroeste, esquenta ainda.

0: 19 graus. Olha Maringá, gente, a temperatura mínima, já o pessoal acordando, amanhecendo aí com 22 graus nessa manhã. E as máximas em Londrina, de 30 graus, Maringá com 32, claro, o sol super presente, né? Dando a letra de como vai ser o dia. Aqui na região centro-sul, a gente pega Guarapuava, que também normalmente começa o dia mais friozinho por lá, né? Olha só, começando o dia com 17 graus. A máxima vai chegar aos 27. Esquenta bastante, o sol firme em Guarapuava. Vamos agora aqui para nossa região oeste do estado. Cascavel, os termômetros marcam 20 graus, temperatura mínima máxima de 28. Um dia de sol forte. Na nossa região de fronteira, o dia também amanhecendo, olha só, bem quente, hein? 22 graus, derretendo Foz do Iguaçu. Os termômetros vão bater 30 graus nesta terça-feira. Do oeste, vamos dar uma olhada aqui, bora pro leste. Campos Gerais, Ponta Grossa, começa o dia quente também, já com 16 graus, a mínima é a mesma mínima da capital, Curitiba, com mínima de 16. Aliás, as duas temperaturas, hein? Dois cenários bem parecidos, Campos Gerais com Curitiba. Máxima vai chegar aos 28 graus. Uma importante, né, amplitude térmica aqui é o sol, viu, gente? Que tá mostrando pra que ele veio, né? Nesse meio aí do inverno. E a gente desce até o litoral. Paranaguá começa o dia um pouquinho mais fechado, tempo nublado por lá. 19 graus é a temperatura mínima, mas também, olha, vai esquentar. A máxima vai chegar aos 27 graus, são 7 horas e 15 minutos. A gente vai fazer um giro de câmeras agora para você acompanhar, você que está assistindo, né, o jornal aí pela TV Paranaturismo, para você ver o amanhecer em algumas cidades. Para quem está nos ouvindo, olha, em 97.1 FM ou na M630, a gente vai fazendo a descrição aqui, tá, das imagens. Então a gente está mostrando neste momento a cidade de Toledo. Bela imagem de Toledo, bonita. O céu lá azulzinho, o sol também já está iluminando Toledo. E olha a temperatura neste momento, incrível, 22 graus. Bora para Paranavaí agora, que também já começa o dia com uma temperatura bem alta, viu? 23 graus neste momento, sol já brilhando por lá, cidade correndo, é isso aí, gente. 7h16, esse é o Paraná que não para, né? E a gente vai para o norte agora, vamos dar uma espiada em Londrina, bela Londrina. Londrina, nesse momento, bastante aquecida também já pelo sol. O dia, olha, já está bem iluminado. Os prédios, casas aí em Londrina com muito sol. Vai ser um dia daqueles, viu? 19 graus por lá agora. E a gente sai do norte e vem aqui para a Grande Curitiba. Agora a gente acompanha Araucária, que também tem um belo amanhecer. Dia de sol, 16 graus. Tá bom demais, né? Eu também gosto de sol, viu, Vini? Perguntei para você, né? Eu também curto bastante o sol. É bom, né, gente? Sol é vida. A gente volta a fazer conexão com o repórter André Molina, agora para falar de uma ação da Prefeitura de São José dos Pinhais, município aqui da Grande Curitiba. Molina, conta pra gente que iniciativa vai ser realizada aí em São José, qual é o público-alvo? Bom dia.
1: Bom dia, Patrícia. Então, hoje, nesta terça-feira, a edição do programa Negócios no Bairro da Prefeitura de São José dos Pinhais para dar esse apoio ao pequeno empreendedor acontece no bairro da Colônia Murici. E vão ser executados vários serviços, né, como orientações para formalização e inscrição como microempreendedor individual, emissão de nota fiscal, abertura de empresas, cursos e capacitações, além de esclarecimento sobre o cadastro nas plataformas Compras Gov e Sicoov. O atendimento de hoje serão realizados na administração regional da Murici, na Estrada da Roseira, número 5.800, das 9 horas da manhã até as 4 da tarde. E a próxima ação vai ser realizada no dia 25, na região do Afonso Pena. Então, Patrícia, oportunidade para os microempreendedores e os pequenos empresários de São José dos Pinhais e da região metropolitana de Curitiba terem esse acesso, terem essa orientação para viabilizar melhor o negócio na região. É com você aí no estúdio do Paraná Agora, primeira edição.
0: Valeu, Molina, pelas informações. 7h18.
2: E agora a gente segue com o nosso giro de câmeras pelo estado. Você vê imagens.

0: da região oeste, Cascavel na sua tela. O sol desponta lá no horizonte, a cidade já começa a se movimentar nessas primeiras horas da manhã, faz 21 graus por lá.
1: Ainda na região oeste, agora a gente vê imagens lá de Guaíra, oeste extremo do Paraná, em 21 graus, céu bem bonito, vai ser um dia de sol. E a gente acompanha agora aqui, ó, a ponte Ayrton Senna, essa importante ligação aí. É uma ponte que liga o estado do Paraná, o estado de Mato Grosso do Sul e também a cidade do Paraguai, mais uma cidade do Paraguai. É uma importante ponte aí, ó, que já está muito movimentada, viu? 7h19.
0: E agora a gente tem imagens aqui da capital. O tempo começa a abrir, né, a dissipar aquelas névoas e nuvens ali que os nossos telespectadores mandaram foto agora pela manhã. Aqui na capital o sol já ilumina, né, os prédios, as casas e construções, faz 17 graus.
1: Do leste, vamos dar um pulinho no oeste. A gente está acompanhando agora o amanhecer em Santa Helena, Praça Santos Dumont, aí, a cidade amanhecendo também. E olha só que bela imagem lá no fundo do horizonte, né? O sol vindo com tudo por lá. E um amanhecer, gente, quente, 23 graus às 7h20 da manhã.
0: O futebol feminino cresceu, ganhou visibilidade e já faz parte da rotina de muitas mulheres. Mas quem está começando agora ainda encontra desafios pelo caminho. Em Curitiba, um projeto social incentiva meninas a entrar em campo e a desenvolver valores como a disciplina, o respeito e a autoestima.
2: Em 2027, a Copa do Mundo Feminina de Futebol será realizada pela primeira vez no Brasil. Marcada para os meses de junho e julho, o evento pode ajudar a impulsionar a modalidade entre as mulheres, ampliando o acesso.
3: É uma oportunidade imensa para as meninas enxergarem mulheres jogando, enxergarem professoras, técnicas, fisioterapeutas, mulheres, iniciarem a prática e, ao mesmo tempo, a gente ter um debate que segue na defesa dos direitos do gênero.
2: A modalidade feminina cresceu bastante no Brasil nos últimos anos, mas ainda, se comparado ao gênero masculino, precisa crescer mais. Restam obstáculos para superar.
3: A gente precisa ampliar os espaços que as meninas têm para poder jogar futebol. A gente precisa de política pública que minimize os custos iniciais para que essas meninas possam jogar. Então, deslocamento, taxa de arbitragem. A gente precisa de mais mulheres que saibam, e homens também, que saibam trabalhar com meninas quando elas jogam futebol ou quando elas vão para as escolinhas. Tudo é uma questão de cultura.
2: Em Curitiba, um projeto social usa o futebol como ferramenta de inclusão e transformação. A Escolinha Meninas Campeãs atende crianças e adolescentes de 6 a 17 anos. A Ana Luísa é uma delas.
4: Eu gostei de futebol desde os 7 anos, por aí. Daí eu fui jogando na casa da minha avó, né? Daí depois eu fui para um condomínio e daí lá eu deitei uma quadra lá. Daí eu treinava lá, ainda treino, e daí eu vim para o Meninas Campeãs e eu me admirei ainda mais pelo futebol.
2: Torcedora do Corinthians, Alice, de 11 anos, treina para se tornar uma jogadora profissional.
5: Eu gosto bastante porque meu sonho é ser jogadora, né? No futuro. Eu acho que tem que treinar para evoluir, para conseguir isso.
2: Além de formar jogadoras, o projeto também desenvolve a autoestima, a disciplina e o respeito. Valores importantes para o esporte, mas também para a vida.
6: A gente oferece 64 vagas para as meninas estarem, né, desfrutando do futebol feminino. Elas não têm custo nenhum, né? Recebem todo o uniforme completo, tem as professoras aqui, os seus lanches. Então, acho que é uma iniciativa muito bacana para o futebol feminino, né? Uma oportunidade para as meninas.
1: É, isso mesmo. Bacana, né, gente? São 7h23, agora chegou o momento da gente falar do futebol profissional paranaense com o Edson Tomás.
7: Esporte.
1: Bom dia, Edson.
8: Tudo bem, Patrícia? Tudo bem? Bom dia a todos que nos acompanham. Final de semana foi importante aí na Série A do Campeonato Brasileiro, mas a gente tem a Série B também para falar, né?
1: Vamos começar falando então da Série B.
8: É, isso aí.
1: No Brasileirão.
8: Final de semana não foi legal para Operário e para Londrina, são as duas equipes que nos representam neste momento, né? O Londrina vem de uma sequência muito ruim, e o Operário também. Mas o Operário ainda está na quinta posição neste momento, tem 35 pontos em 22 jogos, 10 vitórias. O Operário vem de 3 derrotas consecutivas e 2 delas dentro de casa nas últimas 2 partidas. O que chama atenção é que na última partida, por exemplo, o Operário estava ganhando, fez um gol aos 45 do segundo tempo e tomou 2 gols na sequência, aos 50 e aos 53, perdeu para o Avaí de virada. O Operário, quinto colocado, e o Londrina está na zona de rebaixamento, é o 18º colocado com 20 pontos. O Londrina também vem de 4 derrotas consecutivas. Tem muita pressão, a última derrota foi para o Sport lá em Recife neste final de semana. É um momento delicado para os dois times, embora o Operário hoje jogaria aí contra o Fortaleza, né, para disputar uma das vagas, porque o regulamento da Série B mudou para este ano, só classificam os 2 primeiros, Criciúma e Juventude, e aí os outros, o 3º, 4º, 5º e 6º colocados, disputam um play-off para mais 2 vagas, então o Operário teria o Fortaleza como adversário neste momento. Ainda tem muitas rodadas, a gente está no início do segundo turno.
1: Resta uma chance ainda, né?
8: Ah, não, tem muito jogo ainda pela frente. A situação do Londrina, que lamentavelmente é muito difícil.
1: É mais complicada, né?
8: É, porque o Londrina, para sair da zona de rebaixamento, ele tem que tirar 5, 6 pontos, né, para passar o Ceará, que é o primeiro fora da zona de rebaixamento, 16º colocado. Então, no futebol paranaense, na Série B, a situação não é das melhores. É bom lembrar que hoje o Londrina já joga em casa contra a equipe do Atlético Goianiense, jogo que acontece lá na cidade de Londrina, mas o Londrina precisa fazer a sua parte e voltar a vencer. E o Operário tem um jogo amanhã contra o Cuiabá, jogo fora de casa, agora sim o Operário jogando fora de casa depois de 2 partidas no Germano Krieger, onde acabou perdendo, mas é um momento importante aí, decisivo para as 2 equipes, e a gente vai acompanhar também, afinal de contas, tem uma possibilidade, né? Quem sabe, já pensou no ano que vem, Atlético, Curitiba e Operário na Série A do Brasileirão? Seria ótimo, né,
1: isso,
8: Patrícia?
1: Isso, claro, porque fortalece o nosso futebol paranaense.
8: Total, né? E claro, e tentando aí, e esperando uma recuperação do Londrina, que
1: mas
8: não é das melhores
1: nesse
8: momento.
1: Tem muita água para rolar,
8: tem,
1: ainda, né?
8: Tem bastante,
1: Edson,
8: jogos ainda pela frente.
1: Aproveitando, né, já que tem tanta água para rolar, também tem na Série A, né?
8: Série A, tem mais uns jogos do final de semana. O Atlético vai jogar contra o Botafogo somente na segunda-feira. Mas a gente começa com o Coritiba aqui, recebe o time do Corinthians. Mas aí, ó, o jogo do Atlético.
1: Aqui o Atlético.
8: Segunda-feira que vem, 8 da noite, o Atlético joga lá no Rio de Janeiro contra o Botafogo. O Atlético que vem de um empate com o Bragantino, ainda é 3º colocado. O Botafogo está no meio da tabela e o Botafogo tem um jogo amanhã pela Sul-Americana contra o Cienciano do Peru, onde perdeu por 6-1 a primeira partida. Então, vai estar bem desgastado, quem sabe aí depois, para o jogo contra o Atlético. E no domingo, o horário daqueles, hein? 7:30 da noite, domingo, tem Coritiba e Corinthians, Couto Pereira lotado, porque o Coritiba vem de um bom resultado, venceu a Chapecoense e empatou com o São Paulo, e agora em casa tem tudo para fazer um grande jogo, e é fundamental, hein? Vencer o Corinthians, chegar a 34 pontos e praticamente já encaminhar sua permanência na Série A no ano que vem, que é o mais importante, e claro, aos poucos também, lutar aí por uma Sul-Americana, quem sabe até uma pré-Libertadores da América.
1: É isso aí, a gente segue acompanhando. Final de domingo, fim de semana, segunda-feira, mas a gente segue acompanhando aqui com você. Tá combinado?
8: Combinadíssimo, a gente volta amanhã, valeu?
1: A gente volta amanhã. São 7:27, muito obrigada, viu, pela sua companhia nesta terça-feira. O Paraná Agora, a primeira edição, fica por aqui na TV.
0: Mas você continua muito bem informado. Na 97.1 FM e a M630, a Patrícia Mentano vai para um rápido intervalo e atravessa o estúdio para te deixar com outros assuntos do dia.
1: Isso mesmo, você vai conferir já já. Instituto Água e Terra abre inscrições para programas de voluntariado. E outras notícias para você ficar informado. Vem junto comigo, já já, vou só pegar um cafezinho, já te espero. 97.1 FM e a M630.
0: Você fica agora com imagens ao vivo do repórter cinematográfico Júlio de Lima, que está aqui no bairro Santa Felicidade, em Curitiba. Um ótimo dia para você.
1: A gente não tem essas imagens, viu, pessoal? A gente caiu aí, teve um probleminha técnico. Voltou? Voltou. Então vamos
0: agora
1: rodar
0: sim,
1: as imagens.
0: Vamos conferir aí o movimento
1: aí
0: no bairro Santa Felicidade. Faz sol por lá. Bom dia.
1: Bom dia para você, 7:28.

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3: Minuto Ame-se.
4: Duas estudantes de biotecnologia do Paraná desenvolveram uma solução para combater incêndios florestais de uma forma inovadora que não agride o meio ambiente e foram premiadas. Maria Cavalcante e Taciane Ferreira, desde que souberam que para cessar as queimadas são utilizados produtos químicos que contaminam a fauna, decidiram criar algo que reduzisse esses danos. A invenção é feita de composto natural que favorece a recuperação ambiental. Agora elas se preparam para disputar o prêmio na etapa internacional, sendo as únicas representantes do Brasil. Ao todo, 18 mil equipes se inscreveram no mundo todo. Gostou? Para saber mais, acesse o portal e leia a matéria completa no amese.pr.gov.br.
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9: h 32, muito bom dia novamente para você aí que tá chegando agora em 97.fm ou na M630. E aí, hein? Tudo bem nessa terça-feira com você? Eu sou Patrícia Armentano e é um privilégio, uma alegria ter você comigo aqui. Para quem já vinha nos acompanhando, gente, ou se você tá ligando agora o rádio e não sabe ainda, tá? A nossa equipe de jornalismo começa o dia bem cedo por aqui e às 7 horas a gente já tá no ar, ao vivo, isso mesmo. Eu estava no estúdio da TV Paraná Turismo até poucos instantes aí, junto com o Vinícius Carrasco, toda a nossa equipe, trazendo notícias, informações, prestação de serviço, o amanhecer pelas nossas cidades paranaenses, desde as 7 da manhã até as 7:30. E a partir de agora, então, a gente está no estúdio aqui da rádio. 17 graus de ensolarado, que diaço, hein? Você já deu uma espiada aí na janela? Você está saindo da garagem agora? Não viu ainda como é que está o dia? Está lindo! Está lindo, vai ser um dia de bastante calor, um dia quente, veranico, viu? Vale lembrar que a gente está no inverno ainda, né? A gente tem pelo menos aí mais um mês e alguns dias de inverno, mas estamos com um dia bem ensolarado em todo o Paraná. Temperatura deve chegar hoje aqui na capital paranaense, ó, a 29 graus. Isso mesmo. Já pegou sua garrafinha de água? Tá com ela aí no carro, na mão, na mochila? Pois é, não esqueça de se hidratar, sempre, né? Mas em dias mais ensolarados, assim, dias quentes, a gente volta a lembrar você a importância da hidratação. Então, bora pegar uma água aí, começar bem o dia e vir junto com a gente. Falando em vir junto com a gente, eu tô aguardando já aqui um alô seu no nosso WhatsApp. Eu abri aqui, ó, já tem mensagens chegando no WhatsApp aqui da rádio, 41-3331-7516. Tem muita gente que começa a nos acompanhar desde as 7 da manhã aqui pelo rádio e manda mensagem aqui pra gente, manda mensagem também no WhatsApp da TV. Nós temos dois, olha, o primeira edição, gente, é uma beleza. É o jornal, é o único jornal aqui das três edições que tem dois WhatsApp para vocês comunicar com a gente. O da TV, né, que é o 3331-7551, e aqui da sua rádio favorita, que é o 3331-7516. Tem mensagens chegando por aqui já e daqui a pouquinho eu vou registrar. Sabe por quê? A gente tem que começar falando, além da temperatura, que eu acabei de atualizar a previsão do tempo, o que, que a gente quer saber de amanhã, né? Todos nós que vamos sair aí para as ruas, é como é que está o trânsito na nossa capital. Bora lá então para a gente falar de trânsito para você.
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9: Atenção, você que está saindo do portão, ou vai para lá hoje, vai trabalhar no portão, é morador do portão, passa por ali, como eu, né? Duas ruas do bairro Portão mudam de sentido, hein? A partir de hoje, total atenção, pessoal. A alteração começa logo mais às 11 da manhã e envolve as ruas Roberto Christensen e Luiz Delfino. A Roberto Christensen, ela passa a ter sentido único entre as ruas Jorge Borsato e Luiz Delfino. Já a Luiz Delfino fica em mão única entre a Roberto Christensen e a Flávio Ribeiro. A mudança vem acompanhada de uma nova sinalização e dispositivos de segurança, como tachões. Agentes de trânsito estarão no local para orientar os motoristas. Olha, não é o caso de hoje, tá? Mas em caso de uma chuva, de ocorrência de chuva, a implantação poderia ser adiada. Mas a gente tem certeza que não vai ser. Então, sim, teremos essa mudança de sentido. Deixa eu já mandar um abraço para uma família que mora na Roberto Christensen e que está nos ouvindo. Família Barbosa. Um abraço para a Bela também, para o Júnior. Alô, pessoal, vocês que moram aí, né? Já estão saindo para trabalhar, então já dá uma espiada que vai ter mudanças aí na sua rua. Obrigada pela companhia. Mais trânsito por aqui, porque um trecho da Via Lenta da Avenida 7 de Setembro, no centro, será fechado em definitivo a partir de hoje, viu? Uma mudança bastante grande. O bloqueio é no sentido Praça do Japão, entre as ruas Barão do Rio Branco e Lourenço Pinto. O espaço vai dar lugar a um calçadão com área para pedestre, ciclovia, nova iluminação e paisagismo. Com essa mudança, o motorista terá que entrar na Barão do Rio Branco a partir de agora, seguir, já cai ali na Visconde Guarapuava, tá? E volta 7 de setembro depois pela Lourenço Pinto. O trânsito no sentido rodoferroviária continua normal. A intervenção faz parte das obras do BRT Leste-Oeste e quer melhorar a circulação e acessibilidade na região. Olha, é mais um calçadão, né? Vamos lembrar aqui que a gente tem um calçadão da Rua 15 de Novembro? Quem é novo nem sabe, né? É a menor avenida do mundo. Ali era uma avenida, tá? O calçadão da Rua 15 de Novembro. E virou um calçadão, fez toda a diferença na cidade, na vida dos curitibanos ali, né, no centro. Agora a gente tem esse calçadão aí e também as obras que estão começando ali, bem em frente ao Teatro Guaíra, aqui um calçadão que vai ligar também a Praça Santos Andrade ao Teatro Guaíra. Então, são importantes mudanças, né? Depois, a gente vai se acostumando e faz parte da vida da gente. Esse é o perfil de Curitiba. São 7h38. Agora a gente vai falar de saúde. Curitiba começou nesta semana uma nova rodada de vacinação extramuros contra a gripe. Então, até sábado, gente, equipes de saúde levam as doses de vacina para fora das unidades de saúde. Você vai poder encontrar doses em supermercados, escolas, empresas e espaços comunitários. Isso se você já não viu ontem, né? Essa ação busca facilitar o acesso à vacina e aumentar a proteção contra complicações respiratórias. Hoje, a vacinação, ela ocorre no CD do Condor, para funcionários. Se você trabalha, então, na rede Condor, olha aí, já pode aproveitar hoje aí no seu trabalho. Amanhã, o atendimento será aberto ao público das 8 da manhã às 5 da tarde no Santuário Nossa Senhora do Perpétuo Socorro, no Alto da Glória. Lembrando, né, que amanhã é quarta-feira, dia de novenas, né, desde cedo até às 10 horas da noite ali, ao lado ali também do Couto Pereira. Então, se você já vai para a novena amanhã, já aproveita então, porque das 8 da manhã às 5 da tarde tem imunização da prefeitura por lá. A vacina também, além de estar extramuros, ela continua disponível para todo mundo, para toda a população com mais de 6 meses de idade, nas 107 unidades de saúde de Curitiba. É de graça, né? Não dá para perder, não. Põe em ordem aí, hein? A sua carteira de vacinação. A minha está em ordem? Sim, a minha está em ordem, sim. Dos meus filhos também. Isso é bem importante. Agora faltam 21 minutos para as 8 da manhã. Vamos para os nossos bairros, porque olha que bacana. O Espaço Empreendedor Móvel está hoje no bairro Umbará para oferecer atendimento de graça a quem tem ou quer abrir um negócio. Você está pensando aí em abrir um negócio próprio, né? Tem os seus receios, não sabe como? Aproveita hoje para tirar as suas dúvidas e ter esse apoio. A unidade do Espaço Empreendedor Móvel fica hoje na rua Nicola Pelanda, bem na altura do número 4.775, das 9 da manhã às 4 da tarde. Os empreendedores podem tirar dúvidas, buscar orientação para formalizar aí o negócio, regularizar uma empresa, consultar pendências. Ai, não sei o que eu tenho de pendências. Bora lá que eles vão consultar pendências e também conhecer opções de crédito. Bacana, né? Esse serviço ajuda também na emissão de documentos e oferece orientações sobre gestão, como você ser um bom gestor. Então, a proposta desse Espaço Empreendedor Móvel é sempre levar os serviços das salas do empreendedor para mais próximo dos bairros. Você percebe, gente, que é uma maneira também que a prefeitura faz, né? De que a pessoa se mantenha ali próximo à casa dela, ao emprego dela, aos serviços dela. Isso é uma maneira, né, de deixar as pessoas terem o tempo mais livre para outras atribuições aí ao longo do dia. Isso é muito bom, né? Faltam agora 19 minutos para as 8. Vamos falar de um mutirão. Ah, agora a gente vai falar de emprego. Estamos falando para você que quer abrir um negócio aí num bará, mas também agora vamos trazer oportunidades. Porque um mutirão vai oferecer mais de 500 vagas de emprego para migrantes aqui em Curitiba. O Vitor Luiz tem mais informações.
2: Próxima quarta-feira, a Casa do Trabalhador de Curitiba vai realizar um mutirão de empregos para a população migrante. A ação vai ofertar mais de 500 vagas distribuídas entre a capital e a região metropolitana, contemplando oportunidades para candidatos com e sem experiência prévia. O evento terá a presença de 18 empresas privadas, que vão fazer o atendimento e as entrevistas no próprio local. Para participar, os candidatos estrangeiros devem apresentar CPF, registro migratório regular, carteira de trabalho digital e currículo atualizado. A prestação do serviço acontece das 9 horas da manhã às 3 horas da tarde, com distribuição de senhas até meio-dia, na rua Pedro Ivo, número 503, no centro.
9: Como é bom a gente falar de oportunidades, né? Seja para quem quer ser um empreendedor, quem é um empreendedor, como também para quem está procurando uma vaga de trabalho. Gente, são 500 vagas. Isso é muito bom. 18 minutos para as 8, muito bom. Também é saber que você está aí do outro lado. Tem mensagens chegando para a gente aqui. A Jocélia, super animada, né, Jocélia? O sol é bom, né? E ela fala, bom dia, maravilhoso. Esse maravilhoso da Jocélia veio em caixa alta, em letra maiúscula. Isso aí, Jocélia, um bom dia para você também. Bom dia para a Luciene, ela fala, bom dia Patrícia e toda a galera aí. E tem uma galera, viu? Então eu vou transmitir aqui, ó, Luciene, o bom dia da Lu aqui para a Clau, para a Betânia, para a Marcela, também para o Ronan, para o Adrian e para o Ricardo. É todo mundo que está aqui comigo no estúdio trazendo informação para você. Um alô também para o Luiz Guilherme, o Fabrício Campos e um alô bem especial para o Marcelo Dorico. Marcelo Dorico, que está todas as manhãs com a gente. E hoje ele tem novidade. Ele fala assim, ótima terça-feira, bom dia. Hoje eu tenho uma carona muito especial. O mais recente integrante da família Cardoso. Gente, o Nicolas. O Nicolas é o netinho dele e tem 8 dias de vida. 8 dias de idade. Ah, que lindo! Muitas bênçãos aí pro seu netinho Nicolas, viu? E os papais aí, o papai e a mamãe do Nicolas, eles estão juntos no carro nos ouvindo. Nathalie e o papai, a Nathalie é a mamãe e o papai é o Eduardo. Nathalie, Eduardo, parabéns pelo Nicolas, viu? Todas as bênçãos desse mundo para ele. Obrigada, Marcelo, pela sua companhia, tá? E por nos levar de carona. 16 minutos para as 8. Fala em nascimento, é tão legal, né? 8 dias do Nicolas nesse mundão nosso aqui, né? Falando em mundão, vamos falar da nossa região metropolitana. Campo Largo recebe hoje uma feira de empregabilidade com mais de 100 oportunidades de trabalho. Mais chance, gente, de trabalho, mais oportunidade na Grande Curitiba, hein? O IEL Experience oferece vagas de estágio, aprendizagem e emprego efetivo em empresas da região. O evento é de graça e começa já já, 8 da manhã, vai até as 5 da tarde, no Centro de Eventos Prefeito Emídio Pianaro Júnior. Dá tempo aí, ó. Pegue seus documentos pessoais, seu currículo, né, para aproveitar aí a partir das 8 da manhã. Além das vagas, os candidatos podem participar também de oficinas de carreiras e receber orientações para processos seletivos, testes seletivos, concursos. Bacana, hein? A feira também permite um contato direto com empresas que estão contratando. É networking, é oportunidade, é aproximação, né? Quem precisa trabalhar com quem está oferecendo emprego. Isso é muito bom. É a semana que está correndo, assim, com muitas oportunidades. 15 minutos agora para as 8 horas. Nós já estamos vivendo aí agora, né, o momento eleitoral. Você já deve ter percebido, a coisa começa a ficar, né, mais acirrada. Daqui a pouco começam as propagandas também eleitorais no rádio, na televisão. Tudo isso a gente vai trazer para você explicando como é que vai ser, tá? O Paraná, em meio a tudo isso, já registra, olha só, mais de 50 denúncias. Mal começou, né, a propaganda eleitoral. Ainda não está nem no rádio, na TV. Então, mal começou, a gente já tem 50 denúncias registradas aqui no Paraná de propaganda eleitoral irregular nessas eleições. Os casos podem ser comunicados à Justiça Eleitoral pelo aplicativo Pardal. Um aplicativo importante, a gente já tem aí há muitos anos, a Justiça Eleitoral disponibiliza. E esse aplicativo, ele permite, por exemplo, que você envie fotos, vídeos, outras evidências ou flagrantes, viu? Essa ferramenta, ela é gratuita, está disponível para celulares. É só você baixar aí, Pardal. As denúncias, elas não podem ser anônimas, tá? Mas é tudo muito sigiloso e os dados de quem denuncia, então, são mantidos em segredo, total sigilo. A propaganda eleitoral começou no domingo e segue, e segundo o calendário do TRE, é o que eu estava falando no começo, tá? Então, foi dada largada nesse domingo. Mas segundo o calendário aí do TRE Paraná, o horário eleitoral gratuito, aí sim a gente vai ter algumas mudanças, inclusive na nossa programação, né? Porque o horário eleitoral gratuito no rádio e na TV começa no próximo dia 28 de agosto. 28 de agosto, se não me falha, é que a gente estava até falando sobre isso na redação, é uma sexta-feira. Então, não nessa agora, na outra sexta-feira. Então, a gente vai começar a ter aí o horário eleitoral gratuito aqui no rádio também, na TV. Por isso, a participação de você, que é eleitor, ajuda muito a Justiça Eleitoral a fiscalizar, né, o cumprimento das regras. Depois a gente fala mais aí, tá? Aqui no passar dos dias aí, né, sobre essa legislação que vai mudar aqui nos horários, tá certo? 12 minutos para as 8. Vamos falar de saúde novamente, porque São José dos Pinhais promove neste sábado uma campanha de doação de sangue em parceria com o EMEPAR. A ação será das 8 da manhã às 4 da tarde no Ambulatório Médico de Especialidades, que é o AMI Sul, no bairro Aristocrata. São 160 vagas para doadores. É preciso fazer o cadastro antecipadamente pela internet, porque tem essas vagas limitadas, tá? A organização entra em contato para confirmar o horário daí. Podem doar sangue pessoas de 16 a 69 anos, com mais de 51 quilos em boas condições de saúde. A campanha busca reforçar os estoques de sangue da rede pública. É, a gente sabe, né? O sangue, gente... Os bancos de sangue precisam sempre, porque o sangue é muito utilizado em cirurgias, tratamentos, atendimentos de emergência, os acidentes que a gente tem de trânsito aí diariamente. Para tudo isso, o sangue vai, então, né, para esses casos. Então, agende lá no EMEPAR, para São José dos Pinhais, que eles vão entrar em contato com você, confirmando para você fazer a doação no sábado, das 8 da manhã às 4 da tarde. 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Faltam 11 minutos para as 8. Você gosta de curtir a M630? Pois é, o William Barbosa já está pronto. Aliás, o William Barbosa chega antes que eu aqui na TV e na rádio, bem cedinho, preparando o programa dele para você. Já, já, assim que termina o jornal, vem coladinho na M, o William Barbosa, Ademar Marques ali, pilotando ali, né, a mesa. E aqui em 97.1, quem entra é a Ellen Andrade, que já deve estar chegando também aqui, aguardando o jornal finalizar. Agora faltam 10 minutos para as 8. Bom dia para você, viu, William? Bom trabalho para você, para o Ademar e para a Ellen, que chega já já. Vamos falar agora que, neste segundo semestre, clínicas de odontologia das universidades estaduais retomam os atendimentos. É tão importante, né, gente? Muita gente da comunidade aproveita esses atendimentos nas clínicas odontológicas. Tratamento dentário, a gente sabe que não é barato, né? E o Gustavo Vaz chega com os detalhes desses atendimentos nas nossas universidades.
10: No início do segundo semestre letivo, quatro universidades estaduais do Paraná reabriram um atendimento odontológico gratuito para a população em Cascavel, na região oeste, em Londrina, na região norte, Maringá, no noroeste, e Ponta Grossa, nos Campos Gerais. Os serviços são feitos por estudantes de odontologia com a supervisão de professores, contemplando diferentes áreas, como cirurgia, clínica integrada, dentística, diagnóstico bucal e endodontia. Os interessados podem consultar a disponibilidade de vagas e os critérios para triagem e agendamento diretamente nas clínicas odontológicas das instituições estaduais de ensino superior.
9: Obrigada, sua companhia. Você que está saindo de casa agora, faltando 9 minutos para as 8, vai pegar o trânsito aí, vai começar o fight do dia. Eu agradeço demais a sua companhia. Tem mensagem chegando aqui, o Paulo mandou aqui, bom dia, meu nome é Paulo. Ele está pedindo informações aqui para ele saber mais sobre a síndrome de burnout. Paulo, daqui a pouquinho a nossa produção já traz aí, tá? A informação para você. Obrigada pela sua companhia. Olha só, a Anvisa acaba de aprovar 2 novos medicamentos injetáveis à base de semaglutida sintética. Os registros desses 2 injetáveis foram publicados ontem no Diário Oficial da União. Um deles é o primeiro genérico do Oziv, um medicamento aprovado em maio e que tem o mesmo princípio ativo do Ozempic. A nova versão pode chegar ao mercado com um preço mais baixo. O outro é um medicamento similar que será vendido com o nome Semaclick. São canetas, tá? E as canetas são aplicadas uma vez por semana, devem ser mantidas na geladeira. Muita gente já usa, né? As canetas do Ozempic, por exemplo, as outras canetas também. E a Anvisa reforça que o uso exige receita médica em 2 vias e acompanhamento profissional. Acompanhamento do seu médico aí, para você fazer a coisa, né? Com segurança e com saúde. 7 minutos para as 8. Música. agora a gente fala de educação, porque cerca de 2.400 profissionais da Rede Municipal de Ensino participam nesta semana do Seminário do Ensino Fundamental aqui em Curitiba. O encontro com uma grande número, né, de profissionais começou ontem, segue até sexta-feira com palestras, oficinas e troca de experiências. A programação aborda temas como alfabetização das crianças, educação em tempo integral, tecnologia, equidade e gestão. A ideia é discutir novas estratégias para melhorar o ensino e aprendizagem nas escolas. O seminário, ele destaca também nesta semana os resultados recentes da educação municipal como o primeiro lugar aqui de Curitiba entre as capitais brasileiras no IDEB, dos anos iniciais do ensino fundamental. É, a gente trouxe essa informação. Curitiba ficou entre todas as capitais aí em primeiro lugar nessa classificação no IDEB dos anos iniciais do ensino fundamental. Agora 6:06. Obrigada pela sua companhia aí, hein, por nos levar de carona. Eu sou Patrícia Armentano, fico ao vivaço aqui até as 8 da manhã, direto do canal da Música, trazendo informação para você. A Petrobras confirmou a descoberta de petróleo em um poço na margem equatorial, na costa do Amapá. O poço Morfo fica a cerca de 175 quilômetros do litoral, bem longe, bem alto mar, né? Em águas ultra profundas. A estatal ainda vai concluir a perfuração para estimar o volume encontrado e avaliar se a exploração comercial é viável. A descoberta é considerada uma estratégia para ampliar as reservas brasileiras. Mas ainda não significa, viu, que haverá produção no local. Então, eles vão ter que fazer essa perfuração para ver se realmente vai ficar saindo petróleo de lá. A Petrobras afirma que os estudos continuam e que serão necessários novos dados para definir o potencial da área. Mas não deixa de ser uma importante descoberta, hein, gente? Em águas tão profundas, né, tão distantes aí da nossa margem ali, né, da nossa costa. Bacana isso, hein? 6:05. Estamos falando aí, não é mesmo, da nossa sustentabilidade, da nossa natureza. O Instituto Água e Terra está com inscrições abertas para 2 programas de voluntariado ambiental aqui no Paraná. As oportunidades permitem atuar em unidades de conservação ou ajudar no cuidado e na recuperação de animais silvestres. No programa VOU, isso mesmo, V-O-U, os voluntários podem participar de ações como manutenção de trilhas, educação ambiental e recuperação de áreas degradadas. Já o programa CRIA permite receber animais silvestres em casa e cuidar deles com toda a orientação técnica. Para participar é preciso cumprir os requisitos de cada programa, viu? As inscrições são de graça e buscam aproximar a população das ações de preservação ambiental e sustentabilidade. Se você tem interesse, anota aí o site iat.pr.gov.br. 6:08. Uma ótima terça-feira para você. Volto a falar de doação de sangue. Eu sou doadora, viu? Já faz muitos anos. E você? Você é doador? Tem vontade de ser? Pois é, novas regras reduzem prazos de espera e ampliam possibilidade para doação de sangue. Mais informações com o repórter Gabriel Ramos.
11: Nova regulamentação do Ministério da Saúde reduz o tempo de espera para doação de sangue após procedimentos estéticos e de saúde, além de revisar critérios que antes levavam à inaptidão definitiva. O processo vai ficar menos restritivo, mas continua seguro para quem doa ou recebe. No Paraná, a Hemorrede, coordenada pelo EMEPAR, está em processo de readequação e capacitação técnica. As mudanças entram em vigor em outubro. Entre as principais alterações está o prazo para doação depois de tatuagem e piercing, que passa de 6 para 4 meses. A nova portaria também reduz de 6 para 4 meses o intervalo após endoscopia ou colonoscopia. Já para pessoas que tiveram tuberculose pulmonar ou extrapulmonar, o prazo passa de 5 para 2 anos depois da cura.
9: É isso aí, eu sou doador, é bem importante quem tem vontade de ser, né? Pra gente sempre colaborar aí com quem precisa, porque até a gente pode precisar um dia, né? Uma cirurgia, um procedimento, um acidente, enfim. A gente tem que ter essa empatia, isso é muito bom. Faltam 2 minutos para as 8. Olha, o Museu Oscar Niemeyer, o MON, terá um novo laboratório de arte voltado a estudantes de escolas públicas. A iniciativa começa nesta semana e oferece atividades gratuitas para aproximar os alunos das artes visuais. A proposta é estimular a criatividade e o contato com diferentes formas de expressão artística. As ações serão realizadas no próprio museu e fazem parte aí das ações educativas do MON, bem ali no coração do Centro Cívico, tá? A programação busca transformar a visita ao espaço em uma experiência de aprendizado. Além do que, vale muito a pena, o local é lindo, o MON é maravilhoso, tem que participar, tem que conhecer esse local e aproveitar, né, essas atividades. E Campo Largo recebe de 3 a 13 de setembro a 33ª edição da Feira da Louça. Quem aí não conhece, hein? Quem já conhece sabe, é uma tradição. Se você não conhece, vale a pena, é um belo passeio. O evento será no City Center Outlet Premium e vai reunir 78 expositores, peças exclusivas, ofertas especiais. A entrada e o estacionamento são de graça, tá? A programação também inclui a segunda-feira da Louça Gourmet, com aulas, show e degustações gratuitas de chefes, como Troigo e Manu Bufara, tão conhecida, né? A feira acontece em um momento especial para a cidade, que neste ano recebeu o título de Capital Nacional da Louça. A expectativa é atrair novamente um grande público e valorizar a produção que faz parte da identidade de Campo Largo. Tem que aproveitar, vale muito a pena, as peças são lindas, louças, porcelanas, é maravilhoso. É de 3 a 13 de setembro, já se programa aí, estacionamento de graça, a entrada de graça, pega a família, vai passear e outra, dá uma atualizada aí nas louças, né, da sua casa, por que não? Tem que aproveitar, é do lado aqui de Curitiba, gente, Campo Largo tá bem pertinho, né, tem que aproveitar. 8 horas da manhã, um ótimo dia para você, viu? Muito obrigada pela sua companhia. Obrigada também aos nossos estagiários que colocam a mão na massa aqui diariamente. A todos os nossos estagiários aqui da TV Paraná Turismo, da Rádio Educativa, da M630. Vocês são o máximo, dia do estagiário. Um alô especial para a Betânia, que é nossa estagiária, está aqui conosco no estúdio, né? E a Marcela também. Sabe quem está pilotando a nossa mesa? A Marcela, gente, com supervisão aqui do Adrian, do Ricardo, que são nossos profissionais. E olha aí, ó, é isso aí, dia do estagiário. Eu lembro do meu estágio no Sesc Paraná, devo muita coisa do que eu sei hoje. Quando eu fiz lá na década de 1990, eu era uma estagiária lá do Sesc Paraná. Isso é muito bom, é oportunidade, é a visão do futuro, né? 8:01, tchau.
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0: Estamos chegando, estamos começando o programa William Barbosa. Estamos começando o programa do seu amigo do rádio. Mais uma manhã de amor, de carinho, de prestação de serviços e de muita informação, né? Essa é a nossa proposta todos os dias, a serviço do povo, a serviço de quem gosta do rádio. Muito obrigado a você da minha Curitiba, da grande região metropolitana de Curitiba, do interiorzão aqui do nosso Paraná e de todo o Brasil, né? Quantas e quantas amigas acompanhando William Barbosa ainda na clássica frequência AM630 e quantas amigas espalhadas por todo o Brasil no nosso aplicativo da AM630. Ademar Marques na sonoplastia, na mesa de som, trabalhando com William Barbosa. Bom dia, tudo bem, Ademar?
1: Tudo bem, bom dia a você, William Barbosa, bom dia a toda a equipe de trabalho e bom dia aos ouvintes. Estamos chegando aí para ficar do seu lado em mais uma jornada matinal, William.
0: E vamos juntos de segunda a sábado, das 8 ao meio-dia, aqui na Educativa M630. E hoje, gente, na nossa lição de vida, eu quero falar com você que pegou o celular agora de manhã. Será que alguém pegou o celular agora de manhã? Pegou o celular, rolou o feed. É feed que fala, né, Ademar?
1: O feed de notícias, de informações.
0: O feed de tudo, né?
1: Isso.
0: E saiu de lá.
1: A barra de rolagem.
0: Pois é, rolou o feed, falando chique, né? E saiu de lá menor do que entrou. Você está ficando maluco, William Barbosa? Não, é verdade. Né? Rolou o feed e de repente você saiu de lá menor do que entrou. Então hoje a lição de vida do programa William Barbosa é sobre inveja e comparação nas redes sociais. A gente vive num tempo perigoso, gente. É o tempo da vitrine. Se você parar para pensar, é o tempo da vitrine. Todo mundo mostrando só o melhor ângulo, bicho. Você não vê ninguém mostrando, vamos dizer assim, coisa ruim. Tá todo mundo lá, é o cara lá sentado no capô de um carrão, é o cara lá em cima do prédio mais alto do mundo, do mais chique, por aí vai.
1: Isso sem falar que a foto pessoal de perfil é sempre carregada de filtro, né? Nada natural.
0: Cara, o trem tá feio, como eu diria o saudoso Tião Carreiro.
1: E como diz na gíria aí, ninguém posta foto sem make.
0: É isso aí, todo mundo mostrando só o melhor ângulo. Vocês vão entender o porquê dessa conversa, dessas palavrinhas tiradas do fundo do meu coração para você, ouvinte do William Barbosa. Então, gente, o que que você vê? É só a viagem, é só o carro novo, é só o prato chique, é só o filho comportado, mas ninguém posta a conta para pagar. Ninguém posta a briga em casa. Ninguém posta a ansiedade às 3 da manhã. Levanta só um pouquinho o som aí e corta aqui o microfone. Um outro detalhe interessante, gente. Ninguém posta quando chora no banheiro. É? Não, verdade. Tem gente que chora no banheiro. Eu confesso para vocês, nunca chorei no banheiro. Eu sempre falo que eu sou difícil para chorar. Já chorei. Já chorei muito, já chorei bastante. Né? Se precisar chorar, a gente chora. Mas chorar no banheiro, não. Só que tem muita gente que chora no banheiro também. Ninguém posta quando chora no banheiro. E aí a gente olha e pensa, né? Interessante, a vida de todo mundo é perfeita, viu, bicho? Só a minha que é um caos. E qual é o veneno disso? Atenção, ouvintes do programa William Barbosa. Qual é o veneno disso? A comparação rouba sua paz. Você para de viver sua vida e começa a viver a vida do outro. Para ele,

0: Realmente adoece, né?
1: Adoece. Faz mal pra alma.
0: Faz mal, faz mal. É querer que o outro perca pra você se sentir melhor. Eu vou dizer uma coisa para vocês, ouvintes do programa William Barbosa. A gente vê isso no dia a dia, a cada instante, a cada momento, né? Durante as nossas andanças. Verdade. Às vezes até no ambiente de trabalho, bicho, né? Quantas e quantas pessoas aí, William, aqui é onde eu trabalho, você não sabe o que acontece. Tem um cara que tem inveja de mim, tem um cara que tem dor de cotovelo, e por aí vai. Mas é a vida, gente. Só que a comparação te faz correr a corrida errada. Sabe por quê? Deus te deu um tempo. Deus te deu um caminho. Deus te deu um propósito. E você fica olhando com esse olhão aí, ó, pro corredor do lado e acaba tropeçando. Você pode prestar atenção, todo invejoso, bicho, ele sempre quebra a cara, né? Ele sempre vai levar uma invertida. Então, se você, desculpa, viu, é olhudo, é invejoso, fica aí cobiçando o que é do outro, né? Toma cuidado, porque você pode tropeçar. Então, eu vou dar uma aqui de dirigente religioso agora, viu, Ademar Max? Aliás, eu quero mandar um abraço pro Lenildo. O Lenildo é um ouvinte nosso lá do Estadão do Sergipe, do estado de Sergipe. Ele mandou uma mensagem, só fugindo um pouquinho aqui do assunto para não esquecer, perguntando se o Ademar era pastor. Você tinha falado alguma coisa sobre uma passagem bíblica que eu pedi aqui no programa, né?
1: Sim, sim, sim.
0: E daí o Lenildo falou, pô, o cara manja.
1: Lenildo, um abraço para você, obrigado da audiência aí, continue sempre ouvindo e divulgando o programa do William Barbosa aí. Antes fosse, mas infelizmente eu não sou.
0: Mas conhece um pouquinho da Bíblia, né?
1: É, a gente conhece um pouquinho, a gente lê um pouco, né?
0: Tá certo. Bom, voltando a falar aqui, gente, sobre redes sociais e etc e tal, eu queria dizer o seguinte para você, irmão, minha irmã, a grama do vizinho não é mais verde que a sua, bicho. Ela é pintada. Nas redes sociais ela é filtro, bicho. É 10 fotos até sair uma boa. O cara tira 10, tira 15, tira 20. Sabe aquela mulher sorrindo na foto? Aquela mulher com aquele sorriso assim, de repente, maravilhoso. De repente pode estar em depressão. Verdade. Aquele empresário de sucesso pode estar devendo até as tripas. Ouvintes do programa William Barbosa, sabe aquele casal que viaja todo mês? Pode estar se odiando em casa. Então, rede social é o trailer do filme. Por que que é o trailer do filme? Ninguém mostra os bastidores. Aí você está me perguntando, mas William Barbosa, meu amigo do rádio, qual é a lição de vida de hoje? A lição de vida, gente, pare de se comparar. Comece a se cuidar. Sua vida, minha amiga, meu amigo do rádio, não é a vida do outro. Seu tempo não é o tempo do outro. Sua luta não é a luta do outro. E você pode ter certeza, você que acompanha o programa William Barbosa nesse instante, onde quer que você esteja, sua luta não é a luta do outro. E sua vitória vai chegar no seu tempo. Deus não te fez cópia. Ele te fez original. E ele não errou quando te fez, né? Ele não se atrasou na sua vida. Então vamos falar o seguinte aqui, três atitudes para se curar disso hoje, né? Limpa seu feed, para de seguir quem te faz sentir mal, segue quem te inspira, quem te ensina, quem te levanta. Pratica gratidão. Então, antes de abrir o Instagram, agradece três coisas da sua vida. Olha só, isso aqui é muito importante para todos nós: casa, saúde, aliás, são quatro coisas: comida, e família.

0: Agradeça essas quatro coisas da sua vida: casa, saúde, comida e família. O básico que muita gente não tem. E lembra, menos tela, mais vida real. Converse com alguém, não é conversar com várias pessoas. Sai para conversar com alguém. Sempre tem alguém que dá para a gente levar um papo legal. Abraça a sua família. Toma um café sem o celular. O cara às vezes até derruba o celular porque ele está tomando café e está com o celular na mão ali. Se der bobeira, ele come o celular.
1: E se facilitar um pouco, derruba a xícara de café em cima da tela do celular.
0: Exatamente. Depois fica, ai meu Deus do céu, minha tela. Para com isso. Gente, felicidade não tem filtro. E para você que posta, posta sim. Mostra sua conquista. Mas não humilha ninguém. Não esfrega na cara. Porque hoje é você. Amanhã pode ser o outro. E uma coisa muito importante que todos nós devemos prestar atenção: e a vida dá volta. Essa é a lição de vida de hoje, aqui do programa William Barbosa, aqui do programa do seu amigo do rádio. A comparação é ladrã de alegria. Bacana esse termo aqui, ladrã de alegria, né? Mas é verdade. A inveja não destrói quem você inveja. A inveja destrói você, invejoso e invejosa. Então, fecha o aplicativo por hoje. Fecha esse aplicativo por hoje, hein? Olha para a sua casa, olha para o seu prato, olha para a sua gente e agradece. Porque tem muita gente orando para ter 10% do que você já tem e nem vê. Você é suficiente, cara. Você é suficiente, minha amiga. Sua história é suficiente. Seu tempo vai chegar. Não sei se você crê em Deus ou não crê. Eu creio. Então eu peço que Deus guarde o seu coração da inveja e dos olhos grandes. E que Ele te dê olhos para enxergar as bênçãos que já estão aí. Fica com Deus. Amigas, amigos do programa William Barbosa, vive a sua vida, porque a sua vida é única.

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1: Eu quero chamar a atenção de você, minha amiga, meu amigo, que acompanha o programa William Barbosa desde as 8 horas da manhã e vai comigo até o meio-dia, porque nós vamos ter a participação do competente cardiologista, especialista em marca-passos, o Dr. Roberto Iano. E essa matéria, gente, vai servir, vai tocar aí muitas pessoas, né? Onde ele vai falar sobre o lado errado de dormir, que piora a sua azia e o refluxo. A pessoa que sofre com azia e sofre com o refluxo, eu acho que todo mundo tem um pouquinho dessas duas coisas, né, bicho? Uns têm mais, outros têm menos. Então, vamos acompanhar aí o que o profissional, o cardiologista, Dr. Roberto, ele tem para falar sobre o lado errado de dormir, que piora a sua azia e também o refluxo.
2: Existe um lado certo e um lado errado de dormir. É ciência, está nas diretrizes e pode mudar a tua noite a partir de hoje. Se você acorda com azia, ou com aquele gosto amargo na garganta, ou com tosse no meio da noite, ou simplesmente sente ali que não descansa direito, o lado que você deita pode ser exatamente o que está te sabotando. Sou o Dr. Roberto Iano, médico, cardiologista aqui em Indaiatuba. Pessoal, eu faço atendimento aqui na Clínica Iano e atendo todo o Brasil via telemedicina. Vamos lá? Por que o lado importa? O mecanismo. Quando você deita, a gravidade ela não desliga. Ela continua puxando tudo para baixo. O conteúdo do seu estômago, o seu diafragma e até o teu coração. Vamos começar pelo estômago, que é onde entra o refluxo. O teu estômago se conecta com o esôfago através de uma espécie de válvula. Quando essa válvula relaxa ali na hora errada, o ácido ele sobe. Isso é o refluxo. Quando você deita do lado esquerdo, o estômago, então, fica numa posição em que a junção com o esôfago fica acima do nível do ácido. Ou seja, o ácido tem que trabalhar contra a gravidade para subir. Fica mais difícil o refluxo acontecer. Já quando você deita do lado direito ou de barriga para cima, acontece o contrário. A junção fica mais exposta, o ácido escorre com mais facilidade e o refluxo piora. É o que mostra a medição direta de ácido dentro do estômago, aquele exame chamado pH-metria. Do lado esquerdo, o tempo que o esôfago fica exposto ao ácido, ele cai e o ácido é limpo mais rápido. E aqui vai um alerta, pessoal. O refluxo à noite pode provocar uma dor no peito que imita ali com perfeição um problema no coração. Todo mês chega gente no pronto-socorro achando que está infartando e na verdade era ácido queimando no esôfago. Só que o contrário, ele também acontece. A pessoa acha que é só uma azia forte, toma ali um antiácido e na verdade era o coração pedindo socorro. Por isso guarda isso. Dor no peito, que se repete, que aperta, que vem com falta de ar ou suor, nunca pode ser tratado por conta como se fosse azia. Ele precisa ser avaliado. É melhor investigar aí 10 azias do que perder um único infarto. Agora o coração, pessoal. Num coração saudável, o lado que você dorme não causa doença nenhuma, lógico. Quem te disser que dormir de um lado estraga o coração ali que está sadio, ele está te enganando. Mas existe um fenômeno real descrito na literatura médica que acontece quando o coração já está aumentado ou ele está mais fraco. E aí quando esse coração maior é colocado do lado esquerdo, ele encosta na parede do tórax e é comprimido contra a parede. Isso aumenta a pressão então dentro dos vasos do pulmão e ativa o sistema de estresse ali do corpo, o sistema nervoso simpático. O resultado é uma sensação de falta de ar e desconforto que melhora quando a pessoa vira ali para o lado direito. Isso tem um nome, é a trepopneia. Então guarda aí que no final eu vou falar mais um pouquinho dela. Qual é o lado certo para dormir? Para quem sofre então de refluxo, azia ou tem queimação à noite, a resposta é clara, o lado certo é o lado esquerdo. As principais sociedades médicas colocam o dormir do lado esquerdo como uma orientação de estilo de vida ali para quem tem refluxo. Isso é sustentado por revisões que juntaram vários estudos e chegaram na mesma conclusão. Dormir do lado esquerdo reduz o número de episódios de refluxo durante a noite e diminui o tempo em que teu esôfago ali fica mergulhado no ácido. Por que isso é tão importante? Porque o refluxo noturno é o mais perigoso de todos. Durante o dia, o ácido sobe, você engole, você fica em pé, a gravidade ajuda e a saliva neutraliza o ácido. À noite, deitado, dormindo, nada disso acontece. O ácido fica parado, em contato com o esôfago, ali por muito mais tempo. E esse ácido parado, noite após noite, que causa ali uma inflamação crônica ali no esôfago, pode causar tosse, rouquidão e pode levar, inclusive, a lesões mais sérias ali no esôfago, né, pessoal? E não é só azia. O refluxo noturno é uma das causas escondidas de tosse crônica, pigarro e até de crises de falta de ar que parece com aquelas crises de asma. Tem gente que trata aí tosse por anos, né, sem descobrir. Porque, na verdade, a origem estava ali no estômago. Pensa comigo. São 6, 7, 8 horas todas as noites. O ácido em contato ali com um tecido que não foi feito para aguentar isso. Com os anos, essa agressão repetida pode alterar, então, as células do esôfago. Uma condição chamada de esôfago de Barrett, que aumenta o risco de câncer. Então, tratar o refluxo, pessoal, não é frescura. Ele é prevenção. Então, o primeiro passo, talvez o mais barato e simples aí, comece a treinar o teu corpo para dormir virado para o lado esquerdo. E quem mais se beneficia disso? Quem tem sobrepeso, quem já passou ali dos 60, as gestantes e quem toma aí vários remédios por dia. São justamente, então, essas pessoas que o refluxo noturno costuma ser mais intenso e nas quais medidas simples como a posição, então, pode fazer diferença. O que fazer na prática? Claro que só dormir do lado esquerdo, então, né, pessoal, sozinho ele não faz milagre. O que você pode fazer primeiro? Primeiro, você eleva a cabeceira da cama. E não é empilhar um monte de travesseiro ali embaixo da cabeça. Isso só vai dobrar o teu pescoço. Você precisa elevar a cabeceira inteira, pelo menos uns 15 centímetros. Aí você pode colocar esses travesseiros, que são travesseiros anti-refluxo. Assim o teu tronco inteiro fica numa leve inclinação e a gravidade passa a trabalhar ao teu favor, então, contra o ácido. Segunda coisa, respeita aí o intervalo entre a janta e a cama. Espera aí pelo menos 2 ou 3 horas aí depois que você comeu para você deitar. Se você come e já deita em seguida, o estômago está cheio, a pressão lá dentro está alta. E o refluxo, então, é praticamente garantido. Terceiro, cuida do peso. O excesso de gordura na barriga aumenta a pressão sobre o estômago e empurra o ácido para cima. Então, perder peso aí, sem dúvida, vai ajudar a você diminuir o teu refluxo aí de forma natural. E, lógico, vai ajudar o teu coração também. Quarto, cuidado com o álcool. Comida ali muito gordurosa, fritura. O álcool, ele relaxa aquela válvula do estômago e atrasa o esvaziamento gástrico. Café em excesso à noite também atrapalha. Não precisa cortar tudo na vida. Precisa não fazer isso tudo perto da hora de dormir. No jantar, fica de olho nos alimentos ali que mais soltam ali, mais deixam relaxar dessa válvula. Que são as frituras, os queijos gordurosos, molho de tomate, pimenta, chocolate, refrigerante. Não precisa banir para sempre. Mas evita de consumir isso aí nas 3 últimas horas ali, antes de você deitar. E quinto, lógico, se você fuma, esse é mais um motivo para parar. O cigarro reduz a proteção natural do esôfago e piora o refluxo. Além, é lógico, de ser uma das maiores inimigas aí para o coração. Tem mais um alerta aí que junta tudo. Se além do refluxo você ronca alto e acorda cansado como se não tivesse dormido, fica atento na apneia do sono. A apneia piora o refluxo e sobrecarrega o coração ao mesmo tempo, subindo a tua pressão ali durante a noite. Se for o caso, tratando a apneia, você resolve os 2 problemas de uma vez só. E para o diagnóstico da apneia, você precisa fazer a polissonografia, que inclusive a gente faz aqui na Clínica IAM. E tem uma coisa boa, né, pessoal? Quase tudo que protege o teu esôfago, ali do refluxo, também protege o teu coração. Então, perder peso, comer mais cedo, cortar o álcool, banir o cigarro, o teu coração e o teu esôfago vão agradecer. Mitos sobre o coração ao deitar. Vamos falar agora de alguns mitos do coração que eu ouço muito aqui no consultório. Mito 1. Muita gente sente o coração batendo mais forte quando deita do lado esquerdo e entra em pânico achando que vai ter um infarto. Calma, pessoal. Na imensa maioria das vezes, isso é apenas a percepção do próprio batimento contra a parede aqui do peito. Porque o coração fica mais perto da parede torácica aqui desse lado. Então é benigno, não é sinal de doença. Mito 2. Que dormir do lado esquerdo faz mal para o coração. Não faz. Num coração saudável, você pode dormir do lado que for mais confortável para você. O lado esquerdo é recomendado pelo refluxo, e não porque prejudica o coração sadio. Mito 3, que basta tomar remédio para azia e pronto. Pode fazer tudo errado. O remédio ajuda, lógico, mas ele não conserta o hábito de comer tarde, deitar cheio, dormir na posição errada. Tratamento de verdade é você fazer tudo junto. E um último, que engana muita gente, aquele chá de hortelã depois do jantar, que parece calmante e inocente. O chá de hortelã pode relaxar a válvula e piorar o refluxo em quem já sofre de refluxo. O mesmo vale aí para os chocolates, para as bebidas gaseificadas à noite. Então nem tudo que parece leve é amigo do teu esôfago. Vamos aplicar essas informações na prática. Vamos resumir aqui o que você deve fazer. 1. Durma virado para o lado esquerdo. 2. Eleve a cabeceira da cama uns 15 centímetros. 3. Dê um intervalo de 2 a 3 horas entre o jantar e a cama. 4. À noite, evite álcool, fritura e excesso de café. E 5. Cuida do peso e abandone o cigarro. Faz isso por alguns dias. Você provavelmente vai sentir a diferença aí, uma grande diferença, já na primeira semana. Menos azia, menos tosse e um sono mais tranquilo. Dê ao seu corpo pelo menos 2 a 3 semanas para transformar isso num hábito automático. Vou falar um pouco agora daquele sinal de alerta do coração, da trepopneia. Olha que nome estranho, né? Mas vamos falar um pouquinho dele. Se você, que sempre dormiu ali tranquilo, começa agora a perceber que não consegue mais deitar do lado esquerdo, que ao virar para deitar ali para o lado esquerdo, você sente uma falta de ar, um aperto no peito, ou um incômodo que só melhora quando você volta ali para o lado direito, isso pode ser um aviso de que o teu coração está aumentado ou trabalhando com mais dificuldade. E presta atenção também nesses sinais. Falta de ar que te obriga a usar mais travesseiro ali para respirar, acordar no meio da noite ofegante, ou pernas inchando ali no final do dia, ou até aquele cansaço que não passa. Se você tem isso, aí você não pode ignorar. Tem que investigar com o cardiologista. Pode ser coração fraco, pessoal. Um exame clínico bem feito e um simples ecocardiograma, por exemplo, consegue avaliar isso com segurança. Quanto mais cedo, melhor. Porque o coração sempre é uma questão de tempo. Então, cuida bem dele. Cuida aí do seu coração. Ele trabalha por você 24 horas por dia. O mínimo que a gente pode fazer é dormir do lado certo por ele. Eu vou ficando por aqui. O recado de hoje é esse. Um grande abraço e até a próxima.
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0: Marco Antonio, muchas gracias. Qué gusto, qué placer, qué honor. Gracias, hermano.
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0: contra ou a favor?
1: Reinaldo, estamos recebendo aqui nos estúdios, Reinaldo, senhor Ademar Marques, senhor EDG.
2: Sim.
1: Como que é o nome completo do EDG, seu Ademar? O microfone do senhor está desligado, seu Ademar.
2: Edson Gonçalves de Fátima.
1: Edson
2: Gonçalves de Fátima.
1: Coitada das Fátimas. Nivaldo Walter, Evilásio Júnior, toda a bancada.
2: Nivaldo Fragoso.
3: Monitorado.
1: Bom dia, Nivaldo.
4: Bom dia a você, William Barbosa.
1: São um bando de loucos, ninguém tomou remédio aqui
4: hoje. Tem que cantar aquela música do Gilliard, Não Diga Nada. Bom dia, Ademar. Boa, bom dia, boa. DG. Bom dia, Evilásio.
1: Como que é seu
4: bom
1: nome dia. Completo,
4: Nivaldo? Nivaldo Walter Fragoso.
1: Nivaldo Walter Fragoso, nome bonito, hein?
2: Forte. Isso,
1: nome
2: isso.
1: Forte.
2: Forte.
1: Vamos lá. Evilásio Júnior, como que é o seu nome? Bom dia, Evilásio. Nome completo.
5: Bom dia, William Barbosa, a todos os colegas de trabalho, os ouvintes da nossa querida M630 Educativa, aqueles amigos e amigas que estão espalhados pelo Paraná, Brasil e pelo mundo acompanhando o programa do Amigo do Rádio. O nome é Evilásio Francisco Pinheiro Júnior. Este teu nome do avô, do bisavô e do pai. Esse é completo. E aproveitando, William, para mandar também aquele forte abraço e bom dia especial para um amigo de infância. Dizem que quando a gente consegue ter amigo, que quando a gente tinha 4, 5 anos de idade, a gente é uma pessoa feliz, é uma pessoa que conseguiu levar a amizade adiante. E eu, graças ao bom Deus, eu tenho amizades de 4, 5 anos de idade, 5 homens que eu tenho contato até hoje, dos 5, 6 anos de idade, e eu tenho 5 amigas da minha infância que eu tenho amizade. E esse é um deles, Edumar Claza, morador na Santa Quitéria. Ele que é o esposo da Margarete, hoje está de aniversário, professor da Rede Pública Estadual de Ensino, já foi diretor do Instituto de Educação, um profissional qualificadíssimo e hoje está de aniversário. Então, parabéns a você, Edumar, que Deus te abençoe, Nossa Senhora te proteja, o anjo da guarda te guie, que você continue sendo esse amigo que sempre foi esse profissional qualificado. Um beijo a você, meu irmão.
1: Se eu fosse político, Evilásio, eu ia te contratar para quando eu não fosse na sessão para você me representar.
2: É.
1: Você fala, o William está dormindo, deitou ontem às 8 horas da noite.
2: No caso, ele
1: não acordou bem hoje.
2: O assessor então, especial.
1: Para de fazer.
5: Você também. Não morda a língua, porque você morre envenenado, seu Ademar Marques.
3: Eu gostaria de dizer.
1: Bom dia, seu EDG.
3: Bom dia, seu William Barbosa. Eu gostaria de dizer que esse programa já foi respeitado. Então, seu William, ou o senhor coloca moral neste programa, ou eu vou me afastar dele, porque está uma verdadeira mequetrefe aqui dentro, sabe?
5: Uns pilantras. Nobre colega Edson Gonçalves de Fátima.
3: Quer calar a boca, eu estou falando?
5: Nobre colega Edson Gonçalves de Fátima. O programa continua sendo de qualidade e de nível. Nós não podemos abaixar o nível do programa. O senhor, por favor.
3: O cidadão vem falar de amigo dele. Que ele fazia troca-troca na época de
5: aí,
3: troca
5: tá
3: de
5: vendo?
3: Bolinha.
5: Tá
3: bolinha
5: vendo?
3: De vidro.
5: Troca tá vendo só como é que é o Zé?
3: Troca de bolinha.
1: Corta o microfone dele aí.
2: Tá cortado.
1: Bom, seguinte, gente. Brincadeiras à parte, né? O ouvinte que tá falando, por que esses caras loucos? Aqui é um bando de amigos, viu, gente? Você gostou do bando de amigos? Quando você fala bando, já não é muita coisa boa, ninguém.
3: Não. Mas você está certo disso?
5: Eu ainda prefiro bando do que quadrilha, William.
1: Pois é. Mas eu quero aproveitar para. Imagina o que o Lenildo lá do Sergipe deve estar nesse momento, o que ele está falando, né?
2: Eu tinha falado antes uma coisa, agora ele falou. Não, é o contrário.
1: É o contrário daquilo que eu falei. Brincadeira, gente. O negócio é o seguinte: coloca a manchete do desabafo aqui na sessão contra ou a favor de hoje aí, que vai chamar a atenção.
6: Mandei meu marido escolher. Ou diminui a pensão da filha, ou eu vou embora. Eu dei um ultimato pro meu marido. Ou ele diminui o dinheiro que ele estava gastando com a filha e com a ex, ou o nosso relacionamento acabava. Só que a resposta dele me deixou chorando sozinha na sala. Agora eu quero saber, eu fui longe demais, ou ele deveria ter me colocado em primeiro lugar?
1: Pois é, A história é a seguinte, ela diz aí, mandei meu marido escolher ou diminui a pensão da filha ou eu vou embora, porque ele teve um outro relacionamento, esse deve ser o segundo relacionamento dele, e ela está achando, está dizendo aí, pelo que eu entendi, que o marido está dando muita pensão para a filha, alguma... Coloca a história completa no ar aí, vamos lá.
6: Vou me chamar de Renata e meu marido Ricardo. Eu estou morando com o Ricardo há 3 anos. Nós começamos a namorar e com apenas 3 meses de relacionamento, ele me levou para a casa dele. Depois disso, nunca mais a gente se desgrudou. Foi um amor louco, uma paixão feroz. Só que o Ricardo, ele já tinha uma filha do primeiro casamento, quando nós começamos a namorar. A menina tinha 2 anos, hoje ela está com 5. Eu vou chamar a menina de Sofia. E, gente, assim, pensa numa menina que me irrita. Na minha opinião, ela é mimada demais. Só que o Ricardo é completamente apaixonado pela filha. Se dependesse dele, a gente buscaria a Sofia todos os finais de semana. Pensa só. Sou eu que preciso ficar lembrando que nós também somos um casal. E a gente precisa ter o nosso momento sozinho. Mas nem é exatamente por isso que eu estou escrevendo, tá? O problema maior começou por causa da pensão. O Ricardo não é um homem rico, mas também não é pobre. Ele tem uma condição financeira boa e paga quase 1.000 reais de pensão. Todos os meses ele dá quase 1.000 reais para a mãe da Sofia, que eu vou chamar de Camila. Isso sempre me incomodou porque eu acho muito dinheiro. Só que alguns meses atrás aconteceu uma coisa que me deixou ainda mais revoltada. Olha só, eu estava mexendo no computador do escritório dele, quando eu descobri que aqueles quase 1.000 reais não eram o único gasto que ele tinha com a filha. É, além desses 1.000 reais, que é a pensão, o Ricardo paga a escola particular da Sofia e também natação. Quando eu descobri, gente, eu fiquei muito irritada, muito brava mesmo. E na mesma hora eu pensei, agora eu entendi, por que que a Camila, a ex dele, está sempre tão bem arrumada? A gente mora numa cidade muito pequena, onde praticamente todo mundo conhece todo mundo. Então, de vez em quando, eu encontro a Camila pela cidade. Ela está sempre arrumada, no salto, cabelo feito, sabe? No salão vai direto. E aquilo começou a me incomodar ainda mais. Até porque, quando o Ricardo e a Camila se separaram, ele deixou praticamente tudo para ela. Não dividiu quase nada. Ela ficou com casa, com carro, até com o terreno. Olha só. Então, naquele dia, quando o Ricardo chegou em casa, eu já estava assim, com muita raiva, eu estava muito irritada. E eu nem esperei direito ele entrar. Eu fui imediatamente tirar a satisfação. E perguntei para ele, que história é essa de você pagar a escola e a natação da sua filha? Já não basta os quase 1.000 reais que você manda para a mãe dela? Ele ficou me olhando, demorou um pouco para responder. E na minha cabeça ele estava tentando ganhar tempo, né? E aí eu falei, Ricardo, eu já descobri tudo. Além dos quase 1.000 reais que você envia todo mês, você ainda paga a escola, a natação. O que mais que você paga? Eu realmente achei que ele fosse tentar me acalmar, mas a resposta dele, gente, conseguiu me deixar ainda muito mais nervosa. E ele falou assim, você está falando como se eu fizesse alguma coisa escondido, mas eu nunca escondi. Eu pago a pensão, a escola, a natação. Quando a Camila fala que a minha filha precisa de roupa ou de remédio, eu também dou o dinheiro. É a minha obrigação como pai e eu não vejo nenhum problema nisso. Gente, ele falou aquilo com a maior naturalidade do mundo. Tipo assim, eu pago mesmo e você não tem nada a ver com isso. Como se fosse completamente normal. Além da pensão, ele dá. Foi aí que eu perdi a paciência. Eu olhei bem pra ele e falei assim, escuta, Ricardo, como sua esposa, eu não vou mais aceitar isso, não. É muito dinheiro indo pra sua ex. Eu sou sua esposa agora e eu não tô de acordo. Ou você diminui esses gastos ou nosso relacionamento acaba aqui. Eu tava esperando que ele percebesse que ele tava me machucando. Só que ele começou a rir, gente. Depois ele falou que nunca deixa faltar nada para mim e que eu estava sendo muito egoísta. E ele me chamou de egoísta e ainda disse que não ia diminuir absolutamente nada do que ele gastava com a filha dele. E segundo ele, se eu não conseguia entender as obrigações que ele tinha como pai, então eu poderia ir embora. Tipo assim, pode ir. É. Aquilo acabou comigo. Ele simplesmente entrou no escritório e me deixou chorando sozinha na sala. Eu me senti completamente humilhada. Naquele momento, parecia que eu não tinha importância nenhuma para aquele homem. É, tipo assim, quer ir embora, vai. Apesar de tudo que eu falei, eu não fui embora, né? No dia seguinte, o Ricardo não tocou mais no assunto. E eu também não. Desde aquele dia, a gente nunca mais conversou sobre isso. Nunca mais tocamos naquele assunto. Só que eu não consegui esquecer. Esse assunto continua dentro de mim, tá me fazendo muito mal. Eu fico pensando que ele paga quase 1.000 reais de pensão. Escola particular, natação, roupa, remédio e qualquer outra coisa que a mãe da menina diga que ela precisa, aquela menina mimada, chata. Gente, pensa numa menina chata, insuportável, é aquela Sofia. Ao mesmo tempo, eu sei que ele não deixa faltar nada dentro da nossa casa. Mesmo assim, eu não consigo me sentir bem com essa situação, sabe? Porque o dinheiro vai para a mãe. Por isso eu resolvi escrever. Eu quero muito saber a opinião de outras mulheres, principalmente daquelas que vivem ou já viveram um relacionamento com um homem que tem filhos de outra relação. Se você estivesse no meu lugar, você aceitaria seu marido gastar tudo isso com a filha, mesmo já pagando a pensão, sendo que o dinheiro acaba indo para ex? Eu fui egoísta ao mandar ele escolher, ou o Ricardo errou quando ele disse que se eu não aceitasse eu poderia ir embora? Quero que vocês sejam muito sinceras comigo. Quem está errado nessa história? Eu ou ele? Essa é a minha história.
1: Pois é. Eu não tenho nada com a sua vida, minha querida, nem com o seu marido, né? Eu acho que cada um é cada um, mas na minha opinião você está errada. Se o seu marido tem condições de fazer isso, sem problemas, ele está ajudando a filha dele, está fazendo pela filha, né? Então, você, na minha opinião, está sendo egoísta, sim. Agora, se ele estiver sustentando a ex-mulher dele, pagando mordomias para a ex-mulher, aí eu estou com você. Agora, com relação à filha, se ele tem condições, ele pode dar o que ele quiser para a filha, é filha, né? Não sei se aqui a nossa bancada pensa assim também, Nivaldo Walter.
4: Na realidade, é filha dele, ele tem que com certeza ajudar a menina até ela completar a idade maior de idade e assim por diante. Quanto a ela, quanto a Renata, né?
1: Ciúme total. É um nome fictício, né?
4: Ciúme total, ela não está sabendo se comportar, ela deveria ficar no lugar dela. Ou não quer essa situação que tire o time de campo, vai procurar o caminho que caiu, que na realidade a filha é dele e ele tem que cuidar, tratar, com certeza, até ela completar a maior idade, chegar de menor, de maior.
1: Eu nunca vi o senhor bravo, o senhor Nivaldo Walter. Hoje eu percebi que o senhor está meio...
3: Chegou, é tremenda
4: peruca. Nesses casos, sim.
2: Ele tremeu, chegou a gaguejar, inclusive.
4: Nesses casos, sim.
1: Foi duro com a mulher.

0: se deixando porque acham que você não presta, então não deixam de ser irmãos, mas acabam se afastando. Mas ex-pai, ex-mãe e ex-filho você não tem. Você vai ter ex-mulher quantas quiser, as mulheres vão ter ex-maridos quantos quiserem, mas os filhos são para sempre.
1: Até porque esposa, mulher, não é parente, é consequência, né?
0: E daí você acaba tendo a responsabilidade com essas pessoas. E o homem, quando é homem, tem a responsabilidade com as pessoas. Não estou aqui dizendo que a fictícia Camila, que a fictícia Renata encontra na rua e que está bem arrumada, de cabelo feito, salto e bababá, ela esteja usando do dinheiro da filha para poder fazer tudo o que faz. Mas que tem uma grande parte das mulheres que têm filhos de relacionamentos e que são as famosas aproveitadoras de pensão de marido, isso tem. Então, de um lado ela tem a razão e do outro ela acaba não tendo. Então a gente tem que ter realmente o cuidado em analisar os aspectos. E vou dizer uma coisa: o homem que não paga pensão para filho tem que botar num pau de arara, bater na sola do pé com água.
1: Mais um.
0: Bater na sola do pé para homem que não paga pensão para filho. Ninguém pede para vir no mundo, mas a partir do momento que vem no mundo, que assuma a responsabilidade. Eu sempre tive comigo, eu não tenho filhos. E se alguém falar, esse é teu filho, aquele é teu filho, não tem problema, vamos fazer o exame de DNA e vamos comprovar. Se for meu filho, eu vou assumir. Se não for meu filho, eu vou processar por falsa identificação.
2: Valeu.
0: Então
2: agora,
0: é por aí.
2: Sem querer generalizar também, o seguinte, gente. Tem algumas mulheres que são especialistas em ter filho com um, com outro, com outro, com outro, com outro. Eu conheci uma mulher que era delegada, não é aqui no estado do Paraná, num outro estado. Ela tinha um filho com radialista, ela tinha um filho com juiz, ela tinha um filho com vereador da cidade, ela tinha 4 filhos. Então ela recebia 4 pensões. Ok, e tal, né? Mas não vamos entrar em detalhes.
0: Eu tenho um amigo, William, que tem 3 filhos com 3 mulheres diferentes. Eu o chamo de pai de famílias. E essa sua amiga aí, ela é a mãe de famílias.
2: Mas tudo bem, cada um é cada um. Fala, seu EDG, se acalme, venha devagar aí, senão eu mando cortar o microfone.
3: É impossível.
1: Os dois, né? Tô nervoso.
3: Corta o microfone do Odemar, por favor.
2: Vamos lá, com calma. Quem manda nesse trem aqui, por enquanto, sou eu. Por enquanto.
3: É impossível. É impossível que venham todos aqui cobrir a mulher de madeira, porque não sei o quê, Gente, vamos analisar os fatos, vamos analisar as questões. Tem mulheres também, seu William Barbosa, seu Ademar Marques, seu Vilásio Correia.
2: Vilásio Correia.
0: Seu Francisco Pinheiro Júnior. O nobre colega Edson Gonçalves de Fátima.
3: Seu peruqueiro. Gente,
2: se
3: é que
2: for pra brigar, não vou deixar falar.
3: Não, então eu vou parar, porque vocês só criticaram a mulher, falaram isso, falaram aquilo. Tal. Será que ele dando esta verba para os filhos, a outra esposa não está andando de carro novo, né? Não está se ali. Do bem bom.
4: Ex-esposa, não a outra.
3: Peraí, seu peruqueiro, que senão você já.
2: Você vai falar, fica tranquilo, minha querida.
5: Pelo menos eu de mulher.
2: Claro que
5: você.
3: Será?
2: Você vai falar.
3: Será que vocês não estão exagerando, não? Ou então, ela é maluca, tem que pegar a traia dela e sumir. E se arrancar.
2: O senhor está do lado dela, então, só para a opinião.
3: Não, a princípio sim, porque todo mundo só chegou aqui.
2: De repente ele também está dando dinheiro, e o dinheiro que ele dá para a filha, de repente esse dinheiro fica...
3: Exatamente.
2: Pode acontecer também.
3: Pode acontecer. Porque ninguém analisou este lado.
2: Pode acontecer.
3: Tá?
2: Tá certo. Vamos deixar a dona Miriam também, que é a nossa.
3: Vamos deixar a dona Miriam, né? Que é a única pelo menos uma mulher aqui na
2: Tem um Ademar também, pois não, Ademar.
1: Não, só para dizer, a hora que você falou da delegada aí e tal, eu tenho a minha prima, até eu vou dizer o nome dela aqui no ar, vou falar, porque ela está muito longe.
3: Sim.
1: Ela está lá em São Vicente, na Baixada Santista, ela mora lá. Ela tem 5 filhos, 5 meninos, cada um de um pai. E todos os pais.

0: a cascaiado. Sabe?
1: E todos dão dinheiro pra ela.
0: Dão dinheiro pra ela. E só disse, e ainda pegou Bolsa Família dos 5 filhos ainda. Então,
1: e anda de carro novo.
0: E ela vive numa boa. Sabe? É uma prima minha.
2: É.
0: Ela é bem sacana.
1: Sem vergonha, ela, não é sacana.
0: Ela usa os filhos, isso ela vive as custas dos filhos.
3: Imagina se não fosse.
1: Isto é sem vergonha.
0: E tem mais um detalhe. No tocante aí, a Renata, a Renata tá certa quando ela diz que encontra a ex do marido, bem arrumada, bem vestida, significa que a ex do marido tá usando o dinheiro da filha para poder se manter, e pelo que ela falou, que encontra direto na cidade, ela não trabalha, vive às custas da filha, como a minha prima.
1: Então ela só tem uma solução, pega as traias dela e cai fora. plantar batata.
3: Miriam Rocha, pelo amor de Deus, entra nessa conversa aqui. Bom dia, Miriam, tudo bem contigo, Miriam?
4: Bom dia.
3: Seja bem-vinda. Bom dia.
4: Eu não vou falar o nome de vocês tudo, não, porque primeiro vocês estão tudo capa virada, né?
3: Sim.
4: Mas, ó, eu vou falar como mulher. Primeiro, eu já queria sair aqui dessa mesa dando pé do vidro em todos vocês.
3: Vixe! Menos em mim.
1: Menos em mim também.
3: Menos em mim.
4: Primeiro, você conhece um pouco da minha vida, primeiro, pelo tempo que a gente já convive. E segundo, você é uma pessoa que eu confio e que a gente conversa
3: eu muito. Eu, Idem, gosto muito de você.
4: Mas eu criei dois filhos sem o pai. Eu nunca peguei pensão, eu nunca recebi pensão para os filhos. Mas não que os meus filhos não tivessem direito, eles teriam direito. Mas eu não ia entrar numa briga judicial para receber R$150 por mês.
1: Que é uma vergonha, né?
4: Que é uma vergonha.
3: Deixa a dona Miriam falar, cidadão.
4: Agora, quando você diz, mas a mulher pega o dinheiro da pensão e gasta com ela. Bom, só se ela tiver tido um filho de um cara muito rico que deu uma pensão aí de R$5.000 por mês, pelo menos. Porque um filho, ele come, ele veste, ele estuda, ele tem remédio, ele tem atendimento médico, se você trabalha, você precisa de alguém para cuidar dele, ou você tem que pagar uma creche, ou, sabe, o filho dá despesa. Eu digo isso porque eu criei dois. Eu sempre deixei de fazer por mim para fazer por eles. Eu andava com qualquer roupa, porque eles estavam em fase de crescimento, William. Então, eles precisavam de roupa a cada 2 meses. Não tinha como. Então, agora tem certos homens que dão uma pensão de R$300, R$400 por mês e falam, a mulher tá gastando com ela. Vocês vão tudo para aquele lugar, sabe? Porque não existe possibilidade de você sustentar um filho com R$600 por mês, tá? Não tem possibilidade. Eu nunca briguei porque eu não ia brigar por essa miséria. Porque o meu ex-marido, primeiro, que ele não tinha condição de pagar uma pensão que desse para sustentar os meus filhos. E eu ia ter que entrar numa briga judicial com ele. Eu não quis. Sabe? Eu não quis. Então, eu cuidei dos meus filhos sozinha. A outra coisa que você falou da sua prima, que ela tem 5 filhos, cada um de pai diferente. Eu conheço homens que têm 5, 6 filhos, cada um de uma mãe diferente. Qual que é a diferença? Qual que é a diferença? Por que que a mulher, ela não pode ter outros relacionamentos e o homem pode ter filhos com outras mulheres por aí? Então você cala a sua boca, viu, Ademar?
5: Agora, William, só para concluir sobre os valores de aposentadoria, veja só, o valor máximo de uma pensão alimentícia varia até 30% do que salário, você ganha bruto, entendeu? Esse é o valor máximo, 30%.
3: Tá certo. Bom, deixa eu agradecer aqui, o papo foi muito legal. Miriam, obrigado pela sua participação, você sabe que eu gosto muito de você, te respeito, você é uma batalhadora, né? E valeu a sua opinião, viu?
4: Desculpa aí.
3: Não, valeu.
1: E lembrar que a Miriam tá sábado, né?
3: A Miriam tá aqui, sábados aqui.
1: Isso.
3: É isso aí. É gente batalhadora, né? E, Nivaldo,
0: William,
3: pois não?
0: E aí me mandou cala a boca aqui, eu do ladinho, mas eu fiquei quietinho com o rabinho entre as pernas.
5: Quietinho mesmo, né?
3: Isso porque ela não trouxe aquela cachorrada dela. É. Se ela traz a cachorrada da ONG dela lá, bicho.
6: É. A cachorrada não tem tanto medo, mas aquele cavalo que entra dentro da casa dela lá, que ela dá uma patada, dá um coice, aquilo vai longe, viu, William?
3: Rapaz, eu tô rindo até agora. Eu quero dar um conselho.
6: Pede pano o nome
3: eu quero
6: do cavalo.
3: Dar um conselho para essa turma aí que inventaram essa moda Agora, até para dar uma descontraída, essa turminha que inventou uma moda de andar parecendo cachorro. Eu já encontrei uns três.
1: Mijando no poste.
3: Aqui em Curitiba. Já encontrei em shopping, inclusive. Eu adorei aquele vídeo daquela falsa. Era uma falsa cachorra. E que cruzou com um pastor alemão, e o pastor alemão foi pra cima achando que era uma cachorra de verdade, bicho. Tiveram que chamar a polícia pra socorrer. Isso. Então vamos parar com essa brincadeira de mau gosto. Isso aí não é legal. Você tá rindo, né, Bira? Você tem uma cachorrada de verdade lá. Não tem falso cachorro lá.
4: Não.
3: Nivaldo. Fechou, bom trabalho. 5 da tarde.
5: 5 da tarde temos o fim de tarde da Educativa, das 17 às 18. No sábado, das 4 às 6. E no domingo, Paraná Raiz, das 6 às 7.
3: Legal.
5: Das 7 às 8?
3: Das 7 às 8. EDG, bom trabalho para você na sequência, EDG.
1: Obrigado. E no sábado eu tô das 15 às 16. E aí, domingão, das 15 às 18
3: horas. Você viu a camisetona do homem ali, né?
1: Música.
3: Olha, brincadeira, você não é pra qualquer um, não, velho.
1: Muita música, muita alegria.
3: Ah, bonezão, corretão do Zé Rico no pescoço, do saudoso Zé Rico. Evilásio Júnior, depois da Patrícia, e antes da Patrícia, o senhor volta com o esporte?
6: Espremido com o esporte aqui na Educativa. Espremido. Nós estamos sempre trazendo as informações daquilo que a gente traz informação da dupla atletiva, o Paraná Clube que está se preparando, tem Copa Paraná, a Federação ontem divulgou a tabela da competição, a tabela oficial. Vamos aqui falar muito sobre todos os esportes, principalmente também porque o ouvinte Educativa merece estar sempre bem informado. Antes da Patrícia, depois da Patrícia, o Sanduichão, pega o Boeing 630 e entra no ar aqui no E630.
3: A partir de hoje o apelido dele é Sanduichão, do Nivaldo.
6: Ademar,
3: ele que falou.
6: O programa é o Sanduichão.
3: Ademar Marques, tudo prontinho aí, tudo certo, Ademar?
0: Tudo prontinho, um abraço ao Nivaldo.
3: Já volto às 2.
0: Eu volto às 2 da tarde, um abraço ao Evilásio Espremido e ao EDG Parafuso.
3: Meu Deus. Valeu então, um abraço, estamos no rádio. Alô, alô, minha querida Curitiba, grande região metropolitana de Curitiba, meu querido Estadão do Paraná. Alô, ouvintes do Brasil, fica comigo.
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8: Sucesso! Hoje eu tenho o prazer de receber um amigo meu, lá do Espírito Santo, que é um grande compositor, um grande cantor, que eu já gravei uma canção dele, maravilhosa, chamada Força do Amor. Eu quis convidá-lo porque eu regravei uma canção dele maravilhosa. Fala de um amor que chega perto dele e acha muito estranho o jeito dele andar. Mas ele é gente como todos nós. Ele só tem um jeito diferente de andar. Com vocês, meu amigo Elias Wagner.
9: Tudo bem com vocês? Que coisa boa.

0: Clarice, que prazer, que honra estar recebendo você aqui hoje. Você que é um grande compositor, um grande cantor, um grande amigo. Pra vocês terem ideia, ele mandou 90 músicas pra mim, eu escolhi 30.
1: Obrigado, parabéns.
0: E eu já gravei uma canção dele maravilhosa, Força do Amor, que vocês já devem conhecer. E resolvi regravar essa música dele, com a participação dele, porque eu acho que merecia, não só por ele, mas por todas as pessoas que têm a deficiência que ele tem. Para as pessoas possam acordar, né?
2: Obrigado, chefe.
1: Obrigado.
0: Obrigado, Alias.
2: Obrigado, parabéns pelos 40 anos de sucesso.
0: Obrigado, parabéns a você.
2: Um abraço, minha gente.
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0: Simbora, simbora, povo, estamos no rádio. Bom dia, bom dia, bom dia, bom dia com alegria, bom dia com amor. Eu sou o William Barbosa desde pequenininho e quero te fazer companhia aqui na Rádio Paraná Educativa M630. Estamos juntos até o meio-dia de segunda a sexta. Estamos no rádio e já abraçando você, ouvinte, minha amiga, meu amigo. William Barbosa, estou te ouvindo aqui na minha casa. William Barbosa, estou te ouvindo no automóvel. William Barbosa, estou te ouvindo no trabalho. William Barbosa, daqui a pouco eu vou começar a te ouvir. Legal, legal, legal. Bom dia, bom dia, bom dia. Quero cumprimentar com muito carinho você, trabalhador, você, dona de casa, você, chefe de família. Quero cumprimentar você, que é motorista de aplicativo, né? Bom dia, bom dia, bom dia. Os taxistas, bom dia, bom dia. Bom dia para você que trabalha nos bares, restaurantes e lanchonetes. Muito bom dia, bom dia, bom dia. Bom dia para o pessoal da saúde. Com muito carinho aí para você que exerce essa profissão maravilhosa de médico, por exemplo, né? Os médicos, médicas, enfermeiros e enfermeiras, auxiliares de enfermagens, muito bom dia para você nas clínicas, nos consultórios, nos hospitais da vida. Bom dia, bom dia, bom dia para você que trabalha nos hotéis também. Bom dia, bom dia. Nos escritórios, bom dia, bom dia, bom dia. Para você que é um pequeno empresário, um grande empresário, muito bom dia. Para você que é vendedor ambulante, bom dia, bom dia. Tô mandando um abraço também para os meus amigos cabeleireiros, barbeiros. Você que tem um salão de cabeleireiro, tem um salão aí de barbearia. Bom dia, bom dia, bom dia. Bom dia para as costureiras, tricoteiras, bordadeiras. Muito bom dia. Bom dia para você que trabalha com bolos, com doces, né? Para festas de aniversários, de casamentos, de separações e por aí vai. Divórcio, tudo bom bem? Dia. Bom dia, bom dia, bom dia. E quero cumprimentar com muito carinho também o pessoal da segurança pública, né? Policiais militares, o meu carinho, o meu respeito. A polícia militar, aos policiais civis, o meu carinho, o meu respeito. A nossa polícia civil, a polícia federal do Brasil, tudo de bom. Aos policiais da federal, um abraço para você que trabalha com a justiça, promotor, juiz, delegados, enfim. Vocês da segurança pública, tudo de bom. Os desembargadores, tudo de bom. Muito obrigado, gente, pelo carinho da audiência. E bom dia para você que é vigia também. Tem muitos vigias que trabalham à noite ou trabalham de dia. E também, William, quando dá um tempinho ali, eu estou te ouvindo. Bom dia a todos os vigias. Muito bom dia, sabe para quem? Para você que trabalha como entregador. Né? Entrega no automóvel, entrega na moto, trabalha como entregador o dia todo aí. Muito bom dia para você também. Bom dia para as empregadas domésticas, diaristas. Bom dia, bom dia. Bom dia, bom dia, bom dia. É para você que não está fazendo nada. Muito bom dia, bom dia, bom dia. Bom dia, bom dia para você que é caminhoneiro. Alô, caminhoneiros do meu Brasil, transportadores do progresso deste imenso Brasil. Bom dia, bom dia. Carinho grande a todos os caminhoneiros, muita saúde, muita proteção. E bom dia também para você que é psicólogo, né? Para você que é psicólogo, psicóloga, para os professores, para os alunos, para as crianças, para os adolescentes, para o vovô, para a vovó, tudo de bom, para os filhos, tudo de bom, para a família brasileira, que Deus abençoe a todos. Muito obrigado pelo carinho da audiência e o meu bom dia também, gente, um bom dia muito especial para você que é trabalhador rural, né? William Barbosa, eu tenho um sítio, tenho uma chácara, ou tenho uma fazenda, ou eu sou funcionário de um sítio, de uma chácara, de uma fazenda, não importa, você trabalhador rural, tudo de bom. Você que é tratorista, bom dia, bom dia, bom dia. Que legal. Você que é motorista particular, muito bom dia para você. E bom dia para você que gosta de fazer o bem, que gosta de ajudar as pessoas, né? E sempre ter uma mão estendida a quem precisa. Isso é muito bacana. Tem gente falando assim, William, eu tenho uma vizinha aqui que ela adora ajudar as pessoas da rua, aqui do bairro, aqui da vila, e não quer saber de nada em troca. Ela faz isso porque ela tem uma alma maravilhosa, tem um espírito maravilhoso, né? Gosta de colaborar com as pessoas, isso é muito bom. Enfim, bom dia à nossa direção e bom dia para você, ouvinte do William Barbosa, né? A pessoa mais importante para nós que fazemos o rádio. E todo dia tem alguém que pela primeira vez está acompanhando o programa, ou alguém que falou, escuta, você conhece o William Barbosa, o nosso amigo do rádio? Ah, nunca ouvi, não vou passar a ouvir hoje. Muito obrigado, seja muito bem-vindo, muito bem-vinda. E é muito simples, é muito fácil para você ouvir o programa William Barbosa. Atenção, você pode me ouvir pelo rádio, sintonizando a M630, você pode me escutar pelo rádio, né? Não tem problema. E você pode baixar um aplicativo para me ouvir no celular. 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E eu agradeço com muito carinho a audiência também dos meus amigos e amigas, dos grupos, das redes sociais que nós participamos, muitos que administramos, outros que participamos, e uma audiência muito grande online por toda a nossa Curitiba, por toda a grande região metropolitana de Curitiba, por todo o Paraná e por todo o Brasil, pelo mundo, né? Pela internet aí chegamos, lógico, no mundo todo. Isso é muito bom. Gente, tudo certinho, tudo prontinho. Que Deus abençoe a todos. Que Deus nos dê sempre muita saúde, muita proteção. Eu desejo tudo de bom para você que faz parte da minha vida através do rádio no dia a dia. Juntos com o programa William Barbosa. Alô, Curitiba, alô, grande região metropolitana de Curitiba. Alô, meu querido estado do Paraná e do Brasil. Até o meio-dia. Fica comigo!
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0: Estamos apresentando o programa William Barbosa e vamos juntos até o meio-dia. De segunda a sábado, das 8 ao meio-dia, programa William Barbosa aqui na Educativa M630. E hoje, uma terça-feira, dia 18 de agosto de 2026, estamos na fase da Lua Nova, inverno brasileiro. Hoje é comemorado o Dia da Revolução Cultural, o Dia do Estagiário e Dia Mundial da Libertação Humana. Santo do dia, dia de Santa Helena. Santa Helena. E o telefone aqui da produção do programa William Barbosa é 41. É o nosso código de área, 41 é o DDD. 3331-7430, e lógico, agradecendo aí as minhas amigas e amigos do rádio, você que me dá o prazer da sua audiência ainda na clássica frequência M630, e você que me dá o prazer da sua audiência no aplicativo. Está me ouvindo através do aplicativo da Educativa M630, de norte a sul, de leste a oeste, aqui do nosso querido Brasil. Ademar Marques, o santo do dia, hoje é dia de Santa Helena. O que, que você teria para informar aí?
2: Olha aí, William Barbosa. Helena nasceu no ano de 246 d.C. e morreu em 330 DC, que é depois de Cristo. Ela foi uma imperatriz romana, mãe do imperador Constantino o Grande. Ela é famosa por se converter ao cristianismo, ajudar o fim das perseguições cristãs e liderar uma viagem até a Terra Santa, de Roma até Jerusalém, onde teria encontrado a cruz que Cristo foi crucificado. E ela também usou a riqueza imperial para ajudar os pobres, viajou para Jerusalém e mandou erguer templos cristãos importantes, como a Basílica da Natividade, que existe até hoje em Jerusalém, e a Basílica do Santo Sepulcro, também existente até hoje em Jerusalém. Esta é a linda história da ex-imperatriz romana, que passou a ser chamada pelos católicos de Santa Helena, a mulher que descobriu a cruz de Cristo.
0: Santa Helena, portanto, está aí as informações. Grande personalidade, né, meu caro Ademar Marques?
2: Uma história bonita dela, viu?
0: História bonita, bonita, bonita, bonita. E está aí as informações, então, para você que é ouvinte aqui do programa William Barbosa. Eu quero mandar um abraço para o Tafarel Russo, que é um ouvinte nosso. Olha só que bacana, né? Ele me acompanha também nas nossas postagens, nos grupos de redes sociais. E ele é um morador de São Paulo. Olha aí, lá da capital paulista, né?
2: E tem nome de goleiro famoso.
0: Lembra do Tafarel?
2: Ai, que é tu!
3: Tafarel. Grande Galvão. O Tafarel Russo, não sei o que ele faz, mas ele, inclusive, é paranaense, só que ele mora atualmente em São Paulo. Um abraço, meu querido. A Maria Inês é uma ouvinte nossa, acompanhando o William Barbosa aqui na capital do estado. Está sempre conosco. William, sou sua fanzona. Muito obrigado, querida. A Fátima Silva, também aqui da capital da nossa Curitiba. Muito obrigado pelo carinho da sua audiência. Estamos no rádio. Estamos no rádio. Vamos juntos. Aliás, vamos começar aí com já... vamos com aquela pitadinha de alegria, de Sorriso Brasil.
4: Sabe um hino bonito?
5: Sim.
4: Que hino?
5: O hino do menino que me bateu.
4: O menino te bateu?
5: É, bateu.
4: E como é que foi?
5: É, doeu.
4: Mas, menininho?
5: 16 anos.
4: Nossa, meninão.
5: É.
4: E bateu?
5: Bateu.
4: Sabia que quando um cristão leva um tapa na face, a gente oferece outra face?
5: Eu sei.
4: E você ofereceu outra face?
5: Eu?
4: É.
5: Eu?
4: É. Você deu outra face?
5: Eu dei outra face, o pescoço, o cabelo, as costas. Sentou o pau em mim, mano.
4: Mas você perdoou ele?
5: Ah, perdoei.
4: Ah, então tá bom. Convidou pra vir pra igreja?
5: Convidei.
4: Ah, então tá bom. Então é bênção. Aí quando ele vier, você vai cantar esse hino.
5: Isso mesmo.
4: Fala de perdão, então.
5: Fala de perdão.
4: Que bênção. Então pode cantar.
5: É assim. Menininho endemoniado. Ah!
4: Tá louco, rapaz?
5: Moleque, é o capeta.
4: Para, rapaz.
3: Ai, ai, ai, ai, ai. Alô, Marilza Mello. Bom dia, minha querida Marilza Mello. Aí mexer com criança dá nisso aí, ó. Um abraço pro Cláudio Guimarães também, tudo de bom, obrigado pelo carinho da audiência. A Elza de Oliveira é uma ouvinte nossa, muito obrigado pelo carinho da audiência. E agora vamos abrindo espaço também aí pro grande narrador de rodeio. Eu sou fã desse cara. Alô, meu amigo Dário Neto.
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0: Trembão, estamos apresentando o programa William Barbosa e vamos lembrando que hoje tem a participação da competente psicóloga clínica, minha amiga doutora Ângela Brandi, né? Estará conosco às 10h30 da manhã. E o tema de hoje, gente, é um assunto aí, uma coisa que está na moda, né? O tal do farmar aura. Farmar aura. O que essa expressão revela sobre uma geração, hein? Farmar aura. O que essa expressão revela sobre uma geração? E a doutora Ângela Brandi vai falar sobre este tema, este assunto, aqui no programa William Barbosa, logo mais às 10h30 da manhã. Doutora Ângela Brandi, bom dia.
1: Bom dia a todos. Hoje no quadro Psicologia e Bem-Estar, vamos conversar sobre um fenômeno que viralizou nas redes sociais, farmar aura. Mas afinal, o que existe por trás dessa expressão? O que ela revela sobre a forma como uma geração se relaciona com imagem, reconhecimento e pertencimento? Esperamos vocês às 10h30, é daqui a pouco.
0: Combinado, doutora Ângela Brandi, falando aí sobre farmar aura, tá? De vez em quando você encontra, né, molecada? E não é só moleque não, bicho, já tem adulto também nessa onda, meu cara Ademar.
2: E eles falam farmando aura por aí.
0: Farmando aura. Doutora Ângela, até às 10h30 com a participação. Um abraço para Zuma Maria também, que é uma ouvinte nossa. A Zuma Maria, olha aí, bicho. Do nosso querido estado lá do Rio Grande do Sul, temos muitos ouvintes também. Ela é de Bagé. Olha só, Bagé, gaúcha, né? Deve ser gaúcha, dona Zuma Maria. Um abraço aí à gauchada, né, Mar?
2: É, a gauchada de Bagé.
0: Muito obrigado.
2: E lá eles falam, não fala abraço, manda um quebra-costela.
0: Quebra-costela, tio?
2: É.
0: Valeu, valeu, valeu. E vamos com mais uma pitadinha de sorriso no rádio.
3: Paulo, um negócio que nós podemos montar, que tá dando muito dinheiro, tu sabe o que que é? Foguete. Antigamente, foguete era só na Copa do Mundo e nas carreatas de político. Hoje, tudo quanto é cantor que vai cantar em qualquer lugar, tem foguete. Ontem eu fui um show do Ramiro dos Tecrados, no Cachorro de Coca, ali depois do Canto da Vazante. Quando ele subiu no palco, foi assim... Tchá! Aí só foguete, foguete, foguete. E o palco comendo, e raio caindo, e papel picado caindo. E toda vez que ele trocava de música, assim, o foguete fazia... Tchá! E a velhinha, dona Dica, tá... Foguete, que só a peste. Eu acho que nós montar um negócio pra nós vender foguete, Paulo, pra essas bandas de forró, nós vai ganhar dinheiro demais. Porque Macaxeira dos Tecrados tá usando foguete, Damiana do Rojão tá usando foguete, Gerivaldo e banda Toque Sensual amando 24 horas tá usando foguete. É foguete demais, Paulo. Esse dia eu contratei um rapaz pra cantar no aniversário de 79 anos da minha sogra. Ele trouxe meio mundo de foguete.
0: Só foguete, foguete. Janice Nascimento, bom dia, minha querida Janice. Obrigado, obrigado pelo carinho da audiência aqui da nossa Curitiba também. Um abraço para Sônia Damião, também uma ouvinte nossa, aqui da capital do estado. Muito obrigado pela audiência, está sempre com o William Barbosa. E vamos, depois do Chorão, tem Chonados do Brasil.

0: modão. Simone Moura, bom dia. William Barbosa, me mande um abraço. Sou aqui da nossa Curitiba, tô contigo. Um abraço, Simone. Um abraço também para Janine Martins, também nosso ouvinte aqui da capital do estado. Obrigado pelo carinho da audiência. Maria da Glória Amaral. Olha aí, tem o sobrenome da minha saudosa mãe, Dona Olinda do Amaral. Maria da Glória Amaral, muito obrigado também pela audiência. E o repórter Edson Tomás, também aqui no programa William Barbosa, cumprimentando os ouvintes do nosso programa. Tudo bem com você, Tomás? Bom dia!
1: Muito bom dia, William Barbosa, a todos que nos acompanham aqui na Educativa. Já já, hein? As informações do futebol paranaense, da dupla Atletiba, do Paraná Clube, tudo envolvendo o esporte e o futebol do estado do Paraná. Um grande abraço, William Barbosa.
0: Daqui a pouquinho, atualizando as nossas amigas e amigos que curtem o futebol com as informações completas, né? Daqui a pouco. Um abraço também para Ivani Zanardo, também conosco todas as manhãs. Quem mais? A Neide Barreiros. William, me mande um abraço. Eu sou aqui do Capão da Embuia. Neide Barreiros, bom dia. A Nélia Rodrigues, também uma ouvinte nossa aqui da capital, aqui da nossa querida Curitiba, tudo de bom para você. E vamos continuar sorrindo, Brasil.
2: Olha, eu voltei no médico da revisão que eu fui outro dia, e ele falou comigo que sentia, foi dor demais. Ele falou, vamos examinar você, você tá sentindo dor de quê? Eu falei, pra tudo que é lado. Ele falou, você não tá apaixonado, não quis... Quando a pessoa fica apaixonada, diz que dói demais, né? Eu já tive essa dor já, miséria de trem, tá? Aí ele falou assim, mas você tá sentindo dor de quê? Eu falei, tu acha que eu tô apaixonada, tô com dor na coluna, dor na cacunda, completa, lombar, sola do pé queimando igual fogo, dor nos ombros, dor de cabeça, dente esbugalhado, doendo tudo. Falar com você, Leandro, miséria, tá? A gente não tem paz pra nada, não. Aí eu aproveitei e falei, já que eu tô no hospital, vou lá doar sangue. Que eu aduo sangue, Leandro, eles tiram quase meio litro, só sai de lá até trupicando. Toma aqui café reforçado que eles dão pra gente. A menina virou e falou assim, você tá namorando quantas vezes por semana? Eu falei, se eu vim doar sangue ou você vai querer humilhar eu aqui? Olha, deve você ver, querer saber quantas vezes que eu namoro. Ah, pra merda, pra nenhuma vez, véio. Nada de nada. Aí ela falou, então pode doar. Aí eu doei, miséria. Fazer o bem é bom, né, Léo?
0: Tá bom. Fazer o bem é ótimo. Patrícia Ortiz, William Barbosa, sou sua fã de há muitos anos. Muito obrigado, querida Patrícia Ortiz, aqui de Curitiba. Quem mais aí? Um abraço também para o caminhoneiro Geraldo Júnior. Quando estou aqui na capital, te ouço, amigão do rádio. Geraldo Júnior, um abraço. E vamos fazer o seguinte, tem mais chonados do Brasil.

0: Eita, Vitor e Léo, recordando aqui nos Sonados do Brasil, do programa William Barbosa. Nós vamos até o meio-dia. A Alba Carvalho é uma ouvinte nossa em Natal. Ei, Alba, tão longe, tão perto, né? Através do aplicativo, com a internet aí, e acompanhando também o amigão do rádio, acompanhando o William Barbosa, Alba Carvalho de Natal. E a Cláudia Mior, também uma ouvinte nossa. Obrigado, obrigado, obrigado. Ela é de Seara, Santa Catarina, viu, Ademar? Seara, Santa Catarina, bicho.
1: Seara, olha só.
0: Rosa Brichi, aqui de Curitiba, também acompanhando o William Barbosa. E vamos continuar sorrindo no rádio.
2: Viu, mulher, deixa eu te fazer uma pergunta. Tô até com um pouco de vergonha, mas vai fazer o quê, né? Tu fica com pobre ou não? Porque eu sou um pelado. Já vou te avisar que não tenho um real no bolso. Tô sempre quebrado, tanto no final do mês como no começo. Não faço hora receber que me termina fora o dinheiro. Mas se tu quiser, eu te dou uns pega. Daí tu vê o que que tu acha, né? Mas só que tem a parte boa, né? Uns troquinhos sempre me sobra, que eu posso te dar umas bijuterias, umas orquídeas, de vez em quando, alguma coisa. Se tu não deixar morrer, né? Porque não adianta o que te dar flor deixar morrer. Aí, tu tem que ver, né? Eu já vou te avisar. E eu aqui, o que eu mais como aqui em casa é pão e mortandela. E uma margarina, alguma coisa assim. Se tu acha que te sustenta isso ali, porque eu comida não sei fazer, não sei fazer nada. Nem pipoca. Esse dia eu fui fazer pipoca, queimei fora quase até a casa. Então, tu vê ali o que que tu acha, se tu acha que tá bom assim, porque... E outra, posso te dar uns perfuminhos da Avon, as amostrinhas grátis que vem. Isso ali, o ganho das mulheres da Avon ali, e já é um agradinho, né, que possa te fazer. Aí tu vê o que que tu acha, mulher. Qualquer coisa me avisa, tá?
3: Você não tem medo das pessoas falarem de você? 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
0: Tá certo, mas que conversinha do camarada do interior aí, meu caro.
1: Que cantada que ele deu.
0: Rapaz, mas se, bicho, com essa quebradeira aí tá complicado, viu? Não vai dar bola pra você não. Sonados do Brasil também mais uma vez aqui. Alô, Maria Bethânia, Sonados do Brasil pra você, Maria Bethânia.

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5: Eu mandei um abraço aqui para Maria Bethânia, mas não é a cantora não, viu, Ademar e ouvintes. É uma ouvinte, a Maria Bethânia Neri. Maria Bethânia Neri, que eu falei só Maria Bethânia. Maria Bethânia Neri, obrigado pelo carinho da audiência. A Kênia Alves também é uma ouvinte nossa. São moradores aqui da nossa querida Curitiba. A Jucimara Lima também é uma ouvinte nossa, muito obrigado pela audiência. O jornalista, repórter André Molina também conosco. Bom dia, Molina.
6: Olá, William Barbosa, um bom dia para você e para todos os ouvintes que te acompanham diariamente. Aqui quem fala é o repórter André Molina e logo mais estarei aí com você para bater aquele papo gostoso e dar as principais notícias do nosso estado de Curitiba e, por que não, de todo o Brasil.
5: Legal, legal, Molina. Você também gosta de sorrir, né, Molina? Todo mundo gosta de sorrir. É de tristeza, de coisa ruim, acontece no mundo todo. Vamos fazer o seguinte? Sorria, meu povo!
7: 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Saracoteia a tarde inteira, não dói nada. Segunda-feira, querem ser as primeiras na UPA, ser atendida. Querem ser os primeiros na fila do banco, na lotérica. Querem os bancos para sentar no ônibus. Mas domingo de tarde, não dói nada aqui para dançar.
8: Criei um meninozinho dela ainda 1 ano e 8 meses. 1 ano e 8 meses, a amiga dela me conta a verdade. Diz, olha, o Stephenson, que o nome dele é Stephenson, o Stephenson não é seu filho. A Melissa engravidou na Belvita, aquele dia que vocês brigaram. Isso traumatizou meu dito namorado.
5: Eu não entendi nada. Ele estava namorando. Não, eu entendi assim: ele estava namorando alguém e daí ele achou que o filho era dele. Mas daí ele descobriu que o filho não era dele.
9: No caso, o Stelvinson. Esse,
5: que nome, hein, bicho? Meu Deus do céu, você tem que fazer um treinamento para falar esse nome.
9: Esse é pior do que o Luan QR Code.
5: Ave Maria. Ô, Chorão, o negócio não tá legal para você, hein, bicho? Chonados do Brasil, deixa eu mandar um abraço para Antônia Marini também. Chonados do Brasil para você, minha querida Antônia.

0: E a dor de cotovelo nos sonados do Brasil aí com o nosso querido Amado Batista. O meu bom dia também para Sandra Santos. Alô, Sandra Santos, aqui da capital do estado, ouvinte do William Barbosa, a Nélia Rodrigues. Você está rindo do quê, Ademar Marques? Pena que isso aqui não é transmitido, porque o ouvinte ia dar muita risada conosco também.
1: É, realmente, é o telão da vida ali, o fã-clube.
0: Fã-clube do William Barbosa, do Ademar.
1: Mas é do William.
0: E por aí vai, né, bicho? Vai, por aí vai. Bom, nesse clima, nesse pique, vamos fazer o seguinte: depois da dor de cotovelo dos chonados do Brasil, tem mais Sorria, meu povo.
2: Eu nunca mais vou num boteco que tem aqui perto de casa. Tem uns caras ali que são muito invejosos. A gente começa a beber e eles: nossa, mas tu tá com a mulher recém há 3 meses. Eu falei: tô há 3 meses, e daí ela vai ter um filho meu. E eles: mas ela tá grávida de 9 meses, faz as contas. Se tá há 3 meses, o filho não é teu. Eu falei: é meu sim. Aí comecei a pensar: se eu tô há 3 meses com ela, ela tá grávida de 9 meses, tem coisa errada aí. Aí eu cheguei em casa, fui botar tudo em pratos limpos. Cheguei: que história é essa de tá grávida há 9 meses e eu tô recém há 3 meses contigo? Ela: quem falou? Eu falei: os meus amigos do boteco. Ela falou: não vai mais lá. Eu perguntei: por quê? Porque são tudo invejoso e tudo mentiroso. Eu falei: por quê? Aí ela: faz as contas. E eu tô fazendo as contas e é verdade. Ela perguntou pra mim: quantos meses eu tô contigo? Eu falei: 3 meses. E tu comigo? Eu falei: 3 meses. E nós dois juntos? Eu falei: 3 meses. Então faz as contas. 3 mais 3 mais 3 dá 9. Não vou mais no boteco, são tudo invejosos.
0: Ai, ai, ai, ai, ai, ai, ai. Boa, desculpa aí. Alô? Elza Baldin, vamos sorrir, tristeza não paga conta. Alô, Lindaci Galvão também, minha amiga de todas as manhãs, muito obrigado. Chonados do Brasil.

0: Aê, saudades do saudoso Zé Rico, né? Que voz maravilhosa, que história musical, grande, grande, grande. Bom, hoje, antes um bom dia também para Maria da Graça Luca. Tudo bem com você, Maria da Graça Luca? Tudo de bom? Obrigado pelo carinho da audiência aqui com o programa William Barbosa. Hoje nós vamos apresentar a parte 2 daquela participação muito legal do Leandro Karnal, né? Falando sobre... Não devolva ofensa com ofensa. É, hoje tem a participação do Leandro Karnal também, depois da doutora Ângela Brandi aqui conosco no programa William Barbosa. O Leandro Karnal, ele apresenta aí a parte 2. Ele que é um historiador, é professor, é escritor brasileiro e é considerado um dos principais pensadores contemporâneos do Brasil, né? Eu particularmente sou fã do Leandro e você volta hoje no programa, né, Leandro?
1: Eu só me ofendo se eu não me conhecer. Quando uma pessoa irritada me ataca, ela está me lançando o seguinte desafio: a quem pertence a sua paz? Quando eu me irrito, eu estou dizendo à pessoa: pertencia a você, e você decidiu que eu a perdesse.
2: Só posso me ofender numa condição estratégica: é concordar com a ofensa. Só posso me ofender se a pessoa ao dizer aquilo tocou num ponto que me dói e que eu não aceito. E aí o problema não é da pessoa, ele é meu. Os budistas lembram que quando eu atiro uma ofensa em alguém, é uma brasa viva que pode queimar ou não a pessoa, mas em 100% dos casos queima a mão de quem atira. A ofensa nunca é uma ofensa para mim, é sempre uma ofensa minha. Os fatos aleatórios não podem ser controlados. E acima de tudo, porque não apenas o mundo, mas eu também erramos. E erramos bastante. Sabedoria é aquilo que sucede às pessoas depois que elas erram sistematicamente. Depois de errar muito, nós atingimos a sabedoria. Às vezes pode ser uma sabedoria cínica, que é o caso do rei da soja, Lacir Moraes, que é acompanhada de uma modelo de 18 anos, ele com 70, foi questionado por uma pessoa que ele disse: o senhor não entende que ela está com o senhor por interesse? E ele tinha uma sabedoria cínica: eu sou milionário, uma de 70 anos também estaria por interesse, eu prefiro de 18. É uma sabedoria cínica, mas é uma sabedoria. É uma pessoa que sabe o que quer e quanto quer pagar por aquilo que quer. É a junção de duas necessidades: um em busca de algumas coisas, outra em busca do CPF, mas é uma junção de duas necessidades. O erro é fundamental. O erro é uma das coisas mais fundamentais em todos os casos. Nós dizíamos em tradicional interpretação de textos jurídicos, como o Código de Justiniano, e a partir principalmente da emersão de novas traduções, que no contraditório está o começo da justiça. O contraditório é o início da justiça, porque o contraditório é quando, provavelmente, um lado acusa o outro de erro, ou de visão equivocada. O contraditório é fundamental e o erro é fundamental, porque ele que me define como pessoa. O erro é uma das coisas mais importantes que eu posso fazer. É com o erro que eu chego à possibilidade de um acerto maior. E quando eu volto àquela palavra do Gênesis, errar é humano, eu vou dar um exemplo que meu colega Cortella dá num texto, quando ele nos lembra que nós andamos desde um ano de vida, provavelmente, e que nós treinamos andar diariamente há 30, 40, 50 anos diariamente e tropeçamos. Não há nada na vida que eu treine tanto quanto andar, e eu erro. Quer dizer, não adianta. Errar é humano. Errar é absolutamente humano. Absolutamente humano. E o erro é central. Para que eu defina, por exemplo, que eu tenho que ter objetivos, e um dos objetivos mais fortes da vida

0: Todo mundo enche o saco. Família enche o saco. Vizinhos enche o saco. Reunião de condomínio é um monumento à encheção de saco. Patrão enche o saco e paga. Patrão é bom. Isso mudou minha vida. Eu pensei que a maior parte das pessoas enche meu saco e tira dinheiro da minha carteira. E o patrão é o único que enche e coloca. Patrão é o melhor enchedor de saco de todos. Por quê? Estabelecer uma carreira é negociar permanentemente. Quando eu estou trabalhando, eu tenho que negociar. Essa negociação vai desde a temperatura do ar-condicionado, dividindo homens e mulheres em dois grupos inconciliáveis, até ruídos, sons, maneira de comer, capacidade de se comportar numa reunião, negociação. E eu só consigo negociar quando meu narciso está mais ou menos equilibrado. Negociação é uma arte. E as pessoas sentem o impulso de dar opinião permanentemente. Nesta era de comunicação fácil, um conselho: não deem tão facilmente. Entendam isso como centrado na opinião. Vocês podem dar. Pertence a vocês. É livre. Mas queiram saber se a outra pessoa quer receber. Ou se é algo significativo. 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
1: E vamos com a previsão do tempo. A temperatura aqui nos estúdios da Educativa M630, 25 graus. E chegando hoje a 29 graus, hein? Uma terça-feira de calor, 25 nesse momento, 29 a máxima, o vento a 11 km por hora, a umidade relativa do ar é de 62%, segundo a meteorologia, não chove e o céu ensolarado. Quem está no plantão do Cimepar hoje, meu caro Ademar Marques?
2: Vamos lá, William Barbosa, dando um olá para o meteorologista Leonardo Furlan.
1: Leonardo Furlan. Olá, Leonardo.
3: Olá, eu sou o Leonardo Furlan, meteorologista. Este é o boletim Cimepar Informa, com a previsão do tempo para o dia 18 de agosto de 2026 no Paraná. A terça-feira será de forte aquecimento sobre o estado, com a atuação de uma massa de ar mais aquecida e seca, que dificulta a formação de nuvens, mantendo a chuva concentrada entre o Rio Grande do Sul e o Uruguai. No amanhecer, temperaturas agradáveis e possibilidade para nevoeiros entre o Centro-Sul, Campos Gerais e o Leste, mas que rapidamente se dissipam à medida que o sol aparece. Os valores nos termômetros ficam ao redor dos 30 graus em todas as regiões, ultrapassando a marca dos 35 graus, especialmente no oeste e noroeste. Novamente, os ventos sopram na direção norte, com moderada a forte intensidade. A temperatura mínima está prevista entre o Centro-Sul e Campos Gerais, com 14 graus. As máximas serão registradas no noroeste e oeste, com até 36 graus nos termômetros. 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
1: Notícias. E vamos de informação, vamos com a notícia. O seu primeiro destaque, Ademar Marques.
2: Ok, William Barbosa. A Polícia Civil do Paraná prendeu 3 pessoas durante uma operação realizada na manhã de ontem, segunda-feira, dia 17, contra crimes envolvendo caminhonetes Toyota da marca modelo Hilux. A ação teve cumprimento de ordens judiciais em Curitiba, São José dos Pinhais e Piraquara, na região metropolitana de Curitiba, além de Penha, em Santa Catarina. A investigação apura a participação de pessoas em furtos, receptação e comercialização de caminhonetes. Segundo a delegada da Polícia Civil, Graziele Schmitz, a operação foi deflagrada para avançar na identificação dos envolvidos nesse tipo de crime.
1: E informação, a atriz, né, Laura Cardoso, faleceu em casa em São Paulo de causas naturais aos 98 anos, né, famosa, uma grande atriz e um grande ser humano também, as informações, e referência na dramaturgia nacional, atriz se sentiu mal, né? Estrela eterna, famosos lamentam, e a última aparição foi em foto com a família, alegria e saúde. Então, tá aí os nossos pesar também com relação a Laura Cardoso, que faleceu, eu repito, aos 98 anos, grande atriz nacional. Você tem mais uma informação, Ademar?
2: Sim, William Barbosa, o desempenho da rede pública de ensino do Paraná está cada vez mais próximo dos resultados da rede privada no Índice de Desenvolvimento da Educação Básica, que é o IDEB, divulgado no começo do mês pelo Ministério da Educação. Entre 2019, primeiro ano do atual ciclo de governo, e 2025, a diferença entre os resultados das duas redes de ensino caiu 60% no ensino médio, 50% nos anos finais do ensino fundamental e 37,5% nos anos iniciais.
1: E vamos parabenizar os aniversariantes do dia. Quem é que está aniversariando hoje? Dona de casa querida, chefe de família, o adolescente, a criança, o vovô, a vovó. Quem é que está completando mais um ano de vida aí? Parabéns, hoje, terça-feira, 18 de agosto de 2026. Viva os aniversariantes!

0: Parabéns, parabéns, parabéns. E tem famoso ou famosa aniversariando hoje, meu caro Ademar?
1: Temos sim, William Barbosa. Hoje é aniversário do cantor e compositor conhecido pelo sucesso O Sol, o Vitor Clay. Hoje também cantor de pop e R&B brasileiro, o cantor Vitão. Hoje também aniversário do ator Osmar Prado, do ator Ricardo Tozzi e da atriz Fabiola Nascimento. E também, para fechar a lista dos famosos, aniversário da influenciadora digital e ex-participante do Big Brother Brasil, a Vitube, que é a Vitória Moraes, conhecida artisticamente por nome de Vitube.
0: E vamos até a nossa central de esportes, o Edson Tomás chamando, né? Atualizando aí as nossas amigas e amigos que curtem o futebol. A informação com você, Edson Tomás. Mais uma vez, bom dia, bom dia.
2: Muito bom dia, William. Um abraço para você, para todos que nos acompanham aqui na Educativa nesta manhã de terça-feira. Depois de mais uma rodada do Campeonato Brasileiro, o posicionamento de Atlético e Coritiba na tabela de classificação. O Atlético continua na terceira posição com 41 pontos, 12 vitórias, 5 empates e 6 derrotas. O time rubro-negro marcou 31 gols, sofreu 20 até o momento, tem um saldo de 11 gols. O Atlético que interrompeu a sequência de vitórias dentro de casa no Campeonato Brasileiro, mas continua como melhor mandante da competição. A próxima partida do Atlético, segunda-feira que vem, contra o Botafogo no Rio de Janeiro. Já o Coritiba, no meio da tabela, rigorosamente, é o décimo colocado com 31 pontos, 8 vitórias, 7 empates e 8 derrotas, fez 28 gols, sofreu 30, tem saldo negativo de 2 gols. Campanha um pouco mais irregular da equipe alviverde neste momento. Coritiba que vem de empate com o São Paulo no Morumbis no final de semana e tem agora um compromisso neste domingo contra o Corinthians, jogo que acontece no Couto Pereira às 7:30 da noite. O Coritiba buscando chegar a 34 pontos e ficar a 11, 12 no máximo de evitar qualquer problema de rebaixamento, e o Atlético brigando daqui para frente em termos de Copa Sul-Americana e até mesmo de Libertadores da América. Neste final de semana, resultados do Fluminense e vitória também do Cruzeiro não foram bons resultados para o Atlético, que acabou empatando. No caso do Coritiba, estacionou ali no meio, né? Mas teve, por exemplo, a vitória do Atlético Mineiro, que ultrapassou a equipe alviverde. Tem muita rodada ainda pela frente, muito a crescer as duas equipes neste segundo turno do Brasileirão, muito decisivo já nos próximos compromissos. Lembrando de que daqui a 3 rodadas teremos Clássico Atletiba no Couto Pereira. É isso, William. Um grande abraço. Até amanhã, aqui na Educativa.
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1: Muito bem, no programa William Barbosa, o seu amigo do rádio, momento de reflexão. Vamos refletir?
2: Quem disse que você precisa de alguém? O que a gente mais percebe nessa área de relacionamentos é que as pessoas, elas temem muito a solidão. E que existe uma crença muito forte de que eu preciso ter alguém. Às vezes é um desejo tão inconsciente das pessoas que ela nunca se questionou. Cara, será que eu preciso de alguém? Por quê? E eu sempre estimulo esse questionamento para todo mundo que vem se consultar comigo. Então percebe que a partir do momento em que eu sou capaz de me amar, eu saio de qualquer tipo de dependência. Mas eu não posso depender. A necessidade do amor, da atenção, ou seja lá o que for, é que não pode acontecer. E é aqui que a gente tem que trabalhar, né? Porque se eu estou com necessidade, eu estou buscando algo externo. Só que eu preciso entender que essa busca, ela é sempre vazia. Porque nada que vem do outro, eu tenho controle. Tudo que vem do outro, validação, aprovação, aceitação, orgulho, foge do meu controle. Então percebe que é uma busca vazia? É simplesmente olhar para dentro e aprender a lidar com você. Então, de novo, é sobre você, não sobre os outros. Tudo é sobre você. Então, a partir do momento em que eu sou capaz de desenvolver esse amor interno, essa relação interna saudável, de autoestima, de autoconfiança comigo mesmo, eu saio da dependência.

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1: E mais uma vez, a participação da competente psicóloga clínica, uma das grandes profissionais do Brasil aí, a doutora Ângela Brandi conosco. Doutora Ângela, bom dia, tudo bem, doutora?
2: Bom dia, William, bom dia a todos os ouvintes. Como que você está, William?
1: Com saúde, né, doutora, o que é mais importante, né?
2: Amém.
1: Amém, amém. Ô, Ademar, só dá um bom dia para a doutora Ângela aí também, por gentileza.
3: Alô, doutora Ângela, bom dia.
2: Bom dia, Ademar, tudo bem?
3: Tudo bem, graças a Deus, melhor agora falando com a gaúcha de alegria.
2: Ah, isso mesmo.
1: Você que mandou gravar essa vinheta que você colocou no ar aí pro William Barbosa?
3: Foi, William, eu fui até o estúdio e pedi que o pessoal fizesse uma caprichada pro senhor aí.
1: Muito obrigado, cara.
3: Merece, né?
1: Muito obrigado. Tá vendo só, doutora Ângela?
2: Que maravilha, você tinha ouvido pela primeira vez?
1: Primeira vez.
2: Muito bonita.
3: Eu inseri ela na grade de programação e não falei nada, deixei para surpreendê-lo mesmo, doutor Ângela.
2: Ah, tem que ver se ele estava prestando atenção.
1: Claro.
3: E cá entre nós, ele merece uma vinheta bem feita, né?
2: Exatamente.
1: Seu Ademar Marques, pode deixar. Bom, doutora Ângela Brandi, vamos com o assunto de hoje. Antes, o seu endereço nas redes sociais, doutora?
2: No Facebook, Ângela C. Brandi, no Instagram, Ângela Cristina Brandi, o meu CRP é aqui do Paraná, 4889. E, enfim, vamos falar hoje sobre o seu pedido de semana passada.
1: Farmar Aura, falei certo?
2: Falou certo, sim.
1: Farmar Aura. O que essa expressão revela sobre uma geração? É uma questão. Farmar Aura. O que essa expressão revela sobre uma geração? É um assunto... Aliás, é um assunto do momento, né, doutora Ângela?
2: É. Eu até, quando você me falou, pensei... Meu Deus, será que eu tenho 5 minutos para falar sobre isso?
1: Pois é. Bom, então atenção aí às mamães que acompanham o programa William Barbosa aqui na capital do estado, pelo Paraná, através do nosso
2: mamães,
1: aplicativo.
2: A geração Z.
1: Geração Z que fala, né?
2: É.
1: Geração Z. Doutora Ângela, vamos lá. De onde que surgiu a expressão farmar aura e em que contexto ela começou a ser utilizada, doutora?
2: Na verdade, William, farmar aura vem da combinação de duas ideias muito presentes na cultura digital, acho que muito dos jogos mesmo, né? Farmar é um termo vindo dos jogos, que os jovens hoje, né, jogos usados para falar de repetidas determinadas ações para acumular recursos, experiência ou vantagem. Então, é aquela pessoa que está ganhando no jogo, que está tendo facilidade, às vezes, para conseguir alguns desafios lá que o jogo impõe. E já a aura, ele passa a ser utilizado na internet para falar de carisma. E aura, na verdade, quando a gente diz, a pessoa tem uma aura boa, nós, da nossa geração, a gente sabe que é uma pessoa do bem. Só que no caso deles, quando eles colocam farmar aura, é que a pessoa está tendo um desempenho importante em algo. Então, ela está tendo um carisma, ela tem um estilo de ser, né, uma confiança, ou aquela capacidade de alguém chamar atenção sem precisar fazer muito esforço. Então, é sobre isso que eles falam que o termo farmar aura. Ele já circulava até antes, acho que até nas comunidades digitais, eu já escutei isso antes de 2025, com esses meus pacientes que jogavam games e também animes. Eu acho que o que aconteceu depois foi uma enorme popularização do termo nas redes sociais. Acho que foi mais ou menos isso, William.
1: Então não é tão jovem assim essa farmar aura.
2: Não é jovem, entretanto, a junção das duas talvez tenha sido realmente disseminada mais hoje na internet, é muito fácil e assim, na verdade acho que a gente fala de alguma gíria que hoje os jovens estão usando, com esse significado especial de fazer algo brilhante mesmo. Então, neste momento eu posso estar farmando uma aura. O Ademar, que teve essa ideia de lançar essa, essa música para você. Ele formou Aura.
1: A vinheta.
2: Farmou Aura, perdão. Farmou Aura.
1: Olha aí que legal. Curiosidade.
3: Eu farmei Aura.
1: Curiosidade. Falando
2: você
1: nisso.
2: Farmou.
1: Estamos apresentando a sessão Psicologia e Bem-Estar com a doutora Ângela Brandi, psicóloga clínica. Falando nisso, Ademar, manda uma questão para a doutora Ângela aí, por gentileza.
3: É que a doutora Ângela está dizendo aí o que significa farmar aura, né? E o que a palavra aura passou a representar dentro da cultura da internet, doutora?
2: Então, se a gente for falar sobre a questão da aura mesmo, Ademar, a gente pode falar de alguém que seja carismático, admirável, na verdade, aos olhos dos outros, né? É como se existisse algo marcante e que a pessoa faz pontos ou faz algo, na verdade, mais extraordinário. Eu acho que é justamente essa transformação de uma característica humana, como carisma ou presença e uma espécie de pontuação que torna a expressão tão importante, eu acho que nesse sentido, porque a aura é algo que já nos é conhecido, né, Ademar?
4: Perfeito.
1: Bom, e dando sequência aqui, nós temos mais perguntas, logicamente, para a doutora Ângela. E como que uma expressão que circulava na internet, né, doutora Ângela, conseguiu se transformar de repente em um fenômeno mundial, né? Porque hoje é no mundo todo, né?
2: A internet funciona muito bem quando uma ideia é simples, visual, e ela é fácil de reproduzir. E um dos grandes momentos, William, até a título, acho que, de conhecimento, aconteceu em 2025, quando, não sei se você já viu sobre isso, viralizou um vídeo do menino indonésio que ele estava dançando na frente de uma canoa, durante um tradicional lá que eles têm, né, um campeonato, alguma coisa assim. E eles começaram então a colocar essa cena como Farming Aura, né? E foi reproduzida e imitada em vários lugares do mundo. O interessante é que o menino não estava fazendo aquilo para farmar aura, na verdade, né? Ele estava desempenhando uma função tradicional da competição. Daí a internet é que reinterpretou aquela cena dentro de uma nova linguagem. E eles colocam mexer as mãozinhas, assim, não sei se vocês viram quando... Ai, como é que chama-se aquele mais antigo da Copa do Mundo do Brasil, o jogador? Acho que ele... Um que é zagueiro. Agora...
1: Bem antigo, eu também não estou me lembrando
2: não,
1: agora.
2: Não, agora que jogou na Copa do Mundo.
1: Na última Copa agora?
2: Não. Ele até foi, não sei se ele foi expulso, alguma coisa assim.
1: Ah, eu me lembro, fez um gesto, assim, eu só não estou me lembrando o nome dele, eu lembro do gesto.
2: O nome dele lá, então eu não lembro também o nome, é Caetano, não, é algum nome parecido assim. E ele realmente, quando ele fez um gol, ele fez esse gesto de mexer as mãos rapidamente, que eles falam de six seven, né? Então isso realmente eles consideram, então existem hoje campeonatos no Brasil onde as pessoas fazem algo, mas que também mexam as mãos. Então, realmente disseminou, que nem você falou, desse menininho na canoa, que ele estava fazendo lá, né, sem pensar que ele estava farmando aura, mas depois disso falaram que o menino estava farmando aura por conta daquele movimento das mãos, e por conta disso, então, eles colocam que farmar aura também tem a ver com esse movimento de mexer as mãos assim rapidamente. Então tem muitas pessoas que fazem isso. Se você olhar hoje, tem vários campeonatos que fazem, digamos assim, uma competição de quem farma mais aura.
1: Tá certo. Doutora Ângela Brandi, psicóloga clínica, programa William Barbosa. Obrigado às nossas amigas aí, ouvintes, não só aqui da nossa querida Curitiba, mas de todo o Brasil. A doutora já, inclusive, falou, né, sobre aquela imagem do menino na canoa, que viralizou tanto e passou a ser associada ao conceito de farmar aura. Você tem mais uma questão, meu caro Ademar Marques?
3: Ok, William. Doutora, o que faz algumas expressões desaparecerem rapidamente, enquanto outras passam a fazer parte da linguagem de uma geração?
2: Olha, eu acho que uma expressão, Ademar, ela permanece quando ela consegue dar nome de maneira simples e divertida a alguma coisa que muitas pessoas reconhecem. Então, são as gírias que nós usávamos antigamente, que dávamos também, realmente agora sim, não vem na minha cabeça algo de alguma gíria, mas as pessoas tinham muitas gírias e que hoje ainda fazem parte por conta que elas têm um significado também. Então, quando, por exemplo, uma palavra, ela descreve uma experiência que as pessoas já estão vivendo, aí obviamente que ela ganha força. E além disso, acho que existe essa questão do pertencimento. Então, toda geração vai buscar essa questão desse pertencimento. Então, em que grupo eu pertenço? Qual é a minha fala daquela geração? Então, tinham épocas que as pessoas usavam pantalonas. Meu Deus, imagina, né, que os homens usando pantalonas. Gente, para quem tem mais de 40... sabe que isso algum dia existiu. Para quem tem menos de 40, nem imagina os homens usando pantalonas. E tinham outras coisas assim que hoje você diz, meu Deus, e talvez daqui a algum tempo essa mesma expressão vai ficar até, às vezes, sendo ridicularizada ou dando risada, mas é que nós tivemos as nossas gírias, as nossas farmauras que eram diferentes da questão de agora. Então, essa questão do pertencimento é algo que faz com que as pessoas se identifiquem com aquela fala, e eles realmente vão buscar aquilo que dá ibope, aquilo que faz com que eu faça parte de um grupo. Então, entender aquela expressão de farmar aura significa também entender uma referência cultural. Veja, se a gente for olhar hoje a nossa cultura, é uma cultura muito digital. Então, quando eles falam em jogos eletrônicos, muitas palavras hoje, se você olhar, vem dos jogos eletrônicos. Então, é uma espécie de um código compartilhado que essa geração realmente está se identificando. E por isso eu penso que não é apenas só uma palavra, não é só essa palavra que surgiu, é que hoje nós estamos falando dela. Mas é também uma maneira de dizer, eu entendo esse universo e faço parte desse universo também.
1: Agora, doutora Ângela Brandt, você lembra da época da calça boca de sino?
2: Sim, essa pantalona que eu acho que é, né?
1: Mas é interessante, interessante porque eu estava assistindo um programa de televisão nesse final de semana e tinha um ator da poderosa aí da Rede Globo, e ele estava com umas roupas assim que era lá, vamos dizer, digamos assim, de 1900 antigamente, que na época... né? Era moda.
3: Dos anos 70.
1: Então, tem muita coisa que voltou, né, doutora?
2: Sim, com certeza. Mas talvez ele estava aqui na Dança dos Famosos?
1: Não, ele foi convidado. Ele vai participar da Dança dos Famosos, mas ali ele estava só se apresentando como candidato. Então, ele estava vestido socialmente, digamos assim.
2: E
1: era uma roupa... É aquele ator, eu esqueço o nome dele, é um jovem ator negro e muito bom, por sinal. E estava com uma roupa diferente, chamava atenção. Eu, por exemplo, não teria coragem de colocar aquela roupa dele, mas ele estava bem com a roupa. Mas é uma coisa que era de antigamente.
2: É mais teatral, né? Na verdade, né?
1: Sim.
2: É alguém que está na TV representando um personagem, né? Então ele já está trazendo aquela parte dos anos 70 que provavelmente vão abordar algum tipo de dança dessa época, né?
1: Eu me lembro de uma calça boca de sino que eu tinha e ela era cheia de números. E tinha um número lá que na época aquele número era famoso, né? Era o 24, né, doutora?
2: Você usava a calça?
1: Eu usei enquanto os meus colegas de escola não começaram a tirar sarro. Daí eu peguei e mandei atirar aquele número lá, porque eu não aguentava mais as gozações, né? E na época era mais ou menos assim. Se fosse
2: na
1: hoje...
2: época devia de ser moda.
1: Eu estou imaginando o EDG que trabalha com a gente aqui com uma calça boca de sino, EDG. Sim. Nossa Senhora, meu Deus.
2: Bom, William, hoje, para a gente recordar os velhos momentos, existem esses bailes, né, de fantasia, alguma coisa assim, em que as pessoas vão vestido Elvis Presley mesmo, usando esse tipo de calça, né?
1: Verdade.
2: Então, ainda tem o que aqui é um intérprete dele, também sempre usa. Então, né, existe esses bailes da fantasia dos anos 70, anos 80, que as pessoas usam. Tem até uma aula de, acho que de disco, que todo mundo se veste assim para ir para aula todos os sábados. É bem bacana. Então, ainda tem algo que ficou e vai sendo levado adiante, né, por conta das pessoas terem esse saudosismo, talvez, de algum momento que a gente viveu algumas coisas que dá vontade de viver de novo.
1: Vou fazer uma brincadeira aqui. Até as cuecas mudaram, doutora Ângela.
2: Verdade.
1: Ai, ai, ai. Ademar, mais uma questão para a psicóloga doutora Ângela Brandi e para os ouvintes do programa William Barbosa.
3: É, só antes da pergunta para a doutora Ângela, só dizer, doutora, que eu nos anos 70, eu acho que 73, 74, eu tinha uma calça boca de sino amarela de xadrez.
1: Jesus!
3: E a calça era amarela, xadrez preto, e a minha mãe ainda colocou do joelho para baixo uma tira com um botão de capa, uma tira azul na calça aí. E o sapato era aquele testa de touro que tinha o salto alto, cheio de serragem.
1: Testa de touro. Testa de touro é ótimo.
3: É, o sapatão testa de touro.
2: Que mal, e pergunte, aonde que você ia desse jeito?
3: Eu ia pro baile, ia pras festas da igreja. Eu saía da minha cidadezinha lá de Céu Azul, ia passear na casa de uma madrinha minha em Matelândia, e ia vestido desse jeito. E um cinturão preto. Né? Um cinturão preto, Maria, de estrela ainda, e uma camisa azul escrito I love you nas costas.
1: Nossa!
3: Era a moda da época.
1: Ainda bem que a dona Elisa não conheceu ele naquela época, viu, doutora Ângela?
2: Eu escutando o Ademar falar em 73, sabe o que eu usava em 73, Ademar?
1: Ah.
2: Eu acho que nem ainda estava indo para a escola, mas se eu estava indo lá no primário, Ademar,
1: sim,
2: eu sou bem mais novinha.
3: É verdade.
2: Eu estava usando aquela conga azul.
1: Ah, conga eu tive também.
2: Uma sainha assim de uniforme e uma camisetinha da cooperativa lá que a gente tinha, que patrocinava a escola.
1: Cooperativa?
2: Era uma cooperativa chamada Cotrimaio, e a gente usava essa camisetinha assim. Até nós temos um grupo do tempo das antigas lá. E a foto do grupo é todo mundo com essa camisetinha.
3: Eu me lembro que as meninas da época usavam a sainha azul com conga e a meia soquete branca, né?
2: Sim. Ai, Ademar, como doía pra gente desfilar no teto de setembro com aquelas congas. Porque era tão dura, sabe? Não tinha nada de conforto, na verdade. Você quase pisava nas pedras lá que tinha.
1: Meu Jesus. Agora, não reclama da conga, porque eu usei que chute, doutor. Que chute era pior ainda. Feio. Você não sabia se era jogador de futebol, o que que você era. Não era nada.
2: Mas era moda, né?
1: Que chute.
2: Que chute, meu Deus.
1: Que chute.
2: Quem tinha que chute. Eu lembro da minha primeira calça ali.
1: Calça ali.
2: Eu queria, eu devia de ter uns 13, 14 anos. E daí meu pai foi para uma cidade maior, me levou na loja lá. E daí eu comprei uma calça ali. E daí eu recebi um disco junto, country, assim, até que tava Bonnie Tyler, tocava nessa, e é uma das músicas dela, que é Total Eclipse, Map the Heart, e era uma música assim que já tinha, então eu ganhava junto essa música, esse disco country.
3: Doutora, e por que Farmar Aura encontrou tanto espaço justamente agora?
2: Porque ele combina muito bem com esse ambiente que vivemos atualmente, né? Estamos em uma época, Ademar, em que a imagem pessoal, ela pode ser constantemente mostrada, observada, comentada e comparada. A pessoa não apenas vive essa experiência, muitas vezes ela também pensa em como aquela experiência será percebida. Então, farmar aura transforma isso em uma brincadeira. É como se a própria presença social tivesse virado um jogo. E eu acho que talvez seja isso justamente que tornou essa expressão tão compreensível. Se a gente for ver, existem outras expressões também, não sei se vocês já ouviram falar, Bilulu. Delulu, tudo junto.
1: Delulu?
2: Delulu, que eles falam muito hoje. É, vem de deluvional, que é usado de forma bem humorada para alguém que está fantasiando uma situação ou acreditando muito em algo improvável. Então, assim, eu disse, ih, essa pessoa está delulu, que a gente falava talvez o quê? Está de... Tá meio... como é que a gente fala? Tá meio doida da cabeça? Tá. Não, como é que é? Tá meio...
1: biruta, maluca?
2: É, biruta, então eles colocaram hoje delulu. Delulu. É, meio zureta, hoje eles chamam de delulu. Então, assim, tancar, por exemplo, eles dizem assim, ah, a pessoa é uma pessoa que tanca. O que que é? Que aguenta, que suporta, e daí um dizem assim, ah, eu não tanco isso, sabe? Ou eu não tanco. Então, quer dizer, veio dos games, exatamente essa palavra. É quando eles falam da palavra gag, né? Que quando algo causa espanto, choque ou admiração. Nossa, ficou gag, quer dizer assim, ficou... aí o queixo, tá? Então, olha, você vê, são todas expressões que hoje os meninos usam, as meninas, né, a geração usa, por conta disso. E essa situação, essa mãozinha que o menino faz, que é o 6-7, que seria o 6 e 7, virou um meme enorme por causa do menino. Mas o mais curioso, William, é que praticamente não tem significado objetivo o que significa. É justamente, eu acho que o absurdo da expressão que faz a graça mesmo. Então, na verdade, tem várias e várias palavras que realmente hoje são, digamos assim, usadas por conta, né, da internet mesmo, dos jogos, e os jovens usam isso. Então, assim, eu acho que é a parte deles, né, a presença deles agora naquele momento. Veja, se a gente for pensar, se existisse Instagram, TikTok, e o Ademar saísse indo para casa da madrinha dele usando aquela roupa, provavelmente ele ia tirar um monte de foto, ia gravar, ia fazer uma dancinha, e ele poderia até viralizar por conta daquilo, né?
1: Verdade.
2: Então, hoje eles têm essa possibilidade. Então eles fazem alguma coisa, e talvez, assim, na verdade não existe muito um critério para viralizar algo. E viralizar algo não significa que aquilo vai se manter enquanto autoridade no assunto. Às vezes pode viralizar um vídeo no TikTok, alguma coisa assim, só que às vezes a pessoa viraliza um e não consegue ela viralizar. Quando a própria pessoa consegue viralizar, talvez ela consiga monetizar algo, mas assim, a gente não tem como a gente saber aquilo que hoje vai viralizar, porque a internet é um mundo gigantesco, então a gente não sabe aonde que a gente alcança aquilo, né? Quantas músicas, aquele, não sei se é o chinês, que cantava aquela música, lembra? Que daí ele ficou tão famoso, gente, que todo mundo dançava aquela música no mundo inteiro. Né?
1: Então, eu lembro.
2: Assim, lembra?
1: Lembro.
2: Então, assim, todo mundo aprendeu a coreografia por conta do quê? Por conta dessa facilidade hoje, dessa internacionalização de tudo isso, né? Então, eu acho que é algo realmente que os jovens estão buscando para a sua identidade, para o seu pertencimento dentro da geração Z.
1: Estamos apresentando a sessão Psicologia e Bem-Estar, participação da psicóloga clínica, doutora Ângela Brandi, e o papo é sobre farmar aura. Farmar aura. Doutora, você lembra daquela brincadeirinha do tapa, beijo e abraço?
2: Uhum.
1: Então, ali também acho que era alguma coisa com farmar aura, não era não? Sem a gente saber, né?
2: Sem a gente saber, com certeza, né? Era algo assim, só que, veja, o farmar aura que eles dizem é alguém fazer algo melhor do que todos os outros, se destacar. Por exemplo, num evento, esses eventos que eles fazem, essas gincanas, essas competições, é alguém que faz algo extraordinário, diferente de todos os outros. Esse termo, farmar aura, diz especificamente sobre isso. Entretanto, farmar aura é uma gíria como essas outras que nem você fala, né, que tinham as gírias do nosso momento, né?
1: Pois não. Agora, será que por trás dessa brincadeira, doutora Ângela Brandi, existe uma necessidade psicológica, você que é psicóloga, inclusive?
2: Então, eu acho que é mais sobre isso que eu gostaria de falar do que o significado exatamente dessa palavra, porque existe, William, uma necessidade humana muito antiga, a necessidade de ser reconhecido. Então, o ser humano, ele busca muito ser reconhecido. E nós queremos, é a necessidade do ser humano ser visto, ser valorizado, ser respeitado e pertencermos a algum lugar. Então, nós pertencemos ao nosso grupo familiar, ao nosso grupo de amigos de tênis ou de futebol, ou que gosta de astrologia, enfim. É, e isso não é necessariamente um problema. É, o ser humano é um ser social e, obviamente, que vai buscar esse tipo de condição realmente para pertencer, para se relacionar. Eu penso que a questão, William, começa quando o reconhecimento do outro deixa de ser algo prazeroso e passa a ser uma condição para que essa pessoa se sinta valiosa. Então, buscar farmar aura não tem problema, porque a pessoa realmente ela está se destacando. O problema é quando ela sai dessa brincadeira e entra uma questão psicológica importante, quanto do meu valor depende da maneira como os outros me enxergam? Porque hoje, se a gente olhar, a internet faz com que as pessoas se comparem e que as pessoas busquem muitas curtidas. Como que era antigamente? As pessoas tinham uma Kodak, quem é mais de 40 anos sabe o que eu estou falando, e Sim. ia escalar uma montanha. A pessoa chegava lá, então ela não tinha celular, não tinha nada, ela chegava lá, ela olhava o ambiente, ela curtia aquilo, ela olhava o pôr do sol, tirava algumas fotos e ela chegava em casa, daí ia na loja, revelava, né, nas lojas Colorama que existiam na época. E quando ela revelava, eventualmente quando vinha alguém na sua casa, porque ela não andava também com algo embaixo do braço, porque é impossível você ficar andando no dia a dia, mas quando alguém ia na casa dela, ela mostrava aquele álbum, ela mostrava as fotos, ou assim, para um casamento, as pessoas iam na sua casa, daí você tinha que ver aquelas fotos, né?
1: Eu me lembro também que quem tinha, de repente, uma máquina Canon, meu Deus do céu.
2: Meu Deus, era o top dos tops, né? E você lembra, William, que às vezes a gente ia passear na casa de alguém e a gente tinha que assistir tudo aquelas fotos, vídeos de casamento.
3: Eu tinha uma máquina Yashica.
1: Também lembro.
2: Yashica também, bem conhecida.
1: Mas essa aqui era um bicho. Quando o cara vinha com a máquina daquelas, você falava, opa, agora sim. Como se fosse fazer.
2: Eu tenho uma daquelas Kodak antiga ainda, que a gente apertava assim para trocar de fotografia.
1: Sim.
2: E eu tenho uma Canon também, que eu comprei há muitos anos atrás. Nem sei aonde, mas ela está por aqui ainda. Ela ainda tira foto, sabe?
1: Isso é relíquia.
2: Relíquia, exatamente. Então, assim, essa situação de você buscar o valor. E você querer, então, que nem eu disse, quando antigamente a gente ia com a Kodak lá na serra do mar e tirava fotos, depois compartilhava, era algo muito diferenciado do que hoje. Hoje as pessoas estão subindo e faz uma live dizendo assim, estamos chegando aqui no pico do morro tal, tal. E daí vai mostrando tudo. Daí quando chega lá em cima, ao invés dela curtir, ela já tira foto de tudo aquilo e ela já vai fazendo posts e posts e ela mesma já vai olhando se está dando curtidas. Se tiver dando muita curtida, ela deixa aquela postagem. Se não tiver dando curtidas, ela vai retirar, porque significa que ela não fez sucesso, significa que ela não foi reconhecida. Então, esse é o problema hoje. Tanto que o Instagram está com um programa, William, de tirar o número de curtidas.
1: Exatamente.
2: Então, já não dar mais valor a isso, entende?
1: Exato.
2: Porque senão as pessoas buscam apenas isso. Então, essa questão mesmo tem esse aspecto psicológico importante atrás que a gente tem que olhar, né? Essa busca excessiva de reconhecimento e do que eu sou capaz e o que eu sou capaz de sentir se eu tenho esse reconhecimento ou se eu não tenho. E o que eu faço quando eu não tenho? Então, acho que é mais sobre isso que a gente tem que falar sobre essa geração, né?
1: Mas eu vou te falar uma coisa também agora, uma crítica com relação às redes sociais, né? Hoje, por exemplo, o Instagram está tirando isso, daqui a pouco esse TikTok também, o Facebook já tirou, né? O negócio deles, eles querem vender. Né? Então, por exemplo, se você fazer uma postagem há anos atrás, lá, que você tinha 10 mil curtidas, um exemplo, hoje caiu para 50. Aí eles vêm com os programinhas, né? Aumente as visualizações por R$ 25,70, por R$ 29,00, quer dizer, tudo está virando, vira um comércio realmente, mas tudo bem.
2: Mas eu acho que isso realmente é o que vai acabar nesse momento. O Instagram realmente está preocupado de uma outra forma mesmo. Eu acho que psicologicamente isso faz muito mal para as pessoas, por conta dessa de ter prestígio ou não, então, de fazer um vídeo e farmar aura ou de não farmar aura. E daí, por conta disso, como que eu me sinto se eu não vou farmar aura no meu segmento? Porque hoje, se você olhar, tem profissionais de todas as áreas fazendo dancinhas, uhum, para conquistar clientes, existe até psicólogos que fazem. Então, assim, e como que essa pessoa se sente quando ela não consegue ter mais do que 30 curtidas? Então, ou ela vai lá e apaga para ela não passar vergonha, sendo que eu acho que não é sobre curtidas, e sim se ela conseguiu passar aquela informação que ela queria.
1: Sim.
2: Então, é isso que é o problema hoje, sabe, William? Essa comparação.
1: Ó, me mandaram aqui, doutora Ângela, eu vou processar essa pessoa. Ela colocou assim, ó: se você já fez pelo menos 3 dessas coisas, você está muito velho ou velha. Primeiro, usar orelhão. Segundo, alugar fita de vídeo. Terceiro, ouvir fita cassete. Quarto, empurrar um Fusca. Quinto, usar rádio relógio. Sexto, tomou o biotônico Fontoura. Sétimo, usou enceradeira. Eu vou te pegar, seu Paulinho. Você vai ver só.
3: Eu fiz tudo isso aí.
1: Bom, eu fiz tudo isso aqui, doutora.
3: Não, faltou acrescentar aí que eu também usei uma máquina fotográfica Polaroid.
1: Ah, sim.
3: Eu revelava na hora.
1: Polaroid.
2: Eu fazia aula de datilografia, né? Isso. Daquelas A, S, D, F, G, como esquerda.
1: Foi o primeiro diploma que eu tirei na minha vida, de datilógrafo. Paulinho também tirou, Paulinho? Aí, ó. O nosso comandante, o comandante geral do som aqui, disse que foi o primeiro diploma dele também.
2: Sim, então, né? Eu também fiz aquele de... Mas era aquela máquina Olivetti, acho que é Olivetti, né? Aquela,
1: sim, Olivetti.
2: Aquela de catar milho ainda, né? Que depois comprei uma, assim, elétrica, que fazia... Nossa, meu Deus, eu me achei no céu daí, sabe? Mas isso, eu já estava formada em psicologia quando eu comprei uma máquina, essas elétricas, para fazer os laudos aí que a gente trabalhava com empresas, né? Mas até então, quando eu comecei
3: era uma
2: a trabalhar
3: Remington.
2: Com Jesus, era aquelas umas de tim-tim-tim que tinha. Então,
1: Hamilton, Hamilton.
2: Eu fazia aula de datilografia, só que eu nunca consegui fazer daquele jeito, assim, sabe? Que sem olhar, assim.

0: nessa época também, estão realmente compartilhando disso, e muitos são filhos desses e também ouviram isso. Provavelmente a geração Z não está nos ouvindo, William.
1: Ah, com certeza. Com certeza não. Ademar Marques, manda mais uma questão aí para a psicóloga Ângela Brandi e para os ouvintes aqui do programa William Barbosa.
2: Então, doutor, essa necessidade de parecer interessante, confiante ou admirável é característica dessa geração ou estamos diante de uma necessidade humana antiga?
0: Eu acho que essa distinção é muito importante, porque a necessidade de causar uma boa impressão, Ademar, existe há muito tempo, desde que eu me conheço por gente.
2: Sim.
0: As pessoas sempre quiseram ser admiradas, respeitadas, desejadas e aceitas. Acho que o que mudou, na verdade, foi o tamanho do palco, porque hoje nós podemos apresentar uma versão de nós mesmos para centenas ou milhares de pessoas. E diferente de outras épocas, nós recebemos indicadores quase imediatos dessa aprovação, que nem eu falei, curtidas, comentários, visualizações e compartilhamentos. Então, não nasceu uma nova necessidade humana, não. Eu acho que nasceram novas ferramentas para expressá-la e para medi-la, coisa que a gente não tinha antigamente, né? Então, acho que é mais isso que aconteceu.
1: Sessão Psicologia e Bem-Estar, doutora Ângela Brandi, psicóloga clínica, trazendo informações aqui. E o papo hoje é sobre farmar aura. Falando nisso, doutora Ângela, o que as redes sociais fizeram com essa necessidade de reconhecimento na sua visão?
0: Bom, acho que elas tornaram o olhar do outro muito mais presente. Antes a pessoa podia se preocupar com o que os amigos, os colegas, familiares ou vizinhos pensavam presentemente, né? Presencialmente. E hoje ela pode estar diante de uma plateia enorme e permanente. E isso pode ser positivo, porque obviamente amplia as possibilidades de expressão e conexão que nós podemos ter, mas também pode aumentar a questão da comparação. E hoje a psicologia trabalha muito com a questão do problema das redes sociais, é a comparação que faz com que a pessoa se sinta muito diminuída pelos outros, por conta que ela não vê que ela pode ir num jantar, porque ela não consegue ter aquilo que o outro faz. Então, antigamente, eu sempre digo às vezes para os meus pacientes, lá na minha região existia um único baile, então de várias regiões existia um baile. Ou a gente estava no baile feliz, ou a gente estava chorando em casa e só ficava sabendo das novidades no dia seguinte. Hoje, você tem tantas pessoas mostrando tantos lugares do mundo, porque isso angustia as pessoas. Tem gente até que está desativando as redes sociais por conta disso, porque ela diz, não é possível.
1: Bom, será que caiu aí? Vamos liberar a linha. Eu vou pedir, por gentileza, para a doutora Ângela fazer contato novamente aqui conosco, né? E o papo está muito legal. Ô Paulinho, fala no microfone que você tirou o diploma também de datilografia, Paulinho?
3: Fiz datilografia e curso de almoxarife na época.
1: Curso de almoxarife? Olha aí, com muita honra, né?
3: Muita honra. Isso deve ter sido em 83, eu acho.
1: Olha aí. Ô, doutora Ângela Brandi.
0: Então, na verdade, William, né, o problema é que as pessoas às vezes estão desabilitando as suas redes sociais exatamente porque elas não conseguem dar conta de ficar olhando tudo isso e de acharem como que as pessoas conseguem estar viajando o tempo todo se elas têm que trabalhar de sol a sol. Na verdade, é que elas não conseguem também ver que isso é um recorte da vida dessa pessoa, não é o dia a dia da pessoa, porque a pessoa não está mostrando o dia a dia dela, ela mostrou um momento específico. O problema é que quem vê aquele momento específico pode estender esse momento como se fosse exatamente isso, o dia a dia de uma pessoa. Então, essa questão de você ficar observando, de vendo como que os outros, eu acho que pode realmente influenciar negativamente por conta da pessoa pensar, eu não posso fazer essas viagens que essa pessoa faz. E, na verdade, cada um tem o seu caminho, cada um tem as suas vidas, cada um tem as suas batalhas. E tem um ditado que é antigo que diz assim, as pessoas contam as pingas que tomam, mas não contam os tombos que levam.
1: Sim.
0: E, na verdade, é muito sobre isso, né? Dificilmente uma pessoa vai lá colocar sobre os seus tombos, sobre as suas dificuldades.

0: Ela vai colocar um momento especial. Então, nós temos que ter discernimento, nós, pessoas lúcidas, devemos ter discernimento para poder entender que a pessoa está compartilhando um momento da vida dela e que aquilo não é exatamente a vida como ela, daquela pessoa, o tempo todo. Então, e você também pode ter um momento especial daqueles, e se você não compartilhou, você poderia ter também causado alguma inveja em outras pessoas, porque as pessoas trabalham muito com a questão da inveja, né? Em vez de elas buscarem os seus próprios objetivos, as suas próprias, os seus próprios sonhos, elas ficam olhando para a grama do vizinho. Só que a grama do vizinho é a grama do vizinho, tá cheio de coisas também e de problema também, e tem uma hora que a grama do vizinho seca. Então, assim, por que ao invés de você ficar colocando a tua energia sobre outras pessoas, sobre os avanços da outra pessoa, sobre as conquistas da outra pessoa, porque se você experimentar colocar isso, toda essa tua energia no teu projeto, no teu processo, no teu trabalho, eu aposto que você vai evoluir muito e que você não vai ter nem tempo para olhar o que o outro está fazendo, de tão feliz que você vai estar fazendo as suas conquistas também. Então, acho que fica a dica aí, né? Busca as tuas coisas, porque nós não somos iguais a ninguém. Nós não tivemos histórias iguais ou oportunidades iguais. Então, a gente tem que olhar sobre da onde nós saímos, como nós fizemos a nossa evolução e daí sim as nossas conquistas. Porque olhar alguém que já saiu de 10 e a pessoa de 0, não tem como comparar. É muito diferente. E daí não adianta você se angustiar porque o outro já comprou um carro com 18 anos ou ganhou o carro. Mas você tem que olhar a sua trajetória. Eu acho que é mais importante, William, porque essa geração ela está um pouco perdida por conta disso. Porque ela quer já ter aquele 1 milhão. Por quê? Porque ela vê um menino de 20, influenciador, que já ganhou 1 milhão. Mas essa não é a maioria das pessoas. A maioria das pessoas tem que estudar, sim, estudar bastante, tentar passar numa faculdade, fazer a faculdade. Essa é a normalidade da nossa vida. Não, não são os influenciadores que estão andando por aí de Porsche.
1: Exatamente.
0: Só que o problema é que o menino quer ser aquele, né? Só que ele não entende que ele não vai ser aquele porque ele não tem a história daquele, né? E mais agora, se ele focar na história dele, talvez, e parar de perder tempo com o outro, talvez ele consiga fazer algo também excepcional na vida dele.
1: É verdade. Você gosta de dançar, ô Ângela?
0: Olha, eu gosto de ver quem dança, mas eu não tenho talento para dançar.
1: Então é dois. Mas você já deve ter ido em algum baile assim, algum bailão da terceira idade? Já foi?
0: Não.
1: Nunca foi?
0: Não, nunca fui.
1: Tem um camarada aí que eu acho que ele está criticando, né, Ademar? Ele está fazendo uma crítica. Eu quero saber se a doutora Angela Brandi, psicóloga clínica, concorda com ele ou não. Põe no ar aí.
2: E as véias, domingo de tarde, elas vêm dançar aqui no baile da terceira idade, as véias, os véios. Saracoteia a tarde inteira, não dói nada. Segunda-feira, querem ser as primeiras na UPA a ser atendida, querem ser os primeiros na fila do banco, na lotérica, querem os bancos para sentar no ônibus. Mas domingo de tarde, não dói nada aqui para dançar.
3: Criou um meninozinho dela em 1 ano e 8 meses. 1 ano e 8 meses, a amiga dela me conta a verdade. Diz, olha, o Stephenson, que o nome dele é Stephenson, o Stephenson não é seu filho. A Melissa engravidou na Belvita, aquele dia que vocês brincaram. Isso traumatizou meu dito namorado.
1: Eu não chamei você, senhor, não. Eu chamei o cara que estava falando o negócio lá do pessoal da terceira idade.
0: Confundi um pouco, né?
1: Bom, ele disse que... Não, mas é uma brincadeira, logicamente, mas disse que na segunda... Você concorda com isso ou não, Angela?
0: Ah, não sei, né? Eu acho que... acho que não é bem assim, né? Acho que são direitos de todas essas pessoas, né? Então, não quer dizer aquela que foi dançar... No bailão é a mesma que está lá na segunda-feira. Talvez seja uma outra pessoa que esteja com artrite que tenha ido na segunda-feira, mas não necessariamente é a mesma que dançou no bailão, né? Então, Eu acho que e ela tem o direito de dançar, ela tem o direito de estar lá sentada no banco, porque é um direito adquirido, assim a lei não permite, né? Então,
1: e tem pessoas e pessoas malandras em todas as idades, como tem gente séria também, né, doutora?
0: É, não é porque a pessoa vai envelhecer que vai deixar o caráter, né? Não muda o caráter, né?
1: É uma brincadeira que a gente fez aqui. O Ademar tem mais uma pergunta. Manda para o rádio. É,
4: doutora, quando a preocupação com a imagem passa do limite?
0: É, não é simplesmente o fato de alguém gostar de se arrumar, postar uma foto, querer parecer interessante ou participar de uma tendência que seria... quando a pessoa passar do limite. Acho que isso faz parte da vida social, acho que até ajuda a autoestima da pessoa. O problema, acho que a demora aparece quando a pessoa começa a depender dessa imagem para se sentir bem consigo mesma. Então, quando precisa constantemente provar que é bonita, interessante, desejada, quando ela é forte, quando ela é bem-sucedida, quando ela precisa estar provando o tempo todo isso, aí a gente vê que tem algo errado ali, que a gente fala que tem um ruído naquela pessoa, né? Porque o que é que tem por trás daquilo, né? Porque eventualmente você postar algo é absolutamente normal nos dias de hoje, mas você ter necessariamente essa coisa de mostrar sem ter realmente um objetivo por trás, tem gente que vai mostrar o que está comendo porque é uma nutricionista, beleza, ela está realmente tendo autoridade no assunto, mas tem outras pessoas que não têm essa autoridade, daí sim talvez queiram mostrar algo como uma autoafirmação, talvez, né? E daí realmente quando essa postagem da pessoa, ela não recebe uma grande... quantidade de curtida, alguma coisa assim, ela tem uma queda na autoestima, daí ou quando ela deixa de fazer determinadas coisas, ela fica escrava daquilo, às vezes ela teme como que ela será percebida. Eu acho que daí a pergunta deixa de ser como eu quero me apresentar e passa a ser o que preciso fazer para ser aprovado, né? Então isso é algo que a pessoa tem que se avaliar através de um autoconhecimento e entender quem passou um pouco da conta disso, quem passou do limite com relação a isso, tem que pensar, né? O que será que eu preciso para ser aprovado? Por que eu preciso ter essa necessidade de ser aprovado pelo outro? E também se eu estou tendo necessidade de ser tão aprovado pelo outro, talvez eu não me conheça o suficiente, eu não tenho autoestima ética para eu poder realmente entender que eu não preciso que o outro diga que eu sou uma pessoa do bem ou que eu sou competente. Se eu preciso que o outro diga isso, tem alguma coisa errada.
1: Pois não. Sessão Psicologia e Bem-Estar, participação da doutora Ângela Brandi, psicóloga clínica, aqui para os ouvintes do programa William Barbosa. Falando nisso, doutora, qual é a diferença entre autoestima e a tal da necessidade de aprovação, doutora?
0: Olha, a autoestima, ela permite que eu, como pessoa, reconheça o meu valor, que nem eu disse, mesmo quando não estou recebendo aplausos. Eu sei dos meus valores e eu me conheço, então eu tenho autoestima. Eu posso gostar de ser elogiado, posso gostar de receber reconhecimento, mas o meu valor, ele não vai desaparecer quando isso não acontece. Porque eu sei quem eu sou, independente do outro estar dando aval ou não. E na dependência de aprovação, que você pediu essas duas diferenças, eu acho que o olhar do outro começa a funcionar como um espelho obrigatório, talvez. Se o outro me admira, eu me sinto bem. Se não me admira, começo a duvidar de mim mesmo. E isso pode ser muito desgastante, William. Essa necessidade de ser aprovado e a fraqueza dessa própria autoestima e esse próprio amor próprio que a pessoa está tendo, né? Porque ela está dependendo exatamente do aval, do olho, do brilho, do aplauso do outro. E quando nós estamos nessa dependência, nós vamos ficar muito vulneráveis também.
1: Pois não. Vamos com mais uma questão aqui também. O Ademar Marques tem mais uma pergunta. Coloca no ar, Ademar.
4: Ok, doutora. Essa cultura também pode afetar a construção da identidade?
0: Sim, Ademar. Principalmente porque identidade não é apenas a imagem que mostramos. é também aquilo que conseguimos reconhecer em nós mesmos. Então, quando uma pessoa passa muito tempo pensando em como deveria parecer, ela pode ter dificuldade para perceber o que ela realmente deseja. Então, ela pode começar a escolher roupas, lugares, relacionamentos, comportamentos e até experiências pensando mais na imagem que aquilo que produz do que na própria experiência que aquilo proporciona para ela. Então, é uma diferença sutil, acho que mais importante. Uma coisa é construir uma imagem de si mesma, outra é viver em função dessa imagem. Então, acho que esse é o problema que a gente pode encontrar.
1: Agora, doutora Ângela Brandi, o que que isso pode revelar sobre uma geração que cresceu dentro das redes, né? Digamos assim.
0: Acho que o importante é perceber que pode revelar, William, uma geração vivendo uma experiência de exposição e de comparação muito diferente daquela vivida pelas gerações anteriores. Mas eu teria, acho que, cuidado para não dizer que essa geração é mais insegura. Nós não temos base para fazer uma afirmação tão simples assim, né? Que essa geração é mais segura. Mas o que podemos observar é que essa geração cresceu em um ambiente em que acho que a identidade, a aparência, o pertencimento e reconhecimento, eles são muito discutidos publicamente o tempo inteiro. Então, talvez essas expressões que vão surgindo seja uma maneira criativa e bem-humorada de dar nome a experiências que, na verdade, sempre existiram, mas que hoje acontecem dentro de um cenário completamente diferente, que é esse mundo digital.
1: Pois não. Vamos dando sequência aqui no programa William Barbosa com a participação da doutora Ângela Brandi, psicóloga clínica. Daqui a pouco tem uma pergunta aqui de uma ouvinte nossa, mas já, né, eu coloco no ar. Ademar, você tem mais uma questão?
4: Eu quero saber da doutora Ângela o que os adultos precisam compreender quando escutam essas expressões.
0: Nós todos, né? Talvez o primeiro passo seja não ridicularizar imediatamente essas expressões.
4: Certo.
0: Não significa que os adultos precisem começar a falar como os jovens, ou adotar todas as expressões novas que eles atualmente estão usando. Mas eu acho que compreender a linguagem é uma forma de compreender o contexto, porque uma palavra pode parecer absurda para quem está fora daquele universo e, ao mesmo tempo, tem um significado muito claro para quem está dentro daquele universo. Então, quando um adulto pergunta o que isso quer dizer, em vez de simplesmente dizer, isso é bobagem, né? Eu acho que ao invés de você dizer isso é bobagem, eu acho que você perguntar o que que isso quer dizer, abre uma possibilidade de diálogo e o jovem pode explicar para a gente, porque a gente tem muito a aprender com eles, muito a aprender. Assim como eles têm, nós sempre vamos ter trocas de gerações. Nós temos conflitos de gerações, obviamente, mas nós também temos muita troca de coisas maravilhosas que essa geração Z pode nos ensinar. Porque nunca uma geração teve tanto acesso a conhecimento assim. Agora, eu não sei se eles utilizam esse conhecimento.
1: E é interessante porque, se a gente voltar ao passado, né, na nossa geração, lógico, tinha também as pessoas mais inteligentes, mais diferenciadas, isso aí sempre teve. Mas eu acho interessante hoje que, às vezes, você, um menino com uma formação boa, um moleque aí de 14, 15 anos, de repente ele discute com você sobre economia de boa, citando termos de investimento, de aplicações, fala de política. A molecada hoje, realmente, quando está nesse caminho aí, arrebenta, doutora, no bom sentido.
0: Com certeza, porque o conhecimento está muito exposto. Então, esses dias eu estava assistindo uma pessoa que implanta essas ISOs lá, né, nas empresas agora, sobre inteligência artificial. Ele disse que ele hoje tem um pós-doc, mas que o conteúdo está muito exposto na internet. Então, hoje isso já não é mais um diferencial que ele tem. Porque hoje, se a gente puder, você tem tanto conhecimento, diferente da minha época de faculdade, que a gente tinha que buscar em livros, e eram livros às vezes desatualizados. Então, hoje um estudante pode sim se aprimorar muito mais do que as pessoas de antigamente, né? Então, tem muitas coisas hoje, William, que nem você diz, o jovem que puder realmente mergulhar em todo esse conhecimento, ele vai disparar, com certeza.
1: Exatamente. Doutora Ângela Brandi, e para a gente fechar aqui, digamos assim, o papo, o que Farmar Aura revela sobre uma geração, no seu modo de ver? Alô, doutora? Alô, alô, alô?
0: Oi. Estou te ouvindo.
1: Está me ouvindo?
0: Estou te ouvindo,
1: Tá. Eu perguntei aqui para o ouvinte também, finalmente, o que Farmar Aura revela sobre uma geração, doutora?
0: Sim, na verdade, Farmar Aura pode revelar uma geração vivendo uma experiência de exposição em comparação muito diferente daquela vivida das gerações anteriores. Mas, que nem eu disse, a gente não pode dizer que essas palavras hoje fazem com que esses jovens são inseguros ou algo assim. Eu acho que Farmar Aura e todas as expressões que vêm além dela revela uma mistura interessante entre algo extremamente contemporâneo, moderno, e algo também extremamente humano. É contemporâneo porque transforma carisma, presença e reconhecimento em uma espécie de pontuação dentro de uma cultura digital. Então, isso é bom, porque as pessoas, na verdade, elas estão privilegiando aquele que está farmando aura. Então, aquele que está realmente tendo carisma, presença. Então, isso é uma parte muito positiva. E é humano também, porque no fundo existe uma necessidade que acompanha a nossa espécie há muito tempo. Nós queremos ser vistos, queremos pertencer, queremos a valorização, queremos sentir que temos valor. Então, talvez a grande questão da nossa época seja que nunca tivemos tantos olhos sobre nós como atualmente tivemos. E diante disso, nós precisamos aprender algo muito importante. Ser admirado é diferente de saber o próprio valor. Acho que isso é o que mais a gente tem que entender, porque quando ninguém está olhando, quando não existe curtida, quando não existe comentário, quando não existe aprovação de ninguém, ainda precisamos conseguir responder a uma pergunta essencial. Quem sou eu quando não preciso provar nada para ninguém? Acho que essa seria a minha resposta, William, a minha mensagem de encerramento. Porque conecta diretamente com o título da entrevista, que é Farmar Aura. O que essa expressão revela sobre uma geração. Então, acho que o que sou eu se eu não preciso provar nada para ninguém?
1: Pois não. Tem uma... fechando, a doutora já fechou o assunto aí sobre Farmar Aura. Eu quero mandar um abraço para a Malu Cândido, que é uma ouvinte que está me ouvindo hoje pela primeira vez aqui de Curitiba. E ela está pedindo para a doutora dar uma geral aí sobre o seu atendimento, que tipo de paciente que você atende no dia a dia, por gentileza, doutora.
0: Então, o meu atendimento, como que é o nome dela?
1: Malu Cândido.
0: Então, o meu atendimento, Malu, eu tenho formação em terapia cognitiva comportamental e especialista em terapia familiar, sistêmica familiar. No meu dia a dia, o meu atendimento é voltado para o sistema familiar. O sistema familiar independe se é o idoso, o casal, o filho, a criança, o adolescente, o indivíduo sozinho, o indivíduo inserido dentro daquela família. Então, na verdade, eu atendo várias gerações por conta dessa minha especialidade mesmo. Então, assim, o meu atendimento é voltado para questões independente do que aquele indivíduo esteja passando, porque eu não vou rotular alguém, esse tem transtorno tal, esse tem transtorno tal. Eu vou olhar a vida daquela pessoa, a história daquela pessoa e ver em que ambiente que ela está inserida, qual é esse sistema familiar e a partir dali perceber quais são as repetições familiares que essa pessoa está tendo. Podem ser coisas positivas ou não, quais são as heranças que ela está trazendo de comportamentos, pode ser funcionais ou disfuncionais, e assim por diante. Então, assim, eu vejo esse indivíduo como um todo, sempre inserido dentro daquele sistema, e eu tiro ele daquele sistema e coloco ele no meu consultório, assim como eu coloco ele junto com aquele sistema também no meu consultório.
1: Maravilha. Então tá aí, dona Malu. Malu, um abraço para você. Obrigado, e que você continue me dando prazer da sua audiência aí no dia a dia. Toda terça-feira, a participação da competente psicóloga clínica, doutora Ângela Brandi, aqui no programa William Barbosa. E o seu endereço, mais uma vez, aí nas redes sociais, por gentileza, doutora.
0: Pois não, no Facebook, Ângela C. Brandi, no Instagram, Ângela Cristina Brandi.
1: A música para hoje, doutora...
0: Eu quero uma música do Djavan, chamada Flor de Lis.
1: Djavan, Flor de Lis. Olha, parabéns mais uma vez pela sua participação, sempre de muita utilidade aqui para o nosso ouvinte de todo o Brasil. E até a próxima terça, doutora Ângela.
0: Até a próxima terça, um grande abraço a todos, uma semana abençoada para todos. E terça-feira que vem estamos aqui, eu, William Ademar, falando sobre algum aspecto do humano, né? Daquilo que é humano em termos de comportamento, em termos de relacionamento.
1: Legal, legal. Um abraço, doutora Ângela.
0: Outro a todos.
1: Valeu. Quem canta, então, só confirmando aí, meu caro Ademar?
4: Quem vem aí? Djavan, Flor de Lis.
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0: Simbora, simbora, simbora, povo. Alegria, alegria, alegria. Muito obrigado pelo carinho da sua audiência acompanhando o programa William Barbosa desde as 8 horas da manhã. Nós que estamos aqui na Educativa M630, de segunda a sábado, das 8 ao meio-dia. Agradecendo a dona de casa, o chefe de família, agradecendo o vovô, a vovó, agradecendo a família brasileira, né? Você que acompanha pelo rádio, ainda na clássica frequência AM630, e você que está no aplicativo da Educativa AM630 por todo o Brasil. Muito obrigado, muito obrigado. Obrigado à nossa equipe de trabalho, a todos que colaboraram conosco em mais uma manhã a serviço do povo e do rádio brasileiro. Ademar Marques, o senhor volta às 14h e até a próxima.
1: Até a próxima, William Barbosa. Logo mais às 14h tem Momento Sertanejo tocando modão.
0: E o Evilásio Júnior, daqui a pouquinho, comandando o esporte aqui na Educativa, Evilásio.
2: E falando da preparação dos times da capital, a dupla Atletiba para a rodada do Brasileiro da Série A, que para o Curitiba o jogo é domingo, 19h30, no Couto Pereira contra o Corinthians. E o Atlético vai fechar a rodada contra o Botafogo na segunda-feira, jogando no Engenhão. Paraná Clube, que se prepara para a estreia da Copa Paraná. Falar de Taça Paraná, Sul-Americana, Libertadores, tudo isso daqui a pouquinho aqui no Educativa Esportiva.
0: Obrigado, obrigado, obrigado, Nivaldo Walter, EDG, obrigado, Paulo Garoto, nosso comandante geral do som, obrigado, família educativa. E já na sequência tem a Patrícia Armentano chegando aí com Justiça para Todos, depois o Evilásio Júnior comanda o esporte, às 13 horas tem Patrícia Armentano de volta, às 14h o Ademar Marques, às 15h Fabrício Campos, às 16h Tobias e Santana e às 17h o Nivaldo Walter. 18h a Regina Meister também aqui na Educativa M630. Que Deus abençoe a todos nós. Um abraço, obrigado também ao Dirceu Cordeiro dos Santos da nossa equipe de produção. Um abraço, minha querida Curitiba, grande região metropolitana de Curitiba, meu querido Estadão do Paraná. Um abraço, ouvintes do Brasil.

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4: Olá, uma boa tarde para você que está sintonizado, sintonizado aqui na Rádio Educativa. Seja bem-vindo, seja bem-vinda. Eu, Patrícia Armentano, começo uma nova edição do programa Justiça para Todos. Ao longo desta semana, o Tribunal de Justiça do Paraná participa da 28ª edição da Semana Nacional da Justiça pela Paz em Casa, que é promovida pelo Conselho Nacional de Justiça em parceria com os tribunais de todo o país. As diversas comarcas aqui do estado realizam mutirões de julgamentos e audiências para agilizar o andamento dos processos relacionados à violência de gênero. E realizam palestras, rodas de conversa, iniciativas e escolas. Enfim, são várias ações. E é sobre esse enfrentamento aos crimes e violências contra a mulher e também sobre a Semana Nacional da Justiça pela Paz em Casa que nós conversamos a partir de agora com a magistrada Tatiane Bueno Gomes. Ela é juíza de direito da comarca de Palmas há 10 anos. Isso mesmo, né, magistrada? Seja bem-vinda ao programa.
5: Boa tarde, obrigada. Isso mesmo, coincidentemente, na data de hoje, eu completo 10 anos como juíza titular aqui na comarca de Palmas, no Paraná. A gente sempre tem que falar que é Palmas no Paraná, Patrícia, porque vira e mexe eu falo que eu sou magistrada em Palmas. Uhum. E o pessoal comenta, nossa, mas você vem lá no Tocantins. É Palmas aqui no sudoeste do Paraná.
4: É verdade. Doutora Tatiana, primeiramente, quero agradecer a sua disponibilidade para esta entrevista. Falei da Semana Nacional, né, da Justiça pela Paz em Casa, que está acontecendo, uma iniciativa bastante importante e que traz muitos impactos. Por que é tão necessária, né, realizar esse tipo de ação, esse tipo de atividade é tão necessária, magistrada?
5: Eu acredito que ela é imprescindível para a gente dar uma maior divulgação, para a gente conseguir atingir todas as classes, todas as pessoas acerca desse importante tema, né? Então, penso que nesta semana voltada a atividades que coíbam, né, a violência doméstica familiar, uhum, ela é importante para que as pessoas falem sobre o tema, que as pessoas reflitam sobre o tema e assim a gente consiga dar uma divulgação maior para esse projeto que é nacional, né?
4: Uhum. Como que a senhora vê, no contexto atual do Brasil, a situação de mulheres e meninas, inclusive, né, levando em consideração esses 10 anos em que a senhora atua aí na comarca de Palmas também, né? Como que a senhora vê todo esse contexto da violência de gênero?
5: Então, a gente sempre tem aquele objetivo de tentar diminuir, né? Eu digo que coibir totalmente seria, sim, um sonho, mas ainda vemos que estamos bem, bem difícil de atingi-lo, né? Eu não sei, Patrícia, se hoje as mulheres têm mais informação, se elas procuram mais as instituições ou se o número aumentou. Eu sempre fico nessa dúvida se, de repente, alguns anos atrás não era feita tanta divulgação da, né, do sistema de justiça, das entidades que atuam nesse enfoque. Eu sempre fico pensando, será que antes não tinha tanta violência ou era ela reprimida, era guardada às sete chaves, né? Porque hoje, e o que eu vivencio em todo esse período, a minha impressão é que hoje ela aumentou muito, mas eu não sei se aumentou muito o número de casos ou aumentou o número de pessoas que procuram a Polícia Civil, a Polícia Militar e o Sistema de Justiça. Mas aqui na minha comarca, assim, eu tenho um número muito, muito grande de processos. Todos os dias são inúmeras medidas protetivas de urgência. Todos os dias eu tenho audiências que envolvem violência doméstica, familiar, contra a mulher. Então, para mim, assim, são números alarmantes. Parecem estar diminuindo, embora toda, né, essa preocupação, todos esses projetos, toda essa atenção especial que a gente tem dado para o tema.
4: Sim, nós temos, não é mesmo, então, obtido avanços, né? A senhora acredita nisso desde, principalmente, né, com a Lei Maria da Penha, temos avanços, temos vitórias aí nessa área, mas também ainda há muitos desafios que o judiciário enfrenta ao lidar com casos de violência doméstica, principalmente, né, na aplicação das medidas protetivas?
5: Então, nós tivemos um grande avanço, com certeza. As medidas protetivas, no meu ver, elas contribuem muito, elas ajudam muito as mulheres, as pessoas que estão nesse ciclo de violência. Elas são muito céleres, então a pessoa que vai hoje na delegacia requerer uma medida protetiva, no mesmo dia a gente já concede essa medida, então ela é muito rápida, mas ainda nós temos muito, muito o que ajustar, muito o que trabalhar, né? E a última temática que a gente vem conversando, eu participo de um comitê, é um comitê de enfrentamento de violência contra as mulheres, né? Um programa do Estado, a secretária responsável é a deputada Leandre, e eu represento o Tribunal de Justiça nesse comitê. E nas últimas reuniões, nós temos visto que, além da dificuldade de atingir, né, as mulheres da nossa comunidade, a gente tem uma dificuldade e um desafio maior ainda, que é atingir as mulheres que vivem em territórios indígenas, né? E nós temos um número muito grande no Paraná. Quando a gente pensa assim que, não, são poucas mulheres, são poucos territórios, não. Nós temos muito, nós temos aqui em Palmas, nós temos em Laranjeiras, Mangueirinha, Manoel Ribas, na própria região metropolitana de Curitiba, e conseguir alcançar essas mulheres, conseguir levar o que a gente entende por proteção, é uma dificuldade muito grande, né? Uma dificuldade muito grande da gente conseguir acessar, é uma dificuldade grande delas virem acessar também o sistema de proteção que a gente oferece. Eu tenho a impressão que esse vai ser, assim, um desafio muito grande para o próximo ano.
4: Sim, então as mulheres indígenas, elas sofrem ainda mais com essa violência devido aí às dificuldades que a senhora falou, assim como eu quero aproveitar e perguntar também, né, isso se estende para as mulheres negras também?
5: Também, né, existe um estudo que nos informa que os índices de violência doméstico-familiar contra indígenas e negras é maior do que no restante da população. Em especial com relação às mulheres indígenas, elas vivem em seus territórios, na maioria das vezes são, vamos dizer que, liderados por caciques do sexo masculino, né? E essa violência que elas têm ali dentro é muito difícil de chegar até nós, né? Existe uma própria cultura, legislação deles, eles, né, têm um regimento próprio para determinadas questões que acontecem dentro da aldeia, então muitas vezes não chegam até nós. E quando chega, a gente não consegue encontrar o agressor ou não consegue deferir as medidas adequadas, tem uma questão de território, então sairia a mulher do território ou sairia o agressor. E é uma situação bem complicada também, porque eu acho que muitas vezes a liderança indígena, eles querem solucionar da forma deles e não é a mais efetiva, no meu ponto de vista, trabalhando com territórios indígenas, como eu trabalho aqui em Palmas há 10 anos.
4: Uhum. Em relação às políticas públicas, para a mulher, também para as comunidades, como comunidades indígenas, para a população negra, enfim, o que a senhora acha que ainda precisa ser feito para melhorar, para combater essa violência de gênero no nosso país?
5: Eu acredito que o que nós precisamos melhorar, de imediato, é capacitar os agentes que estão recebendo essas mulheres, essas vítimas. Então, a gente precisa capacitar as pessoas que estão lá no postinho de saúde, as pessoas que estão numa UPA, o pessoal que atende pelo CREAS, pelo CRAS, até os agentes da Polícia Civil e da Polícia Militar.
4: Sim.
5: Porque esses agentes são a porta de entrada da mulher que sofre violência, Quando ela procura, ela não vem direto ao judiciário. O judiciário, ele precisa ser instigado, Precisa ser proposto uma demanda para o Poder Judiciário possa, de alguma forma, contribuir, proteger essa mulher. Então, esses órgãos todos, eles precisam ser capacitados para acolher devidamente essa mulher, E, principalmente, ter um fluxograma para que eles possam atendê-la e depois repassar para o local competente, para que aquela demanda dela realmente tenha uma solução, Que não pare apenas nessa entidade que recebeu a mulher, que foi a porta de entrada dessa mulher. Uhum. Então, para mim, eu acho que aqui nós temos um problema que precisa ser trabalhado, No Comitê de Enfrentamento à Violência, a gente tem falado muito sobre isso, inclusive é um dos focos desse comitê é realmente capacitar esses agentes que recebem essas mulheres vítimas de violência.
4: Uhum. O que a violência contra a mulher revela sobre a nossa sociedade, magistrada?
5: Olha, ela revela que a gente tem muito a amadurecer ainda, Aquele olhar de que a mulher apenas serviria para ficar dentro de casa, como a mãe dos filhos, aquela que vai cuidar dos afazeres domésticos. Esse olhar ainda existe, muitos homens entendem que ali realmente é o único lugar devido para a mulher e a tratam como um objeto. Então, ele que sai para o trabalho, ele que provém o sustento, a mulher tem que ser uma servidora dele, um objeto de propriedade desse homem. E hoje nós vemos que não é isso, Nós temos mulheres em cargos de poder, em cargos de liderança. Nós vemos que hoje a mulher, ela pode ser tudo o que ela almejar, Recentemente agora nós temos a nossa primeira presidenta do Tribunal de Justiça do Paraná, que eu tenho certeza que fará um excelente trabalho. E esses pequenos passos vêm para mostrar que a nossa sociedade ainda precisa amadurecer e que a gente precisa entender que a mulher pode se destacar em qualquer ambiente, Seja de trabalho, seja mesmo em casa.
4: Sim.
5: É uma função extremamente importante, mas que isso não é nenhuma forma de menosprezo, pelo contrário, Tanto o homem como a mulher pode ser o agente administrador da casa, o agente que cuida dos filhos, mas também a pessoa que lidera uma empresa, que trabalha em qualquer setor de administração pública ou de entidade privada.
4: E nesse contexto que a gente está debatendo aqui, magistrada, as denúncias ainda são, um dos caminhos que ajudam aí a combater a violência, a tirar, uma mulher de uma situação de perigo iminente?
5: Com certeza, Essa semana, inclusive, eu estava fazendo uma audiência e uma testemunha era uma vizinha.
4: Sim.
5: E essa vizinha, ela falou assim que ouviu a mulher pedindo ajuda, pedindo para ligar para a polícia, mas que ela não quis se meter, porque aquilo era um problema familiar. Então, assim, isso a gente precisa tirar da nossa cultura, da nossa sociedade, de que problema entre marido e mulher, ninguém coloca a colher. Pelo contrário, as pessoas têm que sim, é um dever chamar a polícia, fazer denúncia em prol, sei lá, da vizinha, de um parente. E é assim que a gente vai conseguir exterminando aos poucos essa violência.
4: Muito bom. Eu quero agradecer a sua entrevista, a sua disponibilidade novamente. Muito obrigada por trazer, né, essas ações, o trabalho que é feito pelo Judiciário. Muito obrigada nesse assunto que é tão urgente, né? Tão importante, né, magistrada?
5: Eu que agradeço, Patrícia. Estou sempre à disposição. Um grande abraço.
4: Tá? Um grande abraço. Até a próxima.
5: Até.
4: Eu quero agradecer também a sua sintonia, você que está acompanhando aqui o programa Justiça para Todos. Acabei de conversar com a magistrada Tatiane Bueno Gomes, ela que atua como juíza de direito na comarca de Palmas. Falamos aí sobre enfrentamento, combate à violência de gênero e também as ações que estão acontecendo aí ao longo da Semana da Justiça pela Paz em Casa. Eu sou Patrícia Armentano. O programa Justiça para Todos fica por aqui, mas você pode conferir essa entrevista em um podcast.

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7: Muito boa tarde, Curitiba, boa tarde, região metropolitana, boa tarde, estado do Paraná, boa tarde, Brasil, e aonde quer que as ondas da minha, da sua, da nossa Educativa M630 estiver chegando, afetuoso, caloroso, respeitoso, boa tarde. Nesta terça-feira, 18 de agosto de 2026, o ano inverno brasileiro do 130º dia corrido de 2026, a semana é 34, 135 dias faltam para o final de 2026, lua nova, 63% do ano, já se foi. Com os trabalhos de apresentação de Evilásio Júnior. Reportagens de Edson Tomás. Produção de Dirceu Santos. Boeing 630 com Educativa Esportiva a bordo, levanta a mão no campo, na quadra, na piscina, no tatame, no octógono do seu rádio, na pista, no velódromo, na onde é o esporte estiver, o Educativa Esportiva vai estar junto. E até a chegada da Patrícia Hermentano com chá com pimenta, nós vamos trazer muito esporte, saúde, bem-estar e qualidade de vida pra você, amigo ouvinte Educativa. E sem maiores delongas, vamos às manchetes do programa de hoje. Para o jogo do Coritiba contra o Corinthians no próximo domingo, o técnico Fernando Seabra espera a volta do cérebro da equipe, Josué Pesqueira, para que possa dar a qualidade ao meio campo do Alviverde. Time treina na tarde de hoje no CT Baiarosa, o CT da Graciosa. O Atlético vai fechar a rodada, jogar contra o Botafogo no Rio de Janeiro na próxima segunda-feira. Tentando fazer o segundo gol com a camisa rubro-negra, Kervin Vargas, recém-contratado, 4 jogos, 1 gol, tentará repetir o feito contra o time da Estrela Solitária. Sul-Americana, na noite de hoje, o São Paulo em casa vai receber o Bolívar às 21h30, jogo de ida 1-1, então quem vencer no tempo normal ou nos tiros livres da marca do pênalti estará classificado para as quartas de final da segunda divisão do futebol continental. A Libertadores de América marca para hoje às 19h o jogo de volta entre o Independente Rivadavia e o Fluminense. Jogo de ida 0-0. Então a mesma situação do São Paulo vale para outro tricolor, o Carioca. Tem que vencer no tempo normal ou nos tiros livres da marca do pênalti para conquistar a vaga para as quartas de final da primeira divisão do futebol sul-americano. Hoje começa a segunda rodada, mais uma rodada da segunda divisão, às 19h30 no VGD, tem Londrina e Atlético Goianiense, o desesperado Tubarão tentando apagar o fogo do Dragão.

0: O Operário só irá jogar amanhã às 20h30 na Arena Pantanal e vai pegar pela frente o Cuiabá Dourado. O Fantasma vai tentar assustar todos os peixes lá em Cuiabá. E na terceira divisão do futebol nacional, duas rodadas para o final da primeira fase. E o time do Maringá terá que vencer as duas para conquistar uma das oito vagas para a próxima fase da Série C do Brasileiro da temporada. E ao vivo nos nossos estúdios estará presente o meu amigo Enéas de Azevedo Rezende. Quem é ele? Quem é o Enéas? Não é aquele famoso, meu nome é Enéas. Este é o presidente da Federação Paranaense de Picobol, este esporte que vem tomando conta da cidade inteira de Curitiba. Mas sem maiores delongas, ele está chegando, o nosso repórter Edson Tomás, trazendo informações e notícias. A rodada terminou ontem com o jogo do Internacional empatando em casa com o Remo em 1-1. Agora tem que pensar já na próxima rodada. 10 pontos separam Coritiba, décimo colocado, 31 pontos. O Atlético, terceiro, com 41. E as novidades da dupla Atletiba. Muito boa tarde, bem-vindo à frequência, Edson Tomás.
1: Boa tarde, Vilásio, a todos do Educativa Esportiva. Depois de mais uma rodada do Campeonato Brasileiro, o posicionamento de Atlético e Coritiba na tabela de classificação. O Atlético continua na terceira posição com 41 pontos, 12 vitórias, 5 empates e 6 derrotas. O time rubro-negro marcou 31 gols, sofreu 20 até o momento, tem um saldo de 11 gols. O Atlético que interrompeu a sequência de vitórias dentro de casa no Campeonato Brasileiro, mas continua como melhor mandante da competição. A próxima partida do Atlético, segunda-feira que vem, contra o Botafogo no Rio de Janeiro. Já o Coritiba, no meio da tabela, rigorosamente, é o décimo colocado com 31 pontos, 8 vitórias, 7 empates e 8 derrotas, fez 28 gols, sofreu 30, tem saldo negativo de 2 gols. Campanha um pouco mais irregular da equipe alviverde neste momento. Coritiba que vem de empate com o São Paulo no Morumbis no final de semana e tem agora um compromisso neste domingo contra o Corinthians, jogo que acontece no Couto Pereira às 7h30 da noite. O Coritiba buscando chegar a 34 pontos e ficar a 11, 12 no máximo de evitar qualquer problema de rebaixamento, e o Atlético brigando daqui para frente em termos de Copa Sul-Americana e até mesmo de Libertadores da América. Neste final de semana, resultados do Fluminense e vitória também do Cruzeiro não foram bons resultados para o Atlético, que acabou empatando. No caso do Coritiba, estacionou ali no meio, né? Mas teve, por exemplo, a vitória do Atlético Mineiro, que ultrapassou a equipe alviverde. Tem muita rodada ainda pela frente, muito a crescer as duas equipes neste segundo turno do Brasileirão, muito decisivo já nos próximos compromissos. Lembrando de que daqui a 3 rodadas teremos Clássico Atletiba no Couto Pereira. É isso aí, Vilásio. Até amanhã aqui no Educativa Esportiva.
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0: Muito obrigado, meu caro Edson Tomás, por todas as suas notícias, suas informações e detalhes do Educativa Esportiva. E esse Clássico Atletiba promete, porque até onde eu estou sabendo, muita coisa vai rolar aí. Daqui 3 rodadas, muita coisa pode mudar também, porque são 9 pontos em disputa. Pode ser que o Coritiba engate uma sequência de 3 vitórias, o Atlético meio que deu uma enroscada, um clássico muito disputado, um clássico muito igual para os dois lados, e quem sabe teremos um grande público e principalmente um jogo eletrizante no Couto Pereira. Mas antes de tudo isso, eles têm os compromissos pela próxima rodada do Brasileiro, o Coritiba pegando o Corinthians no domingo no Couto Pereira e o Atlético pegando o Botafogo fora de casa. Jogos que estão programados para 7h30 no Couto Pereira, domingo, Coritiba e Corinthians, 8h no Engenhão, o time do Botafogo recebendo o time do Atlético. Mas já passamos pela rodada completa do Campeonato Brasileiro, porque vamos começar falando de bola que vai rolar no dia de hoje. E quem joga hoje são segunda e primeira divisão do futebol sul-americano. Primeiro, a nossa sul-americana, que hoje tem o jogo de ida, entre Santa Fé e River Plate às 9h30 da noite. antes, às 19h, tem o jogo de volta entre Deportivo Recoleta contra o Boca Juniors. Jogo de ida, Boca Juniors 3, Deportivo Recoleta 1. O Boca pode perder por um gol de diferença, que estará classificado para a próxima fase. São Paulo e Bolívar duelam lá no estádio Cícero Pompeu de Toledo ou Morumbi. Este jogo que terá uma sequência aí com relação ao placar de 1-1 no jogo de ida. Quem vencer no tempo normal ou nos tiros livres da marca do pênalti estará classificado, tá certo? Esse é o resultado. E o jogo de ida entre o Santa Fé e o River Plate, que já é o jogo de ida dessas oitavas de final do Campeonato da Sul-Americana 2026. O Atlético Mineiro joga amanhã às 19h contra o Bragantino, venceu a primeira por 1-0, joga pelo empate. 21h30 da noite de amanhã tem Torque e Tigre. Jogo de ida, o Torque venceu por 1-0, joga pelo empate o time do Torque. Já na quinta-feira, às 19h, nós teremos dois jogos, Macará e Santos. O Santos venceu por 2-1 o jogo de ida, joga pelo empate o time da Vila Belmiro. E lá nós teremos Olímpia e Vasco da Gama, jogo de ida 0-0. Quem vencer no tempo normal ou nos tiros livres da marca do pênalti estará classificado. O Botafogo, que foi goleado no jogo de ida por 6-1, terá um jogo contra o Cenciano, 21h30 da noite da quinta-feira, no Engenhão. Jogo que estará acontecendo, e o Botafogo, para se classificar, tem que vencer por 5 gols de diferença para forçar os tiros livres da marca do pênalti, ou por mais de 5 gols para levar a vaga direta. E no dia 26, o jogo de volta entre River Plate e o time do Santa Fé. A Libertadores da América também começa hoje, jogos de volta das oitavas de final. 19h, o time do Independente Rivadavia pega o Fluminense, ida 0-0. Foram 7 jogos na Libertadores. Os 7 jogos acabaram empatados. Então, quem vencer o jogo no tempo normal ou nos tiros livres da marca do pênalti estará classificado. Hoje, ainda 21h30 da noite, Estudiantes recebe, ou melhor, a Universidade Católica vai receber o Estudiantes lá no Chile. 1-1, jogo de ida. Este foi o jogo de ida entre os dois times que ali estiveram. Nós tivemos esta questão meio engraçada, que me chamou muito a atenção, foi exatamente essa questão de todos os jogos empatados. E teremos também hoje, 21h30 da noite, Tolima, Independente Del Valle, jogo de ida. Amanhã, às 19h, 2 jogos, com Quibonito e Platense, Cerro Porteño e Palmeiras, jogo de ida 1-1. Mesmo placar para o jogo das 21 horas. Flamengo e Cruzeiro no Maracanã, 1-1. Na quinta-feira, às 19h, nós teremos LDU de Quito e Mirassol, 1-1 jogo de ida. O Corinthians vai receber o time do Rosário na quinta-feira, 21h30 da noite, na Arena Itaquera, 0-0 jogo de ida. E daí, no dia 25, às 21h30 da noite, tem Independente Del Valle e Tolima, jogo de volta das oitavas de final. Em Curitiba são 12h29, 12h29. Eu tenho um breve intervalo para fazer com você. Vou lá e cá tomar um café, vou tomar uma água, vou respirar. E na sequência, Enéas de Azevedo Rezende, presidente da Federação Paranaense de Picobol, já está conosco. E vamos falar muito sobre esse esporte, que é o esporte que eu chamo da bolinha de pet shop. Lá e cá voltamos já. Mais informação para você no AM 630, no meu, no seu, no nosso Educativa Esportiva.
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0: Em Curitiba, meio-dia mais 31 minutinhos, meio-dia mais 31 minutos. E de agora até o final do programa, o papo é o esporte. Daquela bolinha que eu sempre falei, que é a bolinha da Pet Shop. Aquela bolinha que a gente brinca com o cachorro, com o gato, que ela é toda furadinha. Ela, se colocar um sininho, então o gato vai se divertir um monte com aquilo. Tô certo ou tô errado, meu amigo Enéas Rezende, ele que é o presidente da Federação Paranaense de Picobol. Meu nome não é Enéas. Boa tarde. Como é que tá você? O teu é Enéas?
5: Uma lenda, né? Que infelizmente, na sua tentativa de ser o presidente do Brasil, não conseguiu. Mas uma pessoa extremamente inteligente, até demais. Eu cheguei a fazer um curso com ele, Vilhas. Ele é médico cardiologista.
0: Ele era?
5: E nós fizemos um curso sobre treinamento para cardíacos. Ele foi um dos palestrantes. Coisa mais incrível do mundo, aquele homem. E graças a Deus tem o nome dele. Meu nome é Enéas, 56.
0: 56 anos de vida, né?
5: 64 anos de vida.
0: 6.4, turbinado, intercoolado?
5: Intercooler, 4x4 ainda.
0: E a gente tem um esporte que acabou vindo dos Estados Unidos, esse esporte que acabou tomando conta de uma cidade como Curitiba, fazendo, sim, com que Curitiba realmente fosse hoje considerada a capital do picobol no Brasil. Como é que é para a federação ter esse título, meu caro Enéas?
5: Eu vou só desapontá-lo um pouco, Evi, porque ainda não é a capital do Brasil, né? A capital do Brasil, infelizmente, como eu sou paulistano, eu vou puxar o rameu. E a capital do picobol se encontra em São Paulo mesmo, ainda.
0: Só que tem um porém. Todo mundo fala que em São Paulo pratica coisa e tal. Sim. Eu, quando eu converso com o pessoal da imprensa, que eu tenho muitos amigos da imprensa esportiva, sim, participo de 5 grupos do WhatsApp da imprensa esportiva no Brasil. Muito pouco se fala de picobol naquela terra lá. É aqui, nós falamos muito mais do que lá, hein?
5: Eu gostaria que fosse assim, essa coisa, né? Pra gente ter essa titularidade por muito tempo, mas infelizmente ainda não. Estamos tentando, a federação está aos poucos ali galgando uma montanha enorme, mas eu creio que a gente vai chegar lá, né? Tem pedindo o apoio de quem tem o desejo de ajudar o esporte, a coisa vai andar.
0: E dentro de todo esse trabalho que vocês fazem, tem muitos campeonatos que acontecem e eu estou sabendo que a agenda está cheia aí para os próximos dias, hein, Enéas?
5: Rapaz, é uma loucura, inclusive o meu vice-presidente, né, o Gabriel Wilford, foi para Limeira jogar lá, jogou 3 categorias, faturou 2, tranquilo, só não faturou a terceira por uma questão fisiológica.
0: Senão ia pedir música lá na platinada.
5: Ele ia pedir. Mas deu muita cãibra nele, não sei o que faltou ali, então ele desistiu do jogo. Mas ele também conseguiria a terceira. Fez simples, duplas mistas e dupla masculina.
0: E qual que é a categoria que você, usa? Você é mais a individual ou dupla?
5: Eu prefiro jogar a dupla, né? Porque 6.4, às vezes o pneu tá meio carequinha já, né? Não aguenta muita freada ali.
0: Mas nem o telhado tá careca, nem o telhado perdeu as telhas. Vai me falar que eu vou... não, né?
5: Não, então, eu jogo mais 60 mais, né? A turma dos 60, ou me arrisco no 50 mais, que dá pra fazer um bom jogo, mas sempre em dupla, né? Porque é muito rápido o jogo. Aí hoje, numa simples ali, você capota, você cai, é muito complicado. Deixar a simples pra molecadinha, pro Gabriel, né? O Gabriel é bom na simples.
0: Enéas Rezende, presidente da Federação de Picobol do Paraná, o nosso Dirceu Santos, que é o produtor, ele tem me abandonado ultimamente.
5: Ah, tem? Ele me abandonou também.
0: Sabe por que ele me abandonou? É porque agora ele conseguiu ressuscitar um programa aqui na rádio.
5: Sim.
0: E daí ele só se preocupa com esse programa agora. É só isso que...
5: Tá sendo meio egoísta.
0: É só isso que ele só interessa pra ele.
5: Só isso.
0: Né, seu Dirceu? Boa tarde. Como é que está você?
6: Muito boa tarde, Vilazzo. Boa tarde, Enéas.
5: Boa tarde, Dirceu. Tudo bom?
4: É, ele falou que eu abandonei, mas acho que não, né? É. Se eu tivesse abandonado, não estava nem aqui, né?
5: É verdade. Ele tinha me abandonado, não, agora ele não me abandona.
0: Mas não se preocupe, que sexta-feira ele tem 10 atrasos. Ele chegou 10 vezes atrasado aqui no programa. 10 atrasos, a gente tem a caixinha de um almoço. Aê. Ele vai pagar o almoço sexta-feira.
5: Ainda bem, que sexta-feira. Ainda bem que você me convidou, né?
0: É, lógico. Ele pode vir, é um peixinho que a gente vai lá no nosso...
5: Onde?
0: Mina d'Água. Conheço. Restaurante Mina d'Água, que é muito gostoso e saboroso a comida lá.
5: Lá é muito boa.
0: E o almoço sexta-feira por conta do Dirceu, né?
5: É, obrigado, Dirceu.
4: Só vai só...
5: Paizão, paizão.
4: Assombração só, como diz o... E como é que tá as atividades? Você falou que agora há pouco nós estávamos subindo aqui pro estúdio, você comentou que está tendo mundial.
5: Verdade, agora no Vietnã, nesse mês de agosto, a partir, acho que dia... Está para começar já. É, tem o Campeonato Mundial do Vietnã, um dos maiores que vai ter agora, porque o Vietnã é uma capital do pickleball, por incrível que pareça. Olha só, por isso que
4: o
5: fizeram...
4: Vietnã, o capital Vietnã. Do pickleball.
5: Para você ter uma ideia como,
4: sabia disso,
5: como o negócio é louco, né?
4: Vilazo.
0: Eu vou fazer o quê? É o Vietnã, é aquela... Eu só conheço o Vietnã daquela... Era um garoto que como eu.
5: Eu só lembro quando eu falo da guerra do Vietnã em 1900, lá na bolinha.
0: Pois é.
4: Que os americanos perderam, né?
5: Perderam, né? Apesar de ter... Pelo acho que...
4: Estratégia
5: cultura,
4: deles,
5: e né? A cultura também, né? Os povos do Oriente lá, eles gostam de jogar muito jogo de raquete, né? E o pickleball, o tênis de mesa para o pickleball é a mesa só. A diferença é a mesa e a quadra. Você faz as mesmas coisas. É impressionante.
0: E
5: aí nós fomos lá, a equipe foi lá, desculpa. Foi a equipe, né? Infelizmente a maioria foi todos... É, a maioria de São Paulo, teve até um atleta brasileiro que joga nos Estados Unidos e que foi convocado também. Tem a Diana, que representa o Paraná. Olha que interessante, a Diana é de Maringá. Ela está representando o nosso Paraná lá no Mundial, na categoria 50 mais. E ela tem 60 anos lá também. Mas está inteira.
0: E quando se pratica um esporte como o pickleball, que ele é relativamente muito novo... para a população brasileira, o crescimento dele foi um boom muito grande. O que, se deve esse crescimento tão rápido de um esporte como o pickleball?
5: Ah, Evi, a gente fala sempre que o pickleball ele tem uma diferença positiva, que ele agrega muito. Ele agrega família, ele agrega amigos, né? Por se jogar um jogo tão fácil, né? Com uma curva de aprendizado bem rápida, ele tem esse poder de chamar a todos. E a coisa vai assim, se você vê avô com neto, pai com mãe, irmão com tio, sobrinho com avô, e a coisa vai, não tem limite. Pra você ter uma ideia, em São Paulo a categoria 80 a mais está cheia de gente jogando. Olha que coisa incrível, como é que você vai pôr uma pessoa de 80 anos para praticar um esporte que tem as suas peculiaridades, mas te deixa ali à vontade? Ele vai. Ele vai.
0: Até pelas dimensões da quadra, que são menores que de uma quadra de tênis, o peso da raquete, o peso da bolinha, isso tudo também facilita para a prática?
5: Tudo, muito, Alex. Muito, muito. Você vê que uma quadra de tênis cabe duas de pickleball. É 23 a largura, né? A dimensão de uma quadra de tênis e 13 é de pickleball. Aqui, lateral, de fundo, é 6 no pickleball. E 9, 8 ou 9 no tênis de quadra. Então, é uma coisa muito fácil de você jogar. A raquete é levíssima, gramas, né? A bola, a única coisa da bola é que ela é dura. Quando ela bate no céu, ela arde, rapaz. Dá uma coisa bem ruim. Mas é uma bola tranquila, né? E a velocidade, por ela ser furada, não tem toda aquela pancada que você tem que dar no tênis de quadra, né? O pessoal fala que é um drive. Um drive é uma raquetada forte, longa. Não tem. Então, ele se adequa a muita coisa. E outra, o que tem de jogador, ex-jogadores de tênis, já numa idade um pouco mais, né, fora do esporte deles, voltando a jogar o pickleball, infeliz da vida. Feliz. Exemplo, Patrícia Medrado. Né? A Patrícia Medrado largou o tênis há muito tempo, foi a número um do ranking do Brasil de tênis, e é campeã brasileira e tudo mais pelo pickleball, jogando em São Paulo.
0: São várias modalidades que utilizam a raquete e uma rede para separar os dois as duas quadras, os dois campos de jogo. Eu começo pelo tênis de mesa, no meu tempo, ping-pong. O povo também não gosta que chame de ping-pong. Não. É tênis de mesa, tênis de mesa. A gente tem o squash, a gente tem beach tênis, paddle, tênis. E temos o pickleball. E essa facilidade para com o pickleball também é mais tranquilo para você explicar as regras do jogo para aquelas pessoas que estão iniciando e principalmente para as crianças?
5: Perfeitamente. A melhor coisa do esporte é esse. Se eu pegar você na quadra lá, te levar, eu faço você jogar em 4 aulas. Em 4 aulas você joga pickleball.
0: Tudo isso eu vou levar? Tudo isso? Eu pensei que em 4 horas eu pensei que eu estava jogando picobol, mas 4 aulas?
5: Em 4 horas você vai só ficar triste e cansado.
0: Não, a gente tem que jogar. Eu, embora minha perna esquerda não permita, mas eu ainda dou minhas raquetadas por aí de vez em quando.
5: Dá pra jogar com uma perna.
0: Mas é só pra tocar bola, sabe aquela... Bater uma bolinha. Aquilo que a gente chama de bater uma bola, dá pra bater uma bolinha, mas senão, não.
5: Não, no pickleball a gente chama de volear. Só bater ali em cima da rede.
0: É só pra ficar brincando mesmo, pra exercitar os braços ali, pra movimentar o corpo.
5: E você já jogou ping-pong?
0: Muito.
5: Você já é um atleta, então.
0: Ping-pong joguei muito.
5: Só o fato de você pegar na raquete, eu sei como é que você vai jogar.
0: Eu quebrei muita bolinha em ping-pong, viu?
5: Nossa.
0: Pisou, quebrei, né? Muito.
5: Pisou nela?
0: Não. Nas cortadas mesmo, eu dava umas pancadas, ela quicava na mesa. Nós tínhamos a sede dos Coroinhas, lá na igreja da Santa Quitéria, e a mesa de ping-pong, ela era muito próxima à parede, de alvenaria. Sim. Mas não dava outra, cada pancada, se a pancada fosse muito forte, batia na mesa e batia lá, era rachada mesmo. E não era só eu, vários Coroinhas. Talvez até pela qualidade do material antigamente ser muito diferente de hoje em dia. Hoje eu acho difícil alguém conseguir rachar uma bolinha de ping-pong. Porque se nem o Cláudio Cano consegue com aquelas pancadas que ele dá, imagine a gente, né?
5: Esse nosso atleta agora, ainda que ganhou semana passada, ele deu uma raquetada na bola e falou, quebrou a bola. Não quebra, né? O material é muito bom. A gente está conseguindo quebrar algumas de pickleball. Você acredita nisso?
0: Acredito, com certeza.
5: Tem um povo braçudo que dá cada pancada, cada smash, né? Que a bola vem de cima, assim, você dá-lhe uma pancada, pá! Rachou a bolinha.
4: Agora, Inés, visto que o é uma mistura de tênis, badminton, tênis de mesa, o pickleball é uma mistura de tudo.
5: É uma feijoada. Uma feijoada de raquete.
4: E de sábado ainda.
5: De sábado.
4: Tem que ser sábado. E como é que tá aqui em Curitiba, aqui como é que tá a situação? Muitas quadras que as pessoas podem participar, podem jogar gratuitamente ou não? Ou está ainda faltando investimento?
5: Infelizmente a gente está correndo atrás. Eu falei com algumas pessoas lá da Câmara, dos deputados, vereadores, para poder nos ajudar, pelo menos nas quadras públicas, né? Infelizmente não está.
4: Mas é que acho que esse ano, por ser um ano político, também acho que também dá para fazer muita coisa.
5: Mas
4: né?
5: Seria até interessante. A gente não pede nada de que seja assim exorbitante. Uhum. A gente quer dar uma condição digna, né, para a população chegar a esse lugar.
4: Mas lá no Paraná Esporte, lá no Capão da Embuia, não tem umas quadras lá prontas?
5: Nós fizemos aquela quadra.
4: Foi você que fizeram,
5: nós,
4: né?
5: Pintamos aquilo lá. Uhum. Mas não tivemos condições nenhuma de gerir aquilo de outra forma também, porque foi feita por outras pessoas e eu participava desse grupo, mas eles não foram adiante. Depois que nós montamos, instituímos a federação, que a gente tentou voltar lá e fazer alguma coisa com aquilo, porque está parado 4 quadras... né? Sem nenhuma manutenção. Barigui também abandonado, sem manutenção. Os vândalos pegam as redes, rasgam as quadras, todas em péssima qualidade. Então, o que a gente está tendo hoje? Eu dou aula, a federação dá aula voluntária lá no Bacacheri. Toda segunda-feira eu dou aula de pickleball para a turma. A quadra pública que funciona é a do Bacacheri só, não tem outra. São certo. Duas quadras, uma quadra poliesportiva que fazemos duas quadras de pickleball. E a privada, né? As arenas privadas que estão dominando aí, né?
4: Tem muitas arenas privadas.
5: Tem a PKB Arena, que é no Rebouças, tem a ZF, que é no Batel, tem a Wins, que é lá no Seminário, tem a do Bacacheri, que é ali no Bacacheri, na Costa Rica. O Bacacheri não conta, porque ele é público, né? E tem a UP Esportes, que é na Erasto Gartner, só essas.
0: E quando se fala num esporte como esse, a gente tem que ter a ciência de que é um esporte novo, é um esporte que está ainda, eu posso dizer que engatinhando dentro do cenário.
5: Perfeito.
0: Até onde tem o conhecimento, não chegou a ter uma década de existência. Nem a federação tem isso. Eu acho que a federação deve ter 3 anos, se tiver 3 anos hoje.
5: Ela está fazendo aniversário esse mês. Fez dia 11 de agosto, 1 ano de existência.
0: Então ainda está engatinhando. Eu acho que todo esse processo, como todos os demais esportes, precisa só de uma mesa de negociações, um diálogo para que possa sair do papel tudo aquilo que é interessante para o bem-estar e para a utilização da comunidade em geral. Isso tudo dito, aquilo que mais é importante para aquele que nos ouve nesse momento. Perfeito. É saber o custo para se jogar para a prática do pickleball.
5: É mínimo. Evi, se você pensar que uma rede de pickleball vai durar anos, está na faixa de R$900 para o varejo. Uma bolinha a gente compra por R$10. Uma raquete, você compra ela para iniciação, que não é uma coisa assim tão necessária. Você compra na China por R$150, vem 2 raquetes e 4 bolinhas. Né? Não são bolinhas boas, mas são bolinhas que é para você iniciar, para você ter esse contato. Uhum. Né? E é uma coisa extremamente barata. Você vê que eu tenho lá, e você consegue fazer. Lá no Bacacheri, a prefeitura fez uma raquete de madeira, assim, é lógico, né? Nas mesmas dimensões, mas não com uma... Não vou falar em qualidade, porque não tem que qualificar isso, né? Mas com uma melhor adaptação à raquete que a pessoa vai usar. Ela é pesada, é de madeira, não dá, é diferente. Mas para iniciar, eu iniciei com ela. Eu aprendi lá no Bacacheri a jogar pickleball. Então é um esporte que você não tem esse exagero. Não tem, e vai ficar. Falta essas pessoas olharem um pouquinho mais com carinho, né? Nos ajudar para melhorar isso aqui.
0: Você passou alguns valores, eu vou aqui tentar entender mais ou menos. R$900 uma rede, R$75 uma raquete e 2 bolinhas para dividir aquele valor.
5: Sim.
0: Isso vai dar R$1.875.
5: Sim.
0: R$975. R$975.
5: Sim.
0: Então a gente pega. Isso dura 10 anos? A pergunta que eu quero fazer é: dura 10 anos?
5: Dura. A bolinha, não vou dizer que não, mas vai depender como você vai jogar. Mas ela tem uma boa duração. Como são 4 bolinhas que vem lá da China, você joga do doidado aí.
0: 3.650 dias divididos por 975, isso dá R$ 3,74 por dia. A gente vai ter um custo muito baixo de R$ 3,00. Às vezes não compra nenhum doce para a criança comer para poder fazer a prática do esporte. Então é relativamente barato.
5: Sim.
0: Para dizer mesmo a palavra certa, é um esporte barato para se praticar, mas claro que tem que ter a disponibilidade de poder chegar a todos os locais.
5: Sim.
0: Como é que está a federação com relação às escolas, sejam elas as municipais, estaduais, as particulares, em divulgação do esporte?
5: Por incrível que pareça, eu faço eventos mais em escolas particulares do que públicas. Porque a forma de você acender esses lugares são mais complicadas, né? São menos acessíveis. Porque tem um protocolo, isso tem que ter mesmo. Mas semana que vem eu vou no colégio Tistu dar aula para a molecada dos últimos anos. Acho que 5º, 6º, 7º, 8º ano.
0: Para quem não sabe, a escola Tistu fica na rua Eduardo Esprada, logo após a antiga fábrica de bolas Doval, perto da Rua Maria Bizinelli.
5: É bem aí mesmo. Você acertou na veia. Acho que o Evilásio já foi Uber.
4: Não, ele conhece tudo.
5: Ah, é?
4: Você perguntar para ele de qualquer bairro, ele já fala para você: a rua tal, fica próximo tal, tem um colégio tal, ali antigamente era uma fábrica de tal, ele sabe tudo.
5: Eu não posso, sei que.
4: É cérebro de elefante.
5: Então vou contar uma historinha bem rapidinho. Né? Eu, fora da minha função de professor, educador, eu sou policial penal também. E como o Evilásio tem essa memória de elefante, um amigo nosso, era incrível. Você perguntava: você lembra daquela pessoa que passou aqui e tal, no sistema e tal? Fulano de tal, lá, lá, lá, lá, prontuário tal, tal, tal, tal, tal. Nome da mãe. Eu falei: como é que pode isso, cara?
0: Eu tenho um amigo lá na Santa Quitéria, o Altemir. Ele também fala o nome da pessoa, o CPF, quando entrou e quando saiu da empresa que ele trabalhou.
5: Meu Deus do céu.
0: trabalhava no RH, então são coisas que acontecem mesmo. Se você mora aqui perto das Mercedes, você é do tempo exatamente do Clube Mercedes ainda. Sim. Aqui, onde é hoje o Banco do Brasil, na Manuel Sim. Ribas, ali era a sede social do clube. Porque a sede esportiva é aqui na Rua Jacarezinho, onde é hoje do Clube Coritibano.
5: É isso mesmo.
0: É, ali era a sede. E ali tinham as atividades esportivas. Você, se é morador do bairro aqui, você frequentava ali. E ali você frequentava e praticava que esportes, né?
5: Infelizmente, eu não frequentava ali, por incrível que pareça.
0: Do bairro eu não frequentava. Será? É mais ou menos alguém. Bem, esse que veio da enchente de Guaratuba, esse é um estranho no ninho. É um forasteiro lá na Santa Quitéria. Mora do lado do estádio do Santa Quitéria. E se ele vai em um jogo a cada 10 anos, é muito.
5: Ô, louco, é, Dirceu, né? Mas são coisas, né? Ossos do ofício que a gente...
4: Bom, que você acha que... Por que será que não tenho tanto tempo assim?
0: É porque é pau mandado mesmo. A mulher manda lá. Não, a mulher que manda.
4: Minha esposa é uma santa.
0: Ela fazia... Mais santa que a esposa dele é o sogro, o seu Gerson Nadalim.
5: Ei, lasqueira.
0: Esse Gerson Nadalim, ele devia estar bêbado quando deixou ele a filha dele casar com o Dirceu.
5: Mas se deixou, né? Alguma coisa deu certo, né?
0: A gente falou aqui sobre as escolas e outra pergunta que a gente fica para fazer. Sim. É se hoje tem mais crianças ou tem mais os idosos participando e praticando futebol?
5: É, infelizmente também é uma realidade também, porque como a gente ainda não conseguiu atingir a população que a gente quer ir para a escola, quer ir para a comunidade, quer fazer aulas nas ruas da cidadania e tudo mais. É, a maioria é adulto, né? E adulto já chegando numa idade de no mínimo 40, 50 anos, né? Por vir de outro esporte, vem geralmente do paddle, que é uma pancada jogar pádel, né? E vem do tênis, né? Então, assim, a maioria... Nós temos... Hoje, vou te falar que nós temos entre 200 e 250 jogadores aqui.
0: A concorrência com o beach tênis é desleal?
5: Não. Cada um no seu quadrado, né? Tem gente que saiu do beach e foi pro pickleball. Porque não gostava da areia, não gostava... E achou no pickleball interessante. Tem gente que sai do pickleball e vai jogar beach tennis, mas volta pro pickleball.
4: Agora o pado, como é que é o pado que eu ouvi falar? Mas,
5: o pado é uma... Imagina essa sala aqui, né? Atrás do Evilásio é o fundo, né? E nós estamos jogando aqui. Tem a rede, é a mesma dimensão, praticamente quase do pickleball, toda de vidro. Essa bola não para. Você raquetou... Caiu no chão uma vez, o Evilásio tem que correr e devolver para nós, só que ela pode pingar na parede quantas vezes quiser.
0: É onde vai. A pado é o esporte que a bola não para de jeito nenhum.
5: Não para. E aquilo é difícil, viu?
0: E olha, é um esporte que aerobicamente é o que mais consome caloria dos esportes de raquete. Sim. Por quê? Porque ele é jogado num espaço fechado e sem tempo para saque, sem tempo para outras coisas.
5: É pancada. O negócio ali, você fica correndo de um jeito...
0: Não conheço muito de esporte, mas não, às
4: porque
0: vezes
4: amanhã, vai. Amanhã nós teremos aqui o... Talvez você conheça o Beto Ferreira.
5: Uhum.
4: Ele vai estar aqui participando aqui do programa. Aqui, vai falar um pouquinho sobre essa modalidade. Por isso que eu estou perguntando, para a gente passar vergonha.
0: Não,
4: aqui.
0: Não se preocupe. Você já tentou aqui me derrubar algumas vezes. Sabe? É. Quando ele trouxe o picobol pela primeira vez, eu não sabia nem o que era. Mas daí ele pensou que ia me derrubar.
4: Ele perguntou se era de comer, né? Falei, não, é um esporte, cara.
0: Aí ele tentou me derrubar, mas não conseguiu. Não, né? Mas não, a gente vai tirando.
4: Mas que eu trouxe punhobol também aqui, ele falou, mas punhobol?
5: Punhobol, cara, é uma coisa maluca, né? Você vê? E dar soco na bola de um jeito e na rede é a mesma coisa, vê?
0: É. E não é dar só o soco, tem um local certo para você Sim. atingir a bola, que é no punho, exatamente. Sim. No punho. Aquilo que se chama de pulso para nós.
5: É verdade.
0: O relógio fica onde? O relógio fica no punho da pessoa e não no pulso da pessoa. Mas quando o Santos Dumont inventou o relógio de pulso, ele fez exatamente isso, para colocar ali no punho.
5: Você vê que coisa... Evilásio é cultura toda.
0: Nada.
5: Não, é fantástico.
0: O que eu falei aqui?
4: Viu o que falou?
5: Sim.
4: O Santos Dumont fez o relógio.
0: E você não sabia que foi o Santos Dumont que, além de inventar o avião, inventou o relógio de pulso também?
4: Sim, claro, porque ele tinha que ter tempo, né?
0: Não, ele queria, ele queria saber quanto... Que... Ele precisava ter uma noção de quanto o avião dele ficaria no céu, por isso ele pegou um relógio normal, amarrou com uma tira de pano e colocou no pulso, no punho, para poder ali ficar monitorando.
5: É verdade.
0: Essa foi essa história do relógio de pulso. isso que a gente tem dentro de todo mundo. Mas vamos voltar a falar de Picomol, pelo amor de Deus.
5: Vamos lá.
0: Eu quero saber como é que está essa agenda aí até o final do ano para Curitiba. Nós vamos ter algum campeonato, a gente vai ter alguma localidade para o povo ir e ver tudo isso aí?
5: No Curitibano está tendo lá o campeonato interno, que está bem, bem pegado lá para eles, né? Só que é um campeonato onde só o pessoal do Curitibanos pode participar, né? Porque por regras dele. A gente tem, para outubro, teremos um evento em Cascavel, né? Na Arena do Marcos, lá, que é nosso parceiro. Em setembro, agora, nós vamos para Foz do Iguaçu, onde teremos lá uma capacitação e um trabalho de formação de licença 1 e licença 2, que vai ser lá em Itapulândia, no resort. Teremos também o nosso campeonato aqui mais para novembro, agora, que a gente vai poder fazer. E o que nos está faltando também é fazer a nossa capacitação e arbitragem, que a gente optou em fazer primeiro lá por Foz do Iguaçu, porque ali está perto de Cascavel, o pessoal ali da região vai poder fazer isso para a gente ter um desenvolvimento maior na região de Foz do Iguaçu.
0: Eu não sei até se pela questão climática, mas lá na região sudeste, que é uma região, Enéas, onde tem muito, o calor é grande, e também as localidades para prática. Cascavel tem a Avenida Brasil, lá perto do estádio 14 de dezembro em Toledo, sim, tem uma condição boa também. Sim. Se a gente for ali para Laranjeiras do Sul, no Parque do Lago, também tem uma condição boa para a prática do pickleball. Então essas localidades também são mais aprazíveis para a prática, por isso essa capacitação da arbitragem, sim, naquela região?
5: Sim, porque como a gente aqui, a gente tem déficit de profissionais de pickleball. Imagina só, Brasil, disseu, a gente tem espaço, tem condições de fazer o negócio crescer, mas não tem quem dê aula. É uma coisa assim, uma ironia até, né? Por quê? Porque a gente está pegando pessoas já adultas que querem jogar alguma coisa, mas não estão querendo se expor a querer dar aula. Uma que cada um tem a sua profissão, fica difícil, mas a maioria quer brincar, quer jogar, porque o negócio, ele é gostoso de brincar, né? Na UP Esporte, semana passada, fizemos lá um churras para bater um picobol. E no Bacacheri, domingo, nós fizemos lá, tem um grupo de picobolistas lá, uns velhinhos lá, chama Quinta Série. A Quinta Série de picobol.
0: Eu imagino o porquê do apelido Quinta Série.
5: Eu imagino. Tudo velhinho e doido, né? Então a gente vai lá no domingo de manhã, toma uma cerveja, bate um papo, joga lá um picobol.
0: Vamos fazer o seguinte, então, Inês. A próxima vez que fizer isso aí, você pode deixar que... na raquete eu não, acho que não vou pegar, mas no garfo lá para poder assar o churrasco para vocês, não. Eu me comprometo a ser o churrasqueiro de vocês.
5: Está convidado, então. Está convidado. Até o Dirceu também.
4: E eu vou só dar ordem, só.
0: Mas isso não... Ali não sabe nem acender uma churrasqueira. Imagina. Não sabe nem como pegar num saco de carvão para colocar o carvão na churrasqueira.
5: É só dar ordem, né?
0: Só acende. Dá ordem, tá louco.
4: Acende o fogo. Tá muito mal, tá mal passado isso aqui.
5: É isso aí, ó. Põe mais carvão.
0: A gente está chegando ao final do programa. O Enéas Azevedo, que está conosco aqui. Enéas Azevedo Rezende.
5: Isso.
0: Esse que tem o nome de uma grande personalidade.
5: Muito
0: da
5: grande
0: política, saudoso Enéas, que foi candidato em 1999 pela primeira vez à presidência da República. Uhum. Eu costumo dizer que era o candidato competente. Competiu e nunca ganhou nada.
5: vai ter um documentário dele agora que vão lançar, cara.
0: Isso, exatamente.
5: Você tem uma ideia, né?
0: A gente fica muito feliz. Eu gostaria que você pudesse deixar aqui os contatos da federação, os seus contatos pessoais, para o pessoal saber mais sobre pickleball.
5: Legal. Bom, a federação no Instagram tem lá a federação, né? FPR PKB. Tem o Facebook também, que é federação, né? FP PKB Paraná Oficial. Tem o telefone 419-9955-0498, que vocês entram em contato com a gente. E a gente está sempre esperando, né, que alguém possa olhar com os bons olhos e nos dar a oportunidade de fazer esse negócio crescer cada vez mais aqui, né? Principalmente atuando em comunidades, porque a gente precisa de material, é o que a gente tem. A federação, ela não tem fins lucrativos nem nada. Ela faz alguma angaria, alguma coisa, e paga as despesas e está tudo certo. Não tem sobra nenhuma. Então, a gente está lutando aqui a cada dia, matando um leão, né? Dois, ou talvez três até, para poder fazer alguma coisa, né? Mas eu espero que a gente ainda cresça muito e todos vão conhecer o Picobol.
0: Picobol, o assunto de hoje no Educativa Esportiva, que trouxe a presença de Enéas de Azevedo Rezende, ele que é o presidente da Federação Paranaense de Picobol. E assim a gente encerra o programa de hoje, que teve a apresentação de Vilásio Júnior, reportagens Edson Tomás, produção de Dirceu Santos. Não desliga o rádio, Chá com Pimenta está chegando com a nossa Patrícia Armentano, depois tem o Momento Sertanejo com o caboclinho, o Ademar Marques. 15h, Fabrício Campos com o Melhor da Tarde. 16h, o nobre Tobias Santana, CSI Seresta. 17h, Nivaldo Walter, o Fim de Tarde da Educativa. E às 18h, é a junção da M com a FM, 630 com a 97.1, os clássicos da Educativa com a Regina Meister. Nós voltaremos amanhã com mais esporte para você, ouvinte 630. Compromisso marcado, agendado, assumido. Até amanhã, galera do esporte querido.
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9: É isso aí, boa tarde, boa tarde, boa tarde, Curitiba, boa tarde, você que tá aí do outro lado nos ouvindo, e aí, hein, tudo bem com você? Por aqui sou eu, Patrícia Armentano, e é uma alegria estar aqui novamente apresentando o Chá com Pimenta. Olha, um programa feito para você, mulher, viu, com muita informação, com entrevistas sempre pertinentes ao universo feminino, também à família, não é? Aos nossos filhos, às nossas profissões, à nossa casa, enfim, prestação de serviço, histórias, trânsito, curiosidades, boa conversa e, claro, o melhor da música brasileira, viu? Então, olha, já se prepara aí, tá em casa? Já se ajeita aí no sofá, mas se você tá cheio de atividades, vai fazendo as atividades, ligadinha aqui na Educativa, a M630, vai nos ouvindo até as 14h, eu te faço companhia. 29 graus nesta terça-feira em Curitiba. É inverno, mas nem parece, né? Tá calor, tá sol lá fora, tá um diaço, um dia lindo. E aí, você tá aproveitando pra pôr as coisas em dia aí, abrindo armários, pondo a casa pra ventilar, né? Tem gente que prefere levar o carro até pra lavar, tem gente que prefere levar aí os pets pra tomar banho, não é mesmo? É dia de sol, de aproveitar, porque o sol traz alegria e bem-estar pra gente. Você concorda comigo? Pois é. Então, a partir de agora, com toda essa abertura, tudo isso e muito mais, eu já te convido pra curtir aí Chá com Pimenta comigo, aqui no estúdio. Bora lá?
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9: A gente sempre abre o programa com um assunto bom, um tema para você refletir aí. E olha o de hoje. Na vida, nem sempre podemos escolher o que acontece. Mas podemos escolher como seguir diante de cada situação. Há dias de luta, dias de aprendizado e dias de celebração. O importante é não perder a esperança e continuar sempre caminhando para frente. Às vezes, o que parece um fim é apenas a vida abrindo espaço para um novo começo. A gente abre o programa de hoje com Titãs. Você ouve agora Epitáfio.

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1: Pois é, hein? Quem diria que a gente já está vivendo esse veranico novamente em altas temperaturas no Paraná, por diversas regiões, hein? Olha, de acordo com o CIMEPAR, as temperaturas elevadas para essa época do ano. Claro, a gente ainda está no inverno, né? Falta um pouco mais aí de um mês para começar a primavera, mas é isso daí. Altas temperaturas que a gente vai ter pelo menos nos próximos dias, tá? Então, durante esta terça-feira continua esse aquecimento. Olha, tem lugares aí que tem temperaturas próximas dos 35 graus, principalmente nos municípios das regiões sudoeste, oeste e noroeste, viu? Aqui em Curitiba a gente já abriu o chá com pimenta falando 29 graus neste momento. Tá bom, né, gente? A gente não pode reclamar. Quando tem chuva, tem que ter chuva. A gente sabe que é bom também, é necessário. Mas o sol também traz um bem danado pra nós, né? Amanhã, quarta-feira, meio da semana, de acordo com o CIMEPAR, o sol continua dando a letra, predominando em todo o estado. Vai ter um aumento gradual da nebulosidade, principalmente da tarde para a noite no oeste, no sudoeste e no centro-sul. Isso é devido à presença de uma frente fria que está ali na altura do Rio Grande do Sul, tá? No noroeste e no norte paranaense, as temperaturas disparam amanhã e os termômetros podem chegar ao redor aí, principalmente no norte, ali Londrina, ao redor dos 34 graus. Enquanto nos Campos Gerais, aqui perto de Curitiba, Ponta Grossa, aqui a região leste também, os termômetros devem chegar aos 30 graus. Derretendo, né, gente? Vamos falar. Então, aqui, ó, para Curitiba, acompanhando aqui, né, o CIMEPAR, a quarta-feira será mais um dia bastante iluminado pelo sol desde cedinho, viu? A temperatura mínima para a gente começar aqui a quarta vai ser bem, bem boa, por sinal, 16 graus. Tá bom, né? Tá agradável. Vamos combinar que não tá frio. Começa fresquinho, agradável e deve chegar aos 29 graus, como está hoje, tá? Aí na quinta-feira a gente já tem uma presença maior de nuvens. Então vai ficar aquela coisa, sabe? O sol entre nuvens não chega a ser nublado, mas muitas nuvens apesar do sol na quinta. Temperatura mínima de 14, a máxima já vai cair um pouquinho, para 29 graus. Aí vem a sexta-feira com sol, temperatura máxima também já vai cair mais um pouquinho, 19 graus. E você quer uma notícia? Eu já vou adiantar aqui. É claro que o CIMEPAR, gente, com o passar das horas, eles vão atualizando e melhorando e deixando ainda mais certeira essa previsão. Mas a notícia que eu já tenho aqui no site do CIMEPAR é que sábado teremos mínima de 7 graus. Olha a diferença, né? Começamos aí hoje, por exemplo, com 15 graus, amanhã com 16. Sábado já vai estar friozinho, tá? E a máxima não vai passar dos 20 graus. Mas a boa notícia é que sábado, que a gente está em casa, que a gente pode cuidar da casa, né? Da vida da gente, curtir, fazer uma caminhada, vai ter sol, sim, senhor. Isso é muito bom. Fica a dica, então, aí. A gente vai te atualizando ao longo da semana. 1:13, obrigada pela sua companhia, você que tá aí nos levando de carona, né? Tá em casa, fazendo seus compromissos, suas atividades. É uma alegria, um privilégio ter você aqui na M630, 1:13.
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1: Licença para viver. Quando uma mulher nasce, a vida lhe entrega caminhos. Ela aprende a caminhar, a cair, levantar e descobrir a própria força. Carrega sonhos no peito, marcas do tempo na pele. E histórias que ninguém vê. Há dias em que é coragem. Há dias em que precisa de colo. E tudo bem. Ser mulher também é aprender a ouvir o próprio corpo, respeitar seus limites e cuidar de si. Porque cuidar da saúde é dizer à vida: eu quero estar aqui inteira, presente e pronta para continuar. Que cada mulher tenha a liberdade de se escolher, a coragem de se cuidar e a esperança de recomeçar. Essa poesia, Licença para Viver, é de Adélia Prado. 1:15.
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1: Você ouve Marisa Monte, Amor, I Love You.

tinha suspirado, tinha beijado um papel devotamente. Era a primeira vez que lhe escreviam aquelas sentimentalidades, e o seu orgulho dilatava-se ao calor amoroso que saía delas, como um corpo ressequido que se estira num banho tépido. Sentia um acréscimo de estima por si mesma e parecia-lhe que entrava, enfim, numa existência superiormente interessante, onde cada hora tinha o seu encanto diferente, cada passo conduzia a um êxtase.

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1: 1:18 agora, você está acompanhando o Chá com Pimenta. Olha só, tem notícia sim, porque aqui a gente traz informação, prestação de serviço para você. Curitiba começou nesta semana uma nova rodada de vacinação extramuros contra a gripe. Então, até sábado, todos os dias, equipes de saúde levam as doses de vacina para os supermercados, escolas, empresas e espaços comunitários. Essa ação, gente, busca facilitar o acesso, né, das pessoas à vacina e, claro, aumenta a proteção contra as complicações respiratórias. Hoje a vacinação, ela está ocorrendo na Rede Condor para funcionários. Agora, coloca aí na sua agenda, em amanhã, quarta-feira, o atendimento é aberto ao público das 8 da manhã às 5 da tarde lá no Santuário Nossa Senhora do Perpétuo Socorro no Alto da Glória, tá? A gente, né, você sabe que toda quarta-feira nós temos as novenas do Santuário Nossa Senhora do Perpétuo Socorro. Então, junto com as novenas, a Prefeitura quer aproveitar aí essa grande circulação de gente ali, né? Então vai ter das 8 da manhã e 5 da tarde. Aproveite, viu? Além disso, é claro, a vacina também está disponível em todas as 107 unidades de saúde que nós temos aí na capital. O Instituto Água e Terra está com inscrições abertas para dois programas de voluntariado ambiental no Paraná. Olha que legal, gente. Essas oportunidades, elas permitem da pessoa atuar em unidades de conservação ou ajudar no cuidado e na recuperação de animais silvestres. No programa VOU, o programa é assim, V-O-U, tá? Os voluntários podem participar de ações como manutenção de trilhas, educação ambiental, recuperação de áreas degradadas. Já no outro programa, o CRIA, permite a pessoa receber animais silvestres em casa e, claro, cuidar deles com todo o apoio, supervisão, orientação técnica. Para participar, é preciso cumprir os requisitos de cada programa, tá? As inscrições são de graça. Se você tem interesse, você entra lá no site do IAT, que ali você vai saber quais são os requisitos, as regras e o que você deve fazer para poder aí, quem sabe, participar, né, de uma dessas iniciativas. Então, anota o site iat.pr.gov.br. Vamos falar do MON também, porque o Museu Oscar Niemeyer terá um novo laboratório de arte. Isso mesmo, voltado a estudantes das escolas públicas. Essa iniciativa começa nesta semana e oferece atividades de graça para aproximar os alunos aí das escolas públicas das artes visuais.

0: A proposta é estimular a criatividade e o contato das crianças com diferentes formas de expressão artística. Isso vale também, não é, para os jovens aí das escolas públicas. As ações são realizadas ali no MON mesmo. Quem quiser, então, é só se informar, vai lá no MON. Além disso, o MON é belíssimo. Por que não aproximar, né, o seu filho, a criança ou o jovem que você tem aí em casa, desses laboratórios de artes visuais? E quem sabe você não tem um artista aí em casa, não é mesmo? E tá precisando desse empurrãozinho, desse apoio bacana, hein? São iniciativas sempre muito boas. Mais uma importante campanha que está acontecendo aí já em São José dos Pinhais. Alô, São José dos Pinhais. Neste sábado ocorre uma campanha de doação de sangue, tá? Entre o município de São José em parceria com o EMEPAR. Essa ação, ela será das 8 da manhã às 4 da tarde, ali no Ambulatório Médico de Especialidades, no bairro Aristocrata. São 160 vagas para doadores. Por isso, é necessário fazer o cadastro antecipadamente pela internet. Se você está a fim de fazer doação, já pega então aí e já entra em contato aí com o município de São José dos Pinhais, com a prefeitura, tá? Podem doar sangue pessoas de 16 a 69 anos, com mais de 51 quilos, em boas condições de saúde. Entre ali no site do EMEPAR e também no site de São José e você já vai poder fazer a sua inscrição e, quem sabe, ser um doador de sangue. Eu sou doadora. E agora também meu filho é. Bacana, né? Bacana a gente passar isso para os filhos também. E você? Tem interesse em ser doador? Isso é empatia, gente, com o próximo. 1h23.
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0: Atenção, motorista que está circulando aqui em Curitiba, hein? O trânsito está bem intenso nesse começo de tarde na pista da direita da Avenida Visconde de Guarapuava, por toda a sua extensão, tá? Então, motorista que puder, evite ali a Visconde de Guarapuava, ela é ótima, ela corre, é um bom corredor, mas em horários de pico aí, a gente às vezes tem uma das pistas mais com mais fluxo, né? A pista da esquerda já está funcionando melhor. Ali na estação Tubo PUC, sabe quem está circulando? Circulando pela Avenida Linha Verde, se você está saindo da região norte, indo em direção à região sul, quando chega ali na estação Tubo PUC, vira à direita ali para pegar a rua Imaculada Conceição, esse comecinho ali, ela é a Avenida Senador Salgado Filho, tá? E depois ela vira a rua Imaculada Conceição. Tá tudo parado por lá, viu? Não é uma boa você virar ali, não. Entre por dentro do bairro, em outras vias aí, porque tá tudo parado ali, em frente à PUC, enfim, é uma região que está bem movimentada agora. E muita atenção também para duas ruas do Portão que estão mudando de sentido a partir de hoje. Se você não mora ali na região, né, você vai ser pego de surpresa, inclusive. Para quem mora ali e utiliza todo dia, atenção maior, hein? Essa alteração, ela está começando hoje, envolve as ruas Roberto Christensen e Luiz Delfino. A Roberto Christensen passa a ter sentido único entre as ruas Jorge Borsato e Luiz Delfino. Já a Luiz Delfino fica em mão única entre a Roberto Christensen e a Flávio Ribeiro. Essa mudança vem acompanhada aí de novas sinalizações, dispositivos de segurança, agentes de trânsito estão por lá também orientando aí o motorista. Tá combinado? Todos atentos, inclusive eu que sou da região ali do Portão. Então, 1h25, obrigada pela sua companhia aqui no Chá com Pimenta. A gente vai fazer um breve intervalo, só para dar tempo de eu pegar um cafezinho aqui. E na volta, você vai ouvir Zé Ramalho e olha a música que te aguarda. Mulher nova, bonita e carinhosa. Eu já volto.
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1: Zé Ramalho, mulher nova, bonita e carinhosa. Sim, você ouviu por aqui no Chá com Pimenta. Para quem está chegando agora, um ótimo início de tarde para você, viu? Boa terça-feira ensolarada. Tá calor, tá gostoso. Eu sou Patrícia Armentano, falo ao vivo aqui do canal da Música, da sua rádio favorita, AM 630. Agora é 1h32.
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1: Você sabia que o corpo da mulher passa por transformações importantes ao longo da vida por causa das alterações hormonais? É puberdade, é gravidez, menopausa. São fases que podem modificar o metabolismo, os ossos, os músculos e até a saúde cardiovascular. Já o homem também passa por mudanças hormonais, especialmente relacionadas à testosterona, ao longo do envelhecimento. Agora é 1h33, vem aí, Raul Seixas, toca Raul Educativa.

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1: 1h37 na entrevista do dia hoje. Olha o assunto, que bacana pra gente, hein? Alimentação em cada fase da vida da mulher. A alimentação, gente, ela acompanha as transformações do nosso corpo, do corpo feminino ao longo da vida. Da adolescência à fase adulta, passando pela gestação, menopausa e envelhecimento, as necessidades nutricionais mudam e exigem cuidados específicos. A gente nem se dá muito conta disso, né? Então, na entrevista de hoje, nós vamos conversar sobre essa questão. Como que a alimentação equilibrada pode contribuir para a saúde, para a prevenção de doenças, a disposição da gente e a qualidade de vida em cada fase. Quem está aqui comigo na bancada da AM630 é a Jéssica Garcia. Ela é nutricionista, especializada em saúde mental, nutrição estética e comportamental. Boa tarde, Jéssica. Bem-vinda.
2: Boa tarde, Patrícia. Obrigada pelo convite. Vai ser um prazer a gente conversar e desmistificar um pouquinho esse mundo da mulher na alimentação, né?
1: Pois é. Por que a alimentação da mulher, né, precisa mudar de acordo com cada fase da vida dela?
2: Independente de mulher ou homem, a gente vai variando a necessidade nutricional ao longo da vida. Mas a mulher, por essa variação hormonal ser tão mais intensa nesse percurso que a gente corre na vida, a gente precisa entender o que é que precisa para cada fase e para que essa pessoa também se saia com uma relação saudável com a alimentação. Porque hoje a gente sabe que as mulheres, quando se fala de transtornos alimentares, as mulheres ganham muito dos homens nisso, né? A pressão estética hoje em cima da mulher é muito maior do que do homem, né? E não falando só de Brasil como de mundo. Mas o Brasil, por ser um país tropical, onde a mulher está com o corpo mais à mostra, ela tem uma cobrança da sociedade maior que impacta diretamente nas escolhas alimentares que ela acaba fazendo.
1: E, por exemplo, a alimentação que a mulher tem ali, quando ela é adolescente, fica mais moça, depois vira mulher, ainda ela é igual? Ela chega até em que fase, faixa etária aí para começar essas mudanças?
2: A gente sempre,
1: né,
2: vai ter dois olhares falando de nutrição para isso. Um ponto são as necessidades nutricionais de cada fase, que mudam sim conforme, né, da adolescência, vida adulta, gestação, a perimenopausa, que a gente já vem trabalhando, né, para deixar essa menopausa menos impactante quando que ela chegar, e durante a menopausa processo de envelhecimento. Mas e também temos o olhar comportamental, porque é na adolescência, por exemplo, que a menina começa a ter esse relacionamento com o corpo mais acentuado. Então, muitas delas, elas começam a ter dietas muito restritivas. Hoje, com acesso às redes sociais, existe esse movimento muito grande, né? E pessoas compartilhando as suas rotinas alimentares.
1: E as meninas se cobram daí demais, né?
2: Exatamente.
1: A perfeição.
2: Exatamente. E quando a gente fala de dieta restritiva num processo onde a pessoa ainda está em fase de desenvolvimento, é algo muito sério. Então, sempre a gente vai ter esse olhar comportamental, né? Então, meninas, vamos ver o que vocês estão fazendo, por que estão fazendo, né? E também o olhar nutricional. Na fase de crescimento, por exemplo, uma das vitaminas que não pode faltar é a vitamina D, né? A vitamina D que ajuda a gente fazer a mineralização dos nossos ossos, por exemplo, né? Imagina numa fase em que esses ossos ainda estão expandindo. A gente precisa garantir que esse osso se expanda da forma correta, né? Falando em Curitiba, cidade nublada, onde a gente tem muitos mais dias frios, né, e nublados do que dias ensolarados, a suplementação muitas vezes se faz necessária. Mas, gente, sempre faço a suplementação com orientação, não faço por conta própria. Eu sempre tenho essa ressalva, porque hoje é muito fácil o acesso a gente consumir as suplementações, né? Todas as lojas vendem, farmácias, enfim, e não precisa de prescrição. A pessoa pode simplesmente comprar. Mas não é porque é algo nosso natural que, se em excesso, não pode ser prejudicial. Então, não façam. Mas é comum a gente fazer essa suplementação nessa fase, justamente por conta disso.
1: Então, é sempre bom. Ai, tô lá vendo corpos perfeitos lá no Instagram, por exemplo.
2: Exato.
1: Também quero ter esse corpo, tô me achando gordinha. Vou começar, então, a fazer uma dieta, vou usar uma suplementação. tem que ter um acompanhamento de uma profissional, de uma nutricionista, para dar ali o norte que é para aquela idade, aquela faixa etária, corretamente.
2: Exatamente. E aí, gente, a escolha do profissional faz muita diferença. Infelizmente, hoje a gente tem ainda profissionais que defendem dietas restritivas na fase de adolescência, mas aí é muito fácil de desenvolver um transtorno alimentar. A gente não acaba não sabendo porque os transtornos eles são escondidos, né? A pessoa tem, ela não sai divulgando por aí que ela está com um transtorno alimentar. Uhum. E às vezes essa busca por uma alimentação saudável, ela mescla mais com a pessoa estar buscando saúde do que escondendo um transtorno. Então, gente, muito cuidado. A adolescente está acima do peso, não está legal, ela está com um relacionamento com o corpo que não está bacana, tudo bem buscar ajuda para fazer um processo de emagrecimento, não é errado, não é isso que eu estou dizendo, mas ele tem que ser bem orientado para que o foco fique naquele corpo que atenda ela de forma saudável e não essa imagem recortada que a gente vê nas redes sociais, a pessoa com a barriga trincada, bumbum elevado. Isso é só um pedacinho, né, da realidade. A pessoa, uhum, a hora que senta, ela vai ter dobrinha na barriga. Se focar no bumbum, vai ter celulite. É normal, somos mulheres. Faz parte do nosso corpo ser assim. Então, esse cuidado a gente tem que ter principalmente na adolescência, porque é onde é a porta de entrada. Não, uhum, que depois, na fase adulta, não se possa desenvolver transtornos. Mas, normalmente, eles vêm já de uma fase errada lá atrás, na adolescência, que a gente consegue fazer esse relacionamento.
1: Uhum. O que seriam esses transtornos?
2: Então, a gente tem alguns, né? Tem anorexia, que é o ato que a pessoa, ela tem até, normalmente, a anorexia está atrelada a uma distorção de imagem. Então, ela pode estar ainda extremamente magra, mas quando ela olha, ela vê sobra de pele, ela vê que, ao sentar, ela tem dobrinhas. Mas, gente, isso faz parte. Né? Mas ela tem um olhar errado para o corpo, ela é uma distorção realmente, ela não consegue se enxergar no momento que ela está. E hoje a gente tem, infelizmente, nas redes sociais, umas comunidades muito fortes incentivando, né? Então é algo que você tem ajuda se você quiser desenvolver. Outro transtorno comum entre mulheres é bulimia, é onde a pessoa faz a ingesta alimentar e daqui a pouco já expurga, né? Põe para fora através do vômito. Então isso é bem comum também, a gente com um olhar treinado, a gente consegue perceber marcas na mão, né? A pessoa, por induzir o vômito, ela fica com os dedos machucados, às vezes o céu da boca a gente percebe, a questão dos dentes mais marcadas, por conta que quando você provoca o vômito vem o ácido do estômago junto, então ele acaba machucando a dentição. São coisas que às vezes vocês podem prestar atenção, principalmente nos adolescentes de casa. Menina, mudou muito, tá emagrecendo demais, tá tomando cuidado na hora de comer, vale o alerta de prestar atenção. E, se necessário, buscar ajuda, que tem vários profissionais, tantos psicólogos, nutricionistas que são dessa área comportamental, próprios psiquiatras, que muitas vezes a gente tem que entrar com medicação também, que às vezes não é só uma conversa que a gente vai conseguir ajudar, precisa, uhum, alinhar certinho. Uhum. Então, essas duas são as mais comuns e mais fortes, né? Mas existe uma outra que se chama ortorexia. Ela ainda não está discriminada como transtorno alimentar no DSM, que é quem guia a gente para dar o diagnóstico de transtorno, mas já se reconhece. O que seria isso? É a pessoa que busca alimentação saudável ao extremo. Ela fica só... Tudo tem que ter... A pessoa não pode comer um brigadeiro, por exemplo. O brigadeiro, se ela for comer, tem que ser feito com casca de banana para ela ter uma função a mais. Ela não é só o ato de comer. Então, tudo tem que funcionar. São pessoas que normalmente suplementam muito, né? Vê a necessidade de suplementar, mas os alimentos, eles não se permitem, alimentos não nutritivos, digamos assim. Então, é algo que a gente chama de um comer transtornado. A pessoa não tem uma relação boa com a comida, né?
1: É difícil viver assim, né? Essas pessoas que têm esses transtornos, essas meninas, essas jovens, sofrem também com isso. Então, por isso que é importante, quem convive, quem tem em casa, pais, avós ou responsáveis, né? Tem que estar atentos.
2: E muitas vezes até os namorados, né? Porque às vezes, da correria, a gente sabe que esses jovens, né? Então, é aula, é estudo, é aula extra. Às vezes na correria acaba não estando tão presente e não vê. Mas às vezes o namorado, o amigo que está ali, começa a perceber. A pessoa começa a ter um olhar diferente para a alimentação. Uhum. Logo depois de comer, vai para o banheiro. Tem uma demora para voltar. Então, vale a pena prestar atenção e, se necessário, como eu disse, buscar ajuda, né?
1: Vamos mudar um pouco de faixa etária? Vamos para outra ponta agora, que também a gente tem, né, a fase adulta, a gente sabe que a gente tem o momento da gravidez, que os alimentos, os nutrientes, a alimentação também deve ser diferente, até porque a gente tem um bebê, né, para alimentar.
2: Desenvolvimento.
1: Mas também tem uma fase da vida da mulher que eu acho que talvez seja uma das mais complicadas, difíceis da gente enfrentar, que é quando a mulher chega na menopausa, né? Além de todos os sintomas que ela tem, a questão da alimentação, ela pode, né, colaborar ou prejudicar se não for feita da maneira correta? É importante falar em ter uma nutricionista para acompanhar essa fase da vida da mulher?
2: É muito importante, né? Hoje a gente já tem um olhar, como eu comentei, na perimenopausa, que é o quê? É a mulher que está em idade de poder entrar numa menopausa, mas que ainda não tem todos os sintomas e não fechou o quadro da menopausa ainda, né? Então, essa perimenopausa, a gente já começa com um olhar para quê? Para que quando essa mulher realmente entrar na menopausa, ela não tenha tantos efeitos colaterais. Por quê? A gente deixa de produzir hormônios que a gente veio a vida inteira lidando com eles, né? A gente passa uma vida toda ali lidando com essa questão hormonal. Chega ali, de repente, eles deixam de existir e, obviamente, o corpo vai responder. Então, aquela gordurinha do bumbum vai migrar pro abdômen, então a gente fica com aquele formatinho mais de pera, né? A gente chama que a pessoa pode ter uma inflamação de baixo grau por conta desse acúmulo de gordura na região abdominal. A questão de taxa metabólica, que é o tanto de energia que a gente precisa para viver, ela é reduzida, então a gente comendo a mesma coisa vai engordar, né? Então, esse olhar a gente tem que ter. Obviamente, durante todo esse processo, a gente precisa nutrientes específicos. Já na menopausa, o que a gente acaba fazendo? A gente olha muito mais para a qualidade alimentar e qualidade de vida dessa paciente. Por exemplo, uma mulher que passou uma vida toda comendo ultraprocessados, bolachinha, pizza de mercado, chips, essas coisas, né, ultraprocessadas, não comidas naturais.
1: Sim.
2: Ela vai ter uma qualidade muito inferior na menopausa dela.
1: A vida vai cobrar lá na frente,
2: cobra,
1: né?
2: Cobra, infelizmente. Quando a gente é novo, a gente acha que não tem fim, né? Nada tem consequência. Mas tem sim, gente. Então, na menopausa, sim, o que a gente vai lidar? É justamente com isso, com a qualidade alimentar. Ensinar essa mulher, se ela ainda não sabe, a comer alimentos mais naturais, preferir alimentos que não tenham tanto processamento. A gente vai olhar muito para a qualidade de sono, porque também interfere na menopausa, né? E essa qualidade de sono comprometida, ela prejudica a absorção de nutrientes e potencializa o acúmulo de gordura. Então, a gente já tem uma taxa metabólica que ficou mais baixa. Se eu tenho uma qualidade ruim do sono, eu vou prejudicar e eu vou aumentar a minha absorção, meu acúmulo, na verdade, né, de gordura. E se eu ainda não ajudar com a alimentação, eu pioro o quadro de inflamação. Então, é uma cascata de consequências que pioram. Então, tem mulheres que realmente sofrem muito e que a gente poderia estar ajudando ela através da alimentação.
1: Tudo isso para preparar o corpo para o envelhecimento, né?
2: Exatamente. E aí
1: corpo,
2: entra também
1: a saúde, né?
2: Entra também a questão de manutenção de massa muscular, que hoje é abertamente falado, mas a mulher com menopausa, ela deveria chegar no mundo ideal com uma reserva de massa muscular grande. Então, isso quer dizer o quê? Que a pessoa teria que ter comido mais proteína durante a vida e feito exercícios de força para que esse músculo se desenvolvesse.
1: Uhum.
2: Quando chegar lá na frente, vai existir uma perda de massa muscular. É normal, faz parte do processo. Mas, se eu tenho uma reserva maior e se eu consigo administrar que essa perda não seja tão intensificada, eu garanto qualidade de vida para essa pessoa. Então, pensando num processo já do passei da menopausa, já estou no processo de envelhecimento, ter massa muscular é o que garante a gente suportar doenças, muitas vezes até os internamentos hospitalares que acabam acontecendo, a gente precisa de massa muscular sobrando, vamos dizer assim, para que esse corpo possa se regenerar, né? E esse processo...
1: Dá tempo?
2: Dá tempo,
1: desse
2: gente.
1: Desse corpo se regenerar antes de envelhecer totalmente?
2: Dá. É mais trabalhoso, não vamos mentir, né? Óbvio que se eu pegar uma adolescente aqui, que vamos pensar no processo de evolutivo, né? A adolescente começou, come bem, come saudável, não tem uma relação bacana com a alimentação e corpo.
1: Se movimenta,
2: dorme bem, né? Lógico que a gente sabe que tem inícios ali de fase de a idade adulta inicial, ali onde muitas das vezes está trabalhando, estudando à noite, mas é um período, não é uma vida inteira nessa correria.
1: Sim.
2: E depois, se ela já consegue manter uma atividade física onde tem manutenção da massa magra, quando ela chegar lá no processo, lá começar a menopausa, ela não vai sentir tanto esses efeitos, e no processo de envelhecimento também não. Porque pensem vocês, movimentos básicos, como subir e descer a escada, precisa de músculo. Sentar e levantar do bacio para fazer xixi precisa de músculo, né? Então, se esses músculos eles não estiverem existindo, compromete bastante a qualidade de vida desse paciente.
1: Rapidamente, assim, para a gente ter uma noção, uma mulher com mais de 50 anos, que já está ali na menopausa, né? Que tipo de alimentação? O que, que não poderia, por exemplo? Vamos ver se é mais fácil a gente falar, né? O que, que não pode do que o que deve comer, o que pode.
2: Então, eu nunca falo que não pode, mas que deve ser olhado com carinho. São os ultraprocessados realmente, né? Então, são essas comidas práticas que hoje a gente tem, né? Mercado de fácil acesso e valores acessíveis. Então, tem que estar com um olhar mais cuidadoso e por elas serem hiperpalatáveis, a gente gosta de comer, né? E
1: daí... Salgadinhos, bolachas.
2: É, o próprio chocolate, né? Hoje que a gente tem um chocolate que ele não... Ele tá mais calórico do que nutritivo,
1: do que nutritivo, né?
2: Então, e mulher adora um chocolate, né?
1: Isso vai mudar também um pouco, né? Com a nova regra aí com relação a sabor chocolate, ao chocolate,
2: ai,
1: né?
2: Amém, senhor. Sim, vai ajudar a gente a fazer melhores escolhas. Mas assim, então, o que não deveria ou tem que comer em menos quantidade seriam isso. Dar preferências para quê? Proteínas magras. O que seriam proteínas magras?
1: Quais então, seriam?
2: Ovos, carnes brancas, né? Do frango ali, sem a pele. Então, principalmente o peito, onde a gente tem menos gordura.
1: Peixe,
2: né? Tilápia é excelente. É um peixe que a gente tem vasto, num preço relativamente
1: acessível,
2: ok, né? A questão das carnes vermelhas magras. Então, patinho. Nesse sentido de carnes sem tanta gordura, né? No preparo dos alimentos em casa, dar preferência para o azeite em vez de usar manteiga ou banha faz bastante diferença. Deixa eu pensar. O consumo de frutas, gente. Frutas, verduras e legumes. Eles são ricos em vitaminas e das mais diversas. E como nós estamos no Brasil, que é uma oferta muito grande, né? Graças a Deus. Então, assim, peguem as frutas e verduras e legumes da estação, que elas vão ser mais nutritivas e vão entregar o que a gente chama de fibras. As fibras, elas trabalham muito a nosso favor no processo digestivo. Elas nos dão mais saciedade com menos volume de comida, então a gente consegue comer menos, né? Ou se comer bastante, eles não têm tantas calorias também. E no processo de evacuação, elas regularizam esse intestino. Mas, obviamente, gente, que eu acho que o principal é tomar água. E eu brinco que é uma das maiores dificuldades que eu tenho em consultório hoje é fazer as pessoas tomarem água.
1: Olha só, ainda existe isso?
2: Muito, muito.
1: Porque é tão básico tomar água ao longo do dia, né?
2: E vou dizer pra vocês, é 9 entre 10. Não tomam água o suficiente, eu tomo muito abaixo. É impressionante. Eu digo, e é o mais fácil, que você começar a tomar água, a tua vida melhora.
1: Então, doutora Jéssica, assim, duas coisas muito óbvias. Já que a senhora tocou nessa questão da água, a senhora falou a qualidade do sono. Ah, imagina que se eu não dormir muito, dormir 5 horas, 3 horas, tá? E tomar água, bem capaz, eu tomo suco, eu gosto de tomar meu refrigerante, enfim. Mas são coisas muito básicas, né? Tomar água e dormir bem pode trazer muito resultado positivo ao longo da nossa vida?
2: Muito, gente, muito. E mulherada que tá na fase adulta, que quer emagrecer, se não dormir direito...
1: Emagrece.
2: Até emagrece, mas sofre muito para conseguir o emagrecimento, e é um emagrecimento que a gente tem mais dificuldade de mantê-lo, né? Então, é porque é no processo do sono que a gente faz a regulação de vários hormônios e também faz o gasto dessa gordura mais acentuado, podemos dizer dessa maneira. Não necessariamente só vai fazer durante o sono, mas durante o sono que a gente consegue garantir que esteja tudo funcionando de forma adequada. Então, assim, gente, não adianta olhar hoje só para um ponto, infelizmente. Uhum. A gente tem que olhar para vários pontos e tentar melhorar o que a gente consegue.
1: Muito bom, viu? Muito bom, gente. Dormir, aproveite para dormir, consumir água, né? Isso ajuda muito. A doutora Jéssica Garcia acabando de falar isso aqui, e é tão simples para a gente ter, né?
2: Não, e é o que eu digo, é o mais fácil, porque
1: é o mais fácil.
2: Não precisa nem gastar muito dinheiro,
1: não.
2: Né? Tem uma garrafa, qualquer bebedor que você passar vai abastecendo e vai tomando.
1: Mas é, e hoje tá 29 graus, tem que caprichar aí nessa hidratação,
2: com
1: né,
2: certeza.
1: Doutora? Muito obrigada, viu? Jéssica Garcia, ela é nutricionista especializada em saúde mental, nutrição estética e comportamental. Muito obrigada pelas suas orientações hoje aqui.
2: Eu que agradeço a oportunidade, muito obrigada.
1: É isso aí, gente. A gente tem que cuidar da alimentação, mas dormir bem, tomar bastante água. Ó, eu tô com a minha garrafinha aqui. Eu tô com uma garrafinha que ela é uma mini, sabe? 250 ml. Mas eu fico o dia inteirinho enchendo ela e bebendo, enchendo e bebendo. É assim que tem que ser. Ah, vamos falar aqui, antes de eu finalizar, aproveitar ainda que a nossa nutricionista tá aqui. Conta pra gente, Jéssica, suas redes sociais, isso é muito importante hoje em dia, né? Antes era o cartão de visita,
2: hoje
1: né?
2: Já nem existe mais, quase.
1: Até porque muita gente deve estar se perguntando, como é que eu faço pra encontrar a nutricionista que deu entrevista pra você, Patrícia?
2: Então, no Instagram é onde eu tenho a minha maior rede e tem bastante conteúdo bacana lá pra mulherada.
1: Dicas.
2: Tem dicas, volta e meia sai umas receitinhas também, pra, né? Sempre bom. Então é um @JessicaGarciaNutri. Simples, só que o Jéssica é com K. Então é J-E-S-S-I-K-A Garcia Nutri.
1: Olha aí, Jéssica Garcia Nutri, a única coisa é que o Jéssica é com K, pessoal. Fica a dica então aí, até eu depois vou dar uma
2: bisolhada.
1: É bom, né?
2: É,
1: a gente
2: certeza.
1: Pega umas receitinhas, uma orientação daqui, gente, uma dica daqui, importante, né? Agora faltando 3 minutos para as 2 horas, vamos ouvir uma música que tem tudo a ver com a gente aqui, com o que a gente está falando. Saúde? Rita Lee.

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1: 2:02, não tenho tempo para mais nada. Já tô avançando no horário do meu colega aqui, viu? O Ademar Marques. Olha, fique bem aí, uma ótima tarde. Aproveite seu dia, 29 graus. É mais uma edição do Chá com Pimenta que tá chegando ao fim. Eu sou Patrícia Armentano, um beijo. E a gente vai embora. O Ademar já tá aqui, né? Ele tá vendo que eu tô pegando o horário dele. Ele tá aqui e já vai entrar no ar com o Momento Sertanejo. Eu te deixo com Gilberto Gil. Bora? Vamos surgir?

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5: Valeu, minha gente. Boa tarde. Alô, Curitiba, região metropolitana. Ademar Marques chegando, dizendo boa tarde para você, te convidando para ficar comigo em mais um encontro gostoso no rádio, te convidando para ficar comigo curtindo o melhor do sertão. Alô, você do litoral paranaense. Alô, interior do meu Paranazão. Curitiba, capital do tempo mais esquisito do hemisfério sul. A você de São José dos Pinhais, Pinhais, Piraquara, Colombo, Quatro Barras, Campina Grande do Sul. Alô, Colombo, Alto Maracanã, Campo Magro, Almirante Tamandaré. Você de Rio Branco do Sul, Itaperuçu, Lapa, Contenda, Araucária, Fazenda Rio Grande. Gente querida de Areia Branca dos Assis, Quitandinha. Gente querida de Campo do Tenente, Rio Negro, Piem, Agudo do Sul, Tijucas do Sul, Guaratuba no litoral. A você que está em sintonia comigo,

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1: 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Ah, milionário José Rico.

A música bonita de Léo Canhoto e Robertinho aqui no Momento Sertanejo com seu amigo Ademar Marques, eu, você e a camisola. Ademar Marques. Maravilha, meu povo, gente querida, você sabia que o William Barbosa também está aqui com a gente na Paraná Educativa?

0: Tá aí a música bonita, Felipe Falcão, seguindo seus passos.
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0: Olha aí, pra você que tá ligadinho comigo, alô, dona Marli, aí no Roça Grande, Colombo, obrigado da audiência, aquele abraço. Alô, Márcio, do bairro Alto, Curitiba, deixe-me ver aqui, pra quem também, o meu amigo Joaquim Carvalho, aí no Jardim Cláudia, em Pinhais, aí na região metropolitana, forte abraço, obrigado da audiência. Também deixe mandar aqui para Adriana e a Joselita, sua mãe, que me ouvem aí no Jardim IP, em São José dos Pinhais, viu? Deixe mandar para o Alemão de Guaratuba também, o Álvaro de Tijucas do Sul, o Valmir aí do Jardim Ouro Fino, São José dos Pinhais, a Paula, que me ouve também do Jardim Ouro Fino, a Noeli do Jardim Ouro Fino também, e o João Paulo, que está ligado com a gente na borda do campo aí em São José dos Pinhais. Teixeirinha, depois um rápido intervalo e a gente volta na sequência.

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4: Opa, sou eu mesmo. Boa tarde, meus amigos, minhas amigas, gente querida, gente do rádio. Mandar um abraço ao meu amigo Diamante, lá em São José dos Pinhais, ele que é integrante da dupla Mauro Pena e Diamante. O Mauro Pena tá lá em Chapecó, Santa Catarina, ligado com a gente por meio do aplicativo, e o Diamante está aí na região metropolitana de Curitiba, aqui em São José dos Pinhais. Alô, chonados e chonadas! É a dupla Simone e Simária!

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0: Aê, música bonita de Goiânia e Paranaense, marcas de amor. Como diz a dona Marli, nossa ouvinte aí do Roça Grande, né? É a tijolada no peito. Mais uma tijolada que você curtiu comigo.
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0: Boa tarde, boa tarde, boa tarde ao Daniel de Paranaguá que está ligado comigo. Deixe-me ver aqui, tem mais gente por aqui, viu? Tem o Alan, né? O Alan está em Areia Branca dos Assis. A Adriana está em Fazenda Rio Grande. E a Ana, Aninha, boa tarde. A dona Ana, ela é a popular Ana Benzedeira, lá de Garuva, Santa Catarina também, que ouve o Ademar Marques aqui na Educativa direto de Curitiba, né? Que bom, viu? O André, o filho dela, que é motorista de aplicativo, também é o nosso companheirinho lá. O Eduardo está me ouvindo em Guaratuba, deixe-me ver aqui. A Sandra me ouve aqui no Parolim, Curitiba. O Alexandre em Tijucas do Sul e deixe-me ver aqui, tem mais gente aqui, né? Tem. O Luiz Barros também é ali no São Marcos, mais precisamente no Jardim Carmen, né? Tá me ouvindo ali também, deixe-me ver aqui, o Robson de São José dos Pinhais, a Bruna é do Afonso Pena, São José dos Pinhais, muito obrigado aí pela audiência, né? Grande Bruna, deixe-me ver aqui também para a Carmen me ouve aqui no Boqueirão, Curitiba, sempre ligado com a gente, aquele abraço, boa tarde!

0: Valeu, gente! 2:54. É o programa Momento Sertanejo, já no pialo da viola, né? Mas no último pialo, mas olha, na reta final, mas chegando por aqui, o âncora, o comandante, o apresentador, o titular do Melhor da Tarde. Aí, Fabrício Campos, boa tarde.
1: Boa tarde para você, Ademar Marques, a todos os amigos ouvintes que estão ligados aqui no Momento Sertanejo, aguardando a nossa entrevista, né? O pessoal já está acostumado. Quem fica para acompanhar o programa, curte a musiquinha, a gente toca uma musiquinha também, mas o grande foco é a entrevista. A entrevista de hoje é o Dia do Estagiário. Nós vamos falar com uma grande referência, uma pessoa que tem muito conhecimento no mercado de trabalho na indústria, o Antoninho Caron, e ele gentilmente trouxe uma convidada, a supervisora operacional do CIEE, que é uma organização que ele comandou durante muito tempo, e ela também vai dar uma palavrinha conosco, a Ilses Cristine da Silva. Então, opa! Antoninho Caron, a nossa entrevista principal, importante. E também o recado do CIEE: quem estiver procurando emprego, estágio, fique ligado aí, porque vem aí dica. Ou quem tem filho, filha que está procurando, né? Que é o meu caso, né? Está procurando estágio, querendo, né? Oportunidade de aprendiz, a Maria Eduarda, a gente fica ligado, faz entrevista.
0: Alô, Maria Eduarda, alô, Maria Eduarda, aumenta o volume do rádio com o papai vai estar com os convidados, e o assunto é do teu interesse.
1: O assunto é do interesse dela, isso mesmo.
0: Dela e de milhares de pessoas,
1: sim,
0: aí,
1: sim,
0: né?
1: Milhões, né? Milhões
0: tudo
1: de pessoas.
0: Tudo isso e muito mais.
1: Tudo isso e muito mais daqui a pouquinho.
0: Valeu, grande Fabrício!
2: Não dá pra ficar, queiram me
0: Então, gente, e a exceção de Teodoro e Sampaio, nós vamos picando a mula, armando a gadeia, é claro, fazendo uma torda do paletó, rumando para a cidade dos aviões. Um abraço, gente. Fiquem com o Fabrício e o Melhor da Tarde. Eu volto amanhã às 14h, depois do Chá com Pimenta. Um abraço. Boa tarde. Tchau, tchau.

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0: uma boa tarde para você que está ligado na Educativa AM 630. Há apenas 73 anos junto com você. E nós estamos aqui começando mais uma edição do Melhor da Tarde de hoje. Aquele programa que nasceu no dia 15 de junho para trazer para você informação, entretenimento, prestação de serviços, que será um dos assuntos do dia de hoje, né? Prestação de serviços na medida que a gente vai estar trazendo um assunto que é importante para muita gente e histórias inspiradoras. Nós teremos dois convidados hoje, teremos o acompanhamento do nosso entrevistado principal. Ele gentilmente trouxe uma pessoa que vai estar acompanhando para a gente trazer o assunto do dia, promovendo essa programação sempre leve, dinâmica e acolhedora, que é o jeito de ser da Paraná Educativa AM. Então você fica bem informado em tudo que acontece em Curitiba, no Paraná, do dia de hoje. Hoje, terça-feira, 18 de agosto, dia do estagiário. Então vamos falar do mercado de trabalho, vamos falar das oportunidades que o mercado de trabalho traz, desafios do aprendizado e do futuro profissional. Tudo isso e muito mais daqui a pouquinho aqui no programa Melhor da Tarde da Educativa. Esse programa que nasceu para trazer vozes, talentos e experiências para tornar a sua vida cada vez melhor. Se a sua vida estiver um pouquinho melhor, próximo das 16, na hora que a gente estiver passando o bastão, passando o microfone, o comando aqui da mesa para o nosso grande Tobias de Santana com CS Seresta, valeu a pena a gente estar juntos. Hoje, terça-feira, 18 de agosto, está mais quente do que ontem. Meu grande amigo Nivaldo Walter, uma boa tarde para você. Seja bem-vindo, Nivaldo.
1: Muito boa tarde a você, Fabrício. Boa tarde aos amigos, às amigas que acompanham o seu programa. Está bem mais quente a temperatura hoje, com um ventinho que vem do mar. É bem provável que este vento traga, de repente, para amanhã, mais especificamente na madrugada de sexta-feira, algumas pancadas de chuva, segundo o Instituto Nacional de Meteorologia, que também prevê que teremos a queda um pouco da temperatura, Fabrício.
0: A temperatura não vai cair tanto hoje quanto caiu ontem. Dos 29 que nós estamos agora, e é bastante calor, né? Uma umidade de 44%, vai cair de noite para 21 graus e de madrugada pode chegar em 16 às 3 da manhã. De manhãzinha cedo vai amanhecer com 14 graus amanhã, mas não é uma queda tão brusca de temperatura como tem acontecido nos outros dias. Então está começando agora o seu Melhor da Tarde dessa terça, dia 18 de agosto. Como eu disse, é o dia do estagiário, uma data dedicada para quem está dando os primeiros passos no mercado de trabalho. E para conversar conosco sobre os desafios do aprendizado e do futuro profissional, nós vamos receber um dos nomes mais respeitados do nosso estado em economia e gestão. Ele é administrador, economista, doutor em engenharia de produção e um educador que há 5 décadas acompanha de perto a evolução das carreiras nas salas de aula da FAI. Além disso, ele traz a visão prática do mercado como empresário e também como vice-presidente da Associação Comercial do Paraná. Nosso convidado de hoje é professor Antoninho Caron, que gentilmente abriu espaço também para que possamos estar recebendo a Ilses Cristine da Silva, também vai estar conosco daqui a pouco aqui na mesa, supervisora operacional do CIE Paraná, ela que veio acompanhar, ela que foi braço direito do Antoninho Caron nessa organização no CIE Paraná. Hoje é o dia do estagiário, vamos abrir o espaço também para a Ilses trazer a palavra aqui em nome do CIE, que é a organização aqui que cuida dos estágios no Paraná. E teremos uma data reservada, uma entrevista com os porta-vozes oficiais do CIE, numa outra oportunidade. Não conseguimos fazer esse agendamento para hoje, que a gente já tinha confirmado com o professor Antoninho Caron, mas o papo vai ser sobre desenvolvimento, aprendizado, futuro profissional, mas tudo isso daqui a pouco, que é para abrir os nossos caminhos falando de futuro, juventude e transformação. Então a gente curte agora Lulu Santos e Tempos Modernos.

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1: E estamos de volta aqui com o melhor da tarde da Paraná Educativa M630. Se você está ligando o rádio agora, nosso papo nesse dia do estagiário vai ser sobre desafios do aprendizado e do futuro profissional. Nós vamos falar do mercado de trabalho e as conexões entre as diferentes gerações nas empresas. Já está aqui na mesa conosco, professor, empresário e vice-presidente da ACP, Associação Comercial do Paraná, o professor Antônio Caron. A gente carinhosamente sempre chama ele professor. Seja bem-vindo, professor. Uma boa tarde.
2: Muito obrigado. Boa tarde, Fabrício, a você e a todos os ouvintes. E é um privilégio poder compartilhar um pensamento sobre o Dia do Estagiário. Exatamente. E os desafios da vida técnica profissional nas empresas.
1: Exatamente. E o professor, seja muito bem-vindo. Uma enorme satisfação recebê-lo aqui nos estúdios. Ele gentilmente trouxe de carona, literalmente, passou no CIE e trouxe a Ilses Cristina da Silva, Ilse Cristine, que é supervisora operacional do CIE, correto, Ilse?
3: Isso mesmo.
1: E aí, Ilse vai dar uma palavrinha também nesse dia do estagiário, um dia muito importante. Sim. Muita gente depende dessa primeira oportunidade profissional para poder dar os primeiros passos na carreira. E eu queria começar perguntando aqui para o professor Antônio Caron. Professor Caron, o senhor já dedica décadas à formação de novos profissionais nas salas de aula da FAE, em outras instituições pelas quais o senhor passou também, né? Olhando para a sua trajetória, qual que é o maior combustível, professor, para continuar ensinando e moldando essas carreiras por tanto tempo?
2: O meu maior entusiasmo é ver o jovem ansioso, preocupado, sedento de novos conhecimentos e sedento de oportunidades de crescimento e desenvolvimento. Então, tanto na vida acadêmica como professor, era uma atividade de orientar caminhos, de iluminar conhecimentos, de pegar a boa vontade do estudante e encorajá-los a ousar por si só o desbravar de novos caminhos, a descobrir novas veredas e realizar. Nós temos um livro que eu quero lembrar bem, uhum, que é do Peter Senge, que ele chama A Quinta Disciplina. A quinta disciplina, ela menciona toda atividade que você faz depois da conclusão de uma atividade, de uma formação profissional. Seja ela de nível médio, seja ela de nível superior, ou seja de pós-graduação. Todo o conhecimento ele é feito para que ele seja usado para o ser humano, como transformando vidas, como contribuição de uma sociedade. Então, todo o ensinamento que você possa fazer dentro de uma universidade, dentro do ensino médio, num programa de aprendiz do Centro de Integração Empresa-Escola, num programa de capacitação, numa atividade empresarial, e nós precisamos lembrar que todo empresário é um professor. Quando o estudante deixa o ensino médio, quando ou deixa uma faculdade, ou deixa um curso de mestrado e doutorado e vai para a empresa, ele passa a ser orientado pelo empresário. Portanto, o empresário é o grande instrutor da quinta disciplina, onde o Peter Senge diz. A quinta disciplina é onde a gente vai passar 50 ou 60 anos de atividades profissionais.
1: Muito bom. E hoje a gente está celebrando esse dia do estagiário. O senhor já citou a organização, o CIE, que hoje está representada aqui também pela Ilses Cristina da Silva. O senhor falando como empresário, como educador, como professor, como uma grande referência que a gente tem na área, mas também teve a passagem durante um período, né? E depois acho que foram dois mandatos, né?
2: Foram
1: dois mandatos.
2: O senhor
1: acabou passando o bastão, né? Passando a presidência para o Eugênio Librelotto Stefanello, para quem eu mando um abraço, se estiver ouvindo a gente, acompanhando, também foi meu professor. Olha, eu tive honra de ser aluno seu, professor Antônio Caron, e também do Eugênio Stefanello, num MBA. Mas hoje nós estamos falando sobre esse dia do estagiário, que ele celebra o início de um ciclo. Na sua visão de educador, professor Antônio, como que a sala de aula se conecta com o chão de fábrica, o chão das empresas, para transformar o estudante naquele profissional de excelência, para depois ele partir para aquela quinta onda?
2: O que o professor faz na sala de aula ou num programa de aprendiz, ou num programa de formação normal e formação hoje de 60, de 50 mais, 60 mais, é um programa de encorajar a pensar, de encorajar a aprender, de aprender a ser, aprender a fazer, aprender a aprender e aprender a conviver. Então, todo o trabalho de um professor é um trabalho de encorajamento, de apoio, de estímulo. O estudante só aprende se estiver interessado em aprender. Então, a maior atividade que se tem na academia, numa escola de nível médio, a maior atividade é uma atividade de estímulo, de valorização, de promoção, de encorajamento para que a pessoa se sinta confiante em si próprio e, ao sentir-se confiante, ousar. E eu quero aproveitar a oportunidade da tua pergunta também destacar a importância que é o estágio para a empresa, que foi o convite inicial que vocês formularam hoje para a Associação Comercial, para que nós falássemos sobre a importância do estagiário, no dia do estagiário, para a vida da empresa. Nós queremos destacar que a empresa está deixando de procurar no mercado, via Ed Hunters, novos profissionais. Ela está buscando novos profissionais no potencial de estagiários, no potencial de aprendizes, e dar a eles a oportunidade de levar para a empresa os conhecimentos incorporados numa escola de ensino médio, os conhecimentos incorporados no ensino fundamental, os conhecimentos incorporados na universidade. E ele vai para a empresa levando conhecimento, levando saberes. Portanto, ele vai contribuindo. E ao adentrar a empresa, ele recebe a informação do empresário, a orientação do empresário sobre a praticidade, a aplicabilidade daquele conhecimento teórico, daqueles saberes aprendidos na escola, como é que ela se acontece na vida prática. Então, o estagiário e o aprendiz, ele vai para a empresa não mais como mão de obra barata, mas ele vai para a empresa como potencial criativo, como elemento capaz de induzir mudanças na empresa, de mostrar novos ângulos de análise, novas percepções que, às vezes, o empresário, acostumado ao dia a dia, ele não consegue. Esta vida de uma luz nova, de um entusiasmo novo, de um conhecimento novo, representado pelo estagiário e pelo aprendiz, transforma a vida da empresa. E nós observamos, e conversando com empresários tanto da Federação das Indústrias quanto da Federação do Comércio e principalmente da Associação Comercial, nós observamos hoje que muitos empresários receberam o estagiário, receberam o aprendiz meio inseguros na sua fase inicial. Mas à medida que ele percebeu o entusiasmo do estudante, a criatividade do estudante, os conhecimentos

0: foram estagiários nossos, senadores que foram estagiários nossos, muitos deputados que foram alunos e estagiários. Então, a gente tem uma
1: Tomara que tenham aprendido bem, né? Estejam praticando. Tomara, estamos na torcida.
0: A gente sempre tem uma torcida sobre o uso bem feito dos saberes, porque diz, não importa quanto você sabe, o que importa é quanto você usa daquilo que você sabe.
1: Saber usar bem o aprendizado. E eu queria aproveitar, perdão, professor Antoninho, pode concluir?
0: Não, eu queria trazer, eu estava mostrando de pessoas de sucesso, de executivos de sucesso, e um dos bons exemplos que nós temos é a própria Ilza, que está no
1: CIE. Exatamente, eu queria abrir espaço para ela. Que a gente estava conversando ali, os olhinhos brilhando, foi muito interessante, assim, que a Ilza, ela é a supervisora operacional do CIE. Hoje estava com o dia lotado de entrevistas. A gente tinha acabado não fechando a agenda para falar somente com o CIE, mas temos a oportunidade de receber aqui a visão da Associação Comercial, que o vice-presidente, o senhor Antoninho, está trazendo. Mas vamos abrir aqui um espaço para que a Ilses possa falar um pouquinho desse trabalho maravilhoso que ela faz no CIE e contar um pouquinho da sua experiência também, né? Porque hoje é o dia do estágio, a gente sabe que todo mundo tem uma boa história sobre o começo de carreira. A gente ouviu um pouquinho da sua, né? Para abrir esse nosso papo, o que o mercado atual espera desse jovem que está chegando, cheio de energia, e qual que é o segredo para que o estudante transforme essa primeira chance numa carreira de sucesso, contando com esse apoio brilhante que vocês prestam através do CIE, Ilses?
2: Hoje, o que as empresas, o mercado espera? Espera um profissional com interesse, esse é um ponto primordial. O estudante que tem interesse, ele sempre consegue se recolocar no mercado de trabalho. Não se espera experiência, não se espera nenhum tipo de grande feito. A parte de interesse, disposição, é o principal ponto, né? E, claro, chegar na empresa com tudo aquilo que ele tem guardado, porque as empresas estão esperando toda essa inovação que o jovem traz para a empresa, toda essa parte diferente da dinâmica que hoje tem nas empresas. O estágio, ele entra como um talento, né? Uhum. A empresa busca talentos, né? Busca aperfeiçoar talentos e fidelizar. Procura ali no estagiário, né, quem está fazendo uma formação, buscar um profissional para ir moldando da forma que ele deseja, para depois se tornar um líder, alguém dentro da empresa que conduza processos e conduza departamentos de grande porte na empresa.
1: É muito interessante que é como o estagiário, a estagiária tem que se enxergar.
2: Sim.
1: Eu me lembrei agora... A gente acabou se conhecendo, conheceu o professor Antoninho, talvez em algum momento tenha conhecido num outro estágio de trabalho a Ilses nesse período, quando estava na direção da Junior Ativa em Paraná. A equipe de marketing nossa, ela era muito criativa. Aí eles fizeram um anúncio que era muito criativo. Olha, mas é uma linguagem que não é tão direcionada para o nosso público de jovens, estudantes, vocês conseguem fazer melhor, sabe aquela provocação? Aí eles fizeram uma brincadeira com o Google, né? A logomarca do Google, eles fizeram com a da Junior Ativa, JPR, Júnior Ativo em Busca de Talentos. Nunca recebemos tantos currículos de jovens, porque a pessoa falou, opa, é
2: incentivou.
1: Comigo que estão falando. Incentivou. Elevou a autoestima. E realmente foi muito produtivo, que trouxe bastantes alternativas para que a gente pudesse estar conversando, e realmente nós conseguimos contratar vários bons talentos. Mas eu queria que você falasse um pouquinho da sua trajetória, Ilses, que são vários anos já, né?
2: E
1: conforme o professor Antoninho falou, chegou a ser braço direito dele ali no período que ele esteve na organização, né?
2: Então, estou no CIE há 20 anos. O CIE me abriu a porta para o mercado de trabalho, foi meu primeiro emprego, minha primeira entrevista foi no CIE. Eu entrei como estagiária de ensino médio integrado, fazia técnico em administração.
1: Com que idade, para incentivar nossos ouvintes
2: entrei
1: mais jovens?
2: Entrei com 17 anos.
1: 17 anos, olha.
2: 17 anos, entrei lá, fiz um período de estágio, não cheguei a completar o meu estágio, fui efetivada. Trabalhei em quase todas as áreas operacionais do CIE e hoje sou supervisora lá, tenho em torno de 38 funcionários, onde a gente conduz essa parte de estágio, de aprendiz, de vagas e de contratação. Então, hoje mesmo eu fiz um post, né, nas redes sociais falando da importância do estágio. Além de abrir portas, ele forma profissionais. A gente vê a evolução. Quando você contrata um estagiário, e o CIE também contrata estagiários, né? Quando a gente contrata estagiários, normalmente ele chega com muita vontade, mas com pouca parte técnica. Quando você ensina, você molda da tua maneira, da forma que você quer que ele realize, se torna profissionais de sucesso, sem sombra de dúvidas.
1: É legal,
2: né?
1: É moldar realmente.

0: gente, olha, muito bacana a sua experiência. E eu queria pegar, Antoninho, por que abrir portas para quem não tem experiência é um investimento mais seguro que uma empresa pode fazer para o próprio futuro? Tanto com a sua visão global, atual na associação comercial, por que é importante a gente... Você veja só, que talento que você revelou, trouxe para o mercado, através, é claro, né, do trabalho de toda a instituição, mas por que é importante a gente incentivar quem está buscando aquela primeira oportunidade?
1: Todo ser humano quer se tornar útil para a sociedade. E ele quer se tornar útil pela prestação do seu serviço, pela orientação. Quando ele percebe que o seu trabalho tem uma utilidade de transformar vidas, de gerar um produto ou um serviço que é útil para a sociedade, ele se sente realizado. Uhum. E ao se realizar como ser humano, ele se sente mais realizado quando as suas ideias são ouvidas pelo empresário, pelo empreendedor. E muito mais realizado quando as suas ideias, ouvidas pelo empresário, pelo empreendedor, também são capazes de gerar melhor qualidade de vida para outros consumidores, para outros estudantes, para outros exemplos, e ele percebe a sua utilidade da vida. Então, gerar oportunidade dessa iniciação, desse encorajamento é tudo de bom. Você, com a tua pergunta, Fabrício, e meus caros ouvintes, vocês me lembram uma frase do Aristóteles. Eu quero recordar 2.348 anos atrás, quando ele dizia: nós somos o que fazemos, e fazemos cada vez melhor aquilo que repetidamente refazemos, pensando e aprendendo com aquilo que fazemos. Ora, o que é o estágio? O que é um aprendiz, se não um aprendizado permanente? O que é a vida de um empresário, se não uma capacidade de conhecer o ambiente que está mudando e interpretar esse ambiente mudando sobre as novas exigências, os novos desafios do próprio consumidor? Quando o empresário percebe a mudança do desafio do consumidor, ele gera um produto novo, ele gera um serviço que atenda a esse consumidor. Quem faz essa geração de serviços e produtos? São pessoas. É o próprio empresário, são os executivos, mas ele precisa desse despertar de uma nova inspiração, de uma nova mentalidade, de uma nova percepção da capacidade de analisar alternativas e oferecer. E é isso que o estagiário faz, que o aprendiz faz. Ele traz o conhecimento do ensino médio, ele traz o conhecimento das universidades, mas ele vai para bebericar saberes e ele vai para propor soluções. Sim. Então, ele não é uma mão de obra barata, ele é uma mão de obra criativa, intuitiva, propositiva de soluções e alternativas que venham transformar produtos, estratégia de empresa e novas realidades para a vida nacional.
0: Muito bom. Você fala como vice-presidente da Associação Comercial e acompanha de perto a realidade dos nossos empresários, né? O papel estratégico das empresas paranaenses na criação dessas oportunidades de estágio para que esses jovens possam trazer esse talento. Qual que é esse papel, Antoninho?
1: O papel das... um pouco que eu falei bem no início. A empresa muitas vezes está deixando de ir no mercado e selecionar via Ed Hunters ou via outras alternativas. Ela está indo para as escolas, ela está indo para o CIE, ela está indo para as entidades que agenciam essa colocação e está buscando neste talento, nesta criatividade, nesse entusiasmo do jovem, na boa vontade de ser útil para uma sociedade, na vontade transformar o seu conhecimento numa ação melhor para si mesmo e melhor para a sua sociedade. Então, o empresário percebe que ele está sendo um instrumento de apoio, de estímulo, de encorajamento, e que ele, empresário, é um professor. Então, ele deixa apenas de contratar mão de obra, ele está orientando, ele está dando uma sequência daquela atividade que as faculdades fazem, que o ensino médio faz. Então, a grande escola é A grande escola é a própria universidade. Quando eu estava desenvolvendo minha tese de doutoramento, eu escrevi isso. O empresário é a quinta disciplina. O empresário é o professor da vida toda. O professor, a gente tem ele na faculdade durante 4 anos, durante 5 anos, ou menos, ou mais tempo. Agora, o empresário você tem durante 50, 60 anos. Eu tenho uma atividade profissional de mais de 60 anos já. Apesar de toda a minha juventude, eu
0: parece. A mesma coisa aí, quando o Ilson falou que tem 20 anos de experiência, eu falei, poxa, deve ter começado bem jovem, e o professor também, né? Deve ter começado bastante cedo.
1: Pô, eu tenho 78 anos.
0: 78, começou também então, com seus 17, 18 anos.
1: O que eu mais vejo, em todas as entidades que eu passei, eu aprendi um pouco, eu levei um pouco de saberes e eu nunca saí do mesmo tamanho. Eu sempre sei, porque a gente pode dizer uma outra coisa. Nós, diga-me com quem andas e dir-te-ei com quem és. Os ambientes onde eu percorro, se eu faço bem, eu recebo bem. E eu aprendo com os outros. Então, aprender a perceber a mudança, aprender a transformação e gerar a sua transformação a partir da confiança, da segurança, do entusiasmo. É tudo de bom que a gente pode ter e é toda oportunidade que eu posso dar ao jovem que está hoje com 14, 15, 16, 17, 18 anos. Viva a tua vida na intensidade e viva a tua vida no encorajamento de todo dia. Muitas vezes o nosso estagiário e mesmo o aprendiz, ele gostaria de começar como presidente.
0: Sim.
1: Eu posso dizer o seguinte, tenha pressa. Tenha pressa não para ser presidente, não para ser CEO da empresa, mas tenha pressa para aprender todo dia. Porque quanto mais preparado você tiver, quanto mais saberes você tiver, você se torna mais útil para uma sociedade.
0: Muito
1: então,
0: bom.
1: Tenha pressa para aprender e aprendendo se torne útil. Daí você será um agente de mudança e transformação de uma sociedade. Você, ao construir-se a si próprio, você constrói a empresa, você constrói a família, você constrói uma nova nação.
0: Muito bom. Agradeço aí, professor Toninho, pelo aprendizado que a gente vai ter aqui, né?
2: Sim, é uma aula, né?
0: É uma aula. A entrevista que vira uma aula, né? E é muito bom isso. Eu ia passar aqui o telefone para quem está acompanhando a gente, que não tem anotado, é 419-9955-0482 para encaminhar perguntas. E eu queria fazer uma pergunta aqui antes do nosso intervalo para a Ilses, falando sobre estágio. E um ouvinte pegou e mandou uma pergunta que tem a ver com estágio. Eu vou pedir licença para o senhor Toninho para dirigir essa pergunta para a Ilses, tudo bem? Que é falando do estágio obrigatório. Então, a pergunta que seria aqui, ó, Ilses, o estágio é uma via de mão dupla maravilhosa, tanto o estudante ganha bagagem, quanto a empresa ganha as ideias novas, né? Então, eu queria saber por que vale a pena abrir as portas para o estagiário hoje mesmo, como o CIE faz, para facilitar esse namoro entre empresa e estudante. E eu queria trazer junto essa pergunta aqui da ouvinte Ana Paula, do Mossungue. A pergunta é a seguinte, ó. A Ana Paula está falando que a filha dela faz estágio obrigatório num escritório de advocacia.
2: Uhum.
0: E ela vive questionando e dizendo que está cansada de exercer muitas funções, né, de uma maneira melhor, inclusive, do que alguns colaboradores do escritório. Eu já ouvi essa história de muitos jovens, inclusive de familiares, né? É bastante comum isso. Como questionar, pleitear uma remuneração melhor ou, ao final do estágio, conseguir uma colocação na empresa? Então, eu queria saber de você, como que o CIE faz para facilitar esse namoro entre empresa e estudante e esse passo além, né? Porque, às vezes, a pessoa tem um pouquinho de pressa, né? Não de ser presidente CEO, mas de receber de acordo com aquilo que a competência dela está oferecendo ali para a empresa. Por favor.
2: Então, hoje o CIE, ele trabalha não só como mediador entre estudante, empresa e instituição de ensino. Vale lembrar que o estágio, ele é regulamentado pela instituição de ensino. Então, nós seguimos as diretrizes que as instituições passam para nós,
0: certo,
2: né? E não só de fazer essa ponte, de encaminhar o jovem para a empresa, nós fazemos um acompanhamento desse processo de estágio. Então, tem um início ali, enquanto ele está buscando, um meio até um fim. Então, durante esse processo, a gente tem dois grandes... outros processos que realizamos, que é o relatório de avaliação de estágio,
0: uhum,
2: que é o que a estagiária pode colocar no relatório de avaliação qualquer desvio de função, sim, qualquer dificuldade, e nós avaliamos...
0: E ela está na área certa, está no escritório de advocacia, ela é mais então, indicada para perceber isso.
2: Daí mediamos junto à instituição de ensino uma conversa com a empresa, porque muitas vezes é por falta de informação da lei que eles não sabem o que, que precisa ser cumprido, importante ser cumprido apenas o que está em contrato de estágio, então as atividades que estão em contrato de estágio junto com a sua supervisão, e fazemos o acompanhamento também de verificação escolar para entender se ele está estudando. Como eu falei ali no início, ele só é estagiário porque ele está estudando, e quem media isso é quem é o dono do estágio, é a instituição de ensino. Então, tem que garantir que ele esteja estudando e com boas notas, né? Então, fazemos esses processos de acompanhamento. Muito qualquer legal. Desvio de função, atividade ou coisas nesse sentido, através do relatório ou até o Fale Conosco, que a empresa é orientada sobre os procedimentos. Fazemos esse acompanhamento junto com a instituição de ensino.
0: Muito legal. Estamos falando aqui no Melhor da Tarde, que vai para um rápido intervalo, com o professor Antoninho Caron, que está falando sobre os desafios profissionais do mercado, trazendo toda a sua experiência, e trouxe também, gentilmente, a Ilcis Cristine da Silva, que é supervisora operacional do CIE, porque hoje é o dia do estagiário, hoje é um dia importante tratarmos desse assunto. Daqui a pouquinho, nós vamos falar sobre choque e união de gerações no ambiente de trabalho, como que veteranos e empresas tradicionais podem aprender e se renovar com a chegada dessa galera jovem. Não sai daí, que a gente volta num instantinho aqui na Paraná Educativa AM630.
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0: Isso aí, hoje é o dia do estagiário, dia 18 de agosto, e nós estamos conversando aqui com o professor Antoninho Caron, atual vice-presidente da Associação Comercial do Paraná, trazendo toda a sua experiência como professor, educador e empresário também, e ele já foi presidente dessa instituição, o CIE Paraná, que nós temos hoje aqui a representante, que ele trouxe gentilmente, a Ilcis Cristine da Silva, que é supervisora operacional do CIE Paraná. E eu queria falar agora sobre esse convívio das gerações que estão no mesmo ambiente de trabalho. Fica aqui o convite, quem quiser registrar a audiência, mandar pergunta. Quem tinha me falado que ia tentar acompanhar o segundo bloco era o Monroy Olsen. Conhece esse moço?
1: Muito bem.
0: Ele é meu xará, Monroy Fabrício Olsen. Oh, Fabrício, eu tenho uma reunião, mas eu vou tentar acompanhar a partir das 15h30. Vamos ver se ele conseguiu acompanhar a nossa... Inclusive, ele que proporcionou o nosso último encontro, né? Foi um Café das Nações ali, um evento promovido pela Associação Comercial.
1: Porque nós temos o Conselho de Desenvolvimento Industrial e Comercial, e nós temos dentro do Conselho um dos programas que é o Café das Nações.
0: O Café das Nações, que é sensacional. Mas eu queria falar sobre esse convívio de gerações aqui com o professor Antoninho e com a Ilcis. A gente convive hoje com até 4 gerações, 5, né, segundo a Ilcis levantou aqui, no mesmo ambiente de trabalho. Como que esses profissionais mais experientes, com anos de casa, podem se beneficiar do convívio com os estagiários mais novos? Queria saber a visão de vocês dois, por favor.
1: Conflito das gerações sempre existiu e sempre existirá. E nós precisamos entender que o conflito, que a discussão do contraditório, não é a destruição de um para o outro, mas é a percepção de mudanças, de valores que foram úteis no passado e que trouxeram até o presente e que não necessariamente se perduram para o futuro. Por exemplo, nós estamos hoje... Eu me lembro dos soldados romanos. Antigamente eles tinham o ariete, que era um bastão que eles utilizavam para derrubar as muralhas. E um belo dia inventaram a catapulta. O ariete usava 8 soldados ou 12 soldados. A catapulta jogava pedra ou bola de fogo por cima da muralha e usava apenas 2. Um outro exemplo nessa mesma linha para tratar de conflito das gerações e de mudança de emprego. Os baldeiros de Paris, quando Thomas Watson inventou a elevação da água a 30 metros, ele desempregou 60 mil baldeiros em Paris. E eles fizeram greve, horas. Se nós olharmos hoje, nos tempos atuais, o surgimento da imprensa, o surgimento da internet, o surgimento do computador e agora o surgimento da inteligência artificial, nós temos uma geração de mudança. Então, não se trata de conflitar com as gerações e destruir uma com a outra. Nós só temos a história que temos hoje, o jovem só tem a televisão, a internet, o computador, o avião, o carro automático e toda a tecnologia embarcada tem inteligência artificial, porque alguém criou.
0: Sim.
1: As gerações anteriores criaram e as gerações atuais terão que criar. Portanto, não se trata de conflito, trata-se de valorizar o que se criou, como chegamos até aqui e como tirar proveito do que temos no momento e como legar para o futuro uma nova mudança, uma nova transformação, uma nova oportunidade.
0: É saber complementar, né? Trazer os conhecimentos para complementar. E qual é a sua visão? Você falou de 5 gerações, né? Como é que é
2: tá
0: isso?
2: Está entrando aí os que são de 2013, estão já nos cursos, estão começando a partir do ano que vem, já são aprendizes, né? Então, são gerações que já estão se formando. Vejo que os principais desafios, assim, que a gente tem seria a comunicação, né? São tipos de comunicação muito diferentes. O jovem hoje vem com uma comunicação mais rápida, mais objetiva. Então, temos que normalmente se adaptar à linguagem deles para conseguir se comunicar, né? O CIE vem se adaptando com e-mails ou formas de comunicação, porque se for algo longo, eles não vão ler. Então, tem que ser algo mais objetivo, mais dinâmico, e isso acontece nas empresas também.
0: Chegou,
2: né?
0: Chegou até a geração de vídeos no YouTube, e agora está um pouquinho diferente, né? Mas teve uma época que teve a febre dos tutoriais, né? Eu tinha medo, aí, tomara que esse tutorial esteja bom, né? Os jovens estão indo atrás.
2: E a questão dessa autoridade, de crescer na carreira, existe uma diferença, né? Para hoje, para essa geração que vem crescendo, eles não têm ambição de ser chefe ou de coisa nesse sentido. Eles pensam muito na remuneração, pensam muito nos benefícios. O home office ainda é um ponto, né, que às vezes deixa de ser um chefe e prefere uma vaga que seja em home office, né? Para poder ter essa questão da qualidade de vida no trabalho. Todos esses pontos vêm crescendo muito nessa nova geração, né? E aí tem os conflitos, claro, entre quem já está lá há muito tempo, que já está adaptado àquela rotina, cresceu assim, a empresa sempre desenvolveu, e o jovem traz essa nova visão aí. Então, tem que mediar e achar um termo, né? Porque nem tudo que é antigo também é bom, e nem tudo que é novo é bom também para aquela empresa, né? A empresa já tem algumas raízes, já tem algumas diretrizes e assim funciona.
0: Às vezes então, é aquilo que é justamente que mantém a empresa ativa no mercado.
2: Que mantém a empresa que faz acontecer. Então tem que ter esse bom senso de saber que nem tudo que é novo é bom.
0: Sim.
2: Nem tudo que é novo é bom para aquela empresa.
0: Professor Antônio?
1: Olha, eu
0: Antoninho? Eu não estou chamando de Antônio, é Antoninho.
1: Todo mundo... Eu estava aqui me lembrando, a semana passada eu lia dois documentários que me chamaram demais atenção. Um é oriundo da OCDE, Organizações para a Cooperação e Desenvolvimento Econômico, e um segundo da UNCTAD, da Conferência das Nações Unidas, que tratava sobre as mudanças que estão ocorrendo. E o que me chamou a atenção, Finlândia, Itália, França, Noruega, estão voltando a fazer duas coisas. Primeiro, usa seus equipamentos de computador e celular para pesquisa. Porém, os estudantes voltam a aprender a escrever manualmente.
0: Muito importante, hein?
1: E isso é um dado importante. Segunda questão importante... O estímulo à leitura e interpretação de texto para aprender a se comunicar, a falar, a se expressar e, mais do que isso, a entender um texto que se lê. O que, que chama atenção? Por que, que estão voltando à habilidade? Porque está chegando-se à conclusão de que a habilidade da escrita ela é extremamente útil para o desenvolvimento das habilidades psicomotoras. Assim como é para o adulto, os adultos que estão... um dos melhores remédios hoje para controle de Alzheimer em adulto é tricô.
0: Sim.
1: É bordado. Nessa mesma linha é que a Europa, uma grande parte da Europa, França, Itália, Finlândia, Noruega e outros... Até no futebol eles estão indo muito bem.
0: Até no futebol estão indo bem, né?
1: Eles estão voltando a desenvolver habilidades psicomotoras e o que eles estão querendo desenvolver, aprender a pensar, aprender a se expressar e aprender a interpretar. Então, a volta da escrita para desenvolvimento de habilidades, porque quando você... Eu posso falar com muita Sim. segurança... Eu fiz mestrado no comecinho dos anos 90, final dos anos 80 e início dos anos 90. Toda a minha dissertação de mestrado foi manuscrita.
0: Olha só. O senhor lembra disso, né? Com orgulho, lembro, né?
1: E guardei ainda.
0: Está guardado.
1: Quando eu fui fazer doutorado, daí já tinha entrado o computador no país. Foi outra. Mas eu tive que reaprender. Eu me lembro de muitos professores que davam aula conosco e diziam, se tiver que usar computador em sala de aula, eu não vou aprender, eu não quero mais. Então, a gente tem esse conflito de gerações, eu não tenho que conflitar, eu tenho que perceber o que de bom tem nas gerações, a angústia que eles têm, a vontade de ter uma luz que é capaz de elucidar essa angústia, capaz de atenuar essa angústia e dessa angústia trazer uma alternativa de solução.
0: Então, o jovem criativo, como o senhor falou, né?
1: Tem que ser um jovem criativo. Antigamente, hoje em dia a gente sempre fala de empreendedor.
0: Sim.
1: Se a gente lembrar 40, 50 anos atrás, que é onde eu estava, há 60 anos, quando eu comecei a trabalhar, A gente falava de criatividade.
0: Isso.
1: A gente falava de iniciativa. Hoje eu falo de empreendedorismo. Quando eu uso a expressão empreendedorismo, substitua por criatividade, substitua por livre iniciativa, substitua por autodesenvolvimento. Eu vou lembrar...
0: Por colocar o talento em ação, né? Aquele negócio que motiva. Muito bacana.
1: Eu vou lembrar aqui um livro do João Bosco Lodi, Administração de Hoje. No capítulo 4, ele fala por que que as mulheres têm mais habilidade no desenvolvimento profissional, na visão sistêmica de uma empresa. Porque, dizia ele, quando ela aprende a administrar a casa, ela aprende a administrar uma empresa porque tem muitas variáveis.
0: Uhum.
1: Então, é esta habilidade de ter uma visão sistêmica, de ter uma visão de conjunto, de ter uma visão das diferenças, da diferença nasce a luz, não nasce o conflito. Ou do conflito, uma visão divergente, discute-se até se encontrar convergências. E das divergências leva a uma busca de convergência que leva à escolha de um caminho comum que pode ser traçado e percorrido por toda a humanidade.
0: Perfeito. Nós estamos falando aqui, nós estamos chegando no finalzinho da nossa reunião, a nossa entrevista aqui, é muito aprendizado para todos os lados. Eu queria que aí vocês deixassem um recado, porque às vezes bate ansiedade no jovem, quando está buscando a primeira oportunidade. Qual que é o caminho das pedras para ele ir direto, sem complicação, se cadastrar no CIE? Então, nós vamos retomar isso aqui no momento que a gente estiver fazendo uma entrevista.
2: Sim.
0: Mais focada no CIE. Mas para quem hoje está procurando oportunidade, por exemplo, a minha filha tá em busca. Se a Maria Eduarda estiver ouvindo, Maria Eduarda, presta atenção aí, eu vou anotar, mas quanto antes você pegar e seguir os conselhos aqui da Ilses e do professor Antoninho, melhor. Como é que o jovem faz para se cadastrar?
2: Primeiros requisitos, né, ter 16 anos ou mais, é estar estudando, frequentando uma instituição de ensino médio, técnico ou superior, pós-graduação também, realizar o cadastro em nosso site www.ciepr.org.br, fazer todo o cadastro, preencher principalmente dados de contato, que hoje é o nosso gargalo, e-mail, telefone válido, porque toda a nossa comunicação é feita via WhatsApp e e-mail. Mas aí entra a proatividade do estudante, né? Quem é proativo sempre sai na frente. As vagas são rotativas, todo dia tem vaga nova. Então, entrar nas vagas, se candidatar, marcar entrevista com a empresa, porque no estágio a gente prioriza a autonomia do jovem.
0: Uhum.
2: Então, ele precisa marcar entrevista com a empresa.
0: Ele tem que ter essa desenvoltura, ou ela, né?
2: Isso, tá, essa desenvoltura, e principalmente daí naquele momento da entrevista, minha primeira entrevista, é aqueles macetes básicos, né? Pesquisar a empresa primeiro, para não chegar lá não sabendo nem onde que é a empresa, nem o que a empresa trabalha. Ficar calmo, porque a empresa tem conhecimento de que ele não tem experiência, ela está procurando isso, então ela sabe o que ela está buscando. O currículo, não tenho nada para colocar o currículo. Tudo bem, coloca só os seus dados ali de contato, a tua formação acadêmica, algum curso, alguma coisa nesse sentido.
0: Descreve aquilo que considera como habilidade.
2: Como habilidade.
0: Gostaria de colocar isso em ação, pronto, já chama
2: a
0: atenção.
2: O teu objetivo que você quer e chegar com tranquilidade. Ah, não me sinto pronto. Você também trabalha com cursos de capacitação, oratória, dicas de entrevista, tudo isso, informática também básica, linguagem, para ele se sentir mais seguro para esse momento e até mesmo quando acha um estágio, né? Ah, tenho dificuldade com Excel, com Word. Então, se trabalha nessa parte também de capacitar ele para esse momento.
0: Muito bom. Agradeço aqui a Ilses pela participação. Queria fazer uma pergunta final antes da gente pegar e encaminhar para entregar o programa para o nosso grande colega, o Tobias de Santana, que vem aí com o CS Seresta. Primeiro, quero fazer um registro aqui mais uma vez. Professor Caron, eu tenho orgulho de dizer que fui seu aluno na primeira turma do MBA de Inovação da Unindos, né, onde eu tive o privilégio de assistir aulas da sua disciplina. Era Inovação Tecnológica, se eu não me engano.
1: Inovação,
0: né,
1: Tecnológica no setor industrial.
0: No setor industrial, que o senhor trazia exemplos da área moveleira.
1: Exatamente.
0: Da área, né, da indústria, na época que eram as referências em 2010, 2011.
1: Foi.
0: Eu queria que o senhor desse um recado de otimismo aqui, não só para o empresário paranense que está ouvindo a gente e que está ainda meio hesitante em contratar aquele jovem talento, aquela jovem talentosa para sua organização, qual seria o seu apelo e também o recado de otimismo para os milhares de estudantes e estagiários que podem ter contato com os nossos ouvintes, né, que escutam hoje a Rádio Paraná Educativa e que sonham com um futuro brilhante no mercado. Por favor, professor Antônio.
1: Primeiro vamos falar para o jovem estudante. Seja você autor da tua vida, protagonista da tua história. O que você quer na vida? Planeja a tua vida. O que você vai fazer hoje? O que você vai fazer esta semana? O que você vai fazer no próximo mês? O que você vai fazer no próximo ano? Ou do que há 5 a 10 anos? Então, é preciso, é fundamental que a gente saiba o que quer e busque ansiosamente, intensamente aquilo que a gente, as diferentes alternativas para realizar o seu sonho. Poderíamos fazer a pergunta, qual era o nosso sonho quando tínhamos 5 anos, quando tínhamos 10, quando temos 15, quando temos 18 ou 20 anos. Então, o jovem, busque por você mesmo as tuas alternativas, busque a realização do teu sonho, planeja as tuas ações diariamente, semanalmente, mensalmente, anualmente e conquista a tua história.
0: É isso aí, planejamento, né?
1: Planejamento é fundamental e eu falo porque eu dei aula de planejamento, estratégia empresarial há muito tempo e orientava as empresas muitas vezes, daí eles voltaram a perguntar, disse, como é que eu faço planejamento pessoal? Para o empresário, para não deixar de responder.
0: Sim.
1: O empresário olhe o estudante, olhe o estagiário como uma grande oportunidade de selecionar no aprendiz, no estagiário de hoje, o grande potencial do executivo da manhã, do condutor dos seus próprios negócios no futuro. Veja a boa vontade, veja o entusiasmo, veja a criatividade. A visão diferente não é uma visão de conflito, é uma visão de ângulos diferentes de percepção e de olhar o mesmo fenômeno. E desta visão das diferenças, dessa visão da observação do mesmo fenômeno sobre ângulos diferentes é que nós vamos encontrar as diversas estratégias alternativas, onde nós podemos avaliar os pontos positivos e os pontos negativos de cada um e escolher a melhor. Eu só posso fazer uma escolha quando eu avalio os resultados, quando eu avalio visões diferentes. Caso contrário, eu só tenho um caminho. E nós queremos que o empresário possa perceber diferentes alternativas, diferentes caminhos, que isso vai ser percebido, vai ser visto com diferentes pessoas, com diferentes formas de pensar. Pensar diferente não é conflito. Pensar diferente é buscar uma nova estratégia de solução do mesmo problema por caminhos alternativos.
0: Perfeito. Agradeço aí a participação tanto da Ilcis Cristina Silva, né, que é supervisora operacional do CIE Paraná. Depois vamos ter a oportunidade de retomar essa conversa e trazer mais detalhes desse trabalho da instituição, que já foi presidida no passado, né, até o início do ano, pelo grande Antoninho Caron, que atualmente é vice-presidente da ACP. A gente conversou com ele hoje, economista, educador, uma lição de vida que nós tivemos aqui. Professor Caron, muito obrigado pelo seu tempo, pelas histórias compartilhadas e por essa reflexão realista e humana sobre o início da vida profissional de tantos jovens e a oportunidade que está aí para as empresas, né?
1: E eu continuo como membro do Conselho Deliberativo.
0: Continua como membro. Eu queria somente retomar aqui o contato com o CIE ou com você, qual que seria a melhor forma, é CIE.
2: cepr.org.br.
0: E Antônio Caron, tem alguma mídia social, alguma forma que o pessoal possa aprofundar mais esse conhecimento?
1: A melhor forma é pelo meu e-mail e pelo meu celular. O e-mail é acaron1108.
0: Joia.
1: @gmail.com e o celular 41 999742811.
0: Olha a oportunidade, hein? Você, jovem, estudante, empresário, 41 999742811. Se quiser entrar em contato com o professor Antoninho Caron, tá aí a oportunidade. A gente agradece aos nossos amigos ouvintes. Fica agora com a nossa programação musical. Daqui a pouquinho, o nosso Tobias de Santana. Ah, tá chegando já aqui no estúdio. Vocês me dão licença de receber o nosso Tobias? Ilcis Cristina, Antoninho Caron. Estávamos falando sobre a primeira oportunidade. Você lembra do seu início? isso no trabalho?
7: Lembro, não dá para esquecer, né? Foi no Banco Mercantil do Brasil, que já não existe mais, né? Mas foi a primeira oportunidade. E era um banco em que você só ingressava se apresentado por outro funcionário. É, eles tinham essa política, né?
0: Uma gestão bastante humanizada. Eu lembro que foi o primeiro banco que eu fui correntista. Eu abri a conta ali na Rua 15 e tinha o BMB.
8: O Bamirindos comprou, e daí minha primeira conta foi no Bamirindos, ali na Rua 15.
0: Era pertinho ali.
7: Opa! Então, essa foi a primeira vez, né? E parabéns aí pela entrevista, pelo programa, não é?
0: Hoje é dia do estagiário, né? Cumprimentou todos os estagiários. Exato, olha, eles fazem a diferença aqui na TV, na rádio.
2: Dá um chocolatinho para eles.
7: Isso. Mas parabéns aí pela entrevista, né? E pela presença aí, pelo trabalho, né?
0: Tá certo, então. Agradeço muito aqui. A gente vai passar. Vamos terminar com a nossa programação musical. Encerramento aqui do nosso Melhor da Tarde. Daqui a pouquinho você vai curtir César e Seresta com o grande, o gentil, o nobre Tobias de Santana. Fique por aqui com a nossa programação musical. Mais uma vez, obrigado para a Ilses e o Antoninho Caron pela entrevista de hoje.
2: Obrigado, Fabrício.

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4: Boa tarde aos amigos da Educativa AM 630. É um grande prazer poder falar com o senhor, com a senhora, também com você que prefere ser tratado assim, dessa forma mais informal. Espero que você, ouvinte, incluindo sua família, amigos, estejam todos muito bem. Eu sou o Tobias de Santana e fico com você até às 17 horas, 5 horas da tarde, com um pouquinho de conversa e muita música boa aqui no Sesta e Seresta, trazendo aquelas canções tradicionais das serestas e também aquelas que são, digamos assim, da família, da grande família, e cantadas nas serestas pelo país afora. E hoje eu trago uma letra muito conhecida no nosso universo das serestas. Foi regravada muitas vezes e, além da letra, ela traz uma melodia belíssima. Mas a letra diz o seguinte: a deusa da minha rua tem os olhos onde a lua costuma se abrigar, costuma se embriagar. Nos seus olhos, eu suponho que o sol, num doirado sonho, vai claridade buscar. Minha rua é sem graça, mas quando por ela passa seu vulto que me seduz, a ruazinha modesta é uma paisagem de festa e uma cascata de luz. Na rua, uma poça d'água, espelho da minha mágoa, transporta o céu para o chão. Tal qual o chão na minha vida, a minha alma comovida, o meu pobre coração. Espelho da minha mágoa, meus olhos são poças d'água, sonhando com seu olhar. Ela é tão rica e eu tão pobre. Eu sou plebeu e ela é nobre. Não vale a pena sonhar. poesia cantada de uma canção que deveria ser tombada pelo Patrimônio Histórico Nacional, uma canção de Jorge Fará e Newton Teixeira. E vamos ouvir agora a música, a canção, com esse grande cantor e compositor, Tito Madi.

0: Educativa M630, a rádio que toca o coração do Brasil, e esse mergulho no tempo exige fôlego. Lembranças de um tempo em que as canções eram construídas com todo cuidado, uma atenção especial nos detalhes, e ouvimos, após o nosso grande Tito Madi, Adalto Santos com o clássico Luar do Sertão. Agostinho dos Santos também compareceu interpretando Chove Lá Fora, que é uma música do Tito Madi. E a nossa Alaide Costa, que está com 90 anos, né? Nossa Alaide Costa, famosa, tem uma estrada, uma história fantástica. Ela nasceu no dia 8 de dezembro de 1935. Então, está aí com 90 anos, seguindo para 91. Ela trouxe Manhã Chegou, lançada por ela no ano de 1963. E aqui no Canal da Música, um dia ensolarado, um calor de 28 graus e agora 16 horas e 20 minutos.
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0: 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Siesta e Seresta, apresentando músicas que estavam esperando uma oportunidade para tocar os corações que são jovens há mais tempo, e aqui muitas serão revisitadas com o maior prazer. E nesse bloco foi a vez de Moacir Franco, nosso grande Moa, com Balada do Amor Sublime, linda música. Depois, na sequência, tivemos o Roberto Silva com a sua bela voz interpretando o sucesso Falsa Baiana. E encerramos o bloco com o grande Jorge Veiga interpretando esse hino, música conhecidíssima, Rosa. Aqui no Canal da Música, ensolarado, muito calor, 4 horas e 35 minutos, 16 horas e 35.
1: 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Fica ali no centro de Curitiba. 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
0: Educativa AM, vale a pena ouvir de novo, e seguimos com a seleção especialmente feita para você. E agora vamos ouvir esse gigante, uma lenda da nossa música brasileira. Estamos falando dele, Dorival Caymmi, trazendo uma criação dele que foi gravada dentro e fora do país, a canção Das Rosas.
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0: 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Você ouvindo aqui na Educativa. E esse bloco foi um bloco especial, né? Tivemos o Dorival Caymmi abrindo com Das Rosas. Depois, Silvio César interpretou Meu Mundo Caiu e Ouça. José Tobias trouxe Minha Casa. Francisco Alves, Marina. Depois tivemos ainda aqui, inspiração do nosso grande Nivaldo, a presença de João Macacão com Falso Boêmio. João, que na verdade era João Nicolau de Almeida, não é? Muito amigo também de Silvio Caldas. E o João, ele teve uma passagem muito interessante, não só na Seresta, mas no Choro, em outros gêneros. E nós perdemos o João Nicolau de Almeida, conhecido como João Macacão, no dia 8 de agosto do ano de 2020, aos 80 anos, vítima da Covid-19. Foi um dos grandes, dos bons, dos nossos conhecidos que nós perdemos para essa terrível doença que levou. Foi muita gente, e o João foi uma delas, né? O João, que é um protagonista da história musical de São Paulo, seresteiro de voz poderosa, violonista de 7 cordas, que é uma raridade, né? Que são os caras muito bons de violão de 7 cordas, ele é um, né? E dominava os segredos do choro e de outros gêneros. E depois do nosso João, tivemos a presença do Ataúfo Alves Júnior, saudoso Ataúfo Alves Júnior, cantando o sucesso do seu pai, Meus Tempos de Criança. E assim, nós encerramos o Siesta e Seresta de hoje, o programa que é a sua opção para relembrar várias canções presentes no universo das serestas, matando saudade daqueles tempos mágicos, românticos e que vivem na lembrança e no nosso coração. Eu sou o Tobias de Santana, foi um imenso prazer ficar com você até agora, mas tem muita música boa chegando. Tá vindo aí o nosso Nivaldo Walter com tudo aqui na nossa Educativa AM630, e você sabe, aqui você está sempre muito bem acompanhado. Um fraterno abraço, um excelente final de tarde, uma ótima noite, e de segunda a sexta-feira, você sabe, sempre às 16h, espero ter a honra de rever você aqui no Siesta e Seresta, um momento para você relembrar um tempo que nunca morrerá, porque vive no nosso coração. Temos um encontro marcado, até lá!
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0: alô Curitiba, alô, alô região metropolitana, muito boa tarde, estamos começando agora pela Rádio Educativa, mais uma edição do fim de tarde desta terça. A todos uma ótima recepção, uma ótima sintonia. Fica comigo, até o momento, Tobias com seu Siesta e Seresta. Agora, Nivaldo Walter e o fim de tarde da Educativa. Se eu pudesse fazer,
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0: Os bons tempos estão de volta, os bons momentos. A música popular brasileira marcando presença na Educativa. Alcione, pior que eu gosto.

0: Muito bem, agora são exatamente 17 horas e 14 minutos em Curitiba, 17 e 14 na capital de todos os paranaenses. Nossa companheira de trabalho está aqui visitando pela primeira vez o fim de tarde da educativa nesta terça-feira. A Cíntia que sempre vem no programa do Vilásio, vem no programa do Fabrício. Não veio ainda?
1: Estou esperando.
0: Ah, tá, já está sendo convidada. Tudo bem, Cíntia? Boa tarde.
2: Boa tarde, me pegaram de surpresa aqui, hein?
0: Aqui assim, chegou, sentou, tem que falar, Cíntia. Tudo bem, Cíntia?
2: Tudo ótimo, que prazer enorme. Boa tarde a todos os ouvintes.
0: Que bom. Fique à vontade.
2: Bem, eu só sei falar de bicicleta, de esporte, de qualidade de vida com a bicicleta. Podemos falar um pouquinho?
0: Claro, claro, claro. E primeiramente, o seu programa na TV Paranaturismo está no mesmo horário ou tem horários alternados?
2: É assim, de uma segunda-feira sim, uma segunda-feira não. É, essa que passou agora, ontem, foi a segunda-feira não, que nós não temos o programa exibido, mas nas segundas-feiras, às 21 horas, 9 horas da noite, tem o programa Turismo e Esporte, onde eu mostro as melhores ciclorrotas para fazer turismo no Paraná e muito esporte. Então, a gente mostra os municípios, eu já rodei aí mais de 90 municípios no Paraná, aqui na TV Paraná Turismo, e é um prazer enorme, uma diversão, isso tudo para fazer com que o telespectador saia do sofá, pegue a bicicleta e vá explorar os lugares lindos que nós temos aqui no nosso estado.
0: Quer dizer, Cíntia, você pega uma equipe de TV, um câmera, o motorista, o cinegrafista, a produção e vai pro abraço, vai atrás de imagem, trilha em todo o Paraná.
2: Exatamente, por todas as regiões do Paraná a gente passa e fala sobre o povo paranaense. Nós temos aí cinegrafistas, fazemos imagens aéreas, temos o motorista que me leva com a minha companheira, que é a minha bicicleta, e a gente vai contando história e mostrando as paisagens de tirar o fôlego que nós temos no nosso estado.
0: E é sempre a mesma bicicleta, Cíntia?
2: Olha, boa pergunta. Não tinha me perguntado sobre isso ainda. Como eu trabalho promovendo o esporte, né, o ciclismo, às vezes eu dou uma trocada de bicicleta justamente para mostrar uma outra experiência. As últimas gravações que eu fiz foram em longas distâncias e eu tive o prazer de pedalar. Já conhecia, já tinha testado, mas não tinha vivenciado a experiência de pedalar uma bicicleta de pedal assim. Assistido, não sei se o ouvinte conhece, não é uma bicicleta elétrica. Ela tem um motor elétrico, mas ela não tem aquele acelerador. Ou seja, o ciclista precisa pedalar, ele precisa assistir a bicicleta. Então, não é bicicleta de preguiçoso, é uma bicicleta que te leva um pouco mais rápido e um pouco mais além, um pouco, a gente consegue desenvolver uma distância maior com uma bicicleta assistida. É uma experiência incrível. Eu que tenho aí mais de 30 anos pedalando, já pedalei em competição, já pedalei em viagens e várias experiências, nunca tinha tido uma vivência numa bicicleta assistida e foi surpreendente.
0: Surpreendeu bastante. No Brasil, o Dia Nacional do Ciclista é comemorado dia 19 de agosto. O ciclista do Paraná, o ciclista do Brasil, quando ele sai às ruas, você

0: um dia que homenageia ele. Então, já respondendo a sua pergunta, ele perdeu a vida atropelado. Então, assim, tem melhorado muito a questão do respeito ao ciclista, mas temos ainda um longo caminho aí a percorrer, e a gente usa muito bem os meios de comunicação para trazer informação para quem está nos ouvindo, para quem nos assiste na TV. É, lembrando de que a bicicleta é um veículo também e que você precisa respeitar quem está ali em cima, que é uma vida que está em cima da bicicleta, que você precisa manter no mínimo 1,5 metro de distância ao cruzar um ciclista, manter essa distância atrás e nas laterais dele, passar devagar, né? Não querer tirar aquela fininha educativa, porque você pode machucar, né? E ali em cima da bicicleta vai um pai, uma mãe de família, um trabalhador, né? Até mesmo um médico que te atendeu num hospital numa noite anterior, e que daí ele está usando ali o dia de folga dele para fazer um exercício. Então, vamos respeitar.
1: Na realidade, Cíntia, hoje, devido ao trânsito que é congestionado em todo o Brasil, em todo qualquer canto tem trânsito, a bicicleta é o meio de transporte rápido. E com certeza, eu que moro bem perto aqui da rádio, venho de carro, se eu vim de bicicleta, venho mais rápido.
0: Vem mais rápido, você vem sem fazer, sem ter poluição, né? E ainda de quebra ganha saúde, porque você está pedalando. E a perspectiva da cidade de cima de uma bicicleta é totalmente diferente. Então eu convido aí o ouvinte a experienciar um pouco essa visão, que é você sentir a cidade, passar pelos mesmos lugares que você passa de carro, passar de bicicleta, para ver. E daí depois manda uma mensagem aqui para a gente e diz qual que foi a sensação.
1: Ok, então, Cíntia, eu quero agradecer a sua presença. Fique à vontade, o dia que passar ali, como que a gente chama ali? A passarela? O telão da Educativa. Olha para a esquerda ou para a direita e entra aqui no estúdio da Educativa.
0: Tá bom, Cíntia? Adorei, muito obrigada, e uma boa tarde para você e para todo mundo que nos escutou.
1: Para você também, Cíntia, um grande abraço.

0: Muito bem, 17 horas e 22 minutos, 17h22 na capital de todos os paranaenses.
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1: Agora 17 horas e 26.
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1: Agora, 17 horas e 27 minutos, 17h27. 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
1: Agora 17 horas e 40 minutos em Curitiba, 17h40 na capital de todos os paranaenses. 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
1: 17 horas e 46 minutos, 17h46. 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Fim de tarde da Educativa. Chegando, Fagner. Lembranças de um beijo.

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minha gente, nós vamos ficando por aqui, vamos agradecendo o carinho da tua sintonia. Amanhã tem mais, a partir das 5 da tarde, logo após o programa do Tobias. Antes da Regininha, está Nivaldo Walter com o fim de tarde da Educativa. Você que ligou, você que participou, você que ficou em casa acompanhando a gente pelo rádio, pelas redes sociais, o nosso abraço, o nosso carinho, o nosso respeito. A seguir, os clássicos da Educativa com a Regininha, das 18 até as 19. Um grande abraço, uma boa tarde, uma boa noite. Até amanhã às 5, se Deus quiser. Tchau, gente!

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7: Excelente fim de tarde para você ligado, ligada aqui na Educativa FM 97.1 e AM 630. Eu sou Regininha e te faço companhia até as 7 horas da noite, ao vivo, com os sucessos que marcaram época, o nosso Clássicos da Educativa. E para começar esta sequência, uma canção que atravessou gerações e continua dizendo muito sobre o Brasil. Como Nossos Pais, de Belchior, foi lançada em 1976 no álbum Alucinação. No mesmo ano, ganhou uma interpretação definitiva na voz de Elis Regina, que levou a música para um público ainda maior. Belchior fala sobre juventude, sonhos, mudanças e a sensação de descobrir que, mesmo querendo transformar o mundo, podemos acabar repetindo os caminhos de quem veio antes. Uma canção sobre o tempo, a vida e as contradições de cada geração. Como Nossos Pais, com Belchior.

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1: Ô, Chico, tá um calor, hein? Ô, rapaz, tá bom demais.

0: clássicos da Educativa Rockwell Knife de 1984. Agora 6:18 e A Cor do Som é também o nome de uma das bandas mais criativas da música brasileira. A história começa no fim dos anos 70, quando músicos ligados aos Novos Baianos se juntaram para criar uma sonoridade própria, misturando choro, frevo, baião, rock e música instrumental. A canção A Cor do Som traduz justamente essa ideia: transformar música em cor, movimento e sensação. Um convite para ouvir sem preconceitos e perceber a riqueza dos sons brasileiros. Agora a gente ouve A Cor do Som e o clássico Semente do Amor.
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0: O que é que há?
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0: Clássicos da Educativa, agora 6h34, excelente início de noite de terça-feira para você. E quando Caetano Veloso chegou a São Paulo nos anos 60, ainda jovem, acompanhando a irmã Maria Bethânia, a cidade causou um estranhamento, mas aos poucos aquele baiano foi descobrindo uma São Paulo de arte, poesia, música e personagens fascinantes. Anos depois, em 1978, já morando no Rio, Caetano transformou essas lembranças em Sampa, escrita para um programa de televisão sobre o aniversário da cidade. A inspiração veio também de Ronda, de Paulo Vanzolini. E assim nasceu uma das mais bonitas declarações de amor à cidade, eternizada no encontro da Ipiranga com a São João. E a gente vai ouvir agora, aqui nos Clássicos da Educativa.
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0: Clássicos da educativa Eurythmics Sweet Dreams, agora 6h46. E em 1986, os Paralamas do Sucesso preparavam um álbum Selvagem. E tinha uma música pronta, mas faltava a letra. A ideia foi chamar Gilberto Gil por sua ligação com o reggae e com a música jamaicana. Herbert Viana enviou a gravação instrumental para Gil, que estava em Florianópolis. No hotel, de frente para o mar, Gil ouviu a fita algumas vezes e em poucas horas escreveu a letra de A Novidade. A imagem da sereia serviu de metáfora para falar da desigualdade social. O resultado virou um dos grandes clássicos dos Paralamas e agora a gente ouve A Novidade.
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0: Clássicos da Educativa Os Mutantes, Ando Meio Desligado, de 1970. Agora 6h55, já trazendo a nossa saideira de hoje com The Rolling Stones, Start Me Up. Um grande beijo a todo mundo, excelente início de noite desta terça-feira para você. E a gente volta a se encontrar amanhã. Até lá!
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1: Em Brasília, 19 horas. Está no ar a Voz do Brasil. As notícias do governo federal que movimentaram o país no dia de hoje.
2: Olá, boa noite.
1: Boa noite para você que nos acompanha em todo o país.
2: Terça-feira, 18 de agosto de 2026.
1: Vamos aos destaques do dia.
2: Atualização da lei seca.
1: Nova regulamentação prevê o uso de equipamentos para identificar outras substâncias além do álcool.
2: Após acidente, em caso de morte, será obrigatória a realização de exame para detectar álcool ou drogas ilícitas.
1: Atendimento a mulher.
2: Busca de informações sobre direitos e proteção lideram chamadas ao Ligue 180. Graziela Mendonça.
3: A violência psicológica respondeu por 35% das mais de 98 mil denúncias recebidas pelo canal nesta primeira metade do ano.
1: Anvisa aprova duas novas canetas para tratamento de diabetes.
2: Os dispositivos possuem como princípio ativo a semaglutida, obtida por via sintética.
1: Em entrevista, a diretora da agência da Anvisa, Daniela Marreco, destaca a importância da aprovação desses medicamentos.
4: Consideramos, sim, bastante perigoso e, em termos de segurança, para o paciente utilizar produtos que não estão regularizados pode, sim, trazer um risco à saúde das pessoas.
2: Hoje, na apresentação da Voz do Brasil, Luciana Vasconcelos e Luciano Seixas.
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2: O Conselho Nacional de Trânsito atualizou procedimentos de fiscalização da Lei Seca, que estabelece regras para coibir a condução de veículos sob influência de álcool.
1: As novas medidas entram em vigor após publicação no Diário Oficial da União.
2: E quem tem todos os detalhes das atualizações é a repórter Luana Karen, que conversa com a gente ao vivo. Boa noite, Luana.
5: Boa noite, Luciano e Luciana. Boa noite aos ouvintes da Voz do Brasil. O novo regulamento passa a prever três formas principais de verificação durante fiscalizações: teste com bafômetro, teste em equipamento específico que indica outras substâncias psicoativas, como drogas ilícitas, e constatação de sinais de alteração psicomotora do motorista por agentes de trânsito. Continuam sendo admitidas imagens, vídeos e outros meios de prova aceitos legalmente. A partir da resolução, fica instituída uma fase de triagem nas operações. Nesta etapa, poderá ser utilizado pré-teste ou teste passivo de alcoolemia. O resultado dessa primeira fase não poderá isoladamente gerar autuação ou caracterizar a condução sob influência de álcool. Nesses casos, será necessária a continuidade das avaliações previstas na norma, como o uso do bafômetro.
1: E Luana, a nova regra detalha mecanismos para situações que possam interferir no resultado do bafômetro?
5: Detalhe sim, Luciana. Em situações envolvendo produtos que podem deixar temporariamente resíduos de álcool na boca, como o consumo de bombom de licor, pão de forma ou enxaguante bucal, a norma estabelece que deverá ser feito um novo teste. Isso pode ocorrer também quando algum fator técnico ou operacional comprometer o resultado válido.
2: Luana, a nova resolução também prevê o uso de equipamentos adicionais para verificar o uso de substâncias psicoativas, como drogas ilícitas?
5: Prevê sim, Luciana. A norma permite o uso de equipamentos para identificar a presença de outras substâncias além do álcool, capazes de alterar e comprometer a capacidade de dirigir, como drogas ilícitas e substâncias que determinem dependência. De acordo com a norma, o auto de infração deverá conter o tipo de substância detectada pelo equipamento. Para serem usados na fiscalização, os equipamentos deverão ser certificados pelo Inmetro. O texto regulamenta a possibilidade de testes toxicológicos e outros meios técnicos ou científicos para constatar a influência de substâncias psicoativas.
1: E Luana, naquele caso que o condutor se nega a fazer os testes quando solicitado, ainda continua valendo?
5: Continua assim, Luciana. Neste caso, o motorista continuará sujeito à multa e suspensão do direito de dirigir por 12 meses. Mas o Manual Brasileiro de Fiscalização de Trânsito foi atualizado para detalhar e padronizar a atuação em casos de recusa ao teste. Para o condutor que não realizar o procedimento, a norma estabelece como cada situação deve ser registrada e determina que, em uma mesma abordagem, não sejam lavrados simultaneamente autos de infração por dirigir sob influência de álcool ou outras substâncias psicoativas e por se recusar ao exame. Nos casos de acidentes que resultem em óbito, o motorista será obrigado a fazer exame para detectar álcool ou outras substâncias psicoativas.
2: Luana, foram criadas novas penalidades ou infrações com a medida?
5: Foram não, Luciano. A atualização da Lei Seca não altera ou cria novas penalidades. Apenas regulamenta os critérios de fiscalização e de comprovação de infração. A norma atualiza procedimentos vigentes desde 2013 e também estabelece o modo de identificação de outras substâncias psicoativas. As novas regras entram em vigor após a publicação da norma no Diário Oficial da União. Os equipamentos para exames toxicológicos poderão ser usados imediatamente após a publicação, a depender apenas da disponibilidade e da existência de equipamentos certificados conforme os requisitos estabelecidos pela resolução. Luciana e Luciano, volto com vocês.
6: Muito obrigada, Luana Karen, pelas informações ao vivo aqui na Voz do Brasil.
2: Mais de 1 milhão de ligações já foram recebidas este ano pelo Ligue 180.
6: A central de atendimento à mulher é gratuita e recebe denúncias, pedidos de informações e dá orientações relacionadas à proteção da mulher.
7: O Ligue 180 recebeu 1.035.647 ligações de janeiro até julho deste ano, o equivalente a 4.884 chamadas por dia. A central de atendimento à mulher é gratuita e serve não apenas para denúncias, mas também para pedidos de informação e orientações sobre os serviços da rede. O estado de São Paulo liderou os atendimentos no primeiro semestre, com mais de 106 mil ligações recebidas. Em seguida, vem Rio de Janeiro, Minas Gerais, Bahia e Rio Grande do Sul. Estela Bezerra, secretária nacional de enfrentamento à violência contra mulheres, aponta qual tem sido o papel deste canal.
8: O canal 180, ele tem uma importância de demonstrar à população o como a consciência, a conscientização sobre violência contra as mulheres tem ampliado. Antes você só considerava violência contra as mulheres, feminicídio e agressão física. Hoje você tem denúncias de violência psicológica, que é a primeira no ranking das denúncias. A gente tem denúncias de violências digitais, que é uma violência nova, contemporânea, né, que não se percebia dessa maneira.
7: A violência psicológica respondeu por 35% das mais de 98 mil denúncias recebidas pelo canal nesta primeira metade do ano. Em seguida, vem a violência doméstica, com mais de 24 mil ligações. Também foram registrados casos de violência moral e patrimonial. Se você é mulher e está sofrendo algum tipo de violência ou conhece alguém nesta situação, ligue 180 ou envie uma mensagem pelo WhatsApp. WhatsApp 61 96100180. O serviço funciona 24 horas, 7 dias por semana. O atendimento é feito em português, inglês ou espanhol e ainda na língua brasileira de sinais. Reportagem Graziela Mendonça.
2: Estão abertas as inscrições para uma capacitação online em inteligência artificial voltada para mulheres à frente de pequenos negócios.
6: A iniciativa oferece 5 mil vagas, sendo metade delas para mulheres negras.
2: As atividades começam em 1º de setembro e vão tratar do uso da inteligência artificial em áreas como gestão, planejamento, marketing, vendas, atendimento ao cliente, análise de dados, produtividade e inovação.
6: Ao final do curso, 50 negócios poderão ser selecionados para receber um investimento inicial, destinado à implementação dos projetos desenvolvidos durante a formação.
2: As interessadas podem se inscrever até o dia 20 de outubro no portal do Ministério do Empreendedorismo, da Microempresa e da Empresa de Pequeno Porte.
6: E professores da educação básica de todo o país podem realizar cursos sobre inteligência artificial, IA, de graça.
2: A formação continuada está disponível no ambiente virtual de aprendizagem do Ministério da Educação, AVAMEC.
9: Os cursos tratam desde os conceitos básicos de IA até a aplicação das ferramentas em atividades de sala de aula. Cada participante pode organizar o próprio ritmo de estudos e há formações voltadas para o ensino fundamental e para o ensino médio. Entre os assuntos abordados estão uso pedagógico da IA, criação de recursos digitais, planejamento de atividades e o uso responsável das ferramentas. Os conteúdos também tratam de temas como autoria, pensamento crítico, proteção de dados, segurança digital e avaliação das informações produzidas por ferramentas de inteligência artificial generativa. Os cursos variam entre 20 a 180 horas de duração. Para se inscrever, basta acessar o AVAMEC, fazer login ou criar uma conta na plataforma. O endereço é avamec.mec.gov.br. Priscila Machado, para a Voz do Brasil.
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11: Olá, meu nome é Ana Júlia Toches e a minha pergunta é: eu devo começar pelas questões fáceis ou difíceis no Enem?
6: Quem responde é o professor de matemática Marcelo Almeida, que aproveita para dar mais dicas para se sair bem na prova.
12: Olá, pessoal. Estou aqui para trazer para vocês uma dica muito importante. Você que está se preparando para as provas do Enem que estão aí chegando e precisa aumentar sua nota em matemática. Muitas vezes o estudante se apega nas questões difíceis e acaba perdendo muito tempo em resolução dessas questões. Dica: questões fáceis e médias são as questões que vão aumentar em muito a sua nota em matemática. Acertem questões fáceis, acertem. Não erre uma questão fácil. E em matemática, onde a gente vê essas questões? Estatística básica, média, moda, mediana, gráfico, interpretação gráfica, são questões que muita gente, por achar que é fácil, acaba deixando de estudar. Então, dica: pegue as provas anteriores e faça todas essas questões. Tenho certeza que vai dar bom demais.
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2: Duas novas canetas emagrecedoras à base de semaglutida foram aprovadas pela Agência Nacional de Vigilância Sanitária, Anvisa.
6: Uma das canetas é genérica, produzida por farmacêutica brasileira.
2: A semaglutida é um medicamento que age de maneira similar ao hormônio GLP-1 e, com isso, reduz apetite, diminui as taxas de açúcar no sangue e tem sido amplamente utilizado para o controle da obesidade.
6: Com a queda da patente do primeiro medicamento comercial à base de semaglutida, a agência tem analisado e liberado pedidos de laboratórios para produzir medicamentos similares e genéricos.
2: Em conversa com a Voz do Brasil, a diretora da Anvisa, Daniela Marreco, explica como é o processo de análise para esses pedidos e os riscos do uso de canetas falsificadas. Acompanhe.
13: Diretora Daniela Marreco, da Agência Nacional de Vigilância Sanitária. É um prazer ter a senhora conosco aqui na Voz do Brasil. Bom, vamos começar então explicando para o nosso ouvinte como é que funcionam esses processos de registro, quanto tempo em média eles duram?
4: Os processos de registro de medicamentos realizados pela Anvisa, eles têm como base avaliar aspectos essenciais do medicamento, que é a qualidade, a segurança e a eficácia daquele medicamento. A gente também verifica, no âmbito dessa análise, as boas práticas de fabricação, ou seja, se a empresa fabricante daquele medicamento cumpre as boas práticas durante o processo produtivo. Esse prazo de avaliação, ele depende não só do tempo que a Anvisa leva para avaliar toda essa documentação que é apresentada pela empresa, mas também do prazo que as empresas precisam para cumprir eventuais questionamentos que sejam feitos pela agência.
2: A Anvisa baseia toda a sua avaliação em documentos apresentados pelos laboratórios interessados no registro, né? Ela pode pedir algum tipo de complementação nas pesquisas, por exemplo, para atender aos quesitos de eficácia ou de segurança?
4: Com certeza, isso acontece na maior parte dos casos após a avaliação da documentação que é inicialmente apresentada pela empresa. Caso fique qualquer dúvida ou qualquer necessidade de complementação dos dados que foram apresentados, a Anvisa faz solicitações adicionais para o laboratório fabricante para que ele complemente a documentação de qualidade ou a documentação de segurança e eficácia daquele medicamento, para que a gente possa, ao final do processo, ter certeza em relação ao cumprimento de todos os critérios necessários para dar segurança à população ao uso daquele medicamento que foi aprovado pela agência.
13: Agora, no caso de princípios ativos como o da semaglutida, já tinha um medicamento prévio com registro e a patente dele caiu. Isso torna mais fácil conseguir o registro das novas medicações em relação, por exemplo, a medicamentos que ainda não tem nenhum no mercado?
4: Sim, sim. São processos de avaliação diferentes. Quando o medicamento é novo, é inédito no país, a empresa precisa, além da documentação de qualidade, ela precisa comprovar também a segurança e a eficácia daquele medicamento por meio de estudos clínicos. Então, é um dossiê com dados adicionais que envolvem a realização dessas etapas de estudo clínico. No caso dos medicamentos que são cópias ou que são similares a um outro medicamento registrado, nós vamos comparar esses novos medicamentos ao medicamento de referência, esse medicamento anterior que já tinha registro na Anvisa. Então, eles vão poder apresentar provas comparativas, é uma caracterização bastante extensa em termos físico-químicos, mas de forma comparativa ao medicamento que já comprovou esses aspectos de qualidade, segurança e eficácia. Então, sim, nós podemos dizer que é um processo um pouco mais fácil para essa comprovação dos critérios técnicos necessários para o registro.
2: Diretora, já existem muitos vídeos na internet circulando falando sobre novos princípios ativos que seriam ainda mais eficazes que a semaglutida e a tirzepatida, que são os dois mais utilizados atualmente, né? Seria o caso da retatrutida, que provocaria uma perda de peso mais rápida e ainda maior. Esse princípio não está aprovado ainda no Brasil, né?
4: Isso, perfeito. A retatrutida ainda não tem um pedido de registro aqui na Anvisa, é um medicamento que se encontra ainda em etapa de estudo clínico, então nós não podemos afirmar nem qualidade, nem segurança, nem eficácia em relação a esse produto. A gente precisa aguardar que ele complete o seu desenvolvimento clínico, que ele seja submetido para análise da Anvisa, para aí sim a gente ter qualquer conclusão em relação aos efeitos desse produto.
13: Agora, diretora, junto com o sucesso das canetas, veio também, claro, como sempre, as falsificações, a entrada no país de versões de marcas que não passaram pelo processo de registro na Anvisa. Quais são os controles que a Anvisa faz e quais os riscos de o consumidor usar esses medicamentos que não tenham passado por esses controles?
4: A Anvisa tem intensificado muito durante esse ano de 2026 a fiscalização em relação a esses produtos, que são produtos irregulares, produtos que, como você colocou, não passaram pela avaliação da agência, com o objetivo de proteger a saúde da população para que não utilize esses produtos. Em relação aos riscos, como são produtos que não passaram pela avaliação da Anvisa, a gente não consegue saber quais são as substâncias, qual é a composição daquele produto, quais são os critérios de eficácia, ou seja, aquele produto vai realmente funcionar quando foi utilizado pelo paciente, qual é a população que poderia utilizar aquele produto e, principalmente, quais são os riscos para as pessoas que utilizarem esses produtos que não tiveram uma avaliação pela Anvisa. Então, consideramos, sim, bastante perigoso e, em termos de segurança, para o paciente utilizar produtos que não estão regularizados, pode, sim, trazer um risco à saúde das pessoas.
2: Se a pessoa quiser conferir se uma determinada marca, algum medicamento está aprovado pela Anvisa, como é que ela deve proceder? É possível fazer a consulta no site da agência, por exemplo?
4: Sim, é possível. No site da Anvisa existe um mecanismo de busca consulta de produtos regularizados. Esse site de consulta, ele é dividido de acordo com todas as categorias de produtos que a agência regula. Se a pessoa buscar na parte de medicamentos, ela pode digitar ali o nome comercial do medicamento, ela pode digitar a substância ativa. Existem vários critérios de busca que o cidadão pode utilizar para conseguir conferir se aquele medicamento está de fato registrado e regularizado no Brasil. Além disso, o medicamento também, quando o paciente adquire aquele produto, ele vai ter um número de registro identificado na caixinha do medicamento, número de registro na Anvisa, e por meio desse número, a pessoa também consegue, no nosso site, localizar se o produto é ou não um produto regular perante a agência.
13: Muito bem, nós conversamos com Daniela Marreco, diretora da Agência Nacional de Vigilância Sanitária, Anvisa. Muito obrigada, diretora, pela sua entrevista aqui à Voz do Brasil.
4: Eu que agradeço.
6: A aproximação entre o Brasil e os países do Sudeste Asiático está no centro da agenda do secretário-geral da ASEAN, Cao Kim Hong, em Brasília.
2: Em reunião com o ministro das Relações Exteriores, Mauro Vieira, foram discutidas formas de ampliar

0: a relação política e econômica do Brasil com os países do Sudeste Asiático e ampliar a cooperação com a ASEAN e seus Estados-membros.
1: O comércio Brasil-ASEAN tem crescido a uma média de 13% a cada ano desde 2020. Nesse ritmo, o intercâmbio comercial deverá ultrapassar aquele com parceiros tradicionais do Brasil, como os Estados Unidos ou a União Europeia, num futuro próximo. O Brasil já exporta mais para a Indonésia, para o Vietnã e para a Malásia e Tailândia do que para a França.
0: Fazem parte da ASEAN 11 países: Brunei, Camboja, Indonésia, Laos, Malásia, Mianmar, Filipinas, Singapura, Tailândia, Timor-Leste e Vietnã. Em 2025, o comércio entre o Brasil e países do grupo somou mais de 38 bilhões de dólares. O bloco foi o quinto maior parceiro comercial do Brasil, atrás de China, União Europeia, Estados Unidos e Mercosul. Mauro Vieira destacou ainda que a visita faz parte da estratégia brasileira de diversificação das parcerias externas e de fortalecimento da presença brasileira em diferentes regiões do mundo.
1: O aprofundamento da relação com a ASEAN está em plena sintonia com as prioridades da política externa brasileira. A diversificação das parcerias econômicas, o estreitamento dos vínculos com regiões que são destino importante de nossas exportações, a coordenação em temas multilaterais e o fortalecimento da cooperação Sul-Sul.
0: Esta é a primeira visita de um secretário-geral da ASEAN ao Brasil. Além do Itamaraty, a agenda também inclui encontros com outras autoridades dos ministérios, além de contatos com representantes empresariais e acadêmicos brasileiros. Reportagem Gabriela Noronha.
2: Começou hoje o pagamento da parcela do Bolsa Família referente ao mês de agosto.
3: Os depósitos vão ser realizados até o dia 31 de agosto.
2: O calendário segue de acordo com o dígito final do NIS impresso no cartão dos beneficiários.
4: Os repasses do Bolsa Família de agosto começam nesta terça-feira, dia 18, e vão até o dia 31. O valor médio do benefício este mês é de R$ 678,35. O pagamento é feito de acordo com o último dígito do número de identificação social, o NIS, que cada família tem no cartão do programa. Recebem primeiro famílias com o NIS terminado em 1 e assim sucessivamente até o NIS final 0, no dia 31 de agosto. Para receber o benefício, as famílias devem atender aos critérios do programa, manter o cadastro único atualizado e cumprir as condicionalidades nas áreas de saúde e educação. Para verificar a situação do benefício, extratos e valores, o beneficiário pode consultar os aplicativos do Bolsa Família e Caixa Tem. O Disque Social, pelo número 121, também está disponível para atendimento ao público. A ligação é gratuita de todo o Brasil. Reportagem Érica Brás.
3: Lembrando que o pagamento é unificado às famílias que vivem em locais em situação de emergência ou calamidade pública decretada pelo governo federal.
2: A partir de hoje já podem ser atualizadas as informações do indicador de capacidade municipal.
3: As informações são utilizadas para acompanhar diferentes aspectos da capacidade do município na área de proteção e defesa civil.
2: Os municípios têm até o dia 31 de outubro para preencher o formulário em defesacivil-icm.com.br.
3: E essas foram as notícias do governo federal.
2: Uma realização da Secretaria de Comunicação Social da Presidência da República.
3: Com produção da empresa Brasil de Comunicação.
2: Fique agora com as notícias do Poder Judiciário e do Congresso Nacional. Uma boa noite.
3: Boa noite para você e até amanhã.
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7: CNJ lança a cartilha Remuneração de Magistrados e Magistradas.
8: TSE esclarece que é falso que a urna eletrônica exibe a mensagem confirma o seu voto.
7: STJ valida a eliminação de candidato a policial penal com histórico social incompatível.
8: Boa noite, eu sou Leandro Bezerra.
7: E eu sou Walter Lima.
8: O Conselho Nacional de Justiça lançou nesta terça-feira a cartilha Remuneração de Magistrados e Magistradas. Dúvidas frequentes?
7: O material detalha a decisão do Supremo Tribunal Federal sobre o tema e a...

0: medidas do CNJ para fiscalizar e dar mais transparência aos pagamentos da magistratura. Repórter Carolina Chaves.
1: A publicação reúne o histórico de normas e traz um formato prático de perguntas e respostas com links diretos para a legislação. A cartilha está disponível no site do CNJ para acesso de toda a sociedade. Durante a reunião, o presidente do CNJ e do STF, ministro Edson Fachin, fez um pronunciamento.
2: Criamos o Observatório Nacional de Integridade e Transparência. Ampliamos os mecanismos de controles, disponibilizamos dados em volume sem precedentes e temos agora um contra-cheque único a caminho e todas as rubricas conhecidas e uniformizadas.
1: O ministro Fachin destacou que o judiciário está aberto ao controle social, mas ressaltou que questionamentos legítimos não podem ser confundidos com campanhas de descredibilização.
3: STJ considera válida a eliminação de candidato em concurso público para o cargo de policial penal.
0: Mesmo sem condenação criminal definitiva, havia registros policiais, processos arquivados e o inquérito em andamento. Fátima Uchoa.
4: Após ser eliminado do certame, o candidato impetrou o mandado de segurança. O juízo concedeu liminar para que ele participasse do curso de formação, mas o Tribunal de Justiça do Rio Grande do Sul revogou a medida, o que o levou a interpor recurso no STJ. E a segunda turma decidiu que foi legal a exclusão. Para o relator ministro Marco Aurélio Belize, o histórico comportamental do candidato é incompatível com o padrão ético e funcional exigido para o cargo pretendido e quanto a funções ligadas à segurança pública, que exigem padrões éticos mais rigorosos, a análise da vida pregressa deve ir além dos antecedentes criminais, abrangendo também a conduta moral e social do candidato.
3: É falso que a urna eletrônica exibe a mensagem "confirma o seu voto".
0: Eleitor não precisa esperar essa frase para apertar a tecla verde na hora de votar. Fábio Ruas.
5: A frase "confirma o seu voto" não aparece na tela da urna eletrônica. A mensagem que afirma isso e está circulando pelas redes sociais é falsa. A mensagem enganosa diz que se a eleitora ou eleitor apertar a tecla "confirma" antes da suposta frase aparecer na tela, o voto será anulado. Isso não acontece. A Justiça Eleitoral informa que a urna não tem qualquer mecanismo que anule o voto por esse motivo. É importante não confundir. A mensagem que aparece na tela antes de concluir cada voto é "confira seu voto" e não "confirma o seu voto", como alegam as publicações falsas.
3: Advogado da Caixa consegue restabelecer salário que foi reduzido após ação trabalhista contra o banco.
0: Para a Justiça Trabalhista, houve indícios de retaliação. Repórter Rafael Silva.
6: O advogado entrou com ação na Justiça do Trabalho pedindo redução de jornada para 4 horas por dia, conforme prevê o Estatuto da Advocacia. A Caixa concordou, mas reduziu o salário do empregado. Ele alegou retaliação por parte do banco e pediu a manutenção do salário em nova ação judicial. O Tribunal Superior do Trabalho reconheceu a represália e manteve a decisão de restabelecer o salário do advogado. Para os ministros, a Caixa agiu de forma abusiva ao alterar a jornada e diminuir a remuneração sem respaldo legal. A decisão foi unânime.
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3: A você, uma boa noite.
0: E até amanhã.
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9: Eu sou Paula Groba.
10: E eu sou Humberto Pinheiro.
9: E estes são os destaques de hoje do Jornal do Senado, que começa agora.
10: Política de combate à violência contra a mulher pode ser votada no próximo esforço concentrado.
9: Projeto que proíbe cotas em residências médicas divide opiniões no Senado.
10: Eleições 2026. Candidaturas femininas ao Senado crescem e chegam a todos os estados.
9: Boa noite.
10: Boa noite.
9: O combate à violência contra a mulher pode ganhar uma nova estrutura nacional, com mais integração entre os serviços públicos e garantia de continuidade das políticas de proteção.
10: É o que prevê um projeto do senador Paulo Paim, do PT do Rio Grande do Sul, que está em regime de urgência para votação no plenário. A proposta deve ser votada no próximo esforço concentrado. As informações com o repórter César Mendes.
11: O projeto do senador Paulo Paim, do PT gaúcho, que cria a Política Nacional de Enfrentamento à Violência contra a Mulher, busca respostas mais efetivas para as vítimas, continuidade nas políticas e um maior controle social para a proteção dos direitos das mulheres. Relatora, a senadora Damaris Alves, do Republicanos do Distrito Federal, explicou por que é tão importante transformar em lei as ações destinadas ao combate da violência de gênero no país.
12: Para que haja continuidade, que ninguém interrompa a política pública de enfrentamento à violência contra a mulher.
11: Damaris se comprometeu com Paim a encaminhar a votação do projeto na CDH no próximo esforço concentrado, no início de setembro, e diz que vai levar ao presidente do Senado, Davi Alcolumbre, o pedido de urgência com a sugestão de que o texto seja votado em plenário durante os 21 dias de ativismo pelo fim da violência contra a mulher, de 20 de novembro a 10 de dezembro.
9: E pequenos criadores terão mais opções para alimentar os rebanhos por meio do programa de venda em balcão. Além do milho, a Conab poderá adquirir sorgo, caroço de algodão, farelo de soja e farelo de milho.
10: Após a aprovação pelos senadores, foi sancionada pelo presidente da República a lei que amplia o programa de venda em balcão para alimentação animal. Um dos objetivos é facilitar o acesso de pequenos criadores e cooperativas aos estoques públicos de ração. Repórter Pedro Pincer.
13: O Poder Executivo sancionou a lei que altera o programa de venda em balcão e a Lei de Política Agrícola de 1991. A proposta foi aprovada pelo Senado antes de virar lei. A nova regra amplia a lista de produtos que podem ser adquiridos pela Companhia Nacional de Abastecimento, a Conab, para a alimentação animal. Entram nessa lista milho, sorgo, farelo de soja, farelo de milho e outros produtos, com preço de até 25% acima do mínimo vigente no estado onde ocorrer a compra. A relatora no Senado, senadora Tereza Leitão, do PT de Pernambuco, explicou a importância da medida para o setor.
14: É muito importante para o momento atual que nós vivemos com a ameaça dos impactos climáticos provocados pelo El Niño. Ele faz uma adaptação dos instrumentos consolidados a esses novos desafios climáticos e de mercado, quando o acesso à alimentação animal é decisiva para mitigar perdas. Ele fortalece a produção e a renda rural, amplia a capacidade de resposta do Estado e contribui para a segurança alimentar do Brasil.
13: A lei estabelece limites mensais de compra de 27 toneladas para pequenos criadores cadastrados no Sistema de Cadastro Nacional de Produtores Rurais e demais agentes e de 80 toneladas para cooperativas e associações de agricultores familiares.
9: E virou lei a medida provisória aprovada pelo Congresso que ocorreu regiões afetadas por desastres naturais.
10: Os recursos destinados somam 350 milhões de reais. A reportagem é de Herman Kulitz.
15: O crédito extraordinário de 350 milhões de reais cobrirá ações emergenciais de proteção e defesa civil em regiões atingidas por desastres naturais, como excesso de chuvas ou seca e estiagem intensas no início de 2026. Os fenômenos afetaram aproximadamente 5 milhões de pessoas nas 5 regiões do país. A relatora da proposição, senadora Tereza Cristina, do Progressista de Mato Grosso do Sul, deu parecer favorável à medida, em solidariedade aos que sofreram os prejuízos. Por isso, defendeu a distribuição equilibrada do dinheiro por todas as regiões.
16: Diante de desastres que já atingiram milhões de brasileiros, socorrer as vítimas é dever do Estado. Por isso, meu voto é pela aprovação deste crédito de 305 milhões de reais, porque responsabilidade fiscal, antes de ser controle de despesa, é também sensibilidade com quem perdeu a casa, a lavoura e o meio de vida.
15: Os recursos poderão ser usados para assistência humanitária e restabelecimento de serviços essenciais.
9: E o presidente do Senado, Davi Alcolumbre, acompanhou o presidente Lula nesta segunda-feira em uma visita a um navio-sonda da Petrobras em Oiapoque, no Amapá, A agenda ocorreu após a Petrobras anunciar a presença de petróleo em um poço exploratório na bacia da Foz do Amazonas.
10: Alcolumbre destacou o potencial de geração de riquezas para o país e defendeu que os brasileiros decidam sobre o futuro da exploração de petróleo na região. Segundo ele, os recursos do petróleo podem contribuir para a educação e a saúde públicas, além de gerar emprego e renda.
17: Nós sabemos o que a riqueza do petróleo é transformada para a vida das pessoas, sobretudo com os recursos do Fundo Social, que vão para a educação pública brasileira e para a saúde pública brasileira.
9: O projeto de lei que proíbe a adoção do sistema de cotas no ingresso dos programas de residência médica foi alvo de debate na Comissão de Direitos Humanos.
10: Na audiência pública interativa, senadores, representantes de ministérios e de conselhos discutiram se as regras de acesso à formação acadêmica devem valer também para a seleção da especialização. Repórter Douglas Castilho.
18: O autor do requerimento para a reunião, senador Paulo Paim, do PT do Rio Grande do Sul, se manifestou contra o avanço da proposta, lembrando que é um defensor histórico das ações afirmativas no Senado Federal.
19: A política de cotas não é um privilégio, é simplesmente um instrumento de correção de desigualdades históricas e de ampliação de oportunidades. Não estamos discutindo apenas uma regra de seleção para programas de residência. Estamos discutindo que país queremos.
18: O autor do texto, o senador doutor Irã, do PP de Roraima, também se afirmou partidário das medidas de equidade, mas acredita que a existência desse tipo de política na graduação já cumpre a função de reduzir desigualdades, devendo prevalecer a partir dessa etapa a pura avaliação de competência.
20: Quando a gente entra na faculdade, a gente tem as mesmas oportunidades, os mesmos professores e hoje com a internet, com a democratização do conhecimento, depois disso tudo, a gente ainda tem cota para fazer residente? Não.
18: O projeto já recebeu o relatório favorável do senador Márcio Bittar, do PL do Acre, e encontra-se pronto para a votação na comissão.
21: Eleições 2026.
9: O número de mulheres na disputa por uma vaga no Senado cresceu nas eleições de 2026. São 69 candidatas, o maior número das três últimas eleições.
10: Mas mesmo com o avanço, elas ainda são minoria entre os concorrentes. Neste ano, as mulheres representam 22% das candidaturas ao Senado. O repórter Alexandre Campos mostra como está a participação feminina nessa disputa.
22: O número de candidatas representa 22% do total de candidaturas registradas neste ano. Para mudar esse cenário, o Senado, além de analisar projetos que visam aumentar a participação feminina na política e combater a chamada violência política de gênero, também lançou o Guia da Candidata. O manual, com linguagem clara e prática, traz orientações sobre diversos pontos durante o processo eleitoral e sobre o caminho para ocupar espaços de poder com segurança, informação e autonomia. Em sessão especial em março deste ano, a então senadora e procuradora da mulher no Senado, Augusta Brito, lamentou a necessidade de uma publicação como essa.
23: A política não é neutra. Mulheres enfrentam dificuldades maiores de acesso a financiamentos, às redes de apoio, à visibilidade, bem como são alvos mais frequentes de ataques, de desinformação e de violência política.
22: Dos atuais 54 senadores em final de mandato, 32 vão tentar a reeleição. Quanto à idade, 3 candidatos têm mais de 90 anos e 20 têm menos de 40. No critério cor-raça, 2 afirmaram que são amarelos, 192 brancos, 4 indígenas, 88 pardos e 29 pretos.
10: Com trabalhos técnicos de João Lira, o Jornal do Senado fica por aqui. Acompanhe agora as notícias da Câmara dos Deputados. Boa noite.
9: Boa noite e até amanhã.
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24: Câmara cria símbolo para conscientizar a população sobre doenças raras.
25: Avança a proposta que institui Dia Nacional sobre Climatério e Menopausa.
24: Deputados devem regulamentar a produção celular de proteínas animais.
25: O projeto prevê verba específica da primeira infância no orçamento público.
24: Boa noite. já está pronto para entrar na pauta de votações do plenário da Câmara, projeto que prevê detalhamento de recursos da primeira infância no orçamento público. A repórter Paula Bittar traz mais informações sobre a proposta.
1: A Comissão de Constituição e Justiça da Câmara aprovou um projeto que torna obrigatória a inclusão de quadros específicos no orçamento público para detalhar os recursos destinados à primeira infância, ou seja, a crianças de 0 a 6 anos de idade. De acordo com o projeto, os quadros deverão ser anexos à lei orçamentária anual e ao relatório resumido da execução orçamentária e discriminar as despesas em educação, saúde, assistência social e ações intersetoriais que tenham como beneficiárias diretas crianças de até 6 anos e suas famílias. A autora da proposta, a deputada Laura Carneiro, do PSD do Rio de Janeiro, afirma que a criação do quadro Orçamento Criança é mais um passo no sentido de garantir políticas públicas para essa faixa etária.
2: Sem recursos, sem garantia de orçamento, dificilmente as políticas públicas podem ser levadas a cabo. Então, não adianta a gente criar legislação, a gente ter a vontade política, se a gente não tiver os recursos necessários para implementá-las. E a fiscalização dessas políticas se faz através do orçamento. Então, garantir a existência desses recursos, o levantamento desses recursos, os dados, são absolutamente necessários à política de proteção à infância e adolescência brasileiras.
1: A proposta que torna obrigatória a inclusão de quadros específicos no orçamento público para detalhar os recursos destinados à primeira infância ainda precisa ser analisada pelo plenário antes de seguir ao Senado. Da Rádio Câmara, de Brasília, Paula Bittar.
21: Educação.
25: Ayrton Faleiro, do PT, celebra a expansão do ensino superior no Pará. O congressista registra a criação de novas unidades federais no estado e o envio de verbas para apoiar a cultura e o esporte amador na região.
24: O legislador defende as políticas e programas como o Pé de Meia para garantir a conclusão da educação escolar e o ingresso no ensino superior. Ayrton Faleiro cumprimenta os mais de 100 líderes juvenis com quem se reuniu para traçar ações de apoio à educação e ao esporte.
25: Santim Roveda, do União, comemora a liderança do Paraná no IDEB, mantida nos resultados de 2025. O deputado atribui o desempenho aos investimentos do governo estadual na estrutura das escolas, na alimentação dos estudantes e na qualificação dos profissionais da educação.
24: Santim Roveda também cita a climatização das salas de aula e a oferta diária de proteína animal na merenda, entre as medidas adotadas pela rede estadual. O parlamentar ainda destaca a seleção técnica de profissionais para as chefias dos núcleos regionais de educação.
25: Inácio Arruda, do PCdoB, comemora os resultados da educação pública no Ceará. Segundo o parlamentar, 80 das 100 melhores escolas públicas de ensino fundamental do país estão no estado, conquista que ele atribui a políticas de educação e ao trabalho de professores e municípios.
24: Inácio Arruda também ressalta iniciativas como a ampliação das escolas de tempo integral e a formação e valorização dos professores. Ele cita municípios como Sobral, Coreaú, Cruz, Pires Ferreira e Pedra Branca, entre os que possuem escolas de destaque.
25: General Girão, do PL, critica a política de aprovação de alunos adotada no Rio Grande do Norte. Ele conta que estudantes do ensino médio podem avançar de ano mesmo reprovados em até 6 disciplinas, o que, na avaliação do parlamentar, engana os resultados da educação no estado.
24: General Girão questiona os resultados divulgados pelo IDEB para o Rio Grande do Norte, afirmando que os indicadores de matemática e português pouco avançaram. Para ele, a política adotada pelo governo do estado não representa uma melhoria efetiva na qualidade do ensino.
21: Saúde.
25: A criação de um Dia Nacional de Conscientização sobre o Climatério e a Menopausa avançou na Câmara, com a aprovação da proposta pela Comissão de Saúde. Quem informa é a repórter Júlia Lopes.
3: A Comissão de Saúde da Câmara dos Deputados aprovou um projeto que cria o Dia Nacional de Conscientização sobre o Climatério e a Menopausa, a ser celebrado em 18 de outubro. A proposta da deputada Ana Paula Lima, do PT de Santa Catarina, busca ampliar a informação sobre os sintomas, impactos e tratamentos desse período, além de incentivar as mulheres a procurarem acompanhamento médico. O climatério é uma fase de transição que antecede e inclui a menopausa. Com a queda hormonal, podem surgir sintomas como ondas de calor, insônia, alterações de humor e dores nas articulações. Especialistas destacam que o tratamento deve ser individualizado de acordo com a necessidade de cada paciente. Para a deputada Ana Paula Lima, muitas mulheres passam por essa fase sem identificar os sintomas e sem receber orientação adequada.
0: É que muitas mulheres passam por essa etapa e elas não são identificadas e elas precisam fazer a reposição hormonal, se assim desejarem e se assim forem orientadas pelo médico que faz a assistência.
3: O projeto também prevê ações de conscientização, como palestras, seminários, campanhas nos meios de comunicação e redes sociais, além da distribuição de materiais informativos. Além da proposta, a Comissão de Saúde também aprovou a criação da Subcomissão Especial de Climatério e Menopausa, para aprofundar o debate sobre o tema. O projeto que institui o Dia Nacional de Conscientização sobre o Climatério e a Menopausa segue agora para análise na Comissão da Mulher. Da Rádio Câmara de Brasília, Júlia Lopes.
1: O projeto prevê a instalação de bebedouros e pontos de água potável em locais públicos de grande circulação, como praças, parques e áreas de lazer. O autor da proposta, Paulo Teixeira, do PT de São Paulo, afirma que a medida amplia o acesso gratuito à água e estimula hábitos saudáveis de hidratação.
4: Paulo Teixeira acrescenta que a iniciativa ajuda as cidades a enfrentar os efeitos das ondas de calor, priorizando áreas vulneráveis e locais com grande exposição a altas temperaturas. O texto ainda incentiva o uso de garrafas reutilizáveis para reduzir o consumo de embalagens plásticas descartáveis.
5: Segurança Pública.
1: Aloysio Mendes, do Republicanos do Maranhão, foi indicado para presidir a comissão especial que vai discutir a redução da maioridade penal para 16 anos. Apesar de ser favorável à proposta, o deputado afirma que guiará os trabalhos com isenção e responsabilidade.
4: Aloysio Mendes informa que o colegiado ouvirá autoridades e especialistas antes de votar a proposta. Segundo ele, mais de 80% da população apoia a redução da maioridade penal, rejeita a impunidade e cobra medidas mais duras contra crimes cometidos por jovens.
1: Juliana Cardoso, do PT de São Paulo, cobra a votação de projeto que criminaliza a misoginia, já aprovado pelo Senado e com regime de urgência na Câmara. Ela afirma que a proposta busca responsabilizar condutas de ódio, ameaça e humilhação dirigidas às mulheres por sua condição de gênero.
4: Juliana Cardoso alerta que a violência contra a mulher também se manifesta por ataques e intimidações, inclusive no ambiente digital. A parlamentar pede ao presidente da Câmara e aos líderes partidários que incluam a matéria na pauta do plenário.
1: Carol D'Artora, do PT do Paraná, defende a criminalização da misoginia para ampliar a proteção das mulheres contra discursos de ódio, ameaças e perseguições. A deputada apresentou proposta para punir práticas machistas no ambiente digital em complemento à matéria já em tramitação.
4: Carol D'Artora argumenta que a violência contra as mulheres muitas vezes começa antes da agressão física, com manifestações de ódio e intimidação. A parlamentar avalia que o combate a essas práticas nas redes sociais ajuda a prevenir formas mais graves de violência de gênero.
5: Justiça.
1: Fernanda Melchiona, do PSOL do Rio Grande do Sul, defende a revogação da lei da alienação parental. A congressista acredita que a legislação pode ser usada para revitimizar mulheres que denunciam violência ou buscam o pagamento de pensão alimentícia.
4: Por isso, Fernanda Melchiona cobra a votação do projeto que revoga a lei e critica um recurso apresentado na Câmara que impede o texto de seguir para o Senado. A deputada também defende a aprovação de uma proposta que criminaliza a misoginia.
1: Soraya Santos, do PL do Rio de Janeiro, celebra o papel dos advogados na defesa de direitos e na reparação de injustiças. A parlamentar ressalta iniciativas para ampliar o acesso à justiça e garantir proteção a grupos vulneráveis.
4: Soraya Santos também destaca a chamada Lei Júlia, que assegura a suspensão de processos por 30 dias para advogadas após o nascimento de filhos. Ela cita ainda uma iniciativa da OAB para oferecer assistência jurídica a vítimas de violência, idosos e filhos de vítima de feminicídio.
1: Rui Falcão, do PT de São Paulo, apresentou projeto para permitir que advogados públicos federais aposentados votem e sejam candidatos no conselho que administra os honorários da categoria. Hoje, esses profissionais não participam da escolha dos representantes do colegiado.
4: Rui Falcão argumenta que os aposentados também são afetados pelas decisões sobre a distribuição dos honorários.
25: O deputado afirma que a mudança amplia a participação de mais de 4 mil profissionais nas decisões do Conselho.
21: Agricultura.
24: A Câmara analisa um projeto de lei para regulamentar a produção celular de proteína animal. A ideia é incentivar a pesquisa na área, apontada como uma alternativa ambientalmente mais sustentável para a produção de alimentos. Quem informa é a repórter Maria Neves.
6: A Comissão de Defesa do Consumidor da Câmara analisa projeto do deputado Jorge Goten, do Republicanos de Santa Catarina, que prevê a criação de regras para pesquisa, produção e comercialização de alimentos por meio de cultivo celular. As normas devem valer também para os derivados e subprodutos desses alimentos, assim como para o incentivo à pesquisa no setor. Jorge Goten explica que a produção celular de alimentos envolve a multiplicação e a maturação de células-tronco em laboratório, resultando em produto com as mesmas características de carnes convencionais de origem animal. Pelo texto aprovado, o Executivo Federal deve criar as regras para cultivo celular de alimentos por meio de regulamentação da nova lei. Essas normas devem garantir a sanidade, inocuidade e sustentabilidade dos produtos, assim como a saúde do consumidor. A regulamentação também deverá garantir que a produção minimize os riscos de contaminação ambiental. O texto já foi aprovado na Comissão de Ciência, Tecnologia e Inovação, onde o relator, deputado doutor Zacarias Calil, do MDB de Goiás, ressaltou que o Brasil é o maior exportador mundial de proteína animal. Segundo ele, o país responde por cerca de 28% das exportações de carne bovina no mundo e por aproximadamente 31% das carnes de aves.
7: Ao combinar rigor técnico com flexibilidade regulatória, o texto garante que o país esteja preparado para competir também no nascente mercado de alimentos cultivados com qualidade, segurança e credibilidade internacional.
6: Zacarias Calil argumenta ainda que o projeto responde a uma demanda global crescente por fontes alternativas de proteína que conciliem eficiência produtiva, segurança alimentar e responsabilidade ecológica. Segundo ele, o impacto ambiental causado pelo sistema alimentar vigente responde por 34% do total de emissões globais de gases do efeito estufa. O deputado cita ainda um estudo internacional que compara os impactos ambientais da produção tradicional de carnes e de proteína cultivada a partir de células. O levantamento apontaria redução de até 92% no aquecimento global e gasto de água 78% menor. De acordo com o autor, deputado Jorge Goten, no Brasil, a indústria de fontes alternativas de proteínas conta atualmente com pouco mais de 100 startups. Ainda segundo o parlamentar, esse mercado já atraiu cerca de US$ 600 milhões em investimentos. Pela cotação atual, esse valor corresponde a quase R$ 3 bilhões. Da Rádio Câmara de Brasília, Maria Neves.
25: Dilceu Esperafico, do PP, destaca a importância da produção de suínos para a economia de Toledo, município localizado no oeste do Paraná. O deputado afirma que a cidade lidera o PIB agropecuário do estado há 13 anos, impulsionado pela suinocultura.
24: Dilceu Esperafico ressalta que a força da atividade também se reflete na tradicional festa do porco assado no Rolete, marcada para 13 de setembro. O parlamentar aponta que o evento divulga Toledo e valoriza a produção agropecuária da região.
21: Direitos Humanos.
25: A Câmara aprovou a criação de um símbolo nacional para conscientização sobre doenças raras. A repórter Paula Bittar acompanhou a votação.
1: A Comissão de Constituição e Justiça da Câmara aprovou uma proposta que reconhece o laço multicolorido como símbolo nacional da luta pelos direitos das pessoas com doenças raras no Brasil. O símbolo terá 5 cores: rosa, lilás, azul, verde e amarelo. Segundo o texto, as pontas começam em rosa e passam gradualmente pelo lilás, azul e verde até chegar ao amarelo no centro do laço. O uso do símbolo será opcional e sua ausência não prejudica ao exercício de direitos e garantias previstos em lei. As doenças raras, embora individualmente pouco prevalentes, afetam milhões de brasileiros, conforme destaca a relatora na comissão, deputada Silvia Cristina, do PP de Rondônia.
8: Mais do que um símbolo, esse laço representa milhões de brasileiros que convivem diariamente com o desafio do diagnóstico tardio, da dificuldade de acesso ao tratamento e, muitas vezes, da invisibilidade. Segundo o Ministério da Saúde, cerca de 13 milhões de brasileiros vivem com alguma doença rara. São mais de 7 mil doenças raras descritas, das quais aproximadamente 80% tem origem genética e 20% decorrem de causas infecciosas, imunológicas, ambientais ou degenerativas.
1: Segundo Silvia Cristina, as doenças raras são um relevante desafio para o sistema público de saúde. Ela afirma que iniciativas legislativas de conscientização e visibilidade social são legítimas e adequadas ao interesse público. O Brasil já conta com o Dia Nacional das Doenças Raras e o Dia Nacional da Informação, Capacitação e Pesquisa sobre Doenças Raras, mas ainda não possui um símbolo oficial para a causa. O projeto que reconhece o laço multicolorido como símbolo nacional da luta pelos direitos das pessoas com doenças raras no Brasil segue para o Senado, a menos que haja recurso para análise pelo plenário. Da Rádio Câmara, de Brasília, Paula Bittar.
21: Transportes.
11: Fausto Júnior, do União, cobra do governo federal a recuperação da BR-230, a Transamazônica, para garantir o escoamento agrícola e o transporte no sul do Amazonas. De acordo com o parlamentar, trechos entre Sucunduri e Apuí estão quase intrafegáveis.
25: Fausto Júnior argumenta que a falta de asfalto isola comunidades, impede o acesso a serviços especiais e gera pobreza. O parlamentar cobra a União da bancada amazonense por melhorias na Transamazônica, assim como ocorreu na mobilização pela BR-319, que liga Manaus a Porto Velho.
11: Projeto de doutor Ismael Alexandrino, do PSD de Goiás, obriga postos de combustíveis com 3 ou mais bicos de gasolina a disponibilizar uma bomba com gasolina E10, que tem até 10% de etanol. O parlamentar explica que o objetivo é oferecer uma alternativa aos veículos antigos.
25: Dr. Ismael Alexandrino também inclui no texto que o preço da gasolina E10 não seja superior ao da gasolina comum, com diferença máxima de 5%. Ele argumenta que muitas motocicletas e automóveis no Brasil ainda não são adaptados a combustíveis com maior concentração de etanol.
21: Economia.
11: Relator do projeto do Simples Nacional e um dos principais articuladores do MEI, Luiz Carlos Rauli, do Podemos do Paraná, critica o baixo desenvolvimento do Brasil, atribuindo o desempenho a falhas de gestão e as políticas econômicas de governos de centro-esquerda.
25: Ao protestar contra os indicadores sociais, Luiz Carlos Rauli ressalta que, apesar de ser a 10ª economia mundial, o Brasil ocupa a posição 84 no Índice de Desenvolvimento Humano. Para ele, é preciso diversificar o setor produtivo e desburocratizar tributos para gerar emprego e renda.
11: Adriana Ventura, do Novo de São Paulo, critica o pagamento de salários acima do teto constitucional no serviço público. A congressista afirma que benefícios adicionais e outras vantagens elevam a remuneração de integrantes do Judiciário, do Ministério Público e de órgãos de controle.
25: Adriana Ventura cobra do Congresso medidas para limitar os chamados supersalários e reduzir privilégios no funcionalismo. A parlamentar argumenta que esses gastos comprometem recursos públicos que deveriam atender às necessidades da população.
11: Termina agora o Jornal Câmara dos Deputados, produzido pela Rádio Câmara, com trabalhos técnicos de Everson Urani e apresentação de Márcio Aquiles Sardi e Val Monteiro. Boa noite.
25: Uma boa noite para você. A Voz do Brasil volta amanhã.
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1: Para quem gosta de um passeio diferente e quer saber mais sobre a história da Segunda Guerra Mundial, conheça o Museu do Expedicionário. O museu conta com acervo que registra a participação do Brasil na Segunda Guerra Mundial, destacando a atuação dos pracinhas paranaenses na campanha da Itália. No local, são encontrados documentos, fotografias, filmes, mapas, ilustrações da época e materiais bélicos que foram utilizados por ex-combatentes da Força Expedicionária, da Força Aérea Brasileira e da Marinha de Guerra do Brasil. A praça onde está o museu também abriga um carro de combate M3 Stuart e um avião de caça P-47D Thunderbolt. 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
3: Olá, boa noite para você que está na sintonia da Educativa FM. Seja bem-vindo, seja bem-vinda à Noite Educativa que está começando. Eu sou Marilena Chossiai e vou te fazer companhia por aqui até às 10 da noite. Hoje é terça-feira, 18 de agosto de 2026. Hoje é comemorado o Dia do Estagiário. E daqui para frente vamos com música, informação e boa companhia para você. Começamos com Milton Nascimento. Quem sabe isso quer dizer amor?

0: Jovens instrumentistas de Curitiba têm uma nova oportunidade de formação profissional na música. O edital da Orquestra Jovem de Música Brasileira vai selecionar 10 músicos de até 22 anos para uma imersão artística de aproximadamente 3 meses. Os participantes terão ensaios, concertos, workshops e atividades voltadas à preparação para o mercado da música. Cada selecionado receberá uma bolsa de R$3.000, paga em 3 parcelas durante o projeto. As inscrições começam no dia 31 de agosto e seguem até 2 de outubro. A seleção será feita por análise de vídeos, currículo e entrevista presencial. Confira o edital no Instagram da orquestra, @OJMB. Sheila Pessoa para a Noite Educativa.
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